sábado. Pra você que tá aqui na Band FM, eu sou Marcelo Dias, é um prazer gigante passar a noite do sábado com você aqui na Band. Feliz da vida, grato sempre. Agora é hora do Pista da Band pra você.

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2: Começou, tá no ar o nosso Pista da Band. Já convido você pra mandar mensagem animada, aquela rapidona, animadona, pro 11 9 9 9 9 1 9 1 9 7. 11 9 9 9 9 1 9 1 9 7. Aperta o microfone do WhatsApp, dá aquele boa noite. Tio Celo aqui, a sua espera, tá legal? Se quiser mandar beijo, manda. Tá trabalhando? Fala do teu trabalho. É, tá namorando? O que você tá fazendo? Tá relaxando? Curtindo a noite do sábado com a sua família, com seu love, com as pessoas que você ama, com as pessoas que você curte? Então, fala com a Band. 11 9 9 9 9 1 9 1 9 7. É o seguinte, a gente tem pra você a parafusadeira da Philco. Tem coisas que só a Philco faz pra você, tá legal? É o big prêmio desta noite, todo mundo que participa concorre. 9 5. Eu quero começar o Pista da Band desse jeito aqui, ó.

0: Bob Sinclair, Love Generation. Queen, A Kind of Magic. Victor Clay, O Sol. Versão remix, que sequência, hein? Isso é só pra começar o nosso Pista da Band de hoje, tá, gente?
1: Cadê, cadê? Boa noite, Marcelo Dias.
0: Boa noite.
1: Prova porque você é o melhor do mundo.
0: Que isso.
1: Coloca aí as melhores músicas na pista. Um forte abraço aí pra todo mundo. Aqui é Marcos Uber de Guarulhos.
0: Valeu, Marcão.
1: Vamos aquele... até às 5 da manhã.
0: Bom trabalho. Obrigado, amigão.
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0: aqui, legal, Calvin Harris, bom gosto, Gustavo Lima, mais uma sequência espetacular aqui do nosso Pista da Band, 10 horas em ponto.
1: Boa noite, Cielo, meu amigo, meu nome é Adilson aqui de Osasco, estou aqui trabalhando aqui como segurança,
0: legal,
1: claro, né, ouvindo a Band aqui, ouvindo agora a Pista da Band.
0: Show, show.
1: Bom trabalho, um abraço, vamos curtir essa,
0: vamos,
1: essa pista maravilhosa.
0: Vamos, vamos, vamos, tem muita música até meia-noite aqui na programação da Band FM. Lembrando que a gente tem o Big Prêmio, viu? Parafusadeira da Filco, tem coisas que só a Filco faz pra você. Participa com a gente, manda teu áudio, fala o que você faz nessa noite de sabadão. Tá gostando? Tá curtindo pista? Tem muito pista da Band pra você até meia-noite. Agora, essa dupla que arrebenta.

0: Oi!
1: Um final de semana e atenção você que tá ouvindo a gente. Bora lá, hein, gente? Bora votar. Vamos votar consciente, vamos fazer o nosso papel de cidadão.
0: Isso. Você não tá concorrendo, né, Pidonço? Que eu votaria em você.
1: Você votaria em mim?
0: Eu votaria em você.
1: Caramba, meu.
0: Porque eu acho que você representa os meus ideais.
1: Bom, eu já sei como é que é ser político. Eu posso fazer igualzinho político.
0: Como é que é?
1: Toda vez a mesma coisa. Gente, agora eu tenho solução pra segurança. Agora a saúde vai mudar. Gente, eu vou colocar mais escolas.
0: É sempre... Meu voto é teu, Pidoncio.
1: Ganhei, ou já deu. Mas acho melhor eu continuar como locutor com essa voz que Deus me deu.
0: Não coloca Deus no meio, não.
1: Já deu, louco.
0: Louco.
1: O louco pulou o muro do hospício e tinha um cara lá embaixo, normal, passando na calçada. Esse louco viu o cara passando na calçada, só que o cara assustou quando viu o louco caindo, né? Ele começou a correr e o louco atrás, já deu. Esse louco correndo atrás e o cara correndo, aquele medo, e corre, corre, corre, e cruza esquina e pula e se esconde e o louco atrás. Teve uma hora que o cara foi cansando, o louco chegou bem perto, o cara falou, meu Deus do céu, tô perdido, né? Aí o louco encostou no cara e falou, tá com você!
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4: Boa noite, 10 horas, 5 minutos, eu sou Marcelo Dias, estamos junto aqui, ó, eu e você, você e eu, até meia-noite no nosso Pista da Band. Dentro do Pista, a gente abre uma Super 6 pra te dar presente, ó que legal.

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1: É o Super 6 das 10 dando. Gente, o Dia das Crianças na Band FM é tudo de bom, é tudo de Band, hein? A gente tem um combo agora, que é o combo Kids da Band FM para comemorar o Dia das Crianças. Um combo para criançada que vem com boneco do Homem-Aranha, mais maleta de maquiagem da Mini e ainda acompanha o mascote da Band FM. Legal, não é? Então liga, 1137-43-1313. Pode mandar também a sua mensagem no WhatsApp da Band FM, que é o 119-9991-9197. Can't Feel My Face The Weeknd é a música 1. A música 2, Taylor Swift, Can't Hero. A música número 3, Henrique e Juliano, Quem Pegou, Pegou. Bad Romance, Lady Gaga. É a música de número 4, Jason Derulo, Wingo. Pra você é a música 5, participação do Snoop Dogg, Deixa Acontecer. É, temos revelação na música de número 6. Qual que você gosta mais? Conta. 1, 2, 3, 4, 5 ou 6.
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0: Rádio FM, a música 3 da Super 6, das 10 da noite. Henrique Juliano, quem pegou, pegou. Música número 2, a Taylor Swift, Anti-Hero. E a música 1, The Weeknd, Can't Feel My Face. Qual que você gosta mais? Conta pra Band FM, conta. É o Pista da Band, trazendo a Super 6 pra te dar presente. É o Combo Kids da Band FM. Legal demais, hein, gente? Pra comemorar o Dia das Crianças, tem combo pra criançada, que vem com o boneco do Homem-Aranha, vem maleta de maquiagem da Mini e ainda um mascote da Band FM. Liga, manda mensagem, estamos te esperando. Qual que você escolhe? 1, 2, 3, 4, 5 ou 6 agora. O clássico de Lady Gaga.
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0: Record FM, deixa acontecer, é clássico, é revelação, é a música 6, da Super 6, das 10 da noite, aqui no nosso Pista da Band. Continue participando durante o comercial, dá tempo de mandar mensagem, ligar pra Band FM, tá bom?
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2: Primeiramente, eu sempre agradeço, né? Todo mundo que participa pelo telefone, pelo WhatsApp da Band FM. Obrigado de coração pela tua companhia aqui na noite da Band FM. É noite de sábado. Tamo junto, você e eu, até meia-noite. Obrigado mesmo. Combo Kids da Band FM tem combos o dia todo, a noite toda, pro Dia das Crianças ficar bem melhor. É pra comemorar bem mesmo, viu? Combo pra criançada, esse tem boneco do Homem-Aranha, esse tem maleta de maquiagem da Mini e tem o mascote da Band FM pra Adriana Cristina Rodrigues. Adri, um beijo, parabéns, ganhou!
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2: O povo gosta de clássico. Música vencedora da Super 6 das 10.

0: Tarde FM, faltam 7 minutos para as 11 horas e agora.
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0: Outro clássico para você cantar. Para você curtir. O Xexá na pista da Band.

0: FM, 11 horas, 4 minutos. Boa noite.
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0: Katy Perry, California Girls, também Hathaway, What is Love? Clássico demais, né? Don't Get Me Wrong, anos 80, Pretenders, Bochecha, Fico Assim Sem Você. Tô ligado que você cantou com pista, não cantou? Com pista da Band? Ó, obrigado pela tua mensagem, obrigado pela tua companhia, são 11 horas, 7 minutos. A gente tem Big Prêmio pra sortear já meia-noite, que é a parafusadeira da Philco. Tem coisas que só a Philco faz pra você. Continue mandando mensagem pro 11 99991-9197. Esse é o WhatsApp da Band FM. Já segue Titio Cello no Insta? Ainda não? Então vamos seguir, por favor. No Instagram e no TikTok, locutor Marcelo Dias. No Insta, locutor Marcelo Dias no TikTok. No Instagram e no TikTok é só colocar na busca locutor Marcelo Dias que você vai me encontrar e você clica em seguir. As mensagens estão chegando. Vamos lá.
1: Boa noite, Marcelo Dias.
0: Boa noite.
1: A voz do rádio brasileiro, hein?
0: Isso, rapaz, obrigado.
1: Ei, Marcelão, você é a voz do rádio.
0: Obrigado.
1: Escuto a voz, já lembro da Band FM.
0: Muito bom.
1: Sucesso, amigo. Kenia Salvador.
0: Valeu.
1: Motorista de aplicativo. Um abraço.
0: Abraço para você.
1: Posso de Caldas.
0: Bom trabalho. Adoro a tua cidade. Posso de Caldas é uma cidade linda, maravilhosa.
2: Boa noite, Marcelo Dias. Aqui quem fala é o Jardim da Poendona. Mas nesse momento estou aqui trabalhando, mas ligado na Band FM, curtindo o Pista na Band nesse sabadão.
0: Aê! Aquele abraço, amigão. Obrigado,
3: Band. Boa noite, tudo bem? Aqui tudo. É a Vera de Cotia, que está trabalhando aqui na cozinha com a Marcela. Põe nessa promoção aí, viu?
0: Já está participando. Eu que te agradeço a companhia aqui, a participação. Obrigado, meu amigo. Um beijo. São 11 horas, 9 minutos. Vamos tocar mais. Ah, tem mais um clássico. Esse clássico, se você der um Google aí, se você procurar na internet, tem um meme maravilhoso dele. É.
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0: Aê, Cassinão! Você lembra o Gilberto Barros? Sabadaço. Dá uma entrada na internet que você vai encontrar no Google.

0: demais, né? 11:19, nosso pista continua, continua.
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0: Que tá um pagode gostoso.
2: Vambora!

0: estúdio. Isso é maravilhoso, é sensacional. Ice, Ice Baby, Vanilla Ice, tivemos a Loki. São 11 horas 37 minutos, daqui a pouco tem Fernando César hoje de novo no Band Coruja. Deixa eu conferir aqui, é ele mesmo. É o Fefo, Fefo Fofuxo. Estará aqui a partir da meia-noite, voltando César. Já que ele esteve no último Band Coruja, ele estará de volta, é voltando César daqui a pouquinho. Ela já está esperando o Band Coruja, né?
1: Boa noite, Marcelinho. Olha, sabadão.
0: É.
1: E nós está como?
0: Como?
1: Ligadinho no melhor. Pista da Banjo. Um beijo, te adoro, você é lindo. Pista, pista.
0: Obrigado, Mário, um beijo.
2: Boa noite, Band. Aqui é o Carlos, motorista do aplicativo Sorocaba. Tamo junto, hein? Vamos curtindo só música top aí.
0: Boa.
2: Meia-noite.
0: Obrigado, meu amigo. Aquele abraço pra você. Quem mais tá com a gente? A Nair tá aqui, Nair?
3: Boa noite. Gostaria de concorrer à parafusadeira ouvindo aqui a Band FM.
0: Já
3: valeu,
0: está concorrendo.
3: A Nair aqui de São Paulo.
0: Valeu, minha amiga. Um beijo pra você.
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0: Isso aqui virou um clássico também, hein? Elton John com Dua Lipa, pra você no nosso Pista da Band.

0: Rádio FM, Pet Shop Boys. Isso é maravilhoso, né? Being Boring. Também Kid Abelha, pintura íntima. Estamos fechando o nosso Pista da Band, que foi sensacional. Obrigado pela sua companhia, obrigado pela sua mensagem. Temos aqui uma parafusadeira da Philco. Tem coisas que só a Philco faz pra você, viu, Mirella? Mirella Cristina Giovanese. Nome lindo, parabéns.
1: Aqui, ó. Você entendeu? É a dança do robô aqui, ó. Aqui, ó.
0: Meu Deus.
1: Não foi bom. Acho que ele não gostou, pessoal.
0: Dançando César.
1: Boa noite, gente.
0: Boa noite, voltando César.
1: Estamos aí no Pista da Band, estou empolgado.
0: Olha, empolgando César.
1: É, mas quando eu chego acaba, pô. Hã? Quando eu chego acaba.
0: Mas você pode continuar empolgando César.
1: Vamos ficar mais uma horinha, eu acho que mais uma horinha. Vamos.
0: Fica aí me esperando, César.
1: Não, fica aqui. Não, peraí,
2: levanta. 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Já, tem

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que estamos aí tudo certinho. Já virou domingo, hein? Meia-noite e quatro, eu sou o Fernando César. E estaremos juntos aqui na madrugadola da Band FM. Bora lá então, bora lá, bora lá. 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

noite, pessoal. Não ouvi, não ouvi, não ouvi. Boa noite, pessoal. Ai, que beleza. Vai começar o nosso Band Coruja, o programa mais neurótico, o programa que é um ponto de encontro dos psicopatas de todo o Brasil. A partir de agora, aqui na Band FM, olha que beleza. Ai,

Então vamos lá. Tamo junto até as 5 da manhã. Eu sou o Fernando César. Começando agora, hein? Começando agora. Então bora, né? Você tá bem? Tá tranquilo? Tá tranquila? Quer dizer então que você não se livrou da escala de madrugada de sábado pra domingo? Tá sem moral no trabalho, hein? É o meu caso também, é o meu caso. É o meu caso. É o meu caso, mais forte. Vamos lá, vamos trabalhar? Mesmo porque não tem como, né? Não tem o que fazer, tem que te escalar ou me escalar. Então vamos trabalhar. É assim? Como é que tá aí? Tá agitado no trabalho? Ou não tá fazendo bulhufas nenhuma? Não, eu já tô bravo aqui. Não, já recebi uma mensagem de um cara aqui falando assim: ai, é você? Hoje eu vou dormir. Nossa senhora.

0: Vamos lá, né, gente? Ó, você que está junto com a gente, fique à vontade, mande a sua mensagem através do 11 99991-9197. Você participa, manda aquele alô, manda aquele salve e bora juntos. A galera já tá aqui, né? Olha só, a galera já tá aí, pô, já tô vendo. Não fiz nada sábado, não fiz nada. Vocês fizeram alguma coisa de bom hoje? É, não fizeram nada, também. Vocês trabalharam ontem de madrugada? Eu trabalhei. Eu fiz o Band Coruja de ontem, né? De ontem. É, passei a madrugada aqui. Rapaz, eu tô desacostumado, fiquei com sono ontem. Hoje também provavelmente eu vou ficar. Mas ontem eu fiquei com sono, hein? Ontem eu fiquei com sono. Aí eu dormi, cheguei em casa, 5:30 da manhã. Vocês chegaram em casa que horas? A galera, tô falando com a galera que estava aqui ontem, né? Teve a galera que não veio ontem aqui, patrão, hein? Vocês estão patrão, hein? É. Vocês são patrão, hein? Não vieram trabalhar ontem, a diretoria, né? Diretoria. É. É, eu tô ontem, estou hoje e vamos lá, né? É assim. É, mas eu fiquei com tanto sono, rapaz. Cheguei em casa, capotei, acordei 1 da tarde, cara. Eu dormi 5:30 da manhã, acordei 1 da tarde. Ó. Não, isso é uma ostentação, né, cara? Você dormir 7 horas depois de passar uma madrugada é bastante. É porque eu não consigo, eu sempre acordo cedo. É, vocês conseguem dormir assim? Chegou em casa 6 da manhã. Por exemplo, hoje, vocês vão sair que horas? Tem a galera que sai às 5 da manhã. Tem o pessoal que sai às 6 da manhã, às 7. Chega em casa depois de um tempinho e tal. Você dorme de primeira ou não? E aí quando você acorda depois de quanto tempo? Depois de 2 horas, você já tem que estar de pé de novo. Olha só a galera mandando mensagem aqui. O Mailton Gomes, olha só. Boa noite, meu gostoso. Fernando, você é o cara, hein? Meu brother. Oh, valeu, Isaías Santos. Ô, Isaías. É nóis, ô, meu querido. Tudo de bom. O cara tem a barbicha, hein? O cara ostenta a barbicha, hein? Olha aí. Isaías Santos, o cara da barbicha, rapaz. Pelo menos tá na foto aqui, né? Fala, Robertão, beleza?
1: Bom dia, Fernando.
0: Bom dia.
1: César.
0: Bom dia. Tudo certo?
1: Tudo bem, amigo?
0: Tudo bem, tudo bem?
1: Aqui é o Roberto Leite de Guarulhos.
0: Fala, Roberto.
1: Ligado no Band Coruja desse domingão.
0: Pô, legal, cara, valeu.
1: Se for, amanhã à tarde na tela da Globo, tem uma edição especial de uma novela que marcou a vida de muita gente.
0: É mesmo? Qual?
1: Fernando César. Você lembra da novela Rock Santeiro?
0: Rock Santeiro, caramba, um clássico.
1: Na Globo em 1985?
0: Foi.
1: Que tinha Lima Duarte, Regina Duarte, Fábio Júnior. Um elenco fora do normal.
0: É.
1: Que é amanhã, segunda-feira.
0: Segunda-feira.
1: À tarde, na tela da Globo, Rock Santeiro, edição especial. Não dá pra perder, hein? Um abraço pra você e pra todo mundo da Band. Roberto Leite, Guarulhos, São Paulo. Bom domingo.
0: É nóis, meu querido. É nóis. Tamo junto aí. Tudo de bom, meu querido. Rock Santeiro, hein? Caramba, 1985, se você falar que lembra, significa que você entregou a idade. Porque pelo amor, hein? Fernando, trabalho na escala 6x1. É Cofane, Cofane. Sei lá, é o Cofane. Cofane, é Cofane? Cofane ou Cofane? Ou Cofani, não sei. A Estela tá com a gente. Olha só, ela fala de Santana de Parnaíba. Ô, meu amor, obrigado pelo carinho aí. Um beijo pra você aí, tudo de bom. Senta aí, senta no chão, fica à vontade, aqui é tudo nosso, viu? Valeu.
2: Senta lá, o que esse doido tá falando? Falou nada com coisa, com porra nenhuma.
0: Ué,
2: porra de 1945, tá? Paciência nesse nível.
0: 1945. O cara tá bravo, né? Pelo amor de Deus, cara. O cara tá nervoso, rapaz. Ai, caramba, velho. Mas também quem não fica nervoso? Não chegou o quinto dia útil ainda? Como é que a gente vai ficar calmo nesse negócio aqui? Não chegou, Nerê! Não chegou o quinto dia útil, rapaz. Quando que chega o quinto dia útil? Quinto dia útil é só segunda-feira, é isso? Só segunda-feira, rapaz. Deixa eu ver. Um, dois, três, quatro. Senão vai ser quarta-feira. Você já tá fazendo as contas de quanto vai receber o salário? Então tá difícil a vida. É. É quem conta os dias pra receber o salário, que é o meu caso, tá contando moedinha, não é isso? É, não, eu também tô, ainda mais que vou receber um salário, vou receber mal menos, né, porque eu saí de férias. Cara, é tão ruim quando a gente volta de férias e vê o nosso salário, né? Rapaz, mas tudo bem, faz parte, né? Faz parte, tem que descansar também, né? E tá chegando 13º também, não tá chegando não? Quando que é o 13º, hein? Deixa eu ver quando que é. Quando que cai o 13º? Não que eu esteja desesperado, imagina. Vamos ver aqui, ó. Pelo amor de Deus, quando chega o 13º salário? Vamos ver. Vamos ver. Vamos ver quando que vai chegar o 13º salário. Pelo amor de Deus, nos responda, nos responda. Vamos ver aqui, deixa eu ver. É, a primeira parcela do 13º salário deve ser paga até o dia 30 de novembro. Não, não. Tá longe, tá longe, tá longe. E a segunda parcela no dia 20 de dezembro. Tá longe, tá longe. Tá longe. É, tá longe, tá longe. Não que eu esteja desesperado, imagina. Não é isso não, não é isso não. Mas vou te contar que seria legal receber, né? É, o Mailton tá perguntando se eu vou ligar pra ele hoje. Eu não sei, a galera que manda, o Mailton. A galera que manda. Se o pessoal pedir, se o pessoal falar assim, Fernando, por favor, ligue para o Mailton, eu ligarei. Eu ligarei. É, então tá na sua responsabilidade convencer o povo, né, a te ligar. Então mande uma mensagem, o Mailton, mande uma mensagem pedindo pro povo aí, fazendo o povo pedir pra te ligar. E aí eu te ligo. Vamos ver se você tem essa moral aí. É, vamos ver se o Mailton tem essa moral aí. Ou então fala alguma história triste. Qual história triste que tá acontecendo na sua vida? Se for muito triste, a gente liga. É. Se for muito triste, a gente liga. Se for uma história feliz, a gente não vai ligar. A gente não quer saber de história feliz. A gente só quer saber de história triste. É. Aquela história que você se ferrou. Essa história a gente quer saber. Vocês já perceberam que as pessoas não gostam de histórias felizes? Você sabia dessa? Você sabia? Já parou pra pensar isso? É verdade. A gente não gosta de história feliz. Portanto, a gente quer falar o caos, a gente quer saber aquela história ruim, né? Ninguém quer saber, por exemplo, você viajou, seu amigo viaja, aí quando ele volta, você pergunta, e aí, como é que foi a viagem? Se ele falar, legal, acabou o assunto. Não é verdade? Agora você falou, ai, você não vai acreditar. Se a pessoa fala assim, você já quer na hora saber o que aconteceu. É lógico, as melhores histórias são as histórias de caos. Não é verdade? É. Oh, portanto, Mailton, qual é a história triste de hoje? Cadê? A história triste de hoje qual é? O Pato Ronco contou a história triste, vamos ver.
3: Muito bom dia, Fernando César, a dia. Todos os ouvintes, bom Pato dia. Ronco, Rio Grande da Serra.
0: Bom dia.
3: Ficando mais velho hoje.
0: É Fernandão, mesmo?
3: 19 anos.
0: 19? Ô,
3: Fernandão, você ir nas ideias de peão de boteco que acha que é médico é a pior besteira, né?
0: Por quê?
3: Tava ontem lá no botequinho, lá perto de casa, lá. O camarada falou, eu tenho uma solução aí pra acabar com essa rouquidão sua aí. Não vai ser mais Pato Ronco, não. Pra acabar a rouquidão. Falei, qual é? É 1 litro de conhaque, mel e limão. Fui lá, comprei 1 dúzia de limão.
0: Certo.
3: 1 litrão de conhaque. Tomei todinho. No outro dia, acordei de ressaca e rouco. Não mudou foi nada.
0: Ele achou o médico no bar, foi isso? Foi isso, consultório no bar, tô ligado. É o doutor Tião, né? Doutor Tião. Tô ligado. Oi.
4: Ô, Fernandão. Ô, Fernandão, uma boa madrugada pra nós aí. Já basta ter que trabalhar até amanhecer o dia. Agora tem que escutar esses loucos falar de rock santeiro. Quem que quer saber de rock santeiro nessas horas da madrugada,
0: irmão? Pô, você não escutou, não.
4: Forte abraço aí, é o Everton de Conchal, SP.
0: Valeu, meu querido Fernando. Olha só, o Robertinho tá hoje aqui, ó. É, briga, ele escreveu. Ele gosta da treta, ele gosta da treta, né? É, a gente já sabe de todos os cornos do Mailton.

0: Se eu te mandar R$50 no Pix, você para de, de chorar reclamando, César? Paro na hora. Paro na hora. Boa noite, Corinthians. Que Corinthians o quê, rapaz? Manda um abraço aqui pra turma de Mogi Mirim, Carol e Rafael. Pro meu amor, Laís Fernanda. Abraço, Júnior. Valeu, meu querido. Um abraço aí. Fernando, tô ligado na Band FM, a melhor rádio do Brasil. Gostaria de ouvir no Band Coruja. Como é que é? É Metrobeat acelerado. Toca pra mim. Roberto Leite. Tá bom. Tá anotado aqui o seu pedido, viu? Tá anotado. A gente já vai tocar. Só um minutinho.
1: Beleza? Viu? História triste minha aqui que eu mais me ferrei, cara. Foi em 2022, quando o Nove Dedo ganhou a eleição.
0: Não, peraí, calma, cara. Não traz os negócios da política agora. Não traz esses assuntos aqui. Não, rapaz. Não traga esses assuntos aqui pra nós agora. Apesar que é amanhã, hein, cara. Amanhã a gente tá, né? Mas não vamos puxar esse assunto, não. Porque prevejo problemas. Vamos lá, eu quero evitar a fadiga. Não venha com esses assuntos, não. É. Não. Senão aqui, cara, se você fala de um lado, o outro lado vai falar... Aí você fala do outro, de um lado vai falar... Se você não fala de nada... Rapaz do céu, tá difícil. Tá difícil. É, Fernando... É, história triste, liga no CVV no telefone 188.
2: Essa boquinha de veludo. É, Fernando, depois dessa divulgação da grade da concorrente amanhã, eu acho que você não vai ser mais escalado à noite, não, hein?
0: Pois é, o cara me fala da Globo aqui na Band FM, né, cara? Você devia ter falado da Band TV, ô Robertinho, cadê o... É o Roberto Silva, não é isso? O Roberto Silva, aí você me quebra, né? Aí você me quebra.
3: É. Fala, fiscal de foto, bom dia. Ô, Fê, é o seguinte, não é pra ligar pro pai de porra nenhuma, não, esse corno, velho, safado.
0: Que é? Como é que é? Ó o Mailton aí, que é, Mailton?
4: Ô, seus corno, seus mal acabados da madrugada, por favor, mande um áudio aí pra o Fefo me ligar, pra nós botar esse programa pra pegar fogo.
0: Aí, ó, tá vendo? Ele vai...
4: Ô, Fefinho, se eu for contar minha história pra tu, ai, ai, tu vai ter que chorar junto comigo, viu? O negócio tá meio complicado.
0: Olha lá, pessoal, o Mailton tá precisando de ajuda, gente. Mailton tá precisando de ajuda, coitado. Coitado. Vocês querem que eu ligue pra ele? Vocês querem que eu ligue pra ele? Coitado. Coitadinho dele, pô. Ele tá precisando de ajuda. Robertinho não quer que ligue. Ele não quer que ligue. Tá mandando áudio aqui, tá mandando mensagem falando: não liga. Ô Robertinho, coração peludo, hein, Robertinho? Caramba, rapaz, coração peludo, hein?
4: O negócio tá meio complicado.
5: Ô, Fefe, não é pra ligar pra esse vagabundo, não, esse asqueroso.
0: Não.
5: Toma vergonha na tua cara, Maílson. Seu cachorro sem
0: calma.
5: Dentro,
0: vagabundo. Calma.
5: Procurar uma lavagem de roupa.
0: Não, pera, cara.
5: Espírito de porco sem vergonha. Não é pra ligar pra esse vagabundo, não.
0: Não.
5: Ô, Fefo, não liga, Fefo. A hashtag não liga, Fefo, pra esse cachorro.
0: Não, calma. O pessoal tá muito bravo. O pessoal tá muito nervoso, Maílson. Maílson, o pessoal tá nervoso, não tá querendo. Acho que você... Ô, Maílson, usa o seu jeitinho, usa aí o seu jeitinho meigo pra convencer a galera, usa. É, manda áudio aí, manda áudio. O que é, ô John Tatu?
3: Ô, Fefo, se você ligar pro Mailton, eu sou capaz de ir na Band aí só pra dar lamosada da orelha, viu?
0: Não faça isso. Vocês estão muito agressivos hoje, Queria aqui, ó. Cadê? Oi?
6: Ah, não quero que liga pro Mailton, não. A história dele todo mundo já sabe.
0: Qual é?
6: Não deu conta do recado, a mulher colocou Gaia.
0: Nossa! Fala, Mailton, o que você quer?
4: Meu Fefe, a história triste é que eu comprei um iPhone, dei pra menina, depois ela terminou comigo.
0: Mentira!
4: Aí lascou tudo. Ficou só as parcelas pra eu pagar.
0: Sério, cara? Não, eu preciso ligar pra ele. Gente, eu preciso saber dessa história. Não, pera aí, eu preciso... Cara, não, essa história merece. Não, essa história... Essa história merece. Aí, ó, Fernando, liga sim.

0: Oi.
1: Certo?
0: Tudo bem?
1: Muita chuva aqui em Porto Alegre,
0: hein? É mesmo?
1: Muita chuva.
0: É.
1: A noite é Ipswing. Por tias casadas.
0: Como é que é?
1: E manda um abraço pra esses corno aí, motorista de.
0: Olha o rolê do cara, né? Não, vou pegar um swinguinho. Onde você vai? Ah, eu vou pegar um swinguinho agora. Vou lá no swinguinho, fazer um swinguinho e já volto. Olha o rolê do cara. Vocês querem que eu ligue pro Bailton? Não, não, não vem escrever aqui. Não vem escrever, quero que ligue. Tem que mandar áudio pedindo pra ligar pro Bailton. Agora eu quero ver quem vai ter o peito, a coragem de falar. Não, não, não, Fernando, ó. Liga pro Mailton. Na voz, hein? Tem que mandar mensagem de voz. Vamos ver.
2: Ô, Fefo, mudei de ideia. Liga pra esse corno aí. Corno safado.
0: John Tatu já quer que ligue. Ó, se vocês reclamarem, a culpa é do John Tatu, hein? A culpa é do John Tatu. Não vem colocar a culpa em mim, não, hein? Não vem, não.
3: Liga logo pra esse corno,
0: aí,
3: rapaz.
0: Ó, aí, ó, mais um.
3: Nada aqui.
0: Mais um, mais um, mais um.
1: Liga.
0: Vocês querem que eu ligue pro Mailton? Ligo.
4: Ô, Fefo. A Renata aqui de Pão Sul. Liga pra esse corno aí pra ver essa história do Chico.
0: Cara, eu adoro. Vocês gostam de história de corno? Não é bom história de corno? É muito bom. Ó, eu vou fazer o seguinte, para não atrapalhar a história, eu vou fazer um intervalo agora. Aí na volta do intervalo, na volta do intervalo, a gente liga pro Mailton. É. Beleza? Vamos combinar assim, porque aí não atrapalha a história, a gente vai pro intervalo rapidão. E é rápido, 3 minutos e 20 a gente já volta, beleza? Fica junto com a gente aqui na Band FM. Participe no 11 999919197.

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1: Ah, meu povo, olha aí, ó. Tá vendo? Vocês choraram. Ai, vai me nervar. Já estamos aqui de volta. Nesse pique, nessa vibe aqui, ó. Tá pensando o quê, rapaz? Tá pensando o quê? Agora meia-noite 57 é o Band Coruja que continua. Ah, sua rádio do seu jeito.

0: bem, senhoras e senhores. Meia-noite 57, domingão, dia 4 de outubro de 2026. Você tá curtindo aqui o nosso Band de Coruja? Muito obrigado aí pelo seu carinho. Onde quer que você esteja, aquele nosso abraço fervoroso, aquele nosso abraço bem agarradinho, aquele abraço bem totoso em você que está junto com a gente aqui, beleza? A gente segue aqui até as 5 da manhã. Você é o nosso convidado, nossa convidada? É o meu parceiro, minha parceira, que vai apresentar o programa junto comigo. Lógico, você vai mandando a sua mensagem através do nosso WhatsApp 11 999919197. Daqui a pouco também eu libero o telefone. O número do telefone pra você ligar aqui e participar ao vivo é 11 37 43 13 13. Estamos em um dilema aqui. É, nosso querido Maílton, sempre tem conflitos de identidade. Nosso querido Maílton sempre tem conflitos com relacionamento, ele tem problemas pessoais, problemas completamente distintos. E aí ele sempre pede conselho pra gente aqui. O Band Coruja, como é o berço do conselho, nós temos aqui bons conselheiros aqui, conselheiros da vida mesmo. É, conselheiros experientes da vida. Sim, é. E o Maílton precisa dessa força. E a gente tá nesse dilema. A gente liga pra ele ou não liga? Qual é a história do Maílton? Ele está muito triste neste momento, porque ele comprou um telefone muito caro e comprou um iPhone. Foi dar pra namorada dele, aceitou e terminou. E agora a gente vai ligar pra ele. Vamos ligar pra ele, muito bem. Agora a gente vai ajudá-lo. Eu quero você que é bom com as palavras, você que se importa com o nosso amiguinho, eu quero que você traga aqui, cadê? Peraí, eu acho que vou errar aqui, peraí. Peraí, eu não consigo falar e apertar. Vocês conseguem falar e apertar mesmo? Peraí. Caraca, eu acho que tô ficando seco, rapaz. Consegui enxergar mais o número aqui, velho. Pequenininho. Vamos ver. Atende aí, Maílton.
1: E aí, Zé Filho?
0: Querido.
1: Bem, não tá, né?
0: Não, gente, tadinho, é o seguinte, Maílton, coitado, Maílton precisa da nossa força aqui, pô. Maílton precisa da nossa força. Você tá bem agora? Você tá trabalhando agora ou tá de boa em casa?
1: Tô trabalhando, tô de plantão hoje.
0: Você sumiu, hein, ô Maílton, você sumiu, hein, cara?
1: É porque eu tô trabalhando em dois, hoje eu tô na garagem, amanhã eu tô no hospital, aí lá no hospital é embaçado.
0: É, no hospital, qual hospital que você trabalha?
1: Santa Major, ali no Butantã, perto da FM.
0: Ah, é perto mesmo? Olha só. E aí você... Você é segurança... Você faz a segurança de hospital?
1: Sim, também.
0: É mesmo, cara? E lá você é sério? Lá você fica sério?
1: Lá é foda, filho, tá? Porque lá todo dia morre dois primos.
0: Sério, cara?
1: Aí você trabalha todo desanimado, bicho. A família sofrendo lá é...
0: Putz, cara. Pô, mas...
1: Todo dia.
0: Putz, cara. Sério, velho?
1: Foram os entubados, né, que tá lá, né?
0: Putz, cara, putz, velho.
1: Olha, velhinho, pô.
0: Eu falei que a gente podia trazer histórias tristes, se o pessoal se interessa, mas nossa senhora. Obrigado, porque, nossa senhora. Muito legal, viu, você trazer assuntos assim, pro nosso programa, assim. Fernando, desliga ele, Fernando. Não, calma, Maílton precisa da nossa ajuda. Ô, Maílton, você tá morando sozinho hoje em dia, não?
1: Graças a Deus.
0: Não, mas você não tava, da última vez você tava todo apaixonado, não sei o quê, que estou apaixonado, ela é a minha mulher, a minha vida. O que que aconteceu, rapaz?
1: Eu vou falar uma coisa pra você, de verdade, vou ser sincero. Eu nunca imaginei, na minha vida, eu pegar uma mulher daquela.
0: Mas o que aconteceu, cara?
1: Eu, a mulher, me apaixonei pela mulher, fiquei doido, e aí deu mais ponto
0: Peraí, calma aí. Você conheceu ela onde?
1: No trabalho.
0: Você conheceu ela no trabalho?
1: É.
0: É mesmo, ela ficava dando moral?
1: Oxi.
0: É mesmo, mas... Ó, o Maíto ligeiro, rapaz. Oxi. É. Você conheceu ela no trabalho?
1: Ó, meu filho, vou te mandar a foto aí, mas não divulga essa foto pra ninguém.
0: Não, mas manda aí, manda pra nós agora, vamos ver aqui como é que é. Não, agora você não tá mandando nada. Você não tá mandando. Não, quero ver, agora eu quero. Ó, manda. Rapaz, é o Maílton. cara de feliz. Ele mandou uma foto. É no espelho, né? O espelho, ela. E ela tá com um shortinho aqui. Shortinho curto. Tá com um shortinho curto. É, uma blusinha bem decotada. Batom. Ó, batonzão forte, hein? Olha lá, hein? E o Mailton atrás, abraçando na cinturinha. A cara do Mailton. Ai, cara. Então você conheceu. Essa daí é a mulher.
1: É a mesma da foto de baixo aí, ó.
0: Ah, você mandou outra foto. Peraí, deixa eu ver outra foto aqui. Peraí, deixa eu ver outra foto. Oh, olha outra foto. Caramba, tá tatuada ela. Caramba, mas bonitona, bonitona, cara. Olha aí. Agora você, eu já não posso dizer tudo isso. Agora você, Mailton. Cara do Mailton aqui, ó. Mailton, todo cara de apaixonado. Olha só que beleza. Bonitona ela, hein, Mailton? Parabéns. Como é que você convenceu essa mulher a sair contigo, rapaz?
1: Eu tenho meus papos, Feitinho.
0: Você tem os papos, o negócio é os papos.
1: É.
0: Entendi.
1: E aí? Meus papos, a mulher caiu.
0: É mesmo? Você jogou a rede, ela caiu? É mesmo?
1: Com certeza.
0: Entendi. Ah, e deixa eu ver. Eu tô vendo aqui uma das fotos que ela tira foto no espelho. E eu tô vendo aqui o celular dela, é um celular novo.
1: É um iPhone
0: o celular, hein?
1: É o 17.
0: Caraca, 17. Velho, deixa eu ver quanto que tá esse daqui. Peraí, deixa eu ver quanto que tá.
1: Foi 8.800.
0: Não, peraí, não acredito. Qual que é que você comprou?
1: Quando eu comprei foi 8.800.
0: Qual que você comprou?
1: O 17, pô.
0: Deixa eu ver aqui. Deixa eu ver se é isso. Quanto você pagou?
1: 8.800, alguma coisa assim.
0: 8.200 e... Caraca,
1: velho. Não, mas peraí. É. Esse que eu comprei é o branco. O branco é mais caro.
0: O branco é mais caro, velho.
1: É.
0: Entendi. Aí você foi lá, comprou. E aí mandou embrulha pra presente. Embrulha pra presente. Embrulha pra presente. Embrulhou pra presente.
1: A mulher falou, não tá dando mais.
0: Não, aí você deu pra ela quando? Quando que você deu? Aniversário dela, do nada?
1: Não, eu dei em julho.
0: Você deu em julho?
1: Foi em julho, foi.
0: Junho ou julho? Junho no Dia dos Namorados? Julho. Ah, foi julho. Julho. Pô, então foi fora de época, assim, do nada que você deu pra ela.
1: Não, é que o dela quebrou, fui e dei o iPhone dela.
0: Aí você foi lá com boa intenção, falou, pô, vou comprar um iPhone e conquistar o coraçãozinho da gata.
1: Pô, eu achei que eu ia conquistar, né?
0: Entendi. Aí você pagou em quantas vezes?
1: 10 vezes. Eu não vou dar 8.000 à vista, né,
0: Pedro? É, né, cara? É, mesmo se tivesse, né? Mesmo se tivesse.
1: Eu não dava.
0: Não, não dá. Eu também não, não, não. Não, não dá pra pagar à vista. Não.
1: Só ficou prejuízo agora. 10 parcelas de 864.
0: Você deu pra ela em julho?
1: Em julho. Já paguei duas.
0: Já pagou duas. E quando que ela terminou com você?
1: Já tem uns 10, 15 dias já.
0: Cara, e foi ela que terminou?
1: A última vez que eu falei com ela foi dia 14.
0: Foi dia 14? Pô, então faz tempo mesmo, cara. Faz tempo mesmo, pô. Você falou com ela no dia 14, na segunda-feira.
1: Tava aparecendo a foto da mulher, agora ela me bloqueou.
0: Ah, ela te bloqueou, cara? Sério, cara? Mas o que que ela falou? O que que aconteceu? Você deve ter sacaneado, você deve ter feito alguma coisa.
1: Na verdade foi assim, ó. Eu tenho um tablet da Samsung.
0: É.
1: E eu deixava lá pro filho dela brincar.
0: É.
1: E aí eu tinha essa porra de Facebook, sabe?
0: É.
1: Aí apareciam uns grupos lá de namoro, eu sem querer ia lá e...
0: Ah, você sem colocar... querer. Você sem querer ia lá, sem querer.
1: Ia lá, colocava na foto das meninas lindas lá, e aí eu não sabia que o meu e-mail tava vinculado no...
0: Ai, cara, que vacilo. Entendi, você ficava. Você tava nos grupos de namoro, essas coisas?
1: É,
0: e aí a galera ficava postando foto. Lá,
1: e colocava linda.
0: Entendi. Você baixava porque tava no seu WhatsApp, então automaticamente baixava.
1: Não, no meu WhatsApp não, foi no meu Face.
0: Ah, no seu Face?
1: É. Aí eu não sabia que chegava a notificação lá no tablet.
0: E aí?
1: Aí quando foi, eu tava de plantão no hospital, ela foi e mandou, você é um vagabundo, você não sei o quê.
0: Putz!
1: É assim que você quer coisa séria comigo, aqui mandou a foto das quengas tudo que eu.
0: Que
1: mandava um print tudo da.
0: Nossa.
1: Que eu coloquei linda, maravilhosa, na foto das meninas.
0: Caramba, rapaz! Sério, cara?
1: Foi verdade mesmo, só ela mandou os prints.
0: E aí você não tentou trocar ideia? Não, mas não é o que você tá pensando, não tentou?
1: Tentei, mas ela falou, não, você é vagabundo, você é isso, você é aquilo. Aí não teve jeito. A casa caiu.
0: Não, eu acho o seguinte. Eu acho o seguinte. Eu acho que a gente pode te ajudar. Pessoal,
1: não liga pra ela.
0: Pessoal, vocês querem que eu ligue pra ela, pessoal?
1: Não.
0: A gente liga, pô. Qual o problema? Não, vamos conseguir. A gente consegue. A gente troca ideia com ela. Fala, pô, Mailton, aqui da Band FM, pô. Band FM tá aqui, ó.
1: Não, deixa quieto.
0: A rádio está torcendo para vocês.
1: Não, deixa quieto, porque... Tem um pessoal aí que conhece ela, e daqui a pouco vai descobrir, daqui a pouco descobre o Instagram.
0: Ela
1: sabe o que acontece, né?
0: Ela é conhecida pela galera, é?
1: Tem uns caras que conhecem ela, e daqui a pouco descobre, solta, boca a bomba.
0: É mesmo?
1: Então, talvez foi isso que aconteceu, viu?
0: É, o pessoal conhece ela, então! Qual que é o nome dela?
1: Não! Tá doido,
0: ô Maíta, a gente vai te ajudar, você não confia na gente?
1: Não.
0: Deixa eu ver o que a galera tem a dizer aqui, peraí.
2: Maíta é foda, primeira mina lá, enrolou ele e meteu o pé no rabo dele. Agora ele vai me dar um iPhone e toma o segundo pé no rabo.
0: Então, cara. Pô, deixa, o que que é, Robertinho? O Robertinho gosta do caos, olha.
3: Eu não acredito! Esse corno merece, hein, Mailton? É fácil não, hein? Vai lembrar dessa rapariga por mais 3 anos!
0: Vai ficar 3 anos pensando na mulher.
3: Mal, eu não mandei áudio.
0: Caramba.
3: Porque eu tava fazendo uma viagem,
0: não.
3: Viagem comprida!
0: E a mulher era bonita, mulher bonita, cara, mulher bonita. Ó, tem até a participação feminina aqui, vamos ouvir.
4: Bom, se ela estiver escutando essa conversa desde o começo, ela sabe quem é e que é dela que está falando. Eu, se eu fosse ela, eu já descarregava logo uns 500 mil volts.
0: Nossa.
4: De trovão na cabeça desse homem.
0: Meu Deus do céu, cara.
1: Eu a mulher tá falando pra você tá com ovo na boca, Fefa, ninguém entendeu nada.
0: Então. Ó, tem uma solução pra você aqui, deixa eu ver o que que é essa solução aqui.
5: Ô, Mailton, passa o Instagram dela pra nós.
0: Eu também acho. Eu acho que deveria passar. Eu acho que deveria passar.
1: Nunca.
0: Pô, Mailton, mas eu gostei da foto que você mandou aqui. Você tá com uma cara de apaixonado, Mailton.
1: Mas eu sofro, viu, Fefa?
0: É mesmo, cara?
1: Esse dia eu mandei um buquê de flores pra ela.
0: Mentira.
1: Mas eu mandei a Folha Futura entregar lá, né?
0: E quanto que você pagou no buquê? Deixa eu ver quanto que é o buquê aqui.
1: O buquê de flores que eu comprei...
0: Buquê de flores.
1: Vinha um ursinho, vinha uma bolsa e um negócio de flores. Foi R$280.
0: Puta, cara! Você pagou em quantas vezes, Mailton?
1: Não, eu paguei uma vez só.
0: Pagou à vista. Pagou 280 pau.
1: É, não precisa parcelar, não. Passa no cartão de crédito, paga mês que vem.
0: Mas você entregou ou você mandou entregar?
1: Não, mandei, falou que eu tô entregando. Ela não queria receber. A minha falou, não. Ela perguntou, foi Mailton que mandou. Aí, não conheço nem quem esse rapaz. Aí depois ela mandou uma mensagem. Falou, foi você que mandou, não ia receber. Eu falei, foi eu que mandei.
0: Aí
1: depois ela foi e bloqueou.
0: Bloqueou, cara?
1: É, mas não tem nada, não.
0: Se tiver,
1: eu mando outro.
0: Tá bom. Daqui a pouco, ó, então na próxima vez a gente quer saber os próximos capítulos.
1: Não, vai dar certo.
0: Agora,
1: eu fico besta, sabe o que é? Sabe o que eu sou? Eu sou um besta mesmo.
0: Não, mas isso a gente sabe, isso aí a gente já tá ligado.
1: Eu fico sofrendo por uma mulher com 3 filhos, pelo amor de Deus.
0: Ela tem 3 filhos?
1: É.
0: 3 filhos?
1: Nem parece, né?
0: Não parece mesmo.
1: Tem 3 filhos.
0: Caramba.
1: Eu fico sofrendo com uma mulher de 3 filhos. Você não conseguiu condição de arrumar uma mulher com um filho só.
0: Com um filho só, né? Então. Mas você agora.
1: Quando a mulher tá achando o cara, não tem jeito não, pô.
0: Não, mas agora você vai achar outra pessoa no seu trabalho. Não,
1: eu já tô conversando com outra já.
0: Olha lá, é mesmo, cara?
1: Já tô conversando com aí, agora vai dar certo.
0: Essa outra é da onde?
1: É daqui de perto.
0: Ah, é de perto aí. É mais fácil, hein? É mais fácil.
1: Não, já saiu.
0: Ah, menina, isso daí é rápido, hein? Esse é ligeiro. É aí, ó. Esse é ligeiro, esse é ligeiro. Então tá, então tá.
1: Mas os próximos capítulos você vai saber.
0: Pronto, pronto, combinado.
1: Quando você vai estar aí agora?
0: Ah, eu não sei, no próximo final de semana eu acho que eu vou estar aqui.
1: Mas próximo... vai falando, daqui até lá tem muita coisa pra falar.
0: É, daqui até lá tem uma vida, tem uma vida. Mas é tão bom falar com você, é bom você saber viu, que você tá bem, hein?
1: Como é que tá a família, a filha, tá bem?
0: Tá tudo tranquilo, graças a Deus, filhinha 4 anos, feliz. Tá bom demais. Curtindo, com é energia, pentelha pra caramba, gritando, tá pulando, fazendo birra pra caramba, mas tudo bem, faz parte, né, cara? É uma fase.
1: Tá bom demais. Fefinho, muito obrigado pelo espaço aí mais uma vez,
0: viu? Valeu, meu querido, um abraço aí, viu?
1: Esses cornos pra ele tomar conta da vida dele, fechar a minha pra cuidar.
0: Valeu, Fefinho, um abraço. Valeu, você, falou, valeu, eita nós, hein, rapaz, eita, que beleza, caramba, Maiutão, hein, Maiutão.

0: pessoal tá mandando mensagem, vocês gostam do caos, né? Vocês gostam do caos. É. Vocês gostam, né? Ô, Fernando, com a foto você pode descobrir o Instagram no mecanismo de busca. Ah, é? Como é que eu falo? Não, vamos descobrir o... Agora, então, peraí. Fernando, você pode descobrir, você tem a foto dela aí. Você pode descobrir o Instagram dela com o mecanismo de busca do Instagram. Vamos buscar. Como é que eu faço? Vocês sabem? Eu vou achar agora o Instagram dela. Eu vou achar agora. Cadê o Instagram? Vocês sabem como é que funciona? O final do telefone 426. É um telefone de fora do Brasil esse daí, né? Você tá fora do Brasil, né? 426 aqui. O Iô, não sei o seu nome. Mas como é que funciona isso daí, esse mecanismo aí? Como é que eu faço pra achar a pessoa?
1: Vamos!
0: Como é que eu faço?
1: Fernando, já salva essa foto pra ele não apagar, Fernando.
0: Não, já tá salva aqui, já tá salva. Pera aí.
2: Ô, Fefo, bom dia, Danilo Prestama. Ô, Mailton, já vai guardando dinheiro já, viu, trouxa? Já vai guardando dinheiro pra você comprar mais um presente pra essa outra aí, que seu
0: isso?
2: Otário.
0: Que isso, cara? Ó, você tá muito bravinho, você tá muito ofensivo. Não é assim, não, pô. Não é esse clima. O cara tá muito ofensivo. Calma, não precisa ficar tão bravo assim. Como é que eu faço pra descobrir o Insta dela, hein?
3: Fernandão, procura pelo Google Lens, pô. Ah. Só você pôr a foto lá no Google Lens que ele aparece.
0: Deixa eu ver aqui. É que tem a foto do... Deixa eu ver aqui. Peraí, deixa eu ver. Mas dá mesmo, será, cara? Deixa eu ver aqui, peraí. Como é que funciona aqui, cara? O cara é Google Lens, velho. Google Lens é aquele quadradinho, né? Cadê? É o quadradinho que tem na busca, não é isso? Deixa eu ver aqui. Cadê a foto dele? Eu salvei a foto dele, porque eu tenho certeza que ele vai apagar. Mas eu já salvei a foto dele. E aqui tem... Aqui, ó. Pronto. Abri. Agora deixa eu fazer aqui, deixa eu fazer a busca do Google, aqui, ó, com o Google Lens, não é isso? Deixa eu ver. O problema é que tá o Mailton aqui na foto também, vai sair ele e ela. E aí eu cliquei aqui, ué, apareceu a cara do Mailton e o Animalia. Eu não sei porque é o zoológico Animalia. Acho que não reconheceu. Não, peraí, deixa eu colocar aqui de novo. Só no rosto dela agora, peraí, só no rosto dela. Vamos ver se funciona. Cara, pegou o decote dela aqui, não, peraí. Não. Pronto, deixa eu ver se eu acho. Olha, eu achei, será? Caramba, pior que... Deixa eu ver. Tem um monte de mulher igual a ela aqui, peraí, deixa eu ver se eu acho. Deixa eu ver se eu acho. Será? Cadê? Vamos ver. Não dá, cara, não dá. Pô, mas de fato, você encontra... Não sabia desse mecanismo. Encontra um monte de mulher, assim, bem parecida com ela, mas não é ela, não. Deixa eu ver a outra foto. Ela mandou... O Mailton mandou duas. Aqui, essa aqui eu... Não dá, cara, não dá. Pô, mas de fato, você encontra... Não sabia desse mecanismo. Encontra um monte de mulher, assim, bem parecida com ela, mas não é ela, não. Deixa eu ver a...

0: Não consegui, não consegui. Não consegui. Achei que poderia, mas não deu, não deu certo. Vocês também não sabem nada, hein?
1: Tira o print só do rosto dela, do corpo. Tira ele da foto, no print, e coloca lá no Google Lens.
0: Não, mas eu fiz isso, não, eu, não deu certo, não deu certo.
2: Ô, Fefo, é. A gente já tinha o paga-lanche, né? Agora temos o paga-iPhone. Se lascou, seu não, trouxa.
0: Não, eu vou te falar uma coisa. Paga-lanche é tranquilo, perto do iPhone, cara. Não é? Caramba, rapaz.
3: Ô, Fefo, boa noite. Rapaz, primeiramente, esse Maílton é um boi de marca maior, hein? Segundo lugar, aquele trouxa lá no começo do programa que falou que Fefo, hoje eu vou dormir. É um idiota, rapaz. Você é o melhor locutor do...
0: Pô, obrigado.
3: Do Band Coruja.
0: Obrigado, obrigado.
3: Quer dizer, o melhor não, o segundo melhor, né?
0: Quem é o primeiro?
3: Eu só gosto de ver com você. Não, quer dizer, esse é o primeiro melhor. Porque você é o segundo melhor. Porque não, o primeiro melhor saiu, então você agora é o segundo melhor.
0: Entendi, tá bom.
3: O primeiro maior era o Bragaço, o Marcos Braga. Que eu saiu, mais gostava, né?
0: Saiu, saiu, é. E a saudade dele, né? Ô, Fefo, mano, não faz isso. O Maílton tá desesperado. Maílton tá desesperado. Oi.
4: Ô, Maílton, essa hora aí, ela tá sentando em outro, viu?
0: Ô, louco, calma, cara. Calma. Ô, Fernando, não faz isso, pelo amor de Deus. Tá desesperado. Oi.
5: É, rapaziada, chegou a informação aqui pra mim, ó, que esse Maílton aí, o apelido dele era Aladim. Teve uma mulher que ele mobiliou a casa toda, moço. Aí a mulher foi embora, levou tudo, deixou só o tapete. Aí botaram aquele dele de Aladim.
3: Desculpa aí, Fefo, eu me confundi, né? Eu quis dizer que você é o melhor locutor do Band Coruja, que eu gostava de você e do Marcos Braga, mas eu gostava mais do Marcos Braga. Mas eu gostava de vocês dois. E aí, como o Marcos Braga saiu, agora você é o melhor, o número um. Entendeu? Agora acho que ficou mais claro, né?
0: Calma, o Laércio tá tudo certo, tá tudo. A gente já entendeu. Muito obrigado. Palma. Ó, gente, ó, entendemos. A gente entendeu. Obrigado, obrigado. A gente entendeu. Ó, se eu não entender qualquer coisa, eu te pergunto. Qualquer coisa eu pergunto. Tá bom? Obrigado.
6: Ô, Fernando, oi. O Maílton tem que dar graças a Deus que essa mulher saiu fora. Porque tá chegando em janeiro aí 3 filhos, ia ter o material escolar que ele ia pagar, né? Que agora ele ia ser o pai, material escolar tá chegando
0: em
6: janeiro.
0: É verdade, Maílton, é verdade. Nesse ponto ele tá certo. Você tem que pensar no lado positivo, né? Você tem que pensar no copo meio cheio. Né? Material escolar tá caro pra caramba, né? E são 3 materiais. São 3 kits, né? É, cara, e o uniforme também é caro, né? Camisetinha pra todo mundo e tal. Que a criança não pode ser sem o uniforme novinho, né? É, tem que ir com uniforme novo, né? É, então, ó, tem uniforme, tem material, tem a mochila, tem que comprar. Se compra a mochila nova pra um, tem que comprar pros 3 também, né? É, rapaz. Ô, Fernando, não, já, o Maílton tá desesperado. Ó aqui as mensagens. Por favor, Fernando, não faça isso, mano. Você vai me prejudicar. Isso pode dar delegacia. Tô falando sério, de verdade. Tá bom, parou. Tá bom. A gente já tentou achar o contato, mas não achamos, Maílton. Tá bom. A gente não vai mais tentar. Pode ficar tranquilo, Maílton. Pessoal, e agora? Como é que eu faço pra descobrir?
7: Fernando, que é o Jota Fetão do Rio de Janeiro.
0: E aí,
7: cara? Bande Coruja. Bota aí no Face Check ID. Bota a foto dela aí nesse aplicativo aí. Baixa esse aplicativo Face Check ID. Vai achar a rede social dela com o rosto dela.
0: Pera aí, deixa eu ver. Pera aí. Qual é o endereço? Deixa eu ver de novo.
7: Fernando, que é o Zé Cafetão do Rio de Janeiro. Barulho de Bande Coruja. Bota aí no Face Check ID.
0: Isso.
7: Bota a foto dela aí nesse aplicativo aí. Baixa esse aplicativo Face Check ID. Vai achar a rede social dela com o rosto dela.
0: Olha aqui, ó. Face

check.id. Encontre pessoas online por foto. Solte a foto da pessoa que você encontrar. Ai, vou tentar! Peraí, vamos lá. Eu... procurar na internet pelo rosto. Clique no botão procurar para enviar uma foto da pessoa. Tá, então cadê? Procurar. Aqui. Vamos ver. Eu vou achar, hein? Eu vou achar. Cadê? Deixa eu ver onde eu salvei a foto dela. Peraí que eu tô achando aqui a foto dela. Peraí. Eu acho que aqui achei. Vamos ver. Procurar na internet pelo rosto. Clique em ok. Vamos ver. Você termos de uso e isenção de responsabilidade. Eu entendo, concordo com os termos. Vamos ver. Eu concordo. Cadê? Concordo, concordar e procurar. Tá procurando, gente. Tá procurando. Vamos ver. Peraí. Vamos ver se acha. Olha lá. Tá procurando. 9%. 12%. 15%. 25%. Olha, vai achar ou não vai achar? Será que vai ou será que não vai? Ai. 50%. Acho que vai achar, hein? Eu acho que agora acha. Atenção, senhoras e senhores. Será que achou? Realização completada. Não, é completa. Realização completa. Clique aqui para descobrir. Atenção, senhoras e senhores. Será que a gente achou? Achou!

0: isso. Agora eu achei aí. Eu achei o perfil dela. Não, peraí, agora a gente vai. Já é. Ô, Mailton, a gente vai ter que negociar agora. Não, peraí, eu achei. Muito bem. Cara, eu achei a foto dela, hein? Olha, eu tenho aqui o arroba, tem tudo. Olha a foto, rapaz. É, arroba começa com R. Olha lá. Cadê o Mailton? Vamos negociar.
1: Divulga essa foto do Instagram dessa menina, não, porque se essa menina vai lá e dá queixo, é dor de cabeça.
0: Não, eu achei. Não, pera aí, vamos negociar. Mailton, eu achei aqui, cara. E agora? Olha,
1: se esses caras acharem o Instagram dessa mulher e falar alguma coisa, essa mulher. Vou fazer ir pra delegacia, meter processo lá, tu vai sobrar pra tu também.
0: Não, viu? Não vai sobrar pra ninguém, eu não sei.
1: Melhor tu desistir desse negócio.
0: Eu não sei de nada. Não tô sabendo de nada. Tô fazendo o que o pessoal tá falando pra fazer aqui. Tô fazendo o que o pessoal mandou fazer aqui.
2: Ô Pedro, oi. Ele falou que provavelmente tem um pessoal no programa que conhece ela. É. Pode ter certeza que ela deve ser ouvinte do programa.
0: Não, ela é ouvinte.
2: Ela deve ter ouvido falar muito dessa história dele. Falou, opa, estourei. Vou ganhar um iPhone num cara desse e se bobear de quebrada ainda vou levar uma pensão sócio-afetiva. Agora que terminou com ele, tem 14 dias, daqui a pouco chega pra ele a notificação judicial pra ele comparecer na audiência, vai ter que pagar a pensão sócio-afetiva dos três meninos.
0: Pensãozinha. Ô, Fernando, como é que é? Material de escolar é o de menos. A árvore da montanha. Oi, fala aí.
3: Ô, filho. Fala que esse Mailton aí, que ela é minha prima. O detalhe ele não contou, né? Ele comprou o celular, mas foi no cartão dela. E já atrasou uma já. Por isso que abotiu ele.
0: Fala mesmo. Mais próximo do microfone. Ele não entendeu muito bem.
4: Fefo, pelo amor de Deus. Passe esse arroba, pelo amor de Deus, Pedro. Eu preciso entrar em contato com essa mulher.
0: Você gosta, né? Você gosta do caos, né? O senhor é um amante do caos, não é?
5: Ô, Fernando, boa aí. Madrugada.
0: Fala aí.
5: Cara, depois se você conseguir aí, faz um vídeo explicativo aí pra nós aí, pô. Deixa no Instagram aí que eu quero descobrir também. Um abraço. Passa o Instagram dela aí, ô Fernando, que eu quero mandar foto da piroca pra ela.
0: Que isso? Que isso, cara? Como assim? Não, pera aí, calma. Caramba! Oi,
4: Marcelinho, seu corno, você não tem moral pra zoar o Mailton, não. Seu paga-lanche. Paga-lanche medinho, que paga um lanche pra mulher e fica jogando na cara dela. Seu safado.
0: Mas o Marcelinho nem tá aqui. Ele nem falou nada, ele nem apareceu. Você tá muito louco, você que tá louco. Ele nem apareceu aqui, o rapaz. Oh, meu Deus, os caras estão chegando, os caras que nem estão escutando. Vocês estão loucos.
6: Olha, eu troco a arroba dessa mulher aí por um real de Big Big e um quilo de carne de sol aqui da Bahia, viu?
7: Galho tem um broto, ai que broto, pega um broto, ai.
8: Bom dia.
7: A todas, a todos, a todes, a todes, Nescau, Nesquik. Bom dia a ele, a ela, Asterix, Obelix, Dick Wink, Lala, Poteletubes. Bom dia aos binários, aos não binários, centenários, bilionários. Bom dia aos LGBT, SBT, CPC, SPC, só para contrariar. Bom dia aos simpatizantes, aos amantes, aos hidrantes fertilizantes. Bom dia às outras, aos outros, os outros, o 2, o 3, 4, 5, 6, 7, 8, tá na hora de molhar o biscoito. Bom dia a vocês, eu vim aqui para dizer que eu até esqueci o que eu iria dizer.
0: Ah, vai, então. Pelo amor de Deus, viu? Pelo amor de Deus.
7: Ai, ai, ai, chamou de ninho, o ninho da folha.
0: Ai, cara.
7: O galho da árvore.
0: Cadê aqui? A
9: árvore da montanha.
0: Oi, fala aí. Boa madrugada, tudo certo? Diga, diga, diga.
10: Boa noite, Pedrão. Aqui é o
0: Pedrão, Torto, Pedrão.
10: Manda um salve pra nós.
0: Pedrão, Pedrão. Tá chamo sabendo.
10: Que está online.
0: Tá sabendo legal, tá sabendo legal.
11: Posta só a foto que ele mandou pra você no seu, na sua rede social. Aí os caras vão lá, pega e pesquisa por eles mesmo. Aí você não vai responder processo de nada.
0: Ah, então, aí ó, tá vendo? É verdade. Aí ó, tem esse. Tá vendo? Pronto, pronto. Tá resolvido, tá resolvido. É a manobra, né?

0: braço, braço, braço.
1: Se ele não tá, eu quero que se lasque, mas eu tô xingando ele. Veio ele na minha mente.
2: Ah, entendi, entendi, entendi.
3: Salve, Fifo.
2: Salve.
3: Aqui, aqui de Alvendava, manda um salve pra nós aqui. Na Alternativa Online, chama.
2: Valeu, meu querido, valeu. Muito bem. Quer falar com a gente ao vivo aqui? Quer ligar aqui na Band? 11-3743-1313. Liga aí, liga aí. 11-3743-1313 é o número do telefone pra você falar ao vivo com a gente.
4: Não vai nessa não, Fefo. Os caras vão levantar. Vão levantar quem fez a primeira postagem, tanto quem fez a primeira postagem, quem compartilhou, é culpado, viu? Irã Duarte, um abraço.
2: Aí, ó, tá vendo? Vocês estão querendo me arranjar problema, tá vendo? Vocês estão querendo me arranjar problema.
5: Oxe, o que, que esse Marcelinho Uber tá falando aí também?
2: Que Marcelinho
5: Uber? Paga-lanche, pagou lanche pra Palestrina e não arrumou foi nada. Não,
2: mas ele nem tá aqui, ele nem tá ouvindo o programa hoje, pô, vocês estão muito loucos. Alô, alô, Band Coruja.
6: Alô, Fefo.
2: Quem é?
6: É o Laércio, Fefo.
2: Ô, meu querido, como é que vai?
6: Eu pensei que você não ia atender não, hein?
2: Não, atendemos.
6: Eu vou dar o rádio aqui que eu tô dentro do carro, parado na porta do meu condomínio.
2: Putz.
6: Tem um carro de lixo aqui, tirando o lixo aqui da casinha, rapaz. Não tá aqui, eu tô de castigo aqui, sem poder entrar.
2: Ah, tô ligado, o cara do caminhão de lixo, ele quando para na frente aí, demora, né?
6: Demora, bicho.
2: É, não comigo também. Aqui. Mas tem que ter paciência, né? Tem que ter paciência.
6: Tem que ter paciência. Ô, Fê, deixa eu falar uma coisa pra você. Vou levantar a sua bola agora, hein?
2: É.
6: Eu não escuto boi de coruja, cara. Mas quando é você, eu escuto.
2: Olha aí, cara. Olha aí, ó. É. Obrigado aí, viu? Valeu.
6: O que eu falei pra você é verdade, cara. Eu gosto pra caramba.
2: Pô, obrigado.
6: É um cara diferenciado.
2: Pô, valeu, valeu, obrigado.
6: E eu acho que o Band Coruja tem a sua cara, cara.
2: Pô, obrigado. Diferente
6: quando é você.
2: Não sei se isso é um elogio também, viu? Eu não... O Band Coruja tem a sua cara. Eu não sei se isso é um elogio, tá? Mas muito obrigado, muito obrigado.
6: É, mas você manda bem demais.
2: Pô, valeu, coruja, valeu. Mas me diz uma coisa, você tá voltando da onde?
6: Eu tô trabalhando, cara. Eu tava trabalhando, né?
2: Você faz o quê?
6: Aplicativo.
2: Você faz aplicativo à noite?
6: Isso, eu faço até umas 3, 4 horas da manhã todo dia.
2: Entendi, é quando acontece o fervo mesmo, né?
6: É, eu faço, eu falo que eu gosto de trabalhar até umas 3, 4 horas,
2: é.
6: Porque até esse horário o pessoal tá indo pras baladas encher a cara.
2: Isso,
6: depois
2: é.
6: Depois desse horário o pessoal tá voltando, aí é só bebo, mija no carro... Vomita.
2: Putz,
6: e aquela desgraçada toda, aí eu não gosto não, depois desse horário.
2: É verdade, é verdade. Mas tá dando pra ganhar dinheiro com o aplicativo ou não? Tá difícil, gasolina cara, tudo caro, pô.
6: Rapaz, posso ser sincero?
2: É.
6: Não dá na mão, não dá mais não, cara.
2: É, né?
6: Isso de só pra quem realmente não tem outra opção. Eu tenho outra opção, mas é que eu preciso fazer isso por conta de que eu tenho uma filhinha especial, aí fico indo em médico toda hora. Aí você arruma um trampo fixo,
2: imagina,
6: toda semana tem que sair pra levar a menina no médico, pra tomar medicação, fazer consulta, fazer exame. Cara, empresa nenhuma aguenta a pessoa assim, né?
2: Ah, é verdade, é verdade, é. Então, aí você tem a flexibilidade, né?
6: É, nesse caso eu fico porque, assim, eu tenho a liberdade, assim, né, pra poder estar indo e vindo, então...
2: Não, claro, legal, legal. Não, é verdade, mas tá cara a gasolina, pelo amor de Deus. Como é que faz pra ganhar dinheiro com isso, né, rapaz?
6: Ah, é, então. É tudo muito caro.
2: Você coloca gasolina ou você coloca etanol?
6: Eu coloco mais etanol.
2: Etanol, tá valendo a... Qual que vale mais a pena colocar? Você fica fazendo os cálculos pra saber qual vale mais a pena?
6: Cara, no final das contas dá na mesma.
2: No final das contas, não é? No final das contas, a gente não tem dinheiro, né? No final das contas, não dá mais nada. É, não sobra nada. Eu tô ligado como é que é.
6: O álcool, ele é um pouquinho mais barato, só que roda menos.
2: Roda menos, é verdade.
6: A gasolina, você roda um pouquinho a mais, uma cerca de 5 km por litro a mais, só que é mais caro.
2: Seu carro é o quê? Qual motor? 1.0, 2.0, o que, que é?
6: É 1.0, é um Onix Plus.
2: Onix, então ele é mais econômico.
6: Ele é mais econômico, é.
2: Entendi. Então você consegue, você faz o quê? Quantos quilômetros por dia você faz?
6: Uma média de 200 a 250 quilômetros.
2: Ah, então dá o quê? Um tanque a cada dia e meio.
6: Caramba, você é bom de conta, é exatamente isso.
2: Aí, ó, tá vendo? É. É a necessidade, é a necessidade. Um dia e meio, caramba, você roda, hein, cara?
0: Rodo pra caramba.
2: Caramba, que ano que é esse carro aí?
0: O meu é 2023.
2: E já tá com quantos mil quilômetros?
0: Esse aqui tá com 60 mil, Fefo. Mas, ó, eu comecei na Uber em 2018. Eu comprei na época um Prisma 2018, ou seja, um carro do ano. Quanto foi o ano passado, ele tava batendo 400 mil km.
2: Peraí, desliga. Ô, Michele, não dá pra atender o telefone aqui, Michele. A Michele tá ligando pelo WhatsApp, mas não adianta. Como é que é aqui que você falou? Desculpa.
0: Então, eu comprei um Prisma em 2018, quando eu comecei a fazer aplicativo.
2: Ah.
0: Quando foi o ano passado, começo do ano, ele tava batendo 400 mil quilômetros.
2: Caraca, velho, nossa senhora. Você vendeu por quanto esse carro aí?
0: Cara, eu vendi até bem, cara. Eu vendi ele 15 mil abaixo da tabela.
2: Ah, vendeu bem.
0: Eu tava com 45 na tabela e eu vendi ele por 30 mil reais.
2: Pra quem que você vendeu?
0: Eu vendi pra um cara de uma agência, mas aí eu tenho que fazer propaganda da agência, né?
2: Entendi, aí você vendeu pra ele e sumiu, né? Porque depois ele tem... É pra não te achar depois, né? Porque, meu Deus do céu, 400 mil quilômetros, é louco. O carro tava na manguela.
0: Então, aí começou a bater tucho de motor com essa quilometragem.
2: É, lógico.
0: Aí eu fui no mecânico, o mecânico falou, cara, pra você arrumar esse motor aí, você tem que trocar tudo. Não adianta abrir e trocar só os tuchos. Aí eu falei, vou gastar quanto? Ele falou, uns 12 mil reais no mínimo.
2: É isso.
0: Entre mecânica, né, retífica, peça. Aí eu falei, não, aí não dá não, porque se fosse só os tuchos, aí beleza. Mas não era só tucho. O carro com esse KM, ele dá muito problema, né?
2: Um
0: pouquinho antes tinha dado problema na válvula do ABS. Só a válvula do ABS foi R$3.500 pra trocar.
2: Fixe, você tá aí maluco.
0: Falei, tem que me livrar dessa bomba, né?
2: Não dá.
0: Aí passei pra frente, graças a Deus. Anunciei, veio um doido interessado.
2: Veio um doidão. É aquele negócio, né, cara? É só achar o trouxa do dia. Sempre acorda um trouxa. Sempre um trouxa acorda.
0: Não, que ele falou que ele disse que tinha um cliente que tava querendo esse carro, né?
2: Aí, cara, você sabe que eu tenho medo dessas histórias aí, velho? Eu tinha um carro, né? Aí eu queria vender o carro. Aí anunciei no aplicativo lá que vende e tal. E aí, cara, começou a vir uns caras do nada, assim, ó, não sei o quê, o meu cliente quer comprar o seu carro, mas aí começou com muito rolo, cara.
0: Mas tem que tomar cuidado.
2: Então, velho, vários golpes, né, cara? Então, aí eu fiquei com medo, eu falei, ah, não, deixa quieto. Aí vendi em concessionária mesmo, falei, ah, deixa quieto, vou perder um pouco, mas pelo menos tenho segurança. Eu sou o trouxa sempre, sabe? Eu sou o trouxa que acorda. Então eu tenho que evitar essas coisas, porque eu sou meio trouxão, tá ligado? Aí eu...
0: Mas dá medo de fazer esses negócios.
2: Então, cara, hoje não dá pra...
0: O cara pediu pra ver o carro, aí eu já fiquei com medo, né? Aí eu falei pra ele, ó, vamos ver o carro lá no Shopping Itaquera, lá no estacionamento, porque é muita gente, tudo, né? Aí o cara aceitou, falei, beleza, então vamos. Aí chegou lá, eu mostrei o carro, ele gostou, falou, ah, qual o defeito do carro? Falei, não, é só um carro muito rodado, roda no aplicativo, e pra mim que rodo muito durante o dia já não tá dando mais, mas ainda... O particular ainda dá pra usar bastante, né? O carro ainda tem bastante lenha pra queimar. O cara falou, ó, eu tenho um cliente que quer esse carro, eu vou ficar com o carro. Aí eu falei, ah, beleza então.
2: Entendi.
0: Aí fez o Pix pra mim,
2: pagou
0: na hora, no Pix, cara.
2: Ó, aí sim, hein? Aí sim.
0: Aí eu assinei o recibo pra ele, cara. Ele deu o recibo, ó. Ele sumiu no oco do mundo, nunca mais eu vi esse cara, cara.
2: Mas sabe o que os caras fazem? Eles fazem o Pix... Aí você faz os trâmites e tal, aí depois eles meio que conseguem voltar o valor. Eu não sei como é que eles fazem, mas dá pra você meio que voltar o valor no banco ali e tal. Como se fosse que você fez errado, sabe? Ou então ou eles mandam recibo programado. Eles programam o pagamento, te mostra como se fosse que pagou, aí você acredita, vai lá, faz os trâmites e na verdade aí o cara só tira do programado e não faz o Pix, entendeu? Tem esses negócios aí.
0: Mas isso aí é Pix programado, é Pix agendado, na verdade.
2: Isso mesmo. Eu sou tontão, então eu caio.
0: Não, então, mas aí o cara cara mandou dinheiro pra mim, Fê, e tem outra safadeza também no meio, viu?
2: Às vezes
0: o cara faz o Pix, o dinheiro cai na sua conta, você vê o dinheiro, aí o cara pede estorno pro banco.
2: Então, é isso que eu tô falando, os caras pedem estorno, aí volta o dinheiro pra lá.
0: Só que assim, na hora que o cara mandou o dinheiro pra mim, que o dinheiro caiu na minha conta, como eu já sei que tem essa estafadeza, eu já peguei o dinheiro e já transferi pra outra conta.
2: Isso, ou coloca na poupança, tira da conta corrente. É isso aí, isso aí.
0: O cara mandou o dinheiro, eu já tirei na mesma hora. Por quê? Porque depois, se o dinheiro não tiver mais na conta, aí o banco não consegue estornar.
2: Verdade, é.
0: É, aí eu fiz isso aí.
2: É verdade.
0: Aí eu fui... Depois aí passei pra frente, aí eu comprei esse Prisma aqui, né? O Onix Plus, agora que eu tô com o Onix Plus, né?
2: Legal, cara. Pô, legal.
0: 23.
2: É nóis. Pô, legal, cara. Legal. Já saiu o caminhão aí de lixo da sua frente aí, não?
0: Saiu.
2: Aê, rapaz! Agora pode ir pra casa. Agora pode ir pra casa.
0: Eu tô conversando com você no Viva Voz, estacionei aqui, acabei de chegar, tô no condomínio do... Tô no estacionamento do condomínio, acabei de parar aqui.
2: Ah, então é nóis. Meu querido... Então valeu aí o bate-papo, valeu a conversa, bom descanso aí, cara, a gente vai se falando, beleza?
0: Beleza, foi um prazer falar com você.
2: Que isso, cara, valeu, velho.
0: Eu não sabia que um dia eu podia falar com você, mas
2: opa, foi um prazer, viu? Tamo junto, valeu, meu querido, um abraço,
0: grande abraço pra você e toda a sua família.
2: É nóis, valeu, meu querido. Falou, valeu, gente boa, gente boa, gente boa!

0: Faz tempo essa música, hein? Deixa eu ver, essa música é de quando, hein? Quando que ela foi lançada? Quando foi lançada? Vamos ver. Faz tempo essa música, hein? 1995, cara. Olha só. É. Teve de bom em 1995, hein? O que você fazia de bom nessa época? 1995 é 21 anos atrás, hein? Olha só. Caramba, rapaz. Na época do disquete. É. Pessoal mais novo não sabe o que é disquete, né? Esses dias aqui um estagiário me perguntou qual era o desenho do salvar. Quando você vai salvar no computador, não tem um disquete ali, um desenho, é um disquete. Aí eu falei assim, ah, é um disquete. Aí o cara perguntou, o que é o disquete? Eu falei, não, peraí, você não tá me perguntando o que é disquete. É, a molecada hoje não sabe o que é disquete, rapaz. É. 1995, aqui no Brasil, eu tô vendo aqui, nós conhecemos Mamonas Assassinas em 1995. O maior fenômeno musical do ano foi uma banda de rock cômico que cantava vestidos de super-heróis e Chapolin, vendendo mais de 3 milhões de cópias. Em 1995, olha só. É. Não, é 31 anos, né? Eu falei 25. Voltou bem pra caramba, né? É. É, 2005, 2015. É, 31 anos, não 25. É, eu acho que eu errei um pouco. Fernando, era a época do MP3. É verdade. Sim, 31 anos. É, 31 anos, Fernando. 31 anos, não, vale. Vamos fazer os cálculos. Tem gente falando que é 35 anos. Tem gente falando que é 31 anos. Vamos lá, gente. Vamos lá. Vamos contar todos juntos. Vamos contar. 1995 para 2026. Quantos anos tem? Faz quantos anos que... 31, pô, pelo amor de Deus, pelo amor. 31 anos. É.
1: Tô no barzinho aqui, cara, cheirando cocaína com dois travessos.
0: Oh, pera, seu animal. Não, vamos lá, você tá tirando, né, irmão? Olha aqui. Os caras gostam de tomar block, né, velho? Os caras gostam de tomar block. Tomou block.
1: Era herói, né? Vestia de herói, mas a capa nem ajudou ele a se salvar, né? Foi tudo pro saco. Eita, que avião é foda, hein?
0: É mesmo. Que cômicos. É. Fernando, manda aí, como é que é? Manda pra mim aí, como é que é? É, esse mês tá tranquilo, Fernando, a previsão era segunda ou terça e já caiu ontem. Ah, isso aqui ele tá falando do primeiro bloco. Agora ele falou o seguinte, manda pra mim, Fernando, que eu tento ajudar você a encontrar a foto. Não, eu já encontrei a foto, Jeff, obrigado, viu? Muito obrigado. Oi.
2: Fala, um abraço pra nós aí. Estamos na correria aí do ônibus coletivo aí. Da rota aí, Cuiabá, Juína. Bora. Bruno. Um abraço pra nós aí, meu patrão.
0: Aê, meu querido, Cuiabá, rapaz. Aliás, um abraço a todos da Band Cuiabá. Grande Everton Moreno, Everton Pop, a Regiane Ferreira, grande Espinha, né, doutora Michele, grande Fábio Góes, a galera lá de Band FM Cuiabá, rapaz. É, eu tô lá também, hein? Aliás, eu vou pra Cuiabá, viu? Estarei em Cuiabá aí, passaria um pouquinho de frio aí, uma terra muito fria, é, uma região que congela, né? Cuiabá muito frio. Você que está indo para Cuiabá neste momento, você que se planeja ir para Cuiabá, leve muita blusa. Lá muito frio no momento, viu? É. Oi, Fernando, tudo bem? Tô curtindo vocês, manda um salve. Salve, meu querido! Valeu, meu guerreiro Samuel! Tá junto com a gente aqui. Obrigado pelo carinho, viu? Tamo junto.
3: Manda aquele abração aí pra... motorista de aplicativo aqui de Vitória da Conquista, na Bahia.
0: Ô, oh, Bahia, hein, cara? Estamos
3: sempre acompanhando aí.
0: Vocês não me convidam aí?
3: Programa. E um salve aí pros motoristas aí de SP.
0: Pô, Vitória da Conquista, vocês não me convidam pra ir pra aí, pô, também? Me convida.
4: Pedro, bom dia pra todos que estão sintonizados na Band FM aí.
0: Boa, boa.
4: Bande Coruja.
0: É isso.
4: Ô, Diego, aqui é o Leandro, motorista de aplicativo aqui na Zona Oeste.
0: Certo.
4: Nesse exato momento eu estou aqui em Alphaville.
0: Boa.
4: Pegar um cliente ali.
0: Aham.
4: E colocar uma plaquinha de carga viva.
0: Carga viva.
4: E, Fefo, na boa.
0: Na boa.
4: 100 mil grau. O Diego e Canelinha é sabiá remoída.
0: Por quê?
4: Ele,
0: cara,
4: só dá prioridade pro.
0: Vamos
4: chorar um pouquinho. Chorar! O Diego, ele só dá.
0: Não, gente, não fala dos outros aqui. Tem que falar na cara dele, não pra mim. Tem que falar pra ele, cara. Pra mim, não. Não é? Oxi. É, eu nem gosto de deixar o áudio inteiro pra não ficar falando do amigo aqui, pô. Fala pra ele, não tem que falar aqui agora. Mas valeu a moral, mas obrigado pela moral, viu, meu irmão? Valeu, tamo junto aí. Aqui não dá. Se liberar pra um, liberar pra todos e, pô. O lance aqui não é falar do colega, né? É nóis, pô. O Diegão é nosso parceiro. É nosso parceiro.
5: Cuiabá é frio?
0: Não, Cuiabá é frio, pô.
5: Vocês vão ir pro inferno, velho. E meu Deus do céu. Ô Fernando.
0: É.
5: Fala pra esses cornos aí que quem tá falando aqui é o Robertinho de Rio Preto, motorista de aplicativo também, mas não é o Marcelinho, não, senão eles vão ficar xingando a pessoa errada.
0: Ah, é verdade.
5: Xinga a pessoa certa, pelo menos, seus cornos.
0: É verdade, é verdade. Vocês estão achando que é o Marcelinho, mas é o Robertinho. Pode crer, os caras são irmão na voz, né, velho?
1: Ô Fernando, já que tá mandando abraço aí pra todo mundo, as profissões aí. Manda um abraço aí pros meninos que trabalham aqui na biqueira também.
0: Os aviãozinhos. Os caras não prestam, né, velho?
6: Fala, Fefo, bom dia. Programa aí, como sempre, né? Top de linha.
0: Oh, valeu, meu irmão, valeu.
6: Programa. Aliás, você devia vir mais no programa aí.
0: Não vem. Falou? Eu tava de férias.
6: Vai falar. Mas parabéns, cara.
0: Obrigado. Valeu.
6: Aí, top de linha aí. Faz passo imensa, galera imensa aí de AZ.
0: Ô, cara, é difícil escutar o... Ó, se liga só. A rádio de fundo tá muito alta, ó.
6: Parabéns aí, verdade mesmo aí. Viu?
0: Aí atrapalha escutar. É, por isso que eu falo, baixa o som, manda áudio e depois aumenta. Sacou? Aí ajuda a gente aqui, beleza? Valeu, irmão. Valeu, é nóis. Oi,
7: boa,
0: fala.
7: Amigão, bom dia.
0: Bom dia.
7: Aqui de Batatais,
0: aí, interior, cara,
7: de São Paulo.
0: Qual é a boa?
7: Falou, Vi, ó, ótimo programa que você apresenta, viu?
0: Pô,
7: tá
0: obrigado.
7: Bom, você, o Diegão, todo mundo aí. Aqui,
0: obrigado.
7: A Band é tudo de bom.
0: Tudo de bom.
7: Falou, Fi.
0: Valeu.
7: Pô, agora você resgatou a memória mesmo, em 1995. Nossa senhora. Ô, tempinho bom que não volta mais.
0: Bom, tô te falando.
7: Falou, irmão. Band, tudo de bom.
0: Ó, Valeu. Vou falar duas coisas que todos faziam em 1995 e que não fazem hoje, mas adorariam fazer. Primeira coisa, locadoras de filmes. Há quanto tempo que você não vai numa locadora, hein? Cara, eu tenho saudade disso. Eu falo, era meio perrengue, porque você tinha que sair de casa, era um evento, né? Você tinha que sair de casa, pegar o filme, depois devolver. Eu sempre tomava multa, você lembra? Você pegava na sexta o filme, você podia devolver na segunda. E pra devolver na segunda, eu tomava multa. E também se não rebobinasse a fita, também era multa, né? É, tinha que rebobinar a fita bonitinho. Isso é uma das coisas que a gente fazia em 1995. Sabe uma outra coisa que você com certeza tinha? Se você não tinha, você queria na época. Bichinhos virtuais. Vocês tiveram? Cara.

0: cara. O que mais que tinha em 1995, hein? Ah, sabe que 1995 foi a chegada do primeiro console do PlayStation. Foi o PlayStation 1 chegando aqui no Brasil em 1995. Foi um negócio muito doido. Tinha gráficos em 3D, a galera ficava doida. Nossa! Os gráficos idênticos à realidade. Se você é do mundo do videogame, você teve o PlayStation 1. Se não, jogou, pelo menos, né? 1995, a gente tava doido pra comprar o Play 1. E hoje tem Play 5, né? Inclusive Play 5 na Band, não é verdade? Você pode ganhar o Play 5 aqui na Band FM. Opa! É, rapaz! Ô, Fernando, o Atari era top, cara. Mas aí você foi lá pra 1981, né? Aí você foi lá pra trás, né, cara? É.
1: Bichinhos virtuais, você esqueceu de tratar os bichinhos, tá doido.
0: Bichinho virtual.
1: Esse é lendário,
0: hein? É, então, cara. Bichinho virtual. É. Caramba, hein, cara. Tinha o Windows também, aquele Windows 95 com o jogo da bolinha. Tinha um joguinho da bolinha muito legal na época. Era louco.
2: Oi, Fernando.
3: Foi a chegada do primeiro.
2: Aqui é o Zé Cacetão.
3: Foi o PlayStation 1.
2: Zé Cacetão. Rio de Janeiro. Boa noite, Band Coruja. Em 1995, eu jogava minigame, tinha Tamagotchi. Meu pai tinha videocassete, ficava vendo filme. Meu falecido pai. Eu tinha Super Nintendo, tinha Master 3.
0: Ah, você era boy.
2: Jogava bola.
0: Você era boy, hein?
2: Jogava na rua, nadava na Bebê Tijuca. Jogava bolinha de gude, fazia cerol de pipa. Brincava de bique-esconde.
3: 1981.
2: Via seriado japonês na TV Manchete.
0: Caraca, eu também, cara. Era boa essa época, né? Era boa essa época, cara. A única coisa que eu não fiz foi empinar pipa, cara. Pipa eu não manjo. Isso eu não. É, eu não fui muito disso. Eu fui mais de jogar bola mesmo. Bola na rua. Que mais que eu fazia? Pô, batia figurinha, jogava botão, cara. Botão. Mas meu negócio era bola. Jogar bola na rua, era chutar tijolo e abrir o dedo, né, cara? Você também fazia isso? É, bons tempos. Fala aí.
4: Bom dia, Fernando, aqui é o Rogério de Curitiba.
0: E aí, tudo certo?
4: Na portaria.
0: Pô, tamo junto,
4: Curitiba,
0: legal.
4: Tá previsto nas próximas horas aí em chuva. É, em 1995 era muito bom mesmo ir nas locadoras, aquele cheirinho de café e levar fita rebobinada, hein?
0: Pois é, cara, é verdade, cara. Eu lembro quando eu aluguei Matrix, cara, mas fiquei doido. Nossa, Matrix! Cara, foi. É. Deixa eu ver quais foram as músicas de 95. Deixa eu ver. Músicas de sucesso em 1995. Vamos ver o que tinha. Mamonas Assassinas vira-vira e Pelados em Santos. Aí tinha Skank, Pacato Cidadão. Caramba, olha só. João Paulo e Daniel, eu me amarrei. Caramba, cara, olha só. Tempo bom, hein? Tempo bom. É, rapaz. Oi, fala aí.
1: Você tá doido. Aquela fita cassete. Ficava doido pro meu tio sair de casa pra vir assistir vídeo, esse vídeo pornô antigo.
0: É, então, você tinha?
1: Ah, quem tinha que ir lá era patrão.
0: Então, é verdade, cara. É louco, é. Aquilo lá era ostentação, né? Se você tivesse um VHS pornô, você mostrar pros seus amigos, você virava o rei da escola, né, cara? É. Você virava o rei da escola, não era isso? É, pô, todo mundo faz o que você quer. É lógico, pra querer a fita emprestada depois, né? 1h56, esse é o nosso Band Coruja. A gente segue até as 5 da manhã. Você vai participando com a gente, vai mandando a sua mensagem, vai batendo aquele lero com a gente aqui, mandando aquele papo através do WhatsApp no 11999919197. Bora fazer um intervalo? Caramba, já passou mais uma hora aqui, hein? Vocês viram o tempo passar? Eu nem vi, hein, cara? Olha aí, que beleza. Então segue a vida até as 5 da manhã. Vai trocando ideia, vai batendo aquele papo. E segura a onda aí, a gente já volta pra trocar mais ideia. Peraí.

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0: Anderson, Fernando César. Seguimos até as 5, hein? A sua rádio do seu jeito. Muito bem.
1: Emanuel, sábado à noite, de madrugada, que é Emanuela, ou não sei se era Bandeirantes, ou, qual é a sintonia da TV?
0: Bandeirantes, vocês são tudo... Vocês também, hein, cara? Meu Deus do céu. Os caras não fizeram nada na infância a não ser ver Emanuele e Cine Privé. Não, aliás, Cine Privé tem hoje. Deve ter começado, não começou? Duas da manhã deve ter começado. Na tela da Band. É, começou. É.
2: Nervoso.
0: Oi.
2: Fernandão, só pra ver se eu tinha. Qual que era as meninas da Playboy em 95?
0: Vamos ver.
2: Pra nós ver aí qual que nós lembra que tinha. Eu tinha da Sheila Carvalho e a Sheila Mello junto. Não sei se essa é de 95. Vê aí qual que era as delicinhas dessa época.
0: Vamos ver. Deixa eu ver. Ó, tem aqui a capa, hein? Ah, cara, 1995 teve como grande destaque um ensaio de fotos de Adriane Galisteu. Você lembra? Essa aí eu vi. E foi polêmico, né? Porque na época ela tinha pelinhos descoloridos. E a Playboy dela, ela foi com pelinhos descoloridos e foi uma polêmica na época. Vocês lembram? É, cara. Mas, ó, em janeiro teve Annalise. Em fevereiro, edição de fevereiro da Playboy de 1995, Andréia Oliveira. Cara, mas não conheço nenhuma aqui. Ah, só a de agosto, né? A edição de aniversário, Adriane Galisteu. Ó, o resto eu não conheço. Aí teve Andréia Sorvetão, também teve. Teve Andréia Sorvetão. É, Andréia Sorvetão é ex-Paquita. É, teve ela também na Playboy. Caramba, rapaz, vou te falar, hein. É, bons tempos. Oi.
3: Oi, chefe. Oi. Bom dia. Seu lindo, seu gostoso. Essa enquete aí não tá com nada, tá?
0: O que você quer falar, então?
3: Nada melhor que um macho atrás do outro.
0: Oi, fala aí.
4: Fala, Fernando. Então, essa da Adriana Galisteu, em 95, foi com esses porrinhos descoloridos. E de 96, ela foi com a gilete e raspou. Cara, foi uma delícia as fotos dela raspando. Quem tinha essa Playboy era o rei do colégio.
0: Eu não sabia, ela saiu em 96 também. É mesmo? Deixa eu ver aqui. Cara, é. Adriane. Playboy. É. 1996, você falou? Vamos ver. Ah, essa aqui é de 95. Essa aqui eu tinha. Caramba, olha as fotos, caramba. Olha as fotos, rapaz. Olha, me lembro de todas essas. Eu vi várias vezes. Mas eu vi muitas vezes essas fotos. É, realmente, caramba, cara. Olha que beleza, hein? Que beleza. Vou te contar, hein? A gente tinha energia naquela época, né? É. Hoje, meu velho, hoje.

0: certinho, pesquisei aqui o Atari de 83. Aí tô pensando aqui, rapaz, eu sou de 85, fui conhecer um. Fui, o primeiro jogo que eu vi foi um Atari. O pai comprou um Atari. É, rapaz, realmente a vaca era magrinha mesmo, Nossa Senhora. E eu joguei depois de 12 anos. Que chegou no Brasil.
1: É, não, eu tive o Atari também, mas eu não ganhei no ano de lançamento, não. Eu ganhei quando eu tinha uns 8 anos também. Eu ganhei pra. Foi de 81. Eu devo ter ganhado quase dos anos 90 ali. É, eu também não tive cedo, não. Era caro, cara. E as fitas eram caras também, não era barato. Aliás, eu fui ver quanto que era um Atari esses dias aí. É caro o Atari, velho. Quer ver, ó? Ó, deixa eu ver aqui, ó. Quer ver? Ó, deixa eu ver aqui. Pra comprar um Atari. Ah, mentira, 349 um Atari? Não. É a dança do machismo. Não, não é R$349. Ah, um usado, né? Pô, mas qual Atari que não vai ser usado também? Né?
2: Pois é, gatinha. Pode vir você, as suas amigas, que dá pra todas.
1: Atari novinho, mentira.
2: Calabresa.
1: Mentira. Novinho não dá pra ser.
2: Sem dúvida, é.
1: Pô, mas legal, hein? O Atari R$390 dá pra comprar, hein? Dá pra comprar, vou comprar de Natal. Eu gostava do jogo do Polícia e Ladrão, cara, do Atari. A do Atari tinha dois que eu gostava, que os mais gostava. Era o do ladrão, que você tinha que, o da polícia, que você tinha que pegar o ladrão. E do Tarzan era legal também. Eram os dois que eu gostava.

0: Oi, fala aí.
1: Alô, Fernandinho. Pô. Ótimo dia. Como está o seu domingo?
0: Tudo certo.
1: Espero que esteja tudo bem, hein? É a primeira vez que estou participando hoje, tá bom?
0: Pô, legal, cara.
1: Estou adorando a programação da Band FM. Pô,
0: obrigado.
1: Parabéns. Tá
0: valeu,
1: bom?
0: Valeu.
1: Aqui em Jaú, estou agora trabalhando. Sou guarda noturno.
0: Certo.
1: Toda madrugada, agora, vou ficar na rádio Band FM.
0: Pô, legal, legal.
1: Depois eu ouvi uma outra emissora. Mas agora que eu estou no Ideia Band, não saio mais dela. Forte abraço a você e todos os ouvintes.
0: Valeu.
1: Paulinho Faria, Jaú, interior de São Paulo.
0: Aí, ó, grande Paulinho, rapaz. Grande Paulinho, tá com a gente aí, pô. Guarda noturno. Tá em alerta aí, Paulinho. Tem que ficar em alerta aí, hein. Não vai se distrair não, hein, cara. Tá, ó, vai passar o ladrão aí. Você tá escutando o Band Coruja, dando risada. E o ladrão passando aí, você não tá vendo, hein? Cuidado, hein? Fernando, ai, eu gostava de enduro. Ai, lá ele. Ai, lá ele. Ai, enduro é top. Ai, enduro. Ai.
2: Oi. Com essa voz aí, ele deve passar uma segurança. Nossa. A bandidagem deve morrer de medo dele.
0: Ai, cara, vocês são, hein?
3: Aqui é Danilo de Colina, perto de Barretão, interior de São Paulo. Ei, nós estamos discutindo uma cena noitada.
0: É, né, cara? Cadê? Oi.
4: Fala, Fefo. Bom
0: aí.
4: Dia, meu nego. Tá eu e Nega Véia escutando no Band Coruja aqui até as 5 da manhã.
0: Boa.
4: Ô, Fefo, pra escutar meu áudio, você aperta o 3 aí, tá, meu nego? Só quem tava ontem vai saber.
0: Só quem tava ontem vai saber. Sacanagem que eu fiz, né? Foi sem querer. Foi sem querer. Não, eu até falo pra quem não sabe o que aconteceu. Não, eu não sabia, né? Mas ontem teve um menino aqui que ligou pra gente, deficiente visual, né? Eu não sabia. Aí eu falei, não, para falar com o estúdio, você tem que apertar a tecla 3. Aí o cara no maior perrengue pra apertar a tecla 3, né, velho? Porque não tava enxergando, tadinho. Mas não foi proposital, cara. Vocês também ficam rindo de umas coisas que não é pra rir, cara.
5: Bom dia, Fernandinho, beleza?
0: Beleza.
5: Bom dia, Band.
0: Bom dia.
5: Um domingo abençoado pra todos. Aqui é o Jeremias.
0: Ô, Jeremias.
5: Itapevi. Deus abençoe a nossa madrugada aí até às 5. Vamos que vamos.
0: Vamos lá, é isso. 2:10, quero falar com você no telefone, hein? Liga aqui, 1137-4333. Liga aqui, vamos trocar ideia. Vamos saber aqui, ó.
6: Bom dia, Fê. Ô, Maílson, essa mulher tá dando pra outro, pô. Esses guardas noturnos, tudo corno.
0: Liga aí, 1137-4333, a gente vai trocar ideia ao vivo aqui, vai. Liga aí. Bom dia, Denise tá com a gente aqui, apareceu agora, ó, Denise. Valeu, um beijo pra você, menina. Tudo de bom, hein? Deixa eu atender o telefone aqui, vai. Alô, Band Coruja. Alô, Band Coruja.
7: Oi, tá me ouvindo?
0: Quem é?
7: Nutri Rafael na voz, com a Gina com a Radiola até aí.
0: Eita! Fala aí! Como é que você tá?
7: Tô bom, cara, que saudade do sei.
0: Pô, faz tempo, hein?
7: É, deixei de ser vagabundo, agora voltei a ser de novo, aí tô trabalhando de noite. Eu sou um vagabundo, gosto de trabalhar à noite.
0: Você tinha saído da noite?
7: Tinha, voltei a fazer job agora.
0: Ah, é? Mas peraí, você voltou a fazer job?
7: Isso? Tu não faz não? É à noite?
0: Eu faço a noite aqui.
7: Então, pô.
0: Aí você faz o job à noite aí.
7: É lógico, tem que ganhar dinheiro, né?
0: Mas aí é caro ou barato?
7: É barato, né? Pra ter mais cliente, pô.
0: Pra ter mais cliente. É varejo.
7: É lógico.
0: Como é que tá?
7: ganha por quantidade.
0: Mas como é que tá o business aí, a clientela?
7: Rapaz, mesmo barato ninguém quer.
0: Ninguém quer. Barato ninguém quer. Cara.
7: Laércio agora há pouco falou que ia levantar sua bola. Foi isso mesmo que eu entendi?
0: Quem?
7: Laércio.
0: O Laércio falou que ia levantar minha bola. Você achou meio estranho isso, não?
7: Muito estranho, né, cara?
0: É estranho o cara chegar pra você. Pô, deixa eu falar.
7: Vai levantar sua bola.
0: Então, e falar com maior naturalidade, né, cara?
7: Eu acho que vocês têm uma intimidade.
0: Você acha? Só porque o cara levantou minha bola, você acha que ele tem intimidade?
7: Sim, é não?
0: Mas precisa ter intimidade pra levantar a bola do amigo?
7: Ah, é? Se não for... Pode ser assim, se não tiver intimidade, pode levantar também?
0: Ué, tenta aí, alguém perto de você, dá uma levantada na bola de alguém aí.
7: Rapaz, dá não, tô com a mão suja.
0: Não dá não, né, cara? Não dá não, né? No banheiro, isso aí é arriscado a falar esse assunto no banheiro de shopping. Você sabe que no banheiro. Você sabe que no banheiro de shopping tem uns caras que ficam dando as bisoiadas pro lado, né, cara?
7: Fora que tem os contatinhos também, né? Você vai na porta.
0: Mentira! Não, peraí, como é que. Não, isso aí eu não sei. Peraí. Isso aí eu não sei esses negócios aí.
7: É nada,
0: certo? Mas peraí,
7: você vai no banheiro de shopping, normalmente, do shopping Interlagos, ali perto de onde você mora, sabe?
0: Putz, lá do shopping Interlagos tem isso?
7: Tem, aí você chega lá, tem lá. Fernando César, aceito tudo, faço gulosa. Aí põe o número lá.
0: Na porta do banheiro tem isso,
7: Na
0: cara?
7: Na porta do banheiro, cara.
0: Sério, cara?
7: É.
0: Caramba, cara. Você sabe
7: eu
0: que...
7: acho que eu já vi seu nome lá, vi seu nome.
0: Não viu. Cara, você
7: tem
0: sabe
7: certeza,
0: que.
7: Eu... Cara? Não,
0: cara, vou te falar uma coisa, me fez lembrar. O ano passado, eu fui pro shopping. Eu fui pra um shopping aí, Só que eu tava na. Eu não tava subindo e descendo nas escadas do shopping, eu tava subindo nas escadas do estacionamento. Estacionamento tem as escadas de emergência. E aí eu falei, em vez de subir pelo elevador, eu já vou subir pela. Eu não gosto de elevador de shopping que demora pra caramba. Eu falei, vou subir pela escada normal de emergência. Cara, aí eu escuto assim. Juro, velho.
7: Alguém tava fazendo aniversário?
0: Não, alguém tava lá, batendo aquela palma, batendo. Eu falei, caraca, velho, peraí. Aí eu fui, mas eu fui sem vergonha, assim, eu não fui em silêncio, tal, não sei o quê. Eu fui andando rápido, assim, aí os caras pararam e começaram a se trocar, meu. Quando eu vira, eram os caras. Era dois caras. Dois caras ali, cara. No entretenimento. Você acredita, cara? Aí eu falei, eu posso também! Caraca, mas eu. Cara, quando eu olhei, eu falei, meu Deus, não, eu não vi isso. Aí eu voltei. Falei, meu Deus do céu, cara. Aí eu saí, né, cara? Eu fiquei encabulado. Cara, mas pra você ver, os caras não tem vergonha, né, velho?
7: Não tem pudor, não. Onde
0: não tem,
7: tem
0: pudor,
7: onde dá,
0: cara. Que é isso? Agora,
7: Uma vez eu tava conversando com o tiozinho. E aí a gente trocando ideia sobre isso, né? Bem carinho ele. Aí eu falei, tiozinho, tem aí, velho. Ixi, falei o nome dele.
0: Não vou falar o nome dele? Não vou falar o nome dele. Aí o cara fala, né? Mas aí?
7: Aí a gente conversando lá. Aí ele falou, meu filho, no meu tempo, a gente tinha que pegar os animais, os coleguinhas. Eu falei, como assim, seu dito? Ele falou, se a gente não fizesse isso, fosse mexer com a filha de alguém, a gente era morto ou tinha que casar, aí pegava os coleguinhas, pegava os animalzinhos.
0: Eita, cara, que coisa estranha. Como assim pegava os coleguinhas?
7: Tu sabe.
0: Rapaz,
7: lembra na época de escola o que tu fazia com seus amigos?
0: Não, eu não fazia, não, vem não, não vem não, eu não fazia
7: você
0: nada
7: falou
0: não.
7: Com isso?
0: Eu não. Eu não fazia nada dessas coisas não, eu sou purinho, sou puritano. Mas na escola falam que na escola sim, né? No colégio, quando a galera começa a se descobrir, né? Começa a tentar coisas, não é verdade? Eu não sei de nada, eu não...
7: Alguém te falou isso?
0: Não, alguém me falou. Como é que era você na escola?
7: Cara, era muito comportado porque minha mãe não deixava eu aprontar.
0: Ah, é? E você era comportado?
7: Porque se eu aprontasse, eu sabia que eu ia morrer.
0: Em casa ia ser pesado.
7: Era quietinho. E assim, meu problema maior sempre foi mulher, né? Então, era uma, duas namoradas, aí tinha uma treta.
0: É mesmo, cara?
7: É, nada de tão sério, não. Inclusive, cara, eu tô no Pará, né? Acredita que uma das minhas ex-namoradas veio morar aqui perto de mim, velho.
0: Mentira, mas você tá morando em Guarulhos?
7: Não, eu tô em São Paulo, mas do Pará pra Guarulhos, né? Pô, tá bem mais cara. Perto que no Pará.
0: Tá bem mais perto.
7: E ela me achou no Facebook.
0: É sério?
7: Achou. E falou, aí? Oi, tudo bem? Eu falei, tudo. Ela adivinha onde eu tô? Eu falei, onde? Aqui em São Paulo. Eu falei, é nada.
0: Mentira, cara. Você sabe que ela já quer... Você é casado ou não?
7: Eu acho que sou, até esse áudio aqui.
0: Depois disso eu não sei, é verdade. Ah,
7: é verdade.
0: Quanto tempo você tá casado?
7: Casado? Uma pergunta difícil, hein?
0: Puta, não, quanto tempo você tá junto?
7: Mais de 10 anos já.
0: Puta, mais de 10 anos, cara. Aí,
7: tem 14 anos
0: de casado. Você tá vendo? Aí a gente fica quieto, a gente tá lá, casada, 14 anos e tal, não sei o quê. Aí do nada, pra emocionar um pouco mais a nossa vida, aparece quem? A ex na vida de novo. Olha lá, tá vendo, gente?
7: Tá vendo?
0: E a menina tava.
7: A menina tava
0: no Pará. O que que ela veio fazer em São Paulo, cara? Tá vendo, velho? Mas a nossa vida, aparece quem? A ex na vida de novo. Olha lá, tá vendo, gente?
7: E a segunda vez
0: a menina tava no Pará. O que que ela veio

0: Ela é linda.
1: Sério?
0: Ela é linda demais, cara.
1: Caramba.
0: Aí ela pegou e falou assim pra mim, se ela não te quer, eu quero. Aí eu falei, tá bom, eu fiquei com ela.
1: Gostosão! Ai, tá vendo? Como ele é gostoso, gente!
0: É porque eu tenho uma técnica.
1: Ah, é? Qual é a técnica?
0: Feio, mas meus olhos é verde. Então, quando eu tô conversando com uma garota, eu falo assim, olha nos meus olhos que eu vou falar contigo.
1: Ah, entendi. Entendi. Se conquista no olhar, é esperto. É
0: lógico.
1: É esperto. O homem tem o homem tem uma grande facilidade. O homem pode ser feio, mas se ele tiver um olhar bonito e tiver papo, já era, não é isso?
0: É, com certeza. E se tiver muito caráter, quer dinheiro, e personalidade, quer carro, né?
1: Exatamente. Se tiver mais esses dois itens, tá ótimo. Mas e aí? Mas e aí? Mas e aí? Conte-me. Então,
0: aí, sei que nessa daí eu fui honesto. E aí eu voltei com minha ex-namorada que eu tinha da assembleia lá, bonitinha, da igreja, né?
1: Certo.
0: E falei pra essa daqui, olha, não dá. Aí foi quando eu fui embora, pra cá, aí ela volta de novo. Mandou um oi e mandou logo assim, sabia que eu ainda sonho com você?
1: Agora? Ela falou isso?
0: Tem um ano mais ou menos isso.
1: Essa, a tiazinha?
0: Isso.
1: Mas peraí, isso aí faz quantos anos? Quantos anos que ela foi sua namorada e agora? Faz o quê? Uns 20 anos?
0: Eu fiquei com ela tipo umas duas semanas lá no Pará. A gente se conheceu um bom tempo.
1: Mas isso aí foi quando? Anos 90, 2000? Quando que foi isso?
0: Cara, 2004.
1: Foi 2004. Peraí, ó, faz 22 anos. De lá pra cá ela mudou bastante.
0: Mudou. Mas ainda a bicha ainda é bonita, meu.
1: É mesmo? Segue o padrão? Segue o mesmo padrão?
0: Segue.
1: É mesmo, cara?
0: Ainda dá pro caldo.
1: É mesmo, cara? E o corpo?
0: E ainda beija bem. Não que eu saiba, mas me falaram.
1: Mas você já encontrou com ela, não?
0: Eu encontrei uma vez só.
1: Agora?
0: Tava em Guarulhos sem fazer nada, falei, lá, vem minha amiga.
1: Não, mas você. Nossa, você é um cara de pau, meu.
0: Mas eu não fiz nada, não.
1: Não fez nada. Foi trocar ideia só.
0: Só conversar, é matar a
1: saudade. Não. Claro, matar a saudade. Matar a saudade. Tô ligado. Você ficou só no papinho, então?
0: Só no papinho, que eu sou fiel, pô.
1: Ah, é?
0: Eu sou. Vai, Corinthians.
1: Entendi, cara. Mas não dá uma tentação, não?
0: Lógico que dá, mas aí eu fui ver pra saber se eu ainda tava, se eu ia conseguir superar a tentação, entendeu?
1: Entendi.
0: Então eu tive que testar.
1: Você testou a tentação?
0: Isso.
1: E foi aprovada a tentação ou negada?
0: Lógico que não, beijo.
1: Caramba, eu vou te falar. Não, cara.
0: Mas deu em vez dela matar a saudade e já era, voltei pra casa.
1: Não, você tem coragem, cara. Eu não tenho coragem, não. Eu não tenho. Se eu ver ex aí, cara, não dá. Eu não.
0: Mas você foi sem querer.
1: Ah, você encontrou sem querer.
0: Foi de raspão, mas valeu.
1: Ah, foi de raspão. Eu tô ligado. É, não, eu sei. Sei. Mas beleza. Mas então tá bom, meu velho.
0: Tá bom, meu rei. Você chegou aí. Saudade de vocês, cara. Oh,
1: valeu. Obrigado aí pelo carinho. Tamo junto aí, velho.
0: Eu tô com uma passageira aqui. Quer falar na rádio também, ó.
2: Simplesmente tô chocada com toda essa história.
1: Você viu? Ah, peraí, você tá dando carona, falando com a gente assim, ao vivo?
2: Aham, eu tô chocada.
1: E a sua passageira tá contigo aí?
0: Sim, sim, ela tá aqui. Qual é o seu nome?
2: Dona Onça.
1: Dona Onça, olha só. Olha, Dona... Olha, eu vou te falar uma coisa, hein, cara. Cuidado com esse rapaz, viu? Cuidado com esse rapaz...
0: Depois da Dona Onça, eu tenho que ter cuidado com ela.
1: É verdade.
0: Olha, então... ela é bonita, Dona Onça, viu?
1: Esse cara tá cheio de miguezinho aí, viu? Esse cara tá cheio de miguezinho aí, vai.
0: É uma morena, cabelo cacheado, o dela é bonito. Tem um olhar forte, aquele olhar marcante, sabe?
1: Não, a gente é o seguinte, a gente quer saber... O Instagram da Dona Onça, é isso que a gente quer saber. O Instagram da Dona Onça.
2: É dona.onca, 2A no final.
1: Mentira que é Dona Onca.
2: É mesmo, olha aí.
1: Não, duvido, peraí, agora eu vou ver. .com/dona Onca, é isso?
2: É, com...

0: Dona.onk, dois A no final.
1: Dona.onk.
0: Isso.
1: Deixa eu ver. Não, não, não, não acredito.
2: É hoje que eu chego mais tarde já.
1: Rapaz do céu! Dona Onca! Dona Onca! Rapaz do céu!
2: A inscrição que eu te falei, não bate?
1: Vou te falar, eu vou largar hoje o meu trabalho e vou começar a fazer aplicativo, cara. Porque aqui não dá nada, viu? Pelo amor de Deus! Pelo amor de Deus!
2: Ô, Fernando!
1: É.
2: Meu Instagram agora virou seu caçador.
1: Não! Vai lá fazer a sua corrida, vai, vou apresentar o programa aqui, vai te catar.
2: Falou, meu querido.
1: Valeu, meu querido, um tchau, abraço tchau. Aí, valeu, tchau, tchau. Rapaz do céu, vou te falar uma coisa. Dona Onca. Dona Onca, senhoras e senhores, olha aqui, eu tô vendo, hein. Dona Onca. Ó. Que beleza, Dona Onça, que beleza.

0: Ô Fernando, ela é toda tatuada, cara de bandida, é o meu número. Cara de bandida. Cara de mal ela, né? Ela tem cara de mal, né? Não tem não. É da hora, cara. Olha, cara, ela tem um olhar assim fixo. Olha aqui, ela na foto me intimida, rapaz. Hoje é louco, velho. Ô louco. Rapaz do céu, ô Pato Rocco, pelo amor de Deus, Pato Rocco.
1: Ô Fernando César, tô ouvindo você falar da época de antigamente da escola aí.
0: Não.
1: Hoje é dia, né?
0: O Pato Rocco cagou aqui, pá. Porque tá nem aí porque a gente falou, né? Tá nem aí, não tá nem aí.
1: Encontrar aquela novinha linda de antigamente.
0: Não tá nem aí.
1: Com 110 quilos a mais.
0: É verdade.
1: Um moleque em cada braço.
0: É verdade, é verdade.
1: E se for pro segundo turno, ainda volta pior, viu?
0: Volta pior, é verdade. Tem essa, tem essa.
2: Ô, Fernandinho, ô, Fernando, pelo amor de Deus, não me fala um negócio desse não, que senão eu vou ter que acessar aí pra procurar e depois vai dar ruim pra mim. Cara, eu adoro uma mulher braba, mas braba mesmo. Eu casei com a minha, rapaz. Ela é braba.
0: É braba. Ô, Robertinho, você apanha em casa, não apanha, não? Ô, Robertinho, Robertinho. Por isso que você trabalha de madrugada, de manhã, tarde e à noite, pra não ficar em casa pra não apanhar, né? Eu tô ligado. Você apanha em casa, que eu tô ligado, eu tô ligado. É. É. Oi.
3: Ô Fernando, esse cara aí vai entrar pro Guinness Book, Fefo.
0: Qual?
3: Primeiro boi com 4 chifres.
0: Então. 2 horas e 27 minutos, esse é o nosso Band Coruja. Vai mandando essa mensagem, vai trocando aquela ideia através do nosso WhatsApp aqui. Oi, fala aí. Oi.
4: Ô Fefo, bom dia a todos.
0: Bom
4: cara,
0: dia.
4: Eu encontro as gatas, mais gatas, no meio de todas as gatas que tinha lá na escola, cara. E tá um jaburu do caramba, gorda, cheia de filhos. E eu fico imaginando, será que as pessoas que me veem por aí, que era da época da minha escola, me enxergam dessa forma também? Apesar que eu tô bem pra caramba, cara. Modéstia à parte, eu tô muito bem. Mas, pessoalzinho é difícil, hein, Fefão?
0: Então, é. O tempo passa pra todo mundo, né? O tempo passa pra todo mundo, né? Eu também. E também existe o contrário, né? Aquela mulher, na época que era criança, ela era zoadinha, o pessoal não dava bola, ou aquele menininho lá, aquele menininho feio, que aí cresceu e ficou bonito, ficou bonita. Também tem essa. Também tem essa, é. Fernando, em breve esse guerreiro será mais um pro time dos solteiros e pagando pensão. É verdade, é verdade. Fala um oi pra Uberlândia aí, Fernando. Alô, Uberlândia! Vagnão, é o Wagner de Uberlândia. Adorando a programação, rindo muito. Coloca o meu nome aí na porta do banheiro. Vamos colocar aqui, ó, gente, ó. Você que está no banheiro público agora, por favor, escreva aí, ó. Vagnão Uberlândia. Vai lá. Pode escrever na porta do banheiro. Vagnão Uberlândia. Boquinha doce, vai lá. Escreve lá, muito obrigado, muito obrigado. Muito bem. Fala
4: cara,
0: aí.
4: Cara, só tem uma. Aquela menina magrinha que era da escola que a gente naquele tempo chamava de Olivia Palito, perna de Saracura e o caramba. E aí, cara, essas são as que se salvam hoje, que estão bem.
0: Aqui o pessoal gostou da Dona Onca, velho. Tão mandando. Você gostou, né? O Maciel gostou, né, Maciel? Maciel gostou da Dona Onca, né? É, rapaz. Os caras não são bobo, não, hein? Os caras não são bobo, não.

0: Oi.
1: Caraca, Fefo. Que dona onça, hein?
0: É.
1: Se ela é dona onça, eu sou o onço.
0: Nossa, nossa senhora. Ô, dona onça, me desculpe por isso, viu? Tem esses negócios no programa. Tem uns caras meio loucos, né? É, aqui é o ponto de encontro dos psicopatas nacionais brasileiros aqui, né? É, desculpa por isso, viu? Desculpa por isso. Muito bem. O 2:30 agora. 2:30 é o nosso Band Coruja indo até as 5 da manhã. Você vai mandando a sua mensagem, a gente vai trocando essa ideia. A galera tá doida, a galera tá doida. Fala, meu querido.
2: Fernandiola, Fernandiola, ganhei ainda um beijo dela, olha. Obrigado, galera do Band. Seguiu ela, ganhei um beijo dela, cara.
0: Olha aí, que beleza, hein, cara. Que beleza. Muito bem. Deixa eu tomar uma aguinha, né? Eu não parei até agora, hein? Não parei até agora, hein? Eu vou tomar uma aguinha aqui, beleza? Segura a onda, bora curtir aqui o nosso Band Coruja. E você que tá junto com a gente, não mandou mensagem ainda. Ó, aproveita agora. Anota o número do WhatsApp: 11 99991-9197. Participa com a gente aí e bora juntos até as 5 da manhã. Bora curtir? Marilinha, Marilinha Mendonça, Leão. Agora 2:31, excelente madrugada pra você que tá junto com a gente aqui.

0: Eu não teria chegado
1: ao lugar. Band FM Periclã, quando a gira girou. Vamos fazer o seguinte, eu vou pro intervalo aqui. Na volta a gente vai trocar aquela ideia esperta aqui no nosso Band Coruja. Segura aí!

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1: Olha aí, ó, 3:01. Hoje, dia 4 de outubro de 2026. É o Band Coruja que continua.
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1: 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Ó, segue lá, hein, arroba Nando César. A galera tá aqui me seguindo. Obrigado aí pelo carinho, viu, gente? Ó, arroba Nando César. O César é com S, não com Z, beleza? Arroba Nando César. Aliás, a galera tá me seguindo aqui hoje. Valeu. Teve uma sequência aqui de curtidas. Pô, obrigado aí, gente. O Jairton Buac, ele mandou mensagem. Ele tá seguindo aqui. Valeu, hein? Paradões 51 também tá seguindo a gente aqui, valeu. Arroba Nando César, o César é com S. Ó, a galera tá seguindo aqui, ó, valeu a moral, gente, obrigado aí. Arroba Nando César, vai lá, participa com a gente, tá?

música que vocês querem escutar. Música que fez sucesso, vai. Música de sucesso, música de sucesso. Que a galera vai falar assim, nossa, quanto tempo que eu não escuto. Quer ver, ó, vai ter uma aqui, ó. Quer ver, ó. Eu não ando mais. Quer ver, ó. É... Eu vou pôr uma música que vocês vão falar, caramba, faz tempo, hein. Deixa eu ver se eu acho. Deixa eu ver se eu acho primeiro, peraí. Deixa eu ver se eu acho.

0: Essa daqui é os Virgoloides, cara. É, nasceu em... Isso aí nasceu em 97. Em São Paulo, cara. Cidade Dutra, hein? Olha lá, hein? Cidade dos fundos de Cidade Dutra surgia Virguloides. Aí você fala, que nome doido, né? Esse nome veio da onde? Ele veio numa mistura entre o nome Virgulino. Olha o nome do cara, Virgulino. Virgulino. É. Que é o famoso cangaceiro Lampião, né? E também o aí teve o desenho ali, Herculoides. Aí eles fizeram a junção dos dois. É. Veio na época do Mamonas Assassinas isso daí, né? É, veio Mamonas Assassinas primeiro. Aí os Virguloides vieram atrás. Olha lá ele. Eles vieram atrás com essa pegada mais zoeira, assim, e tal. Aí, ó. Bom som, né? É, rapaz. É a curiosidade dos anos 90 aí, ó. Tá vendo? Pó de Coruja é cultura, você viu? Que beleza. Ô, Fernando, dá play no meu áudio aí. Quero ouvir.
1: Acabei de chegar do show do Thiaguinho, bem breve.
0: Tá agitado, hein?
1: Mais uma vez fui presenteada pela Band FM. Segunda vez que eu dei um show do Thiaguinho. O ano passado eu ganhei.
0: Tá bem legal.
1: Esse ano de novo, tô quase pedindo música no Fantástico, hein?
0: Como é que é? Peraí, vamos ouvir ela de novo. Peraí, o que você tá falando? Não tô entendendo nada. Vamos de novo aqui. Peraí. Oi.
1: 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Acabei de chegar do show do Thiaguinho, bem black. Mais uma vez fui presenteada pela Band FM. Segunda vez que eu ganho o show do Thiaguinho. O ano passado eu ganhei. E esse ano de novo. Tô quase pedindo música no Fantástico, hein?
0: No Fantástico.
1: Beijo, boa noite. Boa noite, não. Bom dia.
0: Você,
1: né?
0: Tá animado, hein?
1: Agora vou dormir e descansar. Beijão.
0: Você me fez parar a música. Você me fez parar a música pra escutar o seu áudio. Agora você vai embora. Ah, pelo amor. Ah, vai ter que ficar mais um pouco agora, hein? Vai ter que ficar mais um pouco, hein? Não vem com essa de ir embora, não. Não vem com essa de ir embora, não. Não vem, não. Oh, parei a

Você foi, esse áudio me animou muito, hein? Que animada ela. Não, eu vou ligar pra ela, vou ligar pra ela.

0: Professor, beleza? Bom dia, Lucas de Sorocaba. Vou dar um toque pra esse pessoal que participa no rádio aí. Abre a merda da boca pra falar, cacete! Abre a boca!
1: Muito obrigado. Esse me representou, esse me representou. É. Muito obrigado, muito obrigado. Oi.
2: Essa mulher que mandou esse áudio quer dar o que não quer. Fernando.
1: Nossa senhora.
2: Sapeca.
1: Nossa senhora. Tá bom. Que vale a participar, né?
3: Fernando, bom dia.
1: Bom dia.
3: Eu sou Leandro de Posse Caldas.
1: E aí?
3: Fernando, eu tenho até hoje guardado CD original do Virguloides.
1: Ah, é?
3: Raimundos, Detonautas. E eu uso ainda, cara. Muito louco.
1: Sério?
3: Minha geração. E a outra, a mulher que tá falando baixinho, ninguém diz o que ela falou.
1: Não entendi o que ela falou. É, esses CDs todos que você tem aí, eles serão usados como descanso de copo, tá? É. Não, não, é verdade. Não tem essa, não tem essa. Ai, velho, que desrespeito com a música. Não, não, vamos jogar real. Faz quanto tempo que você não escuta um CD? Hã? Não adianta vaiar, não adianta vaiar, é verdade. Faz quanto tempo que vocês não escutam um CD? Eu tenho lá em casa, não sei quantos CDs lá. Tá lá 15 anos parado. Pra mim o CD é descanso de copo agora. Não. Vocês escutam CD? Vai dizer que vocês escutam CD. Vocês escutam nada. Vocês escutam vinil? Não, quem gosta de vinil é velho. Ah, quem gosta de vinil é velho, cara. Pronto, atingi a ferida de muitos agora. É, não, a gente tá procurando uma polêmica aqui, né? Você sabe que o assunto rende quando a gente gera discórdia, não é? É lógico. É lógico, é lógico. Vocês acham que quem que impulsiona os posts? Os posts no Instagram? Os haters, os cara que xinga. É lógico. É lógico. Quanto mais hater você tem, mais sucesso você tem. É verdade. Pode pesquisar. Por isso que ficar falando a mesma coisa que todo mundo fala, não há sucesso. O sucesso é você falar que as coisas que as pessoas não gostam. Aí que vai. Entendeu? É. Fernando, qual que é o seu Insta? Arroba Nando César. Vai lá, arroba Nando César. O César é com S e não com Z, beleza? Oi, fala aí.
4: Alô, Nando César.
1: Alô.
4: Aquele forte abraço a você, meu amigo.
1: Valeu.
4: Mastiga o martelão, então mastiga o martelão. Oca, é a dança da minhoca. Oca, é a dança da minhoca. Oca.
1: Já entendemos.
5: Que é isso? Fala pra essa mentira o ovo da boca pra conversar, ui.
1: Que é isso? Quer intriga? Então xinga o Davi Bora Bora. Olha quem chegou!
6: Pessoalmente, com todo o respeito, ela é um fenômeno. Mas manda ela fazer teste de bochecha, Otávio. Apertar a bochecha dela 25 vezes, esticar as bochechas pro lado e apertar nas mãos e carecer as bochechas. É fenomenal, não. E tirar a batata da boca.
1: Você entendeu? Alê fenomenal, senhoras e senhores. Alê fenomenal. É.
7: Ô, Fefo, que merda esse velho, hein?
1: O tanto de CD velho e vinil, olha só, cara, é tudo seu isso aqui? Você tem tudo isso de vinil? E tudo isso de CD? Na sua casa, isso? Caramba, você é velho, hein? Caramba. Eu duvido que você escuta isso tudo. Eu duvido. Escuta nada. Os caras falam, escuta. Tudo saudosista, escuta nada. Não vem, não. Aqui, ó. O que, que é, Pato Rouco? Você tem tudo isso mesmo, cara?
8: Fernandão, quer polêmica, lá vai. Quem gosta de CD e vinil é só roqueiro velho. O último roqueiro brasileiro que teve foi Restart. Depois disso, nunca mais teve nada.
1: Verdade.
8: Então os caras ficam só com essas coisas de antigo mesmo.
1: Verdade.
8: Que hoje em dia não se faz mais nada de rock, novidade, é só vinil e CD. Só roqueiro velho que gosta dessas coisas.
1: Cara, você agora tocou num ponto que todo roqueiro fica bravo. Mas é verdade. Concordo com você. O Restart é rock. Não, veja bem. Pode discordar, não tem problema. Você puxou aqui, ó, tá vendo? Você puxou um assunto aqui que vai gerar discórdia, tá vendo? Mas o Restart é rock. É o quê? É samba, por acaso? Restart é samba, não é samba. Não é samba. O Restart não é pop. O Restart é rock. É lógico, quer ver, ó? Vamos colocar a música do Restart. Qual que foi a música do Restart, hein? Sucesso. A música mais pesada, hein? Eu quero o rock mais pesado do Restart. Qual que é o rock mais pesado? Aqui, ó. Vou colocar. Quem gosta de Restart? Eu gosto mais da banda Cine. Cine também é rock. Cara, tem roqueiro que chega pra mim, não sei o quê, Fernando. Eu tenho vários amigos roqueiros. Eu escuto rock também, eu gosto de rock, mas gosto de tudo. Eu escuto tudo. Eu sou legalize nisso. Eu escuto qualquer tipo de música. Eu escuto. Também não é qualquer tipo. Música boa também. Música ruim eu não escuto. E eu escuto rock também. Eu gosto muito de rock. Rock pesado. Eu gosto de rock mais tranquilo. Rockzinho pop. Eu gosto. Mas tem amigo meu que é só no rock. Aí eu falo pra eles o seguinte. Você sabe que a última banda de rock que tivemos no Brasil foi Restart, né? E todos ficam bravos. Mas é verdade. O Restart é rock. Quer ver, ó? Vamos colocar aqui uma música do Restart. Cadê aqui, ó? Vamos colocar a música. Qual que foi a música mais boa, mais forte do... Mais forte, assim. Cadê? Vamos ver aqui, pra Restart. Quero ver.
9: Essa é música de boiola!
1: Não. Então, peraí. Vocês não precisam ficar bravos, calma.
10: Restart é fezes. Fezes puríssima.
1: Quer ver, ó?
10: Com selo de qualidade.
1: Aqui, ó. Vou colocar Restart, leva comigo. É isso? É isso? Peraí, deixa eu ver. Peraí. Cadê? Aqui, ó. Vamos ver. Aqui, ó. Rockzão, hein? Roqueira na veia. Ó, rock, hein? Ó.

0: Leva comigo. Que beleza, roqueiro, hein? Aqui é rock, rapaz, aqui é rock. Caramba, aí show, aí foi top. Aí, cara, pode falar. Pode falar. Ó. Caramba, rockzão, hein? Rock pesado, hein? Ó. Última banda de rock do Brasil, Restart, hein? Restart. É.
1: Hoje é aniversário.
0: Caramba, Fefo, seu emo safado. Oi.
2: Ô, Fernando.
0: Fala.
2: Deixa eu falar uma coisa pra você, cara.
0: Diga-me.
2: Você cantando Restart, você nunca me enganou. Sempre soube que você jogava água pra fora da bacia.
0: Ah, vai te cantar, não enche o saco. Fala aí, faixa preta. E aí?
3: Cê é louco, filho. Restart, leva comigo. Cê é louco, filho. Uma coisa de jiu-jiteiro no tela. Sai fora pra lá, filho.
0: Não, não.
3: Leva comigo lá.
0: Fala aí, faixa preta. E aí?
3: Cê é louco, filho. Restart, leva comigo. Cê é louco, filho. Uma coisa de jiu-jiteiro.

0: celular na caixa de som e vamos treinar com o som de restart. Cara, já é uma garra-garra o jiu-jitsu. Imagine com o som de restart. Aí não dá, aí não dá, né? Aí não dá.
1: Tempo que também é sem vergonha, viu, mano? Vai dar pia pra esses caras, mano. Restart. Restart, como diz o Mussu, é meus ovos.
2: É um grande amigo. Bom dia, Fernanda, aqui é o Rio de Janeiro.
0: Fala aí.
2: É um emo gramado também, filho. Vai se lascar, hein? Você é louco? Também pintava o cabelo, né? Igual o Fresno, né? Cabelo colorido lá.
0: Pô, tinha Fresno, cara. Tinha Fresno também.
2: Um abraço,
0: tamo junto. Pô, Fresno era na hora. Fresno era legal. Entendeu? Qual que era legal do Fresno, hein? Vocês que sabem, vocês que mandam. Qual que é a boa deles, hein?
3: Tudo putaiada, tudo putaiada.
0: Qual que é a boa do Fresno? Vamos colocar Fresno aqui. Correntes, Fernando. Correntes tem? Fresno Correntes? Não, não tem. Quebre as correntes. Vamos ver aqui qual é. Cadê? Aqui, ó.

Fresno, rapaz. Ô, louco, rock and roll, hein?

0: aí, rapaz, senhoras e senhores, tá vendo? Fresno, rapaz. Fresno, tô falando, rock and roll, são as últimas bandas de rock do Brasil, hein, cara? Que beleza. Que beleza, hein? Olha só, rapaz.
1: Tenho muito gado no pastinho, bolso cheio. Quem foi que chegou?
0: O Playboy fazendeiro.
1: Olha que eu tenho uma Land Rover, um Camaro e uma Pajero. Quem foi que chegou? O Playboy fazendeiro.
0: Olha só. A sequência musical do Bando de Coruja mais aleatória impossível, hein? Caramba, vou te falar.
1: Olha que eu moro na cidade. Mas um
2: padeiro aqui, Dom Oscar Freire. Você tem algum problema na cabeça, algum distúrbio, é, cara? Só pode, hein, velho?
0: Claro que não, claro que não. Aqui é tudo normal, aqui é tudo normal. Fala aí, Thiago.
3: Bom dia, Fefo.
0: Dia.
3: Thiago, interior de São Paulo, Santa Adélia. Seguinte, Fefo. A última banda que teve de rock, na verdade, aqui no Brasil, foi a banda Malta. Aí sim era rock. Agora Restart não significa rock no contexto do rock mundial. Eu sou roqueiro, gosto de rock e Restart não é rock. Restart é pop, é diferente.
0: Não. Não é não. Não é não. Vou te falar uma coisa. O Restart, ele foi conhecido inclusive no final dos anos 2000. Eu escutava Restart. Eu escutava, sério. Eu escuto tudo. E o Restart, se você fosse no show do Restart, os caras tocavam AC/DC, os caras tocavam Aerosmith, os caras tocavam Metallica. E aí, logicamente, eles tocavam as músicas deles. Mas a referência deles, a configuração de banda,

0: É toda rock, velho. Não tem essa, não. Não tem essa. Não, eu vou te falar, os caras tocavam bem. É que a musiquinha é muito comercial. Aí o roqueiro fala, não, não. Mas o Restart foi conhecido no final dos anos 2000 por tocar um estilo que eles chamavam na época de rap rock. Ai! Juro, mas era. Pode pesquisar. É o movimento rap rock, que é o rock feliz. E aí o Restart misturava as melodias alegrezinhas do pop. Ele tinha as melodias, eu concordo. As melodias vêm do pop, mas a base é do rock. Não tem conversa. Tira a voz, escuta só o playback dos caras. Você vai ver, é rock, cara. Não tem essa não, não vem. Não vem não!
1: Olha que eu moro na cidade.
0: Não vem não. Ô Tiagão, pode dar um Google aí, você vai ver. É a categoria rock, cara. É o pop, a base do pop. Quando você quer saber se a música é pop, é a música mais eletrônicazinha, tal. A batida da bateria mais eletrônica, tal, entendeu? Respeita os coloridos, rapaz. Respeita os coloridos.
1: Olha que eu tenho uma lanterna.
2: Ô Fifo, já pensou, hein? Já é chato aguentar o cara que fica no rock gritando, toca Raul. Já é chato, hein? Já pensou se ele tem que ficar gritando, toca Fresno, toca Restart. Rapaz, é a mesma situação do cara que tá no samba e pede pra tocar Atitude 67.
0: Mas Atitude 67 eu gosto, hein? Não fala mal de Atitude 67, não.
1: Olha que
0: eu gosto, hein? O Pato Rocco, ô Fernando, mais uma polêmica. Não, peraí, Pato Rocco. Deixa eu sustentar essa polêmica aqui que tá boa ainda. Tá quente, a polêmica aqui tá quente, calma. Vamos pulando de pauta em pauta. Essa não acabou ainda. Calma.
3: Ô, Fef.
0: Oi.
3: Tem uma informação a te passar aqui, meu jovem. Leandro, motorista de aplicativo, fala mais uma vez.
0: E aí, cara?
3: Vou explicar pra você a localização onde que as meninas falaram que te conhece e está brava com você.
0: É mesmo, cara?
3: Ó, tem a delegacia de Carapicuíba aqui na Rua Barbosa. Você pega, descendo pra ir pro centro de Carapicuíba, tem uma rua à esquerda que você desce pra dar sentido à Avenida Santa Terezinha, que fica atrás do Cobal, certo?
0: Não faço ideia.
3: Tem umas meninas que fica uma na calçada, outra na outra calçada. E descendo tem várias. As meninas bem 10.
0: É mesmo?
3: Certo? As meninas falaram que tá brava com você.
0: Por quê?
3: Certo? E que vai... Tá batendo o cabeça atrás de você, Fê. E aí, o que você vai fazer?
0: Não, eu
3: lembrando,
0: não
3: vou... as meninas bem 10. Apertar o reloginho, ela se transforma.
0: É mesmo, cara? Que medo, rapaz. Sai de mim. Sai de mim, rapaz. Não vem me colocar nos seus rolos, não. Não vem me colocar nos seus rolos, não, viu? Vai te catar. Oi.
4: Fernando, boa noite. Mais uma vez, então, ó. Eu preciso dessa furadeira, Fernando. Então, aí.
0: Que furadeira, cara? Não sei de nada.
4: É o seguinte: tudo que eu vou fazer, eu preciso de uma furadeira.
0: Eu não sei de nada.
4: Manutenção em tudo que você imaginar. E ela vai ser bem-vinda pra mim aqui na cidade do barulho. Eu, Nápoles, Pequim. Eita, Leozinho de Caprio, Léo Mar, valeu, Fernando.
0: Valeu, meu querido.
1: Olha que eu tenho uma
5: landerrota. Boa noite, Bande Coruja.
0: Boa noite.
5: É o seguinte, o Restart foi reconhecido nos anos 2000, só que o Restart começou em 1999. Eu curti o Restart e sei, os caras eram top e Restart é sim rock nacional. Restart tocava AC/DC, tocava Slipknot, né? E entre outras, cara, os caras é top. Então, o Speed Pig que tá dizendo que Restart não é não é rock, então eles não conhecem o rock. Valeu, Band Coruja FM, por cá, humorista Mano Merengue, Santa Catarina.
0: Não, os caras, ó, eles ganharam como melhor banda nacional de 2010, tô vendo aqui, ó. 2010, eles, 2011 eles foram indicados, ganharam em 2010. Em 2010 eles ganharam como melhor banda, melhor cantor, melhor música e melhor capa de capricho. Oh! É, cara. Foi mesmo. Foi a melhor capa de capricho de 2010, cara. Olha lá, tá vendo? Caramba, rapaz. Era o rock de 2010, hein?
6: Quem curtiu o Restart beijava rapazes.
7: Ô Fernando, padeiro do Oscar Freire aqui. Rapaz, eu sou de uma geração da época que o pessoal falava que era balanço, salão, dança de salão, tinha o balanço, samba rock, aquele samba raiz mesmo de partido alto, cara. Black Total, Dinamite, Zimbábue, Chic Show, Dava Show, cara. Curti essa época aí, danada, cara. Essa época aí era uma época boa. Aí tu vem com o negócio de restart, mano. Esse negócio de playboy, para com isso, mano. Para com isso aí, seu calça frouxa.
0: Não,
7: você calça... também não é playboy não, cara. Isso é periferia, irmão.
0: Calça frouxa não, calça colorida. Calça colorida, é o rap rock, cara. É o rap rock, cara.
8: Ô, Fernando, é inimaginável você de franja balançando e ouvir o Restart.
0: Cara.
8: Que com o tempo faz com a gente, né, meu?
0: Cara, em 2003, eu rapei o meu cabelo. Olha como é que eu era idiota, cara. Por que quando a gente é moleque a gente faz isso, né? Hoje a gente velho, a gente vê os mais novos, a gente fala mal pra caramba, né? Mas, cara, por exemplo, não sei o que, farmou, né? Farma. A gente fica tirando sarro dos moleques jovens hoje, né? Os jovizinho que não sabe nada, a gente fica tirando sarro. Mas na nossa época, quando a gente era jovem, a gente também era idiota igual, viu? Não, a gente era idiota igual. Eu rapei o meu cabelo e deixei a franja. Ficou o cabelo rapado com uma franja ridícula. E ainda, pra ficar mais feio, ainda pintei de vermelha a franja. E achava lindo, cara. Ah, como eu tô lindo. Juro, saía com peito estufado, um baita peito de pombo. Aquele peito magrelo de moleque de 12 anos. Mas achava que tava bonito, rapaz.
9: E aí, Nando? Bom dia. Ô, Nando, tava no Restart aí também? E aquela banda lá que veio mexicana lá, né? A RBD, lembra?
0: Nossa!
9: Você lembra isso aí? Também lembra. Estourou também aí no norte, né?
0: É.
9: Fazia um sucessão aí a garotada aí. Eu fui levar minha sobrinha lá em São Paulo, aí vieram num lugar, não lembro onde que era ali. Aí minha sobrinha, vou levar eu lá. Você é louco? Empurra de molecada, pelo amor de Deus, você tá daí. Ei, Fefo! Aí por isso que agora não tem mais cabelo, né? Ficou pintando de vermelho, verde, azul, né? Aí caiu o cabelo, hein? Agora tá careca, aí ficou careca aí, ó.
0: Caiu o cabelo, cara. Pior que tá caindo mesmo. Tá caindo mesmo, viu? Acho que foi isso, viu? Ai, muita tinta.
10: Ricardo aqui de Catanduva, trabalhamos sempre com evento. E Paulão Velhas Verdes convidou para aniversário dele, tudo assim, né? E aquela galera do rock mesmo, na Rua 13 de Maio aí em São Paulo. Não vou falar o nome do estabelecimento, mas porém, o pessoal era roqueiro mesmo, tava nazi, isso, aquilo. O pessoal era tinha Anastácia, isso, aquilo. O rock era a bandas independentes, isso, aquilo. E realmente, depois do Restart, as coisas assim, foi já o finalzinho, já, né? Não era bem o rock, mas hoje tá bem difícil. O rock deu uma sumida no cenário, né? Mas realmente, Paulão Velhas Verdes, um abraço aí pra vocês aí.
0: Valeu, meu querido, um abraço aí.
11: Cidade pro Japão. E foi depois daqui 11 de setembro lá.
0: Nossa, cara. Eu tô tentando entender os áudios aqui. Tá vindo uma mensagem mais aleatória que outra. Agora a gente chegou nos 11 de setembro. Não, peraí. Eu tô curioso. Tô curioso agora pra saber. Porque, mano, tá muito. Rapaz, tá muito aleatório aqui. O que o cara falou de 11 de setembro? Chegamos em 11 de setembro.
11: Cidade pro Japão. E foi depois daqui 11 de setembro lá. É. Ataque da Torre Gêmeas.
0: Sim.
11: E lá era maior tumulto. De repente, né, tô dentro do avião. A primeira voo meu, primeira viagem. De avião, vejo um tumulto lá, comissário de bordo, uns caras de camuflado, rapaz, eu achei que o pessoal era terrorista, derrubar o avião, moço. Era o pessoal do Club Hood, ia fazer um show no Japão, os caras estavam lá tretando por causa do litro de uísque, eles queriam, não queriam dose, queriam o litro, depois que eles se identificaram como Club Hood lá, e todo mundo pegando autógrafo lá, ia ganhar um litro de uísque. Mas foi uma experiência louca, velho. Marcelinho por aqui. De Lins, puxando o pé rachado.
0: Que doido, rapaz. Que doido. Plebe Rude, cara. Caramba, Plebe Rude. Aí você foi lá atrás também, hein? Caramba, rapaz. Plebe Rude, cara. Deixa eu lembrar aqui do CD dos caras, meu. É, tinha vários também. Os caras eram bons também, né? Escutei pouco eles, viu? Pra ser sincero. Escutei pouco. Eles são bem das antigas ali, década de 80 e tal, né? Plebe Rude, cara. Olha só, show de bola. Fernando, toca até quando esperar do Plebe Rude? Deixa eu ver aqui, até quando esperar? Deixa eu ver se eu acho aqui. Ah, foi a primeira aqui, ó. Deixa eu ver. Fiquei curioso agora, vamos ver. Não sei qual que é, não. É uma versão ao vivo aqui, vamos ver qual que. Qual que vai ser aqui? Peraí. Cadê? Aqui, ó, pronto. Ó. Ó. Ó. Olha, cara. Olha os caras, velho. Aqui, ó. Ó. Ah, pode crer. Agora sim. Caramba. Pode crer, agora identifiquei. Aí, ó. Pô, baita banda também, legal, boa, gostei. Bela indicação, olha aí, ó. Ó, os caras mandam bem no rock aqui, velho. Os caras sabem aqui, velho, gostei. Bela indicação aí. Show, cara, legal. Pô, essa música eu escutei bastante. Como você pode ver, nem reconheci. Escutei pra caramba. Não, Engenheiros do Havaí era chato pra caramba, não vem não. Ó, quer saber outra? Quer outra polêmica? Legião Urbana é chato pra caramba, rapaz. É chato pra caramba! Agora vi os caras achando ruim. Aí você comprou briga, Fernando. Não, Legião Urbana é muito chato, Legião Urbana, cara. Não vem falar que é legal, Legião Urbana. Não vem, não. Caraca, Legião Urbana não dá. É muito chato, cara. Não, você tem que escutar num consultório. Aí você escuta no consultório. Ó, o Thiago vai ficar bravo comigo. Fala, Thiago.
12: O cara que é roqueiro de verdade mesmo, que curte Iron Maiden, Ozzy, AC/DC, Scorpion, essas bandas assim, Ramones, não curtia Fresno não e nem Restart. Isso aí é música pra rapazes alegres. Eu nunca escutei essa porcaria não. Pode dizer que eles tocavam bem, pode dizer que eles tocavam não sei o quê, mas as músicas deles, pelo amor de Deus. Ô, musiquinha ruim que eles tinham, viu?
0: Cara, mas não é. Não é, a música não era ruim, o que era ruim era a vozinha deles, a voz. Fica comigo, ai, ai, pra onde quer que eu vá, ai, ai, aonde quer que eu vá, ah. Entendeu? A voz e a letra é pop, a letra é muito pop, mas o instrumental não é, quer ver, eu vou colocar aqui o instrumental, quer ver, vamos ver, é que eu coloquei aqui um karaokê, né, versão karaokê nunca é fiel, né, é sempre aquelas coisas de tecladinho, mas vamos ver se dá uma coerência aqui, vamos ver, quer ver, ó, vamos ver, cadê? Aqui, ó. Não, é que aqui não dá porque é versão karaokê não dá. Tem que ser o playback dos caras mesmo. Tem que ser o playback dos caras. LS Jack, Fernando, é o quê? Rockzeira, pesada LS Jack, pô. Uma carta. Fernando, os Restart não tinha nem 18 anos na época de sucesso. Verdade, eles eram moleque de escola. Verdade. É. E o NX Zero voltou agora, vocês viram, né? Voltou agora. E vou te falar, vai fazer uma grana. Se fizer turnê pelo Brasil, faz grana, porque os caras também tocavam bem. É. Os roqueiros voltando, né? O pessoal do rock vai ficar bravo hoje. Ai, 3h41, aqui é o nosso Band Coruja. Quero falar com você ao vivo, vai, pra mudar de assunto também. A gente tá falando muito disso aqui, vai. Já encheu o saco, não encheu não? Vamos falar de outra coisa? Vocês querem falar do quê? Fernando, fala de cerveja. Que cerveja, cara? Que cerveja? O cara só sabe falar de cerveja e pornografia. Olha lá, Fernando, fala algum pornô aí. Os caras só sabem falar de pornografia, cara. Não, liga aí, 11-37-43-1313. Liga pra gente aí. Fernando, fala sobre eleição. Não dá. Nós brasileiros não temos como é que chama? Fugiu a palavra. É, fugiu. Maturidade, nós não temos maturidade. Eu também não tenho. O Fernando chato é sua nádiga, Fefo. Fala de pornô mesmo.
12: Oi, Fefo, já que você tá tocando rock, toque Pet Sematary dos Ramones.
0: É boa também, essa é boa. Ô, Fernando, você tá aproveitando pra soltar franga, né?
13: Cala a boca, seu emo. Seu solta pipa na sala do...
0: Não sabe nem falar. Você não sabe nem xingar.
13: Seu toma Danone.
0: Olá, lá, você não sabe nem xingar.
13: Criado pela avó.
0: Não, não vem, não.
13: Respeito ai, legião.
0: Ai, que legião, Urbano, o quê? Que legião.
13: Seu fepo...
0: Você não sabe nem xingar, cara. Você vai, ó lá, ó os fãs do Legião aí, ó. Ó, tem os fãs do Legião tentando intimidar. Ah, pelo amor de Deus. Ah, vai. Ó lá. Vai escutar Faroeste Caboclo, vai. Ah, rapaz. Faroeste Caboclo é a música preferida de todo locutor. Principalmente do locutor ali da época dos anos 90, 2000, né? Porque colocava Faroeste Caboclo e ia passear, né, cara? Hoje é tudo automatizado aqui, as músicas e tal, né? Mas antes tinha que virar no vinil ou no CD. E aí os caras queriam ir no banheiro. O que que eles faziam? Tocavam Faroeste Caboclo. É. Cara, Fernando, KLB, o que que é KLB? Pô, KLB é rock pesado. Rock pesado. KLB, velho. Batidão. Bate cabeça forte. Caramba, KLB, os caras fizeram o maior sucesso na época, né? É. Cara, KLB foi o principal artista da época ali. Qual foi a época do KLB? Quer ver, ó? Vamos ver aqui. Quer ver, ó? Auge. Do KLB, vamos ver. Ó, auge do KLB foi entre os anos 2000 e 2003. Os caras vendiam cor. É, meu. Foi um fenômeno ali dos anos 2000. Eu tava começando no ar, começando em rádio. Eu comecei nos anos 2000 em rádio. 2001. É. Comecei em 2001. E o KLB tava em alta mesmo, é verdade. Conheci os caras do KLB e tal, tudo. Ó, os caras do KLB, cara. Ó, o Kiko. Ó, o Leandro Bruno. Olha os caras, tá? Os caras movimentavam milhares de pessoas. Era um showzaço mesmo. E tinha uma baita estrutura, né? É. Oi.
14: Ô, Fernando. Ó, você tá falando de rock pesado aí, ó. É que esse povo não ouviu o Sandy Júnior ainda.
0: Sandy Júnior,
14: tá,
0: cara.
14: Tá doido? Era rock,
0: cara,
14: demais.
0: Vou te falar.
14: Abraço, é o Riva de Jundiaí.
0: A música mais pesada do Sandy Júnior era Vamos Pular, hein? Vamos pular, a gente pirava, batia o cabeção, hein? Vamos pular! Aí era o rock pesado mesmo.
15: Nossa, o Bando de Coruja já foi melhor, hein?
0: Pois é, agora tá nesse nível. Agora tá nesse nível. É daqui pra baixo, inclusive. É daqui pra baixo.

0: foi?
1: Tá LB, Fernando, tá LB. Cai ali, besta.
0: Ai, que tonto, velho. Ai, que tonto. Fala, Pato Rocco. Beleza? E aí, cara?
2: Fernandão, tô indignado com esses caras aí que falam que é roqueiro, hein? Como é que ninguém comentou da última banda de rock que mais fez sucesso? Twister. Twister era rock,
0: cara, pesado. Cara, pesado,
2: pesado. E brasileiro, viu? É aí verdade. Ninguém dá valor. Aí era o Meida, era não sei o quê, que é tudo de fora.
0: É verdade, olha aí, ó, tá vendo? Twister, cara. Aí foi pesadão, hein? Muito bem, 3h46, esse é o nosso Bande Coruja. Você vai participando com a gente através do nosso WhatsApp no 11 99991 9197.

Band FM, Patrícia Max, Espelhos d'Água, agora 4:02, 4:02 é o nosso Band Coruja, que vai até às 5 da manhã. A gente vai entrar na reta final, hein? Fica junto aí!

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Muito bem, senhoras e senhores, estamos aqui ao vivo no nosso Band Coruja nesta madrugolinha gostosinha. 4:07. Fique à vontade para mandar sua mensagem aqui no nosso WhatsApp 11 999919197. Segue lá, arroba Nando César no Insta. Quero te ter por lá também, beleza? Para a gente trocar uma ideia, para a gente bater aquele papo. Vamos lá, entra lá, arroba Nando César no nosso Insta, beleza?

aloprando de restart aqui. Eu vou postar essa foto, eu vou postar. Eu vou postar. Cadê? É, eu vou postar. Ô, Thiago, vai, me cita lá que eu vou repostar essa foto. Arroba Nando César na versão restart, hein? Vai lá, Thiago. Quando você postar e me marcar, me avisa. Eu vou falar pra galera ir lá. Muito bem, vamos lá, gente. 4 e 8, a gente vai junto aí. Vai mandando a sua mensagem, vai participando. A gente vai trocando aquela ideia através do nosso WhatsApp, beleza? Muita... Olha, gente, mega cena, hein? Acumulou? Deixa eu ver quanto que tá a mega cena. Acumulou, hein? Deixa eu ver aqui, ó. O sorteio do concurso 3066 da Mega Sena foi realizado na noite de sábado em São Paulo. É, a mudança aconteceu por conta das eleições, né? Que vão ser realizadas hoje, domingo, né? Os números sorteados: 04, 06, 09, 13, 28, 48. Não houve ganhadores. O prêmio acumulou. E aí o próximo prêmio pode chegar a 92 milhões de reais. Caramba, cara, 92 milhões de reais, hein?

0: 92 milhões de reais, a gente... Rapaz, eu viro a vida, rapaz. 92 milhões de reais, caraca, velho. Rapaz, 92 milhões de reais. 92 milhões de reais na conta e ajudar, hein? Dá pra pagar uns boletos, né? Dá pra pagar uns boletinhos atrasados, né? Caramba. O Fefo não teve ganhador porque ninguém quis marcar o 13. Ah, velho, para, pelo amor. Cala a boca.
1: Eu não sei falar, sei.
0: Eu leio sem pensar, né? O cara vai lendo. Não era nem pra ter falado. Foi espontâneo aqui. É, ô Robertinho, que é, dá pra sair do país pra jogar na Bet? Fernando, zero meus boletos? Eu não. Eu não. Ai, cara, vou te falar, hein? Eu vou te falar. Você quer falar com a gente ao vivo aqui? Liga aqui, 11-37-43-1313, pra gente trocar ideia, beleza? Ó, fala aí.
2: Ô, Fê, oi. Dá atenção pra nós aí.
0: Diz aí.
2: Mais de Guarulhos, beleza?
0: Ô, Guarulhos, como é que tá?
2: O Ricardo tá louco pra conhecer as cenas do Rio, porque tá muito na bronha.
0: Quê? Como é que é? Caramba, os caras só falam de bronha, né? Noivo viraliza ao errar o nome da noiva. Nossa, no altar, em cerimônia de casamento. Nossa, cara, que sacanagem. Caramba. Cara, não, agora eu quero ler essa notícia. Eu quero ler essa notícia. Pô, mas o cara também é um animal, né? Ai, cara. Em vídeo viral, o noivo, cujo nome foi preservado, cometeu uma gafe constrangedora. Ele foi visto repetindo as palavras do celebrante na cerimônia de casamento. Só que aí, em vez de jurar sua vida e seu amor, a Ima, Ima é o nome da esposa, né? Futura, da noiva, né? O nome da esposa era Ima. E aí ele fez os seus votos para Emily. Tem uma diferença. É. É. A sorte dele que a Emily era o nome da irmã da noiva. Essa foi a sorte. Se fosse o nome da ex, rapaz. É, se fosse o nome da ex, rapaz, esse daí, ó, ó, é chicotada e, é, chicotada na carcaça, velho, você tá doido.
3: Mas ficou bonitinho, vai, a franja era mais ou menos assim?
0: Era assim, era desse jeito, é, daqui a pouco, eu vou postar a foto aqui, hein. Ah, já me mencionou, vou colocar, ó, entra, arroba Nando César. Peraí, deixa eu colocar a música do Restart aqui, peraí, qual do Restart que eu vou colocar? Deixa eu ver qual a música do Restart. Eu vou... Ah, levo comigo aqui, ó. Essa daqui, cadê? Vamos ver. Aqui, ó. Não, tem que ser aqui, não. Leva comigo. Cadê? Aqui. Ó, aqui, ó, pronto, vou fazer o post, ó, pronto, entra lá, arroba Nando César, você vai ver esse post que eu acabei de postar aqui, hein, vai lá, arroba Nando César, você vai ver a versão Fernando César, você vai ver a versão Fernando César Restart, vai lá, você gostou, né, você gostou. Ah. Oi.
4: Bom dia, Fabrício aqui de Rio Preto. É, ele errou o nome da noiva porque era o nome da irmã e ficou tudo bem? É que essa noiva aí é de boa, hein? Por que que ele foi falar o nome da irmã?
0: Então...
4: O nome da cunhada. Tá estranho isso aí, hein? Muito esquisito. Ele tá casando com a cunhada e não com a... com a noiva.
0: É esquisito mesmo. Agora você me vai. Agora eu vou abrir a... Não, peraí. Cadê essa matéria? Que agora eu vou ver o todo. Agora eu fiquei curioso. Agora. Vocês também são tudo Zé Fofoca, hein? Vocês são tudo Zé Fofoca, hein? Cadê? Agora eu fiquei curioso também. Cadê a notícia? Aqui, ó. Cadê a notícia? É. Aqui, ó. Pronto, achei. Aqui, ó. Emily é o nome da irmã da noiva. Aí ele falou, merda! Disse o noivo, exibindo um riso nervoso. Em seguida ele corrigiu. É, na gravação da cena em setembro, foi um convidado, foi ouvido também rindo do fundo, com a mesma vibe de constrangimento. É, em vez de repreender o noivo, a Ima, que adotou o sobrenome Shai após se casar, também sorriu e corrigiu. No vídeo com mais de 2 milhões de visualizações, que ela mesma postou no TikTok, a legenda afirma: você está no altar e o seu marido a chama pelo nome errado. Reviravolta. É o nome da minha irmã. Ainda não superei ter sido chamada de Emily no altar. Ela não superou, mas ela está casada com ele. Deixa eu ver o final da história. Embora aparentemente a noiva não tenha guardado mágoa do incidente, internautas lançaram questões sobre eles. Avise a gente quando descobrir sobre os dois. Olha lá, tá todo mundo achando também. É. Cara, é complicado mesmo, né? Porra, na cerimônia ali, você vai falar o nome da irmã, cara. Estranho, realmente, hein?
5: Fala, Fernando, porteiro. Oi. Alexandre. Ó, tá chegando no final de ano, daqui a pouco começa aquele pessoal que fica prevendo o futuro, aqueles viajantes do tempo, falar as coisas aí que acontecem lá na frente. É. Fala pra esse bando de corno aí, quando ele vê isso, vier lá do futuro, pra alguém trazer a porra do resultado da Mega Sena pra nós. Pelo menos não tem prejuízo, dá pra acreditar nesses vagabundos, né? É nóis.
0: Se o cara prever o futuro, por que que ele não prevê o número da Mega Sena, né? É verdade.
6: Ei, Fê, dá atenção pros caras aí, mano. Eles estão carentes, rapaz. Dá um colozinho, vai, manda eles sentar no teu colo. Aí você dá uma mamadeirazinha pra eles também.
0: Senta no colinho do titio aqui, senta.

0: Oi, fala aí.
1: Fala, Fernando.
0: Oi.
1: No mínimo ele deve estar comendo a mulher e a irmã, a cunhada também, hein, velho?
0: Que isso, cara?
1: Assim?
0: Que isso, rapaz? Tá pegando a família toda? Ai, cara. Vou te falar, hein? São os casos de casamento, que beleza. É. Fala, Thiago, fala aí.
2: A irmã é amante.
0: Então. Oi, fala aí.
2: Ô, oh, Fernando, bom saber. Deu 13, então, na cabeça. Eita, é. Aí, tá maravilha, hein? Bom saber.
0: Ó, 4:18 agora, hein? 4:18. Quer ligar aqui? 11-37-43-1313. Alô, Band Coruja.
3: Alô. Alô, Fernando César, bom dia.
0: Bom dia, quem fala?
3: Opa, amigo, bom dia. Aqui é o Paulo César, falo aqui do estado do Ceará.
0: Paulo César, rapaz, olha aí. Você tá no estado do... Você tá no estado do Ceará?
3: Aqui... Isso, tô aqui no interior do estado do Ceará, Fernando.
0: Qual é a sua cidade?
3: Eu tô aqui numa cidadezinha chamada Maturité, uma cidade de 40 mil habitantes.
0: Como é que chama?
3: Maturité, com D.
0: Maturité, cara?
3: É, Maturité, Ceará.
0: Isso. Ceará, olha só, cara, que legal. Tô vendo aqui, cara. Com 40 mil pessoas que tem aí, é?
3: É, 40 mil habitantes.
0: Ah, isso. Eu tô vendo aqui, é mais ou menos umas 3 horas e meia de Fortaleza.
3: Isso, é, de carro dá uma hora e meia de carro.
0: Pô, que legal, cara, olha só. Como é que é morar por aí?
3: Ô, cara, é a primeira vez que eu tô falando contigo. É a primeira vez que eu tô falando contigo. É, teve uma vez que eu falei com o Diego, mas aí a ligação não completou, não deu certo. Já falei com o Léo Júnior umas duas vezes, entendeu? Já tomei umas gongadas de ouvinte aí já, entendeu? Mas contigo, velho, é a primeira vez, ô, Fê, cara... é a primeira vez que eu tô falando contigo.
0: O cara tomou muita gongada de ouvinte, é, cara?
3: Já tomei umas gongadas de ouvinte aí já, entendeu? Mas contigo, velho, é a primeira vez, ô, Fê, é a primeira vez que eu tô falando contigo.
0: O cara tomou muita gongada.

0: muito quente, né? Agora, na madrugada tá fresquinho, tá uns 27 graus mais ou menos.
1: Agora? 27 graus agora?
0: Isso.
1: Caramba, tá fresquinho, meu Deus, pra gente aqui é quente, rapaz. 27 graus pra nós aqui, você tá maluco.
0: Ah, pois é, exatamente, tá um frescor bem legal, tá bem agradável, um climazinho bem agradável.
1: E você faz o que por aí?
0: Cara, eu trabalho como autônomo, eu trabalho como locutor, né, já fui locutor de rádio.
1: Mesmo, cara?
0: Já fui locutor de rádio, no momento não estou em ascensão, por falta de patrocínio, né.
1: Entendi. Você comprava horário, é isso?
0: É, na verdade eu tinha um horário numa rádio aqui na minha cidade, né? Eu tinha um horário, eu trabalhei em duas emissoras de rádio, né? Inclusive teve um ouvinte aí, rapaz, com raiva de mim, disse assim: pega o programa pra você, cearense, você é muito chato.
1: Que isso, que agressividade! Que agressividade.
0: No dia que eu liguei pro Léo Júnior, entendeu? Mas um abraço entre todos eles, cara. A gente não leva isso pro coração, não, entendeu?
1: Ah, não, é verdade. Se levar pro coração também complica. Mas me diz uma coisa, então quer dizer que você é locutor, então, rapaz? É nosso colega de trabalho, olha que beleza.
0: Exatamente. Eu não sou tão profissional assim, tão quanto você,
1: Não, mas aqui não tem ninguém.
0: Eu sou amador, né?
1: Aqui não é muita. A gente não é muito referência, não, viu? Pra ser sincero, não vem com nada. A gente não é muito referência, não. Mas deixa eu te falar uma coisa. A gente vai fazer um teste com você pra ver se você é bom mesmo, hein? Você tá preparado?
0: Rapaz, tô sim, com certeza.
1: Então é o seguinte, a gente vai fazer o que a gente chama de vinheta de entrada de bloco. A vinheta de entrada de bloco é aquela lá que quando termina o break, a gente fala junto com a vinheta e tudo mais. E você vai fazer a abertura aqui, a vinheta de abertura de bloco da Band FM. Que é essa daqui, ó. Vou te mostrar uma vez, presta atenção, e depois você faz. Vamos ver se é bom mesmo. Essa daqui, ó. Ah, não é essa não. Pera aí que eu errei. Calma que eu errei. Só um minuto. Pera aí, é a outra. É essa daqui, ó. Agora sim, é essa daqui, ó. Ó, todo mundo conhece. Aqui você vai falando, para de falar agora, ó. Fala mais um pouquinho, aí vai cantar. Olha aí, cara! Ó! Vai lá, você. 1, 2, 3, valendo!
0: Agora! Agora, 22 minutos, 4 da manhã, mais 22 minutos. 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
1: Olha aí, peraí. Termina. A sua rádio.
0: A sua rádio do seu jeito,
1: Band FM. Olha aí, rapaz, olha aí. Pô, você manda bem, cara.
0: Pois é, a gente tenta, né, cara? A gente dá o nosso melhor, né?
1: Entendi.
0: A gente dá o nosso melhor.
1: Lá ele, hein? Cuidado. Ai. Deixa eu falar uma coisa, mas faz tempo que você trabalhou no rádio? Você era molecão, você era jovem ou há pouco tempo?
0: Cara, eu tinha meus 19 anos, né?
1: Ah, 19 anos.
0: Eu comecei numa rádio comunitária, né? Aí depois eu saí, aí voltei novamente, me juntei, aí me separei, não deu certo no casamento, né? Aí depois eu fui pra uma rádio educativa. Então, assim, eu não tenho, assim, tanta profissão, não sou tão profissional, né? Comparado a locutor, dá pra enganar, entendeu?
1: Dá pra enganar. Deixa eu perguntar uma coisa, você é casado ou solteiro?
0: Cara, no momento eu sou separado, no momento eu sou solteiro, né?
1: E você quando fazia rádio? Olha pros meus olhos.

0: filhos, na hora, na época que você fazia rádio, como é que era ali a sua relação com as ouvintes?
1: Era melhor possível, né?
0: É mesmo?
1: Mas tipo assim, eu ligava aos ouvintes, Paulo César, você tem a voz muito bonita, lá elas dizendo, né? Né? Que eu tinha a voz bonita e tal, e eu tratava elas muito bem e tudo, e foi através do meu casamento, foi através do rádio que eu encontrei a mulher da minha vida.
0: Olha aí, ó.
1: Na qual hoje eu tô separado, entendeu?
0: Entendi, mas o rádio te ajudou.
1: Ajudou.
0: Olha aí. Pegou ajudou, 20, hein? Você pegou 20, assim. Hein? Pegou 20, hein? Rapaz, se eu te contar algumas histórias aqui do programa, rapaz, você cai pra trás.
1: Ele proporciona namorada pra alguns locutores,
0: é
1: isso?
0: Então, namorada e às vezes família, rapaz.
1: Exato.
0: Aqui tem cada história que eu nem te conto, rapaz, que eu nem te conto. Melhor é ficar quieto. Pô, mas que legal, cara, que prazer falar contigo, obrigado aí pela sua participação aí, que Deus te abençoe muito. Você tá trabalhando ou agora tá de boa?
1: Cara, tô de boa, no momento, né, tô só ouvindo vocês todo dia, Fernando, eu escuto vocês.
0: Meus pêsames.
1: Tanto vai ser com o Diego, tanto vai ser com o Léo Júnior, com você, entendeu? Mas eu gosto desse programa pra caramba, velho. Eu gosto muito da resenha dos ouvintes.
0: Boa.
1: Entendeu? A gente sabe que o pessoal daí resenha, mas é uma resenha, como é que eu posso dizer, sadia, né? É só não pegar pilha com eles, né?
0: É só não pegar pilha. É isso.
1: Mas de antemão, Fernando, antes de eu encerrar minha participação, vou dar um bom dia super especial pra eles, cara, pra todos eles, abraçar aí o Edinaldo Plácido, o Nelsinho Padeiro, o Davi Bora Bora.
0: Só cueca, hein? Só mala.
1: Já chega das meninas. A Calica, certo? A Mara Tassini. Entendeu? Rapaz, eu acho legal a Mara Tassini, que ela fala batendo na perna, aí você jura que ela tá batendo em outro canto.
0: Então, mas não sei se é nas pernas, não, viu? Eu acho que é outra coisa.
1: Ali é na perna, Fernando.
0: Eu não sei. Tem fatos. Tem fatos em vídeo, viu? Tem fatos em vídeo. Rapaz.
1: Então retiro o que eu disse.
0: Agora eu quero.
1: Um abraço pra ela. E também pra aquela senhorinha, cara. Aquela senhorinha que tem a boca suja, a Sandrinha do Rio de Janeiro, certo? E pra todo o pessoal, pra todos os ouvintes aí, cara, todos os ouvintes que tá na escuta do programa Banda de Coruja, viu?
0: Nossa, pra gente fechar aqui a sua participação, um recadinho, você mandando um recadinho romântico, bonito, para todas as mulheres a partir de agora. Vai lá. Belas palavras, parabéns, belas palavras, muito obrigado, tchau meu querido, tchau, valeu, ele não falou nada, ficou sem reação, oi,
2: fala Fernando,
0: fala aí.
2: Bom dia agora.
0: Dia, beleza?
2: Fernando, tô sabendo que o conservador Fábio Banco Master.
0: Ai, chega disso. Oi.
3: Pepe, te lascaram, hein, meu? Você voltou de férias. te lasca todo dia aí no programa. Deixa eu te falar.
0: É.
3: Cadê o Davi Água de Chuca?
0: Eu não sei, cara.
3: É só com o Diegão que ele funciona? Não,
0: tava ontem aí,
3: não
0: pô.
3: Não vai ter aquele motivacional, não, né? Aquela merda que ele fica
0: falando. Não, não fala. Você tem que reconhecer. Não, você não. Você não sabe. Você não sabe reconhecer o bom trabalho de Davi Bora Bora. É, você não sabe. Você não sabe. É.
3: Depois ele não sabe.
0: Olha que um dia eu bato, Fernando. É, eu sei, eu sei. Eu sei que você bate aí. É. Fala, Sandrinha.
4: Bom dia, Fefo. Tudo bem?
0: Beleza.
4: Sandrinha aqui de São Paulo.
0: Oi, Sandrinha.
4: Um prazer falar com você, viu?
0: Prazer, meu amor. Obrigado pelo carinho aí. Tamo junto, viu? A Sandrinha tem a voz dela, ela fala tão tranquilinha, tão maciazinha a voz dela, né? É. Ai, bonitinha, bonitinha. Oi.
5: O cara incomoda mais do que merda no chinelo, rapaz. Viu? Fala só pelo lugar que ele mora, não precisa nem votar, não, viu?

0: Rapaz, Pepo, essa Sandrinha de São Paulo tem uma voz gostosa.
1: Eu vou, né?
0: E a Sandrinha não. do Rio de Janeiro? Tem aquela voz de taquara rachada.
1: Não, Sandrinha de São Paulo. Cadê a Sandrinha de São Paulo? Sandrinha, a voz da Sandrinha. Sandrinha Amanda tá. Não, peraí. Manda outra mensagem pra nós aqui. Ô, Sandrinha, manda outra mensagem pra nós aqui, né? A Sandrinha tem uma voz bonita, né, cara? Cadê? Ela tá mandando aqui, ó. Tá mandando aqui, ó.

0: Cadê? Tô só parado esperando aqui a participação dela. Mas pelo jeito tá demorando, tá demorando. Não, ela tá gravando, ela deve... Ela fala, ela fala. Ela fala bastante, ela fala. Vamos ver. Cadê? Deixa eu colocar outro áudio por enquanto aqui. Oi!
1: Hein, Fepo, mas também não precisa... A gente não pode reclamar muito do pessoal que faz adivinhações, né? Esses que prevê aí que os famosos vão morrer, por quê? Por exemplo, a vidente diz, ó, esse ano... O fulano, vamos dizer que o José é o famosão, pica das galáxias no momento. Aí ela fala assim, ó, o José, esse ano vai, infelizmente, ele vai desencarnar.
0: É.
1: Ele vai sofrer um acidente de helicóptero.
0: Oh?
1: Porra, isso é importante, sabe por quê? Porque aí os donos de helicóptero, os pilotos nunca, não vai querer mais voar com ele. Eu fosse piloto de avião... ou de helicóptero, alguma coisa, aí o José chega assim, ei, você vai me levar pro Rio Grande do Sul? Vou não.
0: Eu tô fora. Vai de navio. Ó, Sandrinha mandou mensagem aqui. Oi, Sandrinha, tudo bem, meu bebê?
2: Oi, Fifo.
0: Oi.
2: Eu acordei agora.
0: Não, não, peraí, cadê a... Vou colocar uma trilha aqui, precisa de uma trilha pra ela, né? Não precisa de uma trilha, não, precisa de uma trilha, né, cara? Vamos achar uma trilha aqui pra ela? Deixa eu achar aqui, peraí, só um minutinho. Cadê aquela trilha especial? Eu quero aquela trilha especial. Eu não estou achando, apagaram a minha trilha? Apagaram a minha trilha, será? Cadê a minha trilha? Achei aqui, ó, muito bem, cadê? Oi, meu amor. Ai, ela chegou, senhoras e senhores. A Sandrinha. Fala, Sandrinha, fala.
2: Oi. Eu acordei agora só pra te dar um bom dia.
0: Ai, bom
2: eu
0: dia.
2: Nunca falei com você, né? Sempre falo com o Léo, sempre falo com o Diego. Com você é a primeira vez.
0: Então, meu bebê.
2: E não se enganem com a minha voz, não, hein,
0: não,
2: gente?
0: Não.
2: Não se enganem, não, porque lá no grupo Amigos do Coruja eu sou a sargentão lá.
0: Ai, pisinho.
2: Sou brava.
0: Ai, bate, chicotada.
2: Beijo, gente. Beijo.
0: Ai, um beijo. Gente do céu! Rapaz do céu! Muito bem. Ah, ó, deu até a suadeira aqui, rapaz. Deu até a suadeira. Você tá doido? Cadê aqui a música? Cadê? Eu quero outra música aqui. Cadê? Ô, Fernando, a Sandrinha é casada com um nigeriano, viu? Então já era, né? Então não tem nem como concorrer, né, rapaz? Então, meu amigo, já era. Ai, cara. Vou te contar, hein? Alô, Band Coruja! Alô? Alô? Olha lá, desligou. Não, é a vaia. Pô, atendi.

0: É aqui, minha sargentona. Vem mandar.
1: Não, ela manda, ela manda, ela manda, hein? Ela manda, hein? É. Sandrinha Sargentão. Tá certo. Muito bem. 4 horas e 36 minutos, hein? Tá chegando próximo das 5 da manhã, hein? Olha que beleza. Vocês vão embora que horas, hein? Vai todo, todo mundo embora o quê? Às 5? Vocês vão ficar até às 6 da manhã, né? Eu vou às 5. Lero, lero, lero, lero. Eu vou antes. Lero, lero, lero, lero. Vocês vão até que horas? Vocês vão até que horas? Tem uma galera que vai até às 7 da manhã, né? Eu tô ligado. Tem o pessoal da estrada também, falta tempo pra caramba pra chegar, né? Colocaram no Bando de Coruja pra se distrair, não é? E falta tempo pra caramba pra chegar. Saibam que daqui a 25 minutos estarei indo embora. Lero, lero, lero, lero. Oi.
2: Eu parei já. Por hoje é só.
1: É só?
2: Bati minha meta.
1: Boa.
2: Pra casa, dormir, que daqui a pouco tem mais.
1: É isso, meu querido, é isso.
3: Eu ia fazer um boquete.
1: Que isso, Edmilson? Que isso, Edmilson? Que é isso, rapaz?
4: Isso é mentira, rapaz. Isso é fake news.
5: Mas foi uma delícia falar com você.
1: Cadê? Cadê aqui?
5: Verdade, gente. A Sandrinha do nigeriano.
1: Ah!
5: Mas foi uma delícia falar com você, Fefo. Adorei.
1: Não vem não, não vem não. Você ilude o nosso coraçãozinho, viu? É. Você iludiu o nosso coraçãozinho. Estou aqui desolado neste momento. Tristeza, viu? Me deu. Não.
6: Cara, Marcelo, por aqui, passando agora por Martinópolis já. Daqui a pouquinho, Presidente Prudente, Piqueirobi. E chegando no destino pra carregar os pés rachados.
7: É coisa de viado mesmo. Isso é uma bichona.
1: Que vá? Isso? Que isso?
8: Ô, Pepe, com essa voz, falando que acabou de acordar, essa sargentona, pode me prender, tem problema não.
1: Me prenda, me prenda. Não é isso? Tô ligado, tô ligado. Ai, ai, ai. 4 horas e 39 minutos. O Silvio mandou mensagem pra gente. Fala, Silvio.
9: Sandrinha Sargentão, a rima tá proibida, viu?
1: Não, não, melhor não. É, a rima é melhor não, né?
10: Bom dia, Fefo. Marcelão aqui de Avaré, São Paulo. Rapaz, a Sandrinha é casada com nigeriana, mas nem beira não tem mais.
1: Então, pois é. Não adianta ligar, não adianta ligar. Não adianta ligar.
11: Ô Fernando, é. Sou 20 miliano aí da rádio.
1: Não adianta ligar, meu irmão. Não adianta ligar.
11: A tua maneira de fazer programa, cara, é igual daquele. Não sei se você vai chegar a lembrar dele, daquele Wills que trabalhava com o seu Nelson aí. Não sei se é do seu tempo, cara.
1: Ah, claro que é, é do meu tempo.
11: A maneira de fazer programa é igual a dele, cara.
1: É o Wilson
11: Gomes. Legal, maneira democrática, tá ligado? Da hora, parabéns pelo programa aí, cara.
1: É o Wilson Gomes, né? Gente boa. É. O Minion. Ô meu irmão, não adianta ligar, cara! Não liga! Não adianta! Caramba, não adianta ligar no WhatsApp! Não adianta, cara, ligar no WhatsApp! Não dá, não dá! Oi!
12: Você não sabe, Fernando, eu só vou embora quando minha rendição voltar da votação.
1: É mesmo?
12: Se eles voltarem 10 horas da manhã, 11 horas da manhã, eu vou ficar até 11 horas da manhã. Das 6 até. Eu entro 6 da tarde, eu até.
1: Caraca!
12: 11 da manhã aí, 10 horas da manhã.
1: Você tá brincando, cara?
12: É isso, me fala se isso aí não é proibido.
1: Lógico que é proibido, pô. Lógico que é proibido. Vamos fazer o seguinte. Tem algum advogado aí, por favor? Já vamos processar? Vamos meter um processinho? Hã? Vamos. A vida tá muito fácil, vai, tá muito fácil. Não precisa dar mais emoção. Vamos meter processos? Aqui, ó, vamos receber a bênção do Zé Aparecido.
13: Oi, olá, bom dia, Fernando, bom dia a todos do Bande Coruja, José Aparecido. Sandrinha, do Amigos do Coruja. É show, hein? Maravilha, muito bom aqui no Bande Coruja. É uma delícia. Valeu, aquele abraço, bom domingo e tchau, tchau.
1: Valeu. Delícia. Que beleza. Valeu, Zé Aparecido. Valeu.
14: Bom dia, Fernandão. Aqui é o Dudu da Vila, aqui de Campinas.
1: E aí?
14: Região Campo Grande. É, dá parabéns pra você aí. Você é um cara bacana. Está de parabéns no programa aí, você sabe levar. E eu quero meu barulho tom. Outras edições atrás eu falei com outros locutores, falaram que eu ganhei, mas até agora eu não recebi o meu barulho tom.
1: Já perdeu, então.
14: Já perdeu. Região Campo Grande, um abraço.
1: Perdeu.
14: Bando de Coruja, vocês fazem parte da minha vida, porque sempre quando eu acordo, eu sintonizo vocês. Obrigado. Eu espero um dia conhecer a rádio aí. Fernando, você é o cara, hein?
1: Você pode vir. Pode vir conhecer aqui quando tiver o Diego, quando tiver o Léo Dias. Estão te devendo moletom, espera aí só um minutinho. E você já vai receber, viu? Você já vai receber. Espera mais alguns minutinhos.
15: Bom dia, seus cuecão de couro.
1: Bom dia.
16: Ô Fernando César.
1: Fala.
16: Rapaz, sem desmerecer ninguém aí da banda, que todos eles são excelentes, mas a sua penetração.
1: A minha penetração? Peraí. Vocês ouviram o que eu ouvi? Vocês ouviram? Peraí. O que que ele falou, senhoras e senhores? Peraí. Calma. O que que ele falou?
7: É coisa de viado. Isso é uma bichona.
1: Peraí, vamos voltar aqui.
16: Não conhece ninguém aí da banda, que todos eles são excelentes. É. Mas a sua penetração.
1: A minha penetração. Rapaz do céu!
17: Ô, Fernandinho! Tudo bem, do rapazinho aí?
1: Rapaz, o que aconteceu com esse menino aí?
17: Isso, meu querido! Um forte abraço, viu? Um bom final de resto de semana.
1: Não,
17: que todo mundo vote consciente, em paz e que dê tudo certo. Forte abraço, meu querido!
1: Um abraço!
18: Você tá doido, é?
1: Você tá doido!
18: Oxi!
1: Não, pera aí, oxi, rapaz! Todos eles são... Não, aqui, ó, tá aqui, ó, aqui, ó.
16: Que todos eles são excelentes, mas a sua apresentação...
19: Fala, Fefo, tá aprontando as madrugadas aí, né, Fefo? Sei não, hein?
1: Não.
19: O cara apaixonou em você aí, hein?
1: Não, sai de mim, rapaz.
7: Isso é mentira, rapaz. Isso é fake news.
1: O que é isso, cara? O que é isso? Eu tô aqui na minha.
20: Um Uma bicha foi detectada.
21: Ô, oh, Fefo! Apresentação, ele falou, apresentação!
1: Não, não sei não.
21: Não é penetração, não.
22: Ô, Fefo, eu quero saber uma coisa só. A gostosa do aplicativo de faxina. Você chamou ela de novo?
1: Putz, cara, não, não deu, não dá mais, não dá. Não, a mulher proibiu, não, proibiu. Você é louco? Você é louco? Não, esses dias eu entrei no aplicativo ali, rapaz. Entrei no aplicativo pra chamar, né? Não, vamos chamar, a casa tá suja, a casa limpa, né? Eu falei, não, vamos chamar. A mulher falou, não, não sei o que, pegou o chicote. Eu falei, não, não, tá bom, tô brincando. Não deu, não dá.
23: Ô, Fefo, o cara colocou em você até agora, até as 5 da manhã, é agora de você retribuir, né? Penetrar ele, né?
1: Não.
21: Ô, louco, Fefo, passa o contato dessa gostosa então, do aplicativo de limpeza.
24: Casa limpa.
21: Eu moro sozinho, minha casa tá uma bagunça.
1: Não, rapaz, você tinha que ver aquela história. Eu já contei essa história aqui. Vocês gostam do caos, né? Eu tô ligado, eu falei no começo do programa aqui. Vocês gostam só do caos, eu tô sabendo.
25: Bom dia, Fernando. Bom dia. De Sorocaba, passando aí, desejando um abraço pra você.
1: Pô, legal, obrigado.
25: Um beijão pra Carlinha, mulher do Caipirão, meu amor da minha vida. Tudo de bom aí, bom voto pra vocês aí. Tchau,
1: cê,
25: tchau.
1: Você mandou, como é que é, peraí, cê, amor da sua vida é a mulher do cara? A mulher do cara é o amor da sua vida? Não entendi.
25: Você e um beijão pra Carlinha, mulher do Caipirão, meu amor da minha vida.
1: Que isso, cara? Que isso, rapaz?
26: Ah, Fefo, eu vou ter que falar pra sua esposa que tem um maridão também, viu? O maridão também faz vacina, viu? Ai, ai, abre teu olho.
1: Então...
27: Fernandão, certeza que esse cara aí, ele é Uber, certeza. E tem um BID, certeza que esse cara é Uber.
1: BID. Ai, cara, vou te falar, hein, vou te falar. Bom, 4 horas e 48 minutos, últimos minutos aqui no nosso Band Coruja, hein? Você vai mandando a sua mensagem aqui através do nosso WhatsApp. Deixa eu atender o telefone aqui. Alô, Band Coruja. Alô. Ninguém, hein? Caramba, o que eu fiz agora? Acho que eu quebrei. Ah, não, voltou. Não, beleza. Tá bom. Vamos beber uma aguinha pra gente finalizar aqui. Vou beber uma água e a gente já volta pra trocar mais ideia. Pera aí.

0: Pericles, melhor eu ir. Pedrola!
1: Então vai, pô.
0: Não, mas eu tô indo agora. Eu tô indo agora. Tá, tchau, tchau.
1: Calma aí.
0: Você
1: tá bem, Fernandão?
0: Tudo bem, cara? Que saudade!
1: Tranquilo, graças a Deus.
0: Faz tempo, hein?
1: É, você tava de férias, né?
0: Tava de férias.
1: Sai, e o pior que eu saí de férias antes de você.
0: Você saiu de férias? É verdade, a gente não se vê.
1: A gente não se vê uns dois meses.
0: No início das suas férias, é verdade.
1: Exatamente, viu?
0: Caramba, nem percebi.
1: É, pois é, passou tão rápido,
0: passou
1: né?
0: Passou rápido. Você tirou quanto tempo?
1: 20.
0: Eu tirei 20 também.
1: Então é isso, né, Fefão?
0: Dá pra aproveitar 20 dias?
1: Ah, dá, viu, cara? Dá
0: melhor
1: pra descansar.
0: 20 ou 30?
1: 20. 20, 20. Melhor 20.
0: 15 não.
1: Não, 15 é bom. Não, na verdade, meus...
0: 15 é mal ou menos.
1: Acontece que meus dias eram 15 também. Eu tirei 15.
0: Você tirou 15?
1: Só que juntou o final de semana, mas 3 dias que eu peguei de banco de horas, deu 20.
0: Ah, que você tem essa mamatinha, né?
1: Não, não é mamatinha.
0: O Pedro tem essa mamatinha aí.
1: Não é mamatinha.
0: Esse esqueminha do Pedro.
1: Mas que esqueminha? Você tem um banco... tem um hora
0: esse
1: sobrando.
0: Caixa 2 de horas aí.
1: Não é caixa 2 nenhum.
0: Caixa 2 de horas, de hora extra.
1: Se eu venho aqui trabalhar, se eu venho aqui trabalhar, eu fiquei tempo a mais, tem que compensar,
0: não, Pedro, vou te contar uma coisa, hein?
1: Ah, meu irmão, vem com esse papo furado não, viu, meu irmão?
0: Você cora extra, então?
1: Claro, tem bastante, meu.
0: É?
1: Tem bastante. É porque, meu, eu não faço só...
0: Ele fala sorrindo, ele fala com o brilho dos olhos.
1: Não, é verdade que eu faço outras coisas aqui também.
0: E você consegue meter o louco e falar, amanhã não vou e pode tirar a minha hora, não?
1: Cara, não vem, eu não vou entrar nesse mérito, entendeu? Ah. Não é, eu não digo meter o louco, eu digo compensar as horas que avançaram, entendeu?
0: Entendi. Bom, estamos de volta aí.
1: É isso.
0: Mais um ciclo agora para enfrentarmos.
1: Ai, mais um ciclo, meu Deus, que coisa cafona. Ai, de volta em mais um ciclo.
0: Se você me encher o saco, eu não troco a folga de Natal com você.
1: É isso aí, Fefo. Mais um ciclo aí. Tamo junto, viu?
0: Tchau, gente. Tô indo embora.
1: Tchau.

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1: Muito bom dia pra você. Bom dia não, excelente, sensacional, maravilhoso domingão. 5 horas mais um minuto, vamos relembrar os melhores momentos do Band Bom Dia. Vambora, gente. Todas as melhores ou piores maluquices da semana. 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
2: Dá licença pra chegar.

0: Chega.
1: O que foi, Fernando?
2: Tô indo embora.
1: Ô, cara, fica aí, velho. Vou ficar aqui. Peraí, o cara tá me enforcando. Ô, velho, você tá louco? O cara me enforca aqui. Tchau. Você vai mesmo? Ah, não, o cara foi embora, bicho. O cara é folgado, velho. Tá bom, então tchau. Some daqui! São 5 horas mais 4 minutos. 5 horas mais 4 minutos. Bom dia. Ai.

0: É o Band Bom Dia chegando, viu, gente? Eu já falei, mas eu vou repetir. São os melhores momentos da semana. Claro que, enquanto isso, você vai participar com a gente. Vai mandar mensagem via WhatsApp. 11 99991-9197. É claro que nós estamos esperando por você. É claro que você vem junto com a gente. Claro, claro, claro. Bebendo chá no Valeu. Aê! Bebendo chá. Maravilha, viu, gente? Maravilha. Eu já quero já chegar logo nas primeiras mensagens, né? Bem-vindo pra você que já esteve com a gente no Band Coruja, continua no Band Bom Dia. Bem-vindo pra você que acordou agora. Hoje dia de eleição, né? Bom dia pra você que vai votar. Todo mundo vai votar, né? Enfim, só se você não estiver na sua cidade, você vai lá, você justifica. Eu mesmo, eu não gostaria de estar na minha cidade, não, porque olha pra... Negócio de votação tá complicado. Vamos lá, as mensagens vão chegando por aqui. O Pedrão Rocha, bom dia, Pedrão, meu querido. Ontem você estava delicioso na praia. Ô, velho, toma vergonha na cara, bicho. Me respeita, ô Xambilão. Tem também aqui a Sônia Wallenstein mandando mensagem. Pedro, eu quero ir no navio cabaré com a Band FM. É o Fernando Paixão. Faz o seguinte, você compra o navio e vai. Você compra o navio e vai. É, tem também aqui a Mara Tassini, né? Já mandando suas mensagens loucamente, né? Sempre mandando mensagens. Tem também o Jorge Teixeira, a galera que se manifesta via WhatsApp. Tem também aqui a Val Félix, essa rapaziada que sempre vem junto com a gente. Obrigado, viu, gente? Obrigado de coração. O Anderson Oficial também tá por aqui. Você pode me seguir nas redes sociais, viu? Pedro Rafael 7779. Esse é o meu Instagram, Pedro Rafael 7779. Quer seguir? Seja bem-vindo, seja bem-vinda. É, Pedro, estou aqui para fazer entregas da Shopee. É a Juliana Mioto. Entregadora, legal. Tem áudio também chegando, quero ouvir essa rapaziada. Que senta o dedo no microfone, que solta o gogó de ouro. Fala!
1: Bom dia, Pedrão. Marcelinho por aqui, passando o presente Venceslau.
0: Tá bom então, cara. Vai, passa, passa por aí então. Tem também aqui o Rodney Fernandes, obrigado, querido. Tem mais áudio chegando, fala, velho, fala.
2: Ô, Fefo, o cara falou, manda uma...
0: Esse aqui é áudio atrasado, viu, áudio atrasado. Tá certo. Vamos lá, mais um, solta o gogó.
3: Fala, Pedrão, muito bom dia pra você, cara. Padeiro aqui da Oscar Freire falando. Volta para a madrugada que tu tá fazendo falta, meu rei.
0: Obrigado, Xambilão, aquele abraço, vai mais uma.
4: Oi, Pedro, bom dia para você também, Sandrinha de São Paulo, de Guarulhos, São Paulo.
0: Obrigado, obrigado, Sandrinha, um beijo para você. Vamos começar! Vamos ou não vamos? Então vamos soltar aqui o primeiro quadro, Balada do Vinheta, para começar já o programa sacudindo.

0: sem coito no meio, hein?
1: Sim, sem coito interrompido, no caso, né?
2: Hoje não vamos parar, não. Hoje vai ser direto.
1: Hoje é sem parar, tá bom?
2: A gente vai colocar o disco e vai deixar lá dentro pra que a gente possa continuar de uma forma... Sim, sem interrupção, né? Até porque o ouvinte, ele gosta da coisa. Colocou, deixa.
1: Colocou, deixa.
2: Ah, não, tá fazendo. Ah, não, agora nós vamos ter que tirar. Não, agora vamos pôr a música, vamos deixar. Porque não, a balada vai pegar fogo.
1: É isso, DJ Vinheta, um dos principais DJs do Brasil.
2: Imagina.
1: Um dos poucos que ainda tocam ao vivo, né? Nem as rádios especializadas aí em música eletrônica, o DJ toca mais ao vivo. Manda o arquivo lá com a mixagem.
2: Isso.
1: O locutor do horário dá o play e vai falando o
2: nome. Perdeu-se tudo. Isso, mas eu continuo, eu mantenho esse legado. Tá aqui a minha picape. Bom dia, meninos.
1: Bom dia.
2: Vem cá, meninos, vem cá. Opa. Dá uma olhada, vem cá. Pode chegar mais perto. Pode chegar mais perto, sem tapinha no bumbum. Peraí. Não, eu sei, mas peraí, pô. Peraí, segura a onda. Dá uma olhada na minha picape. Essa daqui vocês não veem mais. Essa aqui é de. Essa daqui, ó, é desses vinis aqui, ó.
1: Aí, ó. Tá vendo só?
2: Só que não é CD. Obrigado. Aqui, é aqui, ó. No ouvido e no ponto aqui, ó.
1: No, vai controlando a batida no pitch aqui.
2: No pitch.
1: E vai fazer a virada. A mixagem na mão. Sem IA, sem computador nada. Fazendo a mixagem. Porque hoje em dia, né?
2: Hoje em dia o computador faz tudo aqui.
1: Quem já brincou de DJ em casa aí sabe. Você aperta um clique no software, isso. Ele mixa sozinho.
2: É. Hã? Você, mulher, já brincou de DJ? Você sabe que tem que estar no ponto. Você tem que estar batendo. Aí vai chegando, pegou, virou.
1: Exatamente.
2: Tá, então vamos lá.
1: É isso. DJ Vinha tá preparado? Você ouvinte preparado? 11999919197. Fala o teu nome, grita, diga, você tá na Band FM, tá na balada do Vinheta. Vinhetão, vamos nessa?
2: Ó, vamos como eu já tô, ó.
1: Ó.
2: Pose de DJ?
1: É isso?
2: Toca o dedo. DJ, DJ. Vinheta BA. É mais estranho, né, um tempo fora, né?
1: Então,
3: The number one, DJ Vinhetas Man.
1: DJ Vinheta especialista em colocar o dedo no redondo, vamos lá.
4: 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Aí, ó, de novo, pra pegar a faca.
1: Mãe da foca?
2: Você viu a mãe da foca. Aí, ó, você entendeu? Não importa se ele cagou. Você viu o que ele falou?
1: Isso não é abertura, gente. Isso é abertura. Faz parte do show.
2: Isso. Atenção, gente. Ó.
1: Ó, mãe da foca de novo.
2: A mãe da foca.
1: Atenção.
2: E agora vai. A balada do Vinheta vai transformar agora a sua manhã. Nós queremos que você mande sua mensagem, grite, berre e mostre pra nós.

0: precisando endurecer o bumbum?
1: E aí?
0: Vem de Monjaro, não.
1: Não?
0: Vem de Balada do Vinheta.
1: Balada do Vinheta. Vem com a gente só com o Monjolo. 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
0: O melhor. O melhor. Ó! Oh! Oh!

0: gente aqui na balada, hein?
1: Uhul! 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
9: Cara, eu trouxe um negocinho especial pra você. Você quer?
8: Eu quero.
9: Você quer?
8: Vai me deixar animado?
9: Vai. Abre a boca. Fecha o olho. Vou pôr lá dentro. Toma. Pô, experimenta. Que gosto que tem?
8: Ah, é grande. Tem um gosto forte.
9: Que isso? É hortelã?
8: É hortelã.
9: É de hortelã.
4: Ai, que delícia!
9: Oi, eu vou ficar doido. Oi, eu vou ficar doido.
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8: Tadeu, qual é o link pra ver a câmera do estúdio? bandfm.com.br. bandfm.com.br. Vem pra balada do Vinheta.
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10: Segura aí. Ai, que legal. Batata, manteiga na cabeça do meu dedo.
8: Valeu, Silvio, valeu.
10: Cara, imitou o Silvio Santos.
8: Bom dia, Fê. Tá lavando o quintal, hein? Mastigou a borracha. Que borracha? Atenção, performance DJ Vinheta agora. bandfm.com.br. bandfm.com.br. É a performance, é a balada do Vinheta, volume 9.
4: Nossa Senhora!
8: Agora! É agora, peraí! É agora!

0: você.
1: Ai, cara, se eu não morder um beiço hoje, cara, se eu não beijar uma boquinha, gente, hoje, eu não respondo por mim. Eu não sou Tadeu Correia.
0: Então beija. Vamos. Beija, eu quero aquele beijo com mordidinha no lado.
1: Isso, cara, isso.
0: Ai, que delícia. Chama
1: de cachorro. Chama de cachorro.
0: Cachorro.
1: Cachorro.
0: Cachorro.
1: Cachorro.
0: Me morde.
2: Meu, até aqui no caminhão os lobos tá mastigando. Segura essa.
3: Aí, ó.
1: Tem um lobo no caminhão.
0: Que
1: dele.
0: Isso, gente?
2: Vega, bora, bora.
1: Você tá cagando um caminhão de lobo?
0: Ai, gente, que loucura.
1: Ovo, ovo, ovo. Ele leva o lobo.
0: Ovo, ovo, ovo. Ele leva o ovo.
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0: Ai, cara, que loucura gostosa. Ai.
5: Legal. Ai, que delícia. Passar manteiga no chapéu da minha amiga.
0: Oi.
5: Ai,
0: chapéu da amiga.
5: Ai, que susto.
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1: vazar, vazar, vazar.
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0: Ah, meu, quer ver?
1: Oh, ah, pelo amor de Deus!
0: Ah, oh, loucura!
1: Ele

0: que tirar.
1: Não tira, não.
0: Eu vou ter que tirar. Deixa metade tocando. Eu vou ter que tirar.
1: Não, tira. Toma. Toma, eu falei pra você não tirar! Vira outra bunda! Toma!
0: Pera, calma!
1: Toma!
2: Desculpa, gente.
1: Nossa, meu Deus,
2: a gente. O que eu fiz?
1: Onde eu tô, hein?
2: Que isso, gente?
1: Que isso?
2: Ai, a Band?
1: Ai, tô sentindo uma dor.

0: Band FM só pra contrariar. Qual que é o nome da música? Muito obrigado. São 5h25, galera. 5 horas mais 25 minutos. São os melhores momentos do Band Bom Dia no Ar. A gente relembra tudo de melhor que aconteceu durante a semana, claro, com você junto com a gente, via WhatsApp 11 99991-9197. Você faz o programa junto com a gente, você nos ajuda também e a gente ouve você. Claro que ouve, claro.
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0: você. Essa música é um clássico do Flávio José, viu, gente? Sensacional.
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0: Olha você mandando mensagem no nosso WhatsApp. Fala, meu querido, solta o gogó de ouro.
2: Bom dia, Pedrão, domingo, cara. Você viu lá?
0: O quê? Você viu lá? Olha lá, olha lá.

0: Aqui, ó, agora.
1: Tô, cara. Você viu lá?
0: Tô tentando ver, viu, bicho? Não achei. O cara começa a falar e fica quieto, velho. Aí fica difícil, viu, meu? Vamos lá, vai mais um, fala!
2: Bom dia, bom dia, bom dia! Para de ser mal-humorado, bora tomar aquele café topzera.
0: Bora!
2: Estou pelas ruas de São Paulo, Vagnão da Zona Sul, baby!
0: É nóis, é nóis!
3: Bom dia, Pedrão, é a Val aqui de Guaraçaí. Tô aqui curtindo você e fazendo o almoço, porque eu vou ter que trabalhar e deixar o almoço pronto. Beijo, beijo, beijo.
0: Tá vendo? Olha, 5 da manhã fazendo almoço. Mas pra quê? Você vai trabalhar? Você vai fazer pro marido? Pros filhos? Manda eles se virarem, hein? Manda eles fazerem alguma coisa, viu? Pô, você tem que levantar, já vai ter que trabalhar domingo. Aí você me levanta 5 horas da manhã pra fazer almoço pros marmanjos? Ou seja, pra quem for, manda quem tá aí na sua casa se virar, minha querida. Pelo amor de Deus, né, gente? Pelo amor de Deus. Vamos lá, vai mais um.
4: Bom dia, Pedrão. Carica aqui de São Paulo, ouvindo a rádio aí, indo pra casa, graças a Deus. Acabou que trabalha na eleição, firme e forte. E vamos que vamos. É nóis, domingo.
0: É nóis, é nóis. Putz, meu, tem gente que é mesário na eleição, né? Cara, eu nunca fui mesário, mas eu acho que não deve ter coisa mais chata, né? Minha namorada gosta, cara. Minha namorada é mesária e ela é voluntária. Ela gosta, entendeu? Ela vai, enfim, cada um com seu gosto. Vai. Último áudio.
5: Bom dia, Pedrão. Aqui é Alberto de São Caetano. Motorista carreteiro chegando, retornando de Campo Grande, chegando aqui em Sampa.
0: Valeu, meu querido. Um abraço. A gente segue agora com ele. Zé Bete, é o próximo.

0: Gordo.
1: Quem é?
0: É o Zebete.
1: Quem é?
0: Eu vou repetir, o Zebete.
1: Quem é?
0: É o Zebete. Acerte seu relógio, acerte seu relógio. São 5 horas e 28 minutos.
2: Bom dia, seu Zebete.
0: Bom dia, Clarinha. Bom dia, crianças. Bom dia, meu povo. Obrigado, viu, pelo carinho.
2: Seu Zebete.
0: Oi.
2: Que dia é hoje?
0: Ô, minha linda, segunda-feira, dia 1º de junho de 26.
2: Será que tem aula hoje, seu Zebete?
0: Tem aula sim, meu amorzinho. Vai lá estudar, viu? Vai lá estudar, porque hoje em dia os jovens nem estudar querem mais. Estão achando que vão ficar milionários com esse negócio de rede social. Então vai estudar sim, porque você pode até ficar. Mas olha, você tem que estar assim, ó, bem inteligente com tudo que tá acontecendo, tá bom, meu amorzinho?
2: Um beijo, seu Zebete.
0: Um beijo, vai com Deus, o tio da perua tá lá, ó. 5 horas 29 minutos, 5h29. Falou! Eu já andei pelos 4 cantos do mundo desesperado. Eu lembro que naquela época tinha bastante emprego, mas eu tava desempregado. Mas não, nunca riei, até porque desse emprego eu precisei. Fui atrás, batalhei, perguntei, fiz até o tal do meu currículo. Mas muitos donos de empresa falavam que não tinha nada com isso. Eu tava desempregado, minha família em casa chorando. Mas eu nunca deixei de levantar cedo e sair na rua batalhando. Eu lembro que o meu filho chorava, pedia pra mim um brinquedo. Mas eu já tinha saído, quem me contava era esposa, porque eu já tinha ido cedo. Eu lembro que num dia, sentado na beira de uma calçada, ainda era cedo de madrugada, eu perguntei pra Deus, meu Pai: Papai do céu, por favor, me ajuda. Me arruma um emprego. Você sabe que eu tô nessa vida, tô um pouco no desespero. Mas não demorou muito. Eu levantei com a cabeça erguida. E diante daquela rua, muito íngreme, uma subida, eu fui subindo, mas com um sorriso no rosto. E de verdade, com fé no coração, eu andei 2 quadras e até pedi perdão. Pelos momentos que eu fui ingrato, por não ter conseguido um emprego. Mas de verdade agora eu sou feliz, porque naquela porta eu bati com uma placa escrito assim: precisa-se de ajudante. E foi ali que eu vi que eu tinha que seguir diante. Um homem de meia idade saiu, a porta abriu, e de verdade, com um olhar simples, ele me sorriu. Gostei de você, rapaz. Essa firma é minha e da minha família. Eu tenho certeza que você vai fazer parte desse time e aqui nós vamos faturar. Porque essa empresa é de família e aqui você vai ganhar. Posso dizer? A minha mãe sempre me disse: filho, toque sua vida, e eu devo muito isso a ela. Mas hoje, meu senhor, você sai daqui com o dinheiro do franguinho na panela.
3: Sensacional, que coisa linda, gente. Que coisa linda. É, toca o coração, é pra tocar o coração mesmo.
0: Lindo.
3: Ô, seu Zebete, assim
0: bom
3: se
0: dia,
3: acaba com a gente.
0: Bom dia, Tadeu.
3: Muito bom dia, seu Zebete. Bom demais esse clima gostoso, né? Essa coisa
0: que...
3: saudosa.
0: Tadeu e ouvinte, você sabe que às 5 horas e 32 minutos, às vezes eu fico pensando, cara, no meu pensamento assim. Você, mais do que ninguém, Tadeuzinho, você sabe que tem alguma folha de papel aqui?
3: É folha de papel? Não tem folha de papel.
0: Você tá vendo eu lendo aqui no computador?
3: Gente, isso, tudo foi da cabeça do seu Zebete.
0: Da cabeça do Zebete.
3: Você acredita? Foi papai do céu que foi falando.
0: Aí a gente pergunta assim: pô, o menino tem um dom, o rapaz aí... Não, a gente é ousado às vezes, viu?
3: É.
0: Às vezes é ousado por Deus pra que ele tenha uma voz. E se ele quis usar a minha, obrigado.
3: É isso, gente, é isso, é isso.
0: Agora às 32 minutos, 5h32. Falou!
3: Seu Zebete, tudo bem com o senhor?
0: Tudo bem, né? Deus, tudo bem. Fora o frio, né? Tava vendo o Zé Silvério falar aí do frio. Eu também sinto muito frio, viu, menino? Mas a única coisa que eu gosto nessa época é as festas juninas, lá na fazendinha, já estamos montando tudo. Já! Oh!
3: É mesmo, seu Zebete?
0: Olha lá, ó. Anariê!
3: Oh! Olha a cobra!
0: Para com isso, menino. É! Ó!
3: Aquela fogueirinha. Entendeu? Entendeu?
4: Oi, seu Zebete. Oi, seu Zebete.
3: Eu sou do tempo que a gente fazia fogueirinha, os pais da gente faziam, os avô, né? Aí a molecada ficava em volta da fogueira. Eu lembro que a minha avó falava assim: Betinho, você sai daí, viu? Não fica brincando com fogo e depois você faz xixi na cama. Apolinário ri. Apolinário ri.
4: E era verdade,
3: mas,
4: né?
3: Sabe o que eu fazia? Mas era danado os moleque, viu? Quando os pais entravam, a gente fazia xixi mais na fogueira, pra apagar a fogueira de xixi. Olha, criança é fogo,
4: criança,
3: né?
4: Criança é danada, né?
3: Só depois que a gente lembrava que tinha batata doce no carvão.
4: Que nojo!
3: Mas aí já tinha comido, né? 5h34.
4: Vamos jogar água nos gordos e nas gordas, seu Zebete.
3: Bom dia.
4: Ai, pede aí, 11 99991 9197. Você vai acordar alguém. Quem é que vai acordar? É você mesmo, você mesma. É o filho, a filha?
3: Quem é?
4: É
3: quem
4: a mãe, é o pai?
3: Joga
4: é o
3: água neles.
4: Colega de trabalho também, vai jogar água neles. 11 99991 9197. Tá friozinho? A água tá morna hoje, viu?
3: Tá morna, né? Tá morna. Tadeu, que coisa gostosa. Então, você manda seu recado aqui e a gente joga água em quem você quiser, tá bom, lindo?
4: É isso aí, seu Zebete.
5: Bom dia, Zebete. Aniel de Guaianazes, acorda a Rita da Confeitaria de Guaianazes.
4: Olha a Rita da Confeitaria de Guaianazes, tem que acordar ela, hein? Acorda ela.
3: Acordou?
4: Acorda ela.
3: Acordou?
4: Ô, Rita.
3: Joga água nela.
6: Bom dia, seu Zebete. É o Valcir de Osasco.
3: Ô, Valcir.
6: Joga água no Adriano Zangrande. Bora trabalhar, vagabundo.
3: Olha aí, não sei se é tão grande assim, mas vamos jogar água nele que tá falando, né?
7: Bom dia, seu Zebete.
3: Bom dia.
7: Aqui é o Alan, na Zona Sul aqui, saindo sentido a Ribeirão Preto. Acorda a Marjorie aí, ó.
4: A Marjorie.
7: Preguiçosa, tá na cama ainda.
4: Marjorie preguiçosa,
3: acho,
4: hein?
3: Que tem que acordar a Marjorie e você, viu, lindo?
4: É, exatamente.
3: Apolinário Ri. Danadinho, danadinho.
8: Bom dia, seu Zebete.
3: Bom dia.
8: Joga água no Tião da Rede Volt.
3: Ah, é?
4: No Tião.
3: Joga água no Tião.
4: Alô, Tião.
9: Bom dia, seu Zebete. Joga água em mim.
3: Eu jogo.
9: Pra acordar desse sono.
3: Ah, é?
9: Vamos por cá, no Sinopinha, na boléia do caminhão. Pouso, que
3: olha
9: é
3: aí,
9: o Marcelo de Sinop.
3: Olha aí, ó.
4: Vai água nele.
3: Água nele.
10: Bom dia, seu Zebete. Joga uma caixa d'água nessa molecada de hoje, esses jovens de hoje, pra ver se eles acordam pra vida, porque andam tudo a dormir.
3: Aí, ó.
4: Toma,
3: só. Jovens. Anda tudo a dormir.
4: A dormir, é que ela mora em Portugal.
3: Vamos acordar, ora pois.
11: Bom dia, Zebeto.
3: Bom dia.
4: Zebeto.
11: É, joga água na Ivanilda de São Paulo.
12: Joga água em mim, Zebete.
4: Ela tá precisando mesmo, né, seu Zebete? Tá meio sonolentinha, né?
3: Ai, você viu só? É. Joga água nela, joga. Aí pronto.
4: Vozinha de preguiça, né? Bom dia.
13: Bom dia, seu Zebete. Joga água no fundo daqui. Copia que 8-3 na rodada. Bora, rapaziada.
4: Falou em código, não entendi, mas água neles.
3: Joga água neles.
4: Água neles, bom dia.
14: Bom dia, Tadeu. Bom dia, Biel. Bom dia, Zebete. Bete, joga água na minha filha Raíssa pra ela acordar pra ir pra escola.
3: Ô, Raíssa.
14: Rede Veiga, pô.
4: Aí, ó, tá vendo? Ô, Raíssa, vamos acordar.
3: Tem
4: aula hoje, né, seu Zebete? Tem aula hoje, gente.
3: Hoje tem aula.
15: Bom dia, seu Zebete.
3: Bom dia.
15: Marcos Bodolês de aplicativo. Joga uma água nesse filho da manhã aí que estão com preguiça. Tchau, obrigado.
3: Olha só. Água neles.
4: Seu Zebete, vamos faturar? Na sequência tem modão, hein, pra gente começar bem a semana.
3: É verdade? Então, gente, às 5h37, 5h37, esse é o programa do Zebete, logo de manhãzinha, trazendo alegria pra vocês. No clima da fazendinha, no clima do campo. Gente, a gente tem que faturar, o Tadeu já me avisou. Peraí só um pouquinho, o leite ferveu. Mãe! Ô, mãe! A leiteira que apita ferveu lá, amanhã. Acorda todo mundo, corre, que senão vai ferver o leite e vai derramar no fogão. Enquanto eu vou lá dar uma olhadinha no leite, hoje é dia do leite, viu, gente? Tomar com um cafezinho, a gente vai para um rápido intervalo e voltemos já.

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2: Alô, gente, olha a hora, 5h38, 5h38, Modão Sertanejo. Alô, meu irmãozinho caminhoneiro, alô, você que tá na estrada cortando esse Brasilzão. Vamos ouvir o modão? Vai com

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0: 5 horas e 40 minutos.
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0: Olha o canário cantando de fundo.

0: Adeus. Escuta, escuta. Deixa ele cantar. Deixa ele cantar. Olha que bonitinho.
1: Olha que bonitinho.
0: Olha, gente, ó. Olha que coisa linda.
1: Oh, a natureza é bonita demais, né?
2: Natureza, lindo!
1: Viva a natureza!
0: 41 minutos, Tadeu. Muito obrigado, viu, pelo seu carinho. Fica com Deus, viu, lindo?
1: Seu Zebete, eu que agradeço. Pra mim é uma honra fazer parte do seu programa aqui. Essa grande homenagem ao seu Zebete.
0: E eu fico feliz de poder estar aqui junto com vocês e que as pessoas relembrem os tempos bons, né? Com o vovô, com a vovó, com o papai, com a mamãe. Quando ligava o rádio bem cedinho e ouvia o Zebete. Manhê, manhê! Olha a hora, 5h41. Opa! O trenzinho da vida já me levou. Deixa eu entrar no meu vagão. Tchau, gente. Beijo do voo.
3: Um beijo, seu Zebete.
1: Vai com Deus, seu Zebete. Leve consigo o nosso abraço.
4: Lindo.
1: A nossa saudade também. Vai com Deus.
4: Olá,
1: Deus abençoe.
4: Eu gosto. Olha lá, vai fechando as nuvens.
1: Fechou as nuvens.

Band FM, Chitãozinho e Chororó, Brincar de Ser Feliz. Esses são os melhores momentos do Band Bom Dia. A gente relembra tudo que rolou durante a semana, faltando 14 minutos para 6 da manhã. Claro que você faz o programa junto com a gente. Claro que você manda mensagem via WhatsApp, 11 9 9991 9197.

0: Tem mensagem chegando por aqui. Fala, meu querido, solta esse gogó. Minha querida, melhor dizendo.
1: Bom dia, Pedro.
0: Não, errei, é meu querido. Agora a gente acerta, vai.
1: Então, bora, que hoje é domingo, dia da alegria. Aqui é o Dodô da Vila, região Campo Grande, Jardim Nova Esperança aqui, conhecido aqui, graças a Deus. Eu gosto muito da rádio Band FM, vocês fazem parte da minha vida.
0: Obrigado, cara, valeu mesmo, tamo junto. Muito simpático, viu? Gostei dele.
2: Bom dia, Pedrão. É um ótimo domingo aí pra você, um ótimo programa aí. Você é o melhor do melhor do mundo, Pedrão. Um abraço do Marcos Uber aqui, meu amigo.
0: Valeu, meu velho. Tamo junto.
3: Bom dia, Band. Bom dia. Um domingão abençoado pra...
0: Olha lá. Momento locutorzão. Até tirei a música, olha aí, o momento locutor. Olha aí.
3: Bom dia, Band.
0: Bom dia, Band.
3: Claro pra todos. Sebastião Lira de Montemor, São Paulo. Saindo aqui de Uberlândia, ó.
0: Valeu, locutorzão. É o locutorzão da galera. Ai, ai, faltando 12 minutos pra 6, só vou ouvir mais um, vai o último.
4: Bom dia, Pedro, meu lindo Lobão de Embu das Artes. Tava aí a noite toda, 12 horas nesse inferno aqui. Tem que esperar umas carniças voltar pra depois eu ir embora. Olha que merda, mano. Meu Deus do céu, tô aqui no Guedala. Bom dia.
0: É, porque tem que esperar voltar, porque assim, muita gente faz 12 horas, né? Porque são 12 horas de turno, o cara vai embora às 6 da manhã e o outro fica das 6 às 6. Acontece que o colégio eleitoral ele fica aberto das 8 da manhã às 5 da tarde. Ou seja, ele vai ter que ficar no mínimo até às 8. Olha, se lascou, porque senão a galera que trabalha durante o dia não consegue votar. É, meu, a eleição te lascou. A eleição não pensou na galera que trabalha à noite. Não pensou. Pô, devia abrir agora, 6 da manhã. O cara vai lá, vota e vai embora. Enfim, vai entender. Faltando 11 minutos pra 6, a gente segue agora com o chefe mais renomado do Brasil, Merci Ferro.
5: Bom dia.
6: Olha quem tá aqui.
7: Opa, gritar comigo, também não viu mais.
0: Pera aí.
6: Olha o nosso chefe de cozinha, mas se ferrou.
8: Ele vem girando, velho.
6: Ele vem girando.
8: Como se estivesse numa pista de dança.
6: Exatamente.
8: Ouvindo o som de um...
6: Olha.
8: Ó, oh, vem.
6: Que bonitinho.
8: Essa delicadeza é europeia, essa coisa, sim, é muito dele, né?
6: Uma coisa delicada, né? Faz um ui de novo. Parece um trenzinho, né?
9: Bonjour.
6: Bonjour, Messi Ferro.
9: Como estão, meus amigos?
6: Tá na honra de matar a fome, fala.
9: Tá na honra de matar a fome.
6: Saudade de você, Messi Ferro.
9: Verdade, muito tempo, né, cara?
6: Pois é.
9: Está feliz de estar aqui novamente, poder, de alguma forma... E ajudar, uhum, e fazer a cultura, né, de cozinhar essa coisa francesa, essa coisa...
6: Você acha que a cultura do delivery, Messi Ferro, tá fazendo as pessoas cozinharem menos?
9: Sim, carro.
6: Carro?
9: Carro, que sim. Carro. Não, estou... As pessoas pararam de cozinhar porque a facilidade faz com que a pessoa... seja, como eu não posso dizer isso, mas seria também, começa a ficar mais preguiçosa de fazer as coisas.
6: É verdade.
9: Então, vou cozinhar. Meu Deus, ter que abrir a geladeira, ovos, fazer uma receita, pegar as coisas, a farinha, e abre, não tem, aí tem que comprar. Não, mas faz, pede, a comida vem, entrega, quentinha, e pronto, não faz mais merda nenhuma.
6: E Messi Ferro tá aqui, pra quem não conhece ele, que ele aparece de vez em quando aqui no programa, tá aqui pra sempre ensinar uma receita diferente, mas acima de tudo, uma receita econômica.
8: É isso, sabe, gente.
6: O bolso do brasileiro tá vazio, né? Então a gente precisa economizar.
9: Carrarro! Estou um pouco chateado com isso que eu não venho e disse a verdade, não posso mentir. muito chateado, não posso dizer com vocês, porque vocês é uma coisa e televisão é outra.
6: Sim, sim.
9: Mas eu fico, mas porra, testo aqui com o TV Bandeirantes. TV Bandeirantes. Vou porra, testar sim.
6: Tem um final do Masterchef esses dias aí. Você não foi convidado de novo.
9: Não fui convidado de novo.
6: Que coisa lamentável.
9: Muito triste. Muito triste. É como se fosse assim, você tem algo, mas você não lembra das raízes.
6: Isso é verdade.
9: Oui?
6: Oui.
9: Você cresce na vida, mas não lembra do quem te ensinou. Oui?
6: Oui.
9: Você aprende a ter algo que vai fazer sua vida mudar, mas você esquece de como conseguir chegar. Oui?
6: Oui.
9: Então, o final de Masterchef, toda uma festa e vi assistir coisa linda, mudaram tudo, cenários, luzes piscando, festa, tudo. Cadê meu Ciferro?
6: Cadê? Não tá.
8: Não tava.
6: O cara que ensinou assistir, toda essa galera.
8: Eu assisti, eu falei, quer ver agora a surpresa? Gente, e pra brindar esta final e pra deixar ainda mais glamurosa, nós vamos trazer ele aqui. O nosso mestre, né? Aquela coisa.
6: Eu esperava isso.
8: E aí aquela festa. Meu, você sairia de trás de uma cortina.
6: Ia ser uma coisa linda, viu?
8: E ali a gente vê o próprio Jacquin, de repente, fazendo reverência pra você, mas não vimos nada disso.
6: Exatamente. Infelizmente não vimos. Mas azar o deles.
8: Mas é isso aí.
6: É quem perde. Quem perde são eles.
8: É isso aí.
6: Exatamente. Eles
8: porque
6: que
8: aqui
6: perdem.
8: Você. Aqui a gente dá voz pra você.
6: Exatamente. Aliás, Messi Ferrou falando nisso, receita do dia. Só queria que o ouvinte me dissesse aqui. Se o ouvinte quer uma receita do café da manhã, do almoço ou da janta.
9: Isso, é muito bom, porque aí desafio pra mim.
6: Isso, 11 99991 9197. Fala o teu nome e diga, é café da manhã, almoço ou janta? Você quer uma receita especial. Como esse ferrou, ele vai passar pra você aqui, tá bom? Enquanto isso, já separe sua panela, separei os utensílios pra você fazer, tá? O Marcos Paulo quer um almoço.
8: Carrarro!
6: Carrarro! Quer um almoço. Bom dia, Marcos, obrigado pela mensagem aqui.
10: Bom dia, Band.
6: Oi, dia.
10: Falando.
6: Ô, querida.
10: Uma receita da melhor refeição, né? O café da manhã. Vamos lá.
6: Café da manhã.
9: A Yara quer café da manhã. Não, tá. Vamos preparar se isso for colocado em perto.
6: Muito bem.
11: Bom dia. Alex Reis, eu quero um almoço.
6: Almoço. Então é almoço 2-1.
9: 2-1 para almoço e um café.
12: Bom dia, Tadeu.
6: Bom dia.
12: Bom dia, James Ferro. Bom dia, Vinheta.
9: Bom dia. Bonjour.
12: É a receita do almoço.
6: Bom dia. Almoço 3-1.
12: Por favor.
6: Ok, carro.
12: Tamo junto.
6: Almoço 3-1, bom dia.
13: Bom dia, Tadeu. Marcos Pirituba aqui. Café da manhã.
6: Café da manhã 3-2.
9: 3-2.
6: 3-2, almoço ganhando. Vanessa Carvalho, ela é personal e quer café da manhã.
9: Café da manhã, claro.
6: 3-3, empatou café da manhã.
9: 3-3, empatado.
6: Empatado, vamos lá. Oi.
14: Bom dia, Tadeu.
6: Bom dia.
14: Aqui é o Hamilton. Café da manhã.
6: Virou café da manhã.
9: Virou. 4-3.
6: Café da manhã, 4-3. Bonjour.
15: Bom dia, Tadeu. Bom dia, minha vinheta. Bom dia. Meu Ciferro.
9: Bonjour.
15: Ou tem que ser o café da manhã.
6: Pai, café da manhã ganhou. Café da manhã ganhou. Por 5-3, o café da manhã ganhou.
9: Uhum.
6: Messi ferrou. Uma receita prática,
9: sim,
6: econômica,
9: ui,
6: rápida de café da manhã.
9: O café da manhã precisa ser uma refeição. Diga-se que encerra a principal refeição do dia. Nós vamos preparar a café da manhã dos campeões.
6: Vamos lá.
9: Nós vamos agora. Muita gente não se prepara. O importante do café da manhã é se preparar a noite antes de dormir.
6: Isso é verdade.
9: Porque quando você acorda, às vezes, não tem trabalho, não tem tempo. E tem que estar tudo na mão. Mas quando você não prepara, que levanta de supetão, né? Nós colocamos à sua disposição coisas que estão à mão. Ui?
6: Coisa prática.
9: Pois é, pega.
6: Já prepara a panela lá, gente. Pega lá a panela. Eu
9: vou precisar de uma panela. Isto. Pronto. Todo riscado, hein?
6: Olha.
9: Eu peço para os meus ajudantes não usarem colher de ferro e usam na panela. Colher de pau.
6: Só não tira essa última, não, porque...
9: Filha de minha mãe. Agora sim, a panela já tá aí. Nós vamos pegar agora a birra Mario.
6: Uhum.
9: E vamos ver o que tem dentro. Pronto, vai lá.
6: Aí, ó.
9: Temos um pacote de bolacha que está amarrado com preso com prendedor de roupa.
6: Que
16: quem nunca, né?
9: Aquele pacote de a bolacha de alho e sal. Pronto, perros com um prendedor de roupa de madeira.
6: Pronto, tá isso, aí.
9: Isso, com duas bolachas. Quando você rapta, murcha, faz tempo que tá lá com aquela bolacha com caruncho. Ui! Aqueles bisruinhos preto. Não dispense o bisruinho. Isto se é porroteína.
16: Ai, que nojo.
9: Vamos lá, pegou as borrachas.
6: Pegou.
9: Coloca num prato, isso, deixa lá. Reserva. Isso.
6: Reserva aqui.
9: Pronto. Vamos abrir a geladeira, ver o que tem dentro.
6: Vamos lá.
9: Pronto. Ah lá, uma caixinha de leite longa vida. Vamos ver. Olha lá, balança ela, deixa eu ver só um pouquinho. Deixa eu cheirar. É esse que eu quero, coalhado.
6: Ai, que nojo.
9: Esse é azedo mesmo, isso.
6: Pode pegar o leite azedo aí na geladeira mesmo.
9: Derrama em cima da bolacha.
6: Derrama, peraí, depois.
9: Põe em cima da bolacha, isso. Pronto. Não tira o besouro. Não tira o besourinho, carruncho. Deixa eles boiando.
6: Ah, credo.
9: Ah, que bonitinho, sabe nadar. Pronto, agora nós vamos na geladeira ainda, o que é que tem lá? Pega o pote de margarina.
6: Tá.
9: Deixa eu ver. Ainda tem uma raspinha no final. Isso é coisa de pobre, que deixa bem no último e passa o miolho do pão. Não é verdade, ui?
6: É isso aí, me esperou.
9: Não dispensa nada. Ou quando tem aquele pote de manteiga sobrando restinho, pega o miolho do pão e passa com a mão assim, ó. Pronto! Agora sim, vamos ver o que tem mais na churradeira.
6: Tá, vamos ver.
9: Ah, aquele potinho!
6: Olha, pega o pote aí. Pega.
9: Potinho de plástico, deixa eu ver. Ah, pronto. E isso, cebola.
6: Cebola. Cebola, mas é... Você tem biscoito, leite, cebola?
9: Dá um tempero. Põe lá, cebola. Quer inteiro ou pica?
6: É, pica.
9: Perfeito, pronto, vamos picar.
6: Pronto, aí, pronto.
9: Pronto, coloca em cima do leite, joga tudo lá em cima, pronto.
6: Joga.
9: Isso. Não tira o besouro. Deixa os carrunchos. Isso, pronto, isso vai ser muito importante. Agora, abro de novo a mão. Olha lá, pronto, pega aquele, isso. O pote de achocolatado. Olha, ah, quando você abre o pote chocolatado, que você vira, não cai mais, tá duro no final.
6: Vira um bloco.
9: Vira uma pedra.
6: Vira uma
9: não,
6: pedra.
9: Não, pensa que joga forra. Não. Tira, bate ele no fundo pra ele cair aquele torrão.
6: Peraí, deixa eu só, vou ter que usar o martelo aqui.
9: Vamos tirar.
6: Só um minuto. Tá um pouco duro. Tá meio duro.
9: Esse é bom.
6: Tem 2 anos que tá esse Nescau
9: aqui. Não tem problema. Cai as pernas, vai derreter. Joga em cima do leite. Pronto, no prato. Já pode jogar.
6: Pode jogar.
9: Não, tira o besouro. Deixa o besouro. Olha o besourinho subindo na pedra, boiando.
6: Não, tira o besouro.
9: Pronto, agora...
6: Ai, meu Deus
9: do céu. Deixa eu ver o que tem mais no fundo do armário aqui. Uhum. Ah, pronto, um saquinho de farinha de trigo.
6: Olha aí.
9: Olha lá. Tá, vamos pegar esse porrinho, esse restinho.
6: Tá,
9: joga dentro. Pronto, isso, pronto.
6: Isso.
9: Pronto, agora tudo no liquidificador.
6: Toda essa mistureba aqui, liquidificador. Vamos lá, então? Vamos ligar, gente.
9: Barra, pega uma peneira. Antes, pega uma peneira.
6: Pega uma peneira.
9: Cara, não vou matar os bisorrinhos aqui. Peneira, tem os bisorrinhos, deixa na peneira. Reserva.
6: Reserva lá.
9: Reservou os bisorrinhos, isso, deixa. Pronto, eu preciso voar. Pronto, agora bate.
6: Agora bate, vamos lá. Mas vai ficar gostoso mesmo?
9: Vai ficar uma merda. Deixa eu bater. Não para.
6: Não para.
9: Essa merda vai decolar.
6: Olha o cheiro de motor queimado.
9: Nossa, velho. Ah, que é isso aí, velho? Motor a pompa. Parou.
6: Parou aqui.
9: Pronto. Ah, que gostoso. Coloca no copo.
6: Coloca no copo aqui.
9: Põe no outro copo.
6: Coloca aqui. Você quer, Vinheta?
9: Cara, põe, né? Okay. Agora o toque francês. Esse aqui é especial. Pega a peneira.
6: Pega a peneira lá.
9: Isso.
6: Coloca.
9: Joga um pouquinho de carruncho no seu copo.
6: Tá. Coloca ali.
9: Pronto. Bom, joga no teu agora, isso.
6: Joga ali também.
9: Olha que bonitinho. Isso. Estou nadando.
6: Bonitinho.
9: Peraí, só um minutinho. Peraí. Não. Peraí. Pera. Só um minutinho. Põe no teu copo e bebe. Eu vou embora.
6: Ah, que nojo. Mas é bom dia.
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0: Tá tudo certinho? Tudo beleza? Ah, eu tô ótimo também, graças a Deus. Esses são os melhores momentos do Band Bom Dia. E quem vem agora é ela, a dona bem-vinda. 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
2: Conectou com
3: tá o Record conectado Tedonço. Lá, gente. Ailton Noites.
2: Tá com a Ailton Noites. Ailton Noites. Conecta lá pra gente. As informações pra você que ouve a Band FM 117. Bom, tá ruim. Tá ruim, não estou conseguindo
4: ouvir. Bom dia, me ouve?
2: Agora sim, agora te ouço.
4: Como é que tá a conexão aí? Bom dia?
2: Bom dia, fala pra ele que é o canal 2. Sintoniza o canal 2. Canal 2, por gentileza.
4: Canal 2 é cultura. Tá passando agora o. Rá-Tim-Bum.
2: O mundo de Bikman.
4: Mundo de Bikman.
2: Mundo da Lua.
4: Eu gostava do rato, Lester.
2: É o Lester,
4: Adorava o rato. Morreu, o ator morreu.
2: Ah, que pena.
4: É o Lester.
2: Repórter Pidoncio, onde você.
4: O Bikman deve estar com uns 80 anos agora, né? Tinha menina também na fazenda, era legal. Assistente do Bikman, era legal.
2: O repórter.
4: Eu lembro quando eles mostraram como é que é feita a cera no ouvido. Eles tinham uma orelha gigante.
2: Eu lembro do episódio do Ranho.
4: Do ranho também o um narizão, né? Que tinha o narigão, tipo do ronco. Aí começou a escorrer no ranho, o catarro. Eu lembro, era o mundo de bique, mano.
2: Ô, repórter, onde é que você está hoje? Bom dia.
4: Eu tô aqui, e você, Silvânia? Bom dia.
2: O que eu preciso da descrição do lugar. Que lugar, nome? Tem ou não tem um nome o lugar
4: bom
2: que
4: dia,
2: você
4: está? Bom dia, Silvânia. Bom dia, Pedro. Bom dia, ouvintes. Bom dia. Do Pulo do Gado, ao vivo aqui, reportagem exclusiva hoje. Todo mundo conectado, todo mundo ligado. É uma verdade só, né? O povo vem passando por momentos, como é que eu posso dizer, Silvânia e Pedro? Difícil. Estamos prestes aí à eleição e nós estamos aqui com ela que está tentando conseguir o seu direito de votar. Ele foi tirado dela porque alguns problemas que ela teve. Nós vamos tentar descobrir.
2: Tá bom, atenção, gente.
4: Estamos aqui num cartório eleitoral.
2: Isso é um atentado à democracia. Tiraram o direito dessa pessoa de votar, isso? É isso que eu tô entendendo, é isso,
4: repórter. É isso que eu tô entendendo, é uma pessoa que já é uma senhora, né?
2: Tá.
4: Alô, bom dia, como é que é o nome da senhora? Começar. Alô, bom dia, senhora me ouve. Como é que é o nome da senhora, bom dia?
5: É meu nome, é Dona Bem-vinda.
2: Ah, lógico que é.
3: Podia ser outra, né?
2: Lógico que o nome dela é Dona Bem-vinda.
3: Falou em senhora...
4: Vamos com ela aqui, viu, senhora? Dona Bem-vinda, a senhora tá aqui no cartório. E qual é que é essa história... É da senhora não poder votar.
5: Então, filho, é difícil pra mim, viu, filho, querer votar e não poder. Eu quero mudar tudo isso, eu quero viver uma nova vida, porque só tem filha da...
2: Corta lá. Bem-vinda, gente, acima de tudo, estamos num período eleitoral e estamos ao vivo, né? Estamos ao vivo. Senhora, peço que a senhora... Pede pra ela controlar a língua, o repórter.
4: Controla que a gente tá ao vivo lá. E muitas coisas que a senhora falar pode ser usado contra nós, viu? Então...
5: Eu quero que se foda!
3: Peraí. Gente, segura lá, ô Silvânia. Corta lá, você tem que cortar o canal, Silvânia.
2: Não, é cortar o canal.
3: Fecha o seu canal.
2: Quem tá ao vivo é o repórter, não sou eu, não.
3: Fecha o seu canal, não, lá ele.
2: O repórter que tem que comandar a reportagem aí.
4: Mas então, desculpa aqui, eu também não... Ou eu cobro escanteio ou eu cabeceio. Já vim a pé aqui na reportagem, aí vocês estão querendo o quê também?
2: Muito
5: é
2: bem.
5: Isso aí, filho, chega esses biscates aí. Pra eles é fácil estar lá no estúdio, no ar-condicionado. E você aqui trabalhando, né, filho?
4: Ai, tá vendo, dona Bem-vinda me protegendo.
2: Repórter, me conte, ela foi sozinha verificar esse problema eleitoral aí dela?
4: Dona Bem-vinda, a senhora veio sozinha, uma hora dessa, uma senhora da sua idade, veio sozinha?
5: Eu vim, meu filho, eu não posso contar com os meus netos, aqueles vagabundos maconheiros. Fumou maconha até as 4 da manhã, agora estão dormindo. Fora que assaltaram minha geladeira com larica. É verdade, meu filho, comeram miojo com leite moça.
2: Que situação?
5: Maconheiros, filha da puta.
3: Peraí, curta lá, pô. Bom dia, nós estamos ao vivo aqui com o nosso gibi eletrônico.
2: Bom, pelo visto, a dona Bem-vinda quer o direito dela de votar pra proibir a maconha, né, isso?
4: Silvânia, Pedro, acabei de colocar o retorno nela, quiser falar com ela.
2: Bom dia, dona Bem-vinda, a senhora fala
5: quem
2: com a...
5: Quem é?
2: É a Silvânia Acre.
5: Silvânia, bom dia, minha filha.
2: Bom dia, Silvânia, bom dia.
5: Bom dia, querida.
2: Bom dia.
5: Bom dia, filha.
2: Bom dia, dona Bem-vinda.
5: Bom dia.
2: Pra gente é um prazer recebê-la aqui no Pulo do Gado. Eu estou com o Pedro Quadras ao meu
3: lado. Tá até que educado, né?
2: Tá bem educada. E eu questionei no ar aqui, acho que a senhora não tava com fone ainda.
4: Caiu o fone, peraí, caiu no chão aqui.
2: É, pode pegar o fone.
5: Essa merda me encaixa na minha orelha, porra!
4: Tá te ouvindo, Silvânia?
2: Dona bem-vinda, a senhora quer o seu direito de votar, porque a senhora é uma cidadã brasileira, a senhora paga os seus impostos, né? A senhora quer votar exatamente pelo quê? Pelo fim da maconha, é isso?
3: Dona bem-vinda, e a verdade é uma só, pela idade da senhora, isso aí já tá na lei, já. A senhora não precisa nem mais votar se não quiser. É. Agora é livre, a sua atitude democrática de votar é livre. Então, a senhora tá exigindo, porque como é que a senhora foi barrada, né? A pergunta é essa.
5: Oh, meu filho, bom dia!
2: Bom dia!
5: O que acontece é o seguinte, eu fui barrada por esses putos!
4: Peraí!
5: Me atenderam aqui, filha da puta!
4: Peraí, dona bem-vinda!
5: Eu posso
2: Calma.
5: Falar?
2: Pode
5: eu
2: falar.
5: Eu perdi o meu título!
2: Tá, entendi.
5: Eu perdi o meu título!
2: Entendi.
5: Tá? Eu fui numa casa de swing em 1987.
2: Caramba!
5: Eu era frequentadora, filha, de swing. Eu vivi minha vida, filha. Tá me ouvindo, filha?
2: Tô ouvindo.
5: Eu vivi minha vida, filha.
2: Legal, interessante.
5: Eu tava na casa de swing naquela loucura, eu perdi meu título. E até hoje não tirei mais. E esses filhos da...
4: Pera aí, corta lá.
3: Corta lá, ela tá revoltada, hein?
2: Dá pra entender, Pedro, a revolta. Porque ela quer votar. É. Por mais que ela não precise, ela quer votar. Ela quer exercer o direito dela de cidadã brasileira.
5: E eu vou votar!
2: E vai votar mesmo, vai votar mesmo.
5: Eu tenho aqui, filho, uma mensagem pros jovens!
2: Meu Jesus! Manda uma mensagem pros jovens, dona bem-vinda!
5: Não façam da urna uma privada! Deixa pra cagar em casa, filha da...
3: Corta lá!
2: Obrigado, tá aí toda a revolta.
3: Corta lá!
2: Precisa de algum funcionário lá dentro daquele ambiente?
3: É, atendi ela.
2: Avisar pra ela que é só documento, não precisa...
3: Ô, Pidons, fala pra ela que o voto dela tá garantido, ela não
2: tá
3: precisa...
2: garantido, é só apresentar documento lá na hora de votar.
3: Ela tá revoltada, porque eu acho que ela quer o... As pessoas de idade têm isso, que é o documento físico.
2: A experiência completa.
3: Ela quer o físico. Exatamente. Ali, o documento na mão pra mostrar.
2: Bom, enfim, espero que alguém auxilie a dona bem-vinda. Repórter Pidons, obrigado,
5: já
2: viu?
5: Já acabou essa bosta!
2: Já acabou, tirar o retorno.
4: De volta pro estúdio! Pulo do Gato, aqui informações, a qualquer momento só me chamar. Bom dia!
2: Assina, repórter Pidoncio.
4: Repórter Pidoncio, aqui do...
5: Vai, se foda!

0: Seu nome é um nome que tá indo na moda? É. Você chama Enzo? E Valentina?
1: Olha.
0: É, quais são outros nomes que estão na moda aí?
1: Eu duvido alguém com mais de que 20 anos com o nome de Enzo. Não tem.
0: Mas mais engraçado é que Enzo é um nome de velho, né? Porque é o Enzo Ferrari, né? Que foi o cara que criou a Ferrari.
1: Então, mas será que é Lorenzo Ferrari?
0: Pois é, tem Lorenzo também, né?
1: E aí, a enquete está no ar. Alternativa A. O meu nome está em desuso e o meu nome é. Alternativa B. Eu quero trocar o meu nome. Alternativa C. Que se lasque todo mundo.
0: Um abraço pro Vaginaldo. Diz que o nome dele está muito em desuso.
1: Ah, que isso, cara.
0: Eu imagino que sim.
1: Cuidado com alguém que tem um sobrenome pinto, hein?
2: Valeu. Já pensou o cara correndo na rua, com o foguete no rabo, assobiando?
1: É.
0: Isso não é engraçado, hein?
1: É.
0: Não dê risada da desgraça. Oh. Eu imagino que sim.
1: Cuidado com alguém que tem um sobrenome pinto, hein?
2: Valeu. Já pensou o cara correndo na rua, com o foguete no rabo, assobiando?

0: estacionamento em Osasco, eu vi aqui passando por aqui o Cometa. Passa voando por aqui.
1: Tá aí, denúncia, hein?
0: Marcelo é igual o mato aqui, mano. Tá pior que José.
1: Segundo ele, o Marcelo tá em alta, hein?
2: Silvânia, não, eu acho que tem nomes que realmente... Solange, manda aqui pra mim. Bom dia. Olha o nome do meu pai. Temistocle. Gente, pelo amor de Deus.
1: É o único no Brasil, Temistocle.
2: São nomes. É igual o nome do meu amigo que eu já falei, que inclusive faz tempo que eu não vejo. Se alguém tiver... Deus Lírio.
1: É o único.
2: Cara, Deus é o único, Deus. Cadê Lírio? O Lilo, se estiver ouvindo, manda um abraço pra nós.
1: Temos um ouvinte também que às vezes entra na hora do ronco, o Vasco da Gama, né?
2: Olha aí.
1: Um abraço pro Vasco da Gama também, que é um nome, é o único no Brasil, fora o clube de fora futebol, o clube, né?
3: Bom dia. Bom dia. Depois de hoje, só sexta, hein? Rosimeire. Quem chama Rosimeire? Só eu mesmo, né? Totalmente em desuso.
1: Rosimeire. Rose, pode falar, pô, encurtado, né?
2: É Rose.
1: Mas de fato, Rosimeire é um nome de...
2: Acaba de nascer a menininha, vamos colocar o nome de Rosimeire.
1: Automaticamente ela ganha 30 anos.
2: Né? Ganha, já nasce com 30.
4: Bom dia. Samantha, não conheço nenhuma. Então, alternativa
1: A. Samantha? Eu acho o nome muito bonito.
2: Eu também acho o nome Samantha. Você sabe que Samantha me revém assim ao nome de mulher gostosa.
1: Sim, não conheço uma Samantha que não seja gostosa.
2: Mulher cavala, sabe?
1: Isso, exatamente.
2: Samantha. Aquela que tem um bumbum grande.
1: Um beijo pra você, eu espero que você tenha um bumbum grande. Bom dia.
5: Valeu, bom dia. Bom dia. Meu nome, Vandenberg. Eu nunca vi em outro lugar. Já vi vários nomes parecidos, mas Vandenberg está em desuso desde que eu nasci em 1982. Não existe mais esse nome. Vandenberg
1: realmente, realmente. Eu acredito que você seja o único.
2: Eu tenho dois nomes na família que realmente eu nunca... Eu já vi até, mas desuso total. O nome do meu tio, que Deus o tenha, Wegley. Tio Wegley. E o nome da minha mãe, Klenner.
1: Klenner também é um nome bem diferente.
2: Diferente, né?
1: Klenner. Mas isso é unissex, né?
2: É.
1: Vou lá na casa do Klenner tomar uma cerveja.
2: É igual o Wegley, eu já vi mulher com o nome de Wegley.
1: Exatamente, nomes realmente diferentes.
6: Bom dia, Tadeu. Bom dia, Emerson. Tranquilo. Rapaz, eu achei dois caboclos só com o meu nome, rapaz. E na minha cidade ainda aqui, 26 mil habitantes, Adalberto, pelo amor de Deus.
1: Adalberto realmente também é nome de velho, hein? É realmente
2: Só um parênteses aí. Gente, é Pedro Campos e Silvânia Acre.
1: Muito obrigado, viu? Muito obrigado.
7: Bom dia, gente. Bom dia. Aqui é a Silvia de Cotia.
2: Oi, Silvia.
7: Alternativa A.
1: Qual que era a alternativa? Ah, esqueci.
2: É o nome desuso dela.
1: Silvia tá em desuso?
2: Não vejo também.
1: Não vejo também tantas Silvias assim.
2: A não ser que os pais ainda... Vou homenagear minha avó, meu avô.
1: Exatamente.
2: Né?
1: Aliás, os pais que vão ter filhos aí, cuidado na hora de batizar o filho com um nome que tem música sobre. Que vai ser eternamente, essa pessoa vai criar um ódio dessa música.
2: Igual a nossa estagiária.
1: Nossa Camila. A outra estagiária, Ana Júlia, também. Então, tome cuidado com isso.
2: Cuidado, Florentina.
1: Ponto final em mais uma edição de O Pulo do Gado.
2: Um abraço especial para o nosso Rafa da Band Ilha Solteira, que manda um abraço a todos de OPEX de rádios e TV que estão sofrendo nesse momento para programar os spots dos partidos.
1: Pô, eu imagino o sofrimento
2: verdade. Rafa, um abraço para você, um abraço também para nosso querido sempre ligado aqui junto com a gente, ligado aqui, só puxar aqui porque só um minutinho aqui, o nosso querido William e também o Gustavo sempre junto. Muito obrigado.
1: Muito bem, Pedro, um forte abraço pra você. Até segunda, então, né?
2: Até segunda, aproveitem ao máximo aí o seu feriado prolongado, porque eu e Silvânia estaremos aqui, ao vivo, com a notícia dando na tua cara. Silvânia, e você vai fazer o quê?
1: Eu vou trabalhar, amanhã eu tô de plantão. Vamos juntos.
2: Nossa, nessa quase aí. Gorfei igual bebê, sabe? Bom dia.

0: FM, jeito moleque, eu nunca amei assim, aqui no Band Bom Dia, que continua, já já tem o Doutor Imbróglio.
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1: 5 minutos para 7. Bom dia para você.

0: sofrer.
1: Bom dia, doutor. Ele vem caminhando bem devagar, né?
2: É bonitinho demais, cara. Gente, ele é... Olha que fofinho. A gravatinha borboleta, esse suspensório.
1: Sim, sim.
2: É calvo.
1: É.
2: Mas ele penteia. É tão bonitinho. Por favor, doutor. Senta aqui. Claro, fica à vontade. Pode sentar nesse lugar. Eu tô ajeitando pra ele, Tadeu.
1: Tá, não. Fica à vontade.
2: Obrigado, doutor Embrólio. Tadeu, é com você.
1: Muito bem, pra quem não sabe, doutor Embrólio, como especialista em tudo, ele vai responder as suas perguntas, as perguntas mais complicadas, mais ardilosas, às vezes até sem resposta até hoje. Doutor Embrólio, ele vai tentar, através da sua reflexão, ele, como é um leitor voraz, vai tentar encontrar uma resposta. Bom dia, doutor Embrólio, saudade do senhor, como vai?
3: Bom dia. Obrigado a todos pela a grande... Esse derrame de elogios à minha pessoa. Eu acho que de verdade nós podemos ter. Quando você falou saudade, saudade é um sentimento que nós temos quando a distância ela nos dá saudade.
1: Sim.
3: Dentro da perspectiva que a saudade era o sentimento onde nós podemos. Ah, eu tô triste. Eu tô triste, eu tô com saudade de alguém. O amor da saudade.
1: É verdade, doutor.
3: Qualquer um pode ter saudade. A mãe, saudade do filho. O filho, saudade de uma mãe.
1: Sim.
3: Dentro dessa perspectiva onde nós podemos, de alguma forma, entender
1: era
3: que
1: só bom
3: a
1: dia.
3: Saudade,
1: era,
3: ela
1: era
3: vai
1: só bom
3: vir.
1: Dia, doutor.
3: E ela aumenta o carinho,
1: doutor,
3: o amor.
1: Era só bom
3: ela
1: dia.
3: Vai aumentar.
1: Doutor.
3: Eu fui claro, quer que eu repita?
1: Foi claríssimo, não precisa repetir, doutor. Perguntas
3: dia,
1: que começam a pipocar aqui, doutor.
3: Obrigado.
1: Sabendo da sua perspicácia para respondê-las, o Marcelo Nilce mandou aqui pra gente. Bom dia, doutor Embrólio Einstein da Fonseca.
3: Bom dia,
1: mandou,
3: bom dia,
1: seu,
3: bom
1: seu
3: dia.
1: Nome completo aqui, hein?
3: Obrigado.
1: Marcelo escreveu, doutor, bom dia.
3: Bom dia.
1: Ora, normalmente vemos o pôr do sol, mas esses dias aí choveu muito, né? Então a gente tem visto o pôr da chuva?
3: Uma pergunta relativa dentro deste âmbito que nós estamos sofrendo de sol, chuva, muito mais chuva do que sol. Isso é relativo dentro da percepção aonde nós podemos entender. Sim. Que a natureza ela vem sofrendo mudanças.
1: Sim.
3: Própria nós temos culpa disso. Nós temos culpa disso.
1: Eu não entendi, doutor.
3: Nós temos culpa disso.
1: Ah, nós temos culpa disso.
3: Na verdade, nós estamos mudando o clima. A chuva, por exemplo, o pôr da chuva. Vamos dar um exemplo. A formação da chuva. Gente, ela se dá a condensação da água. Ela sai, por exemplo, o vapor. Ele vai, bate nas nuvens, as nuvens vão dentro da chuva.
1: Sim, sim.
3: E ali podemos ter o quê? A queda de pingos de água. Mas vamos falar desta coisa de por exemplo, você já ferveu uma água.
1: Já ferviu uma água.
3: Você vai perceber que a tampa da chaleira, ela está sobre em cima. E é a mesma coisa. Quando a condensação da guarda da chuva, ela desce.
1: Mas não faz.
3: Agora, vamos falar a verdade. Eu não posso. Você vê o mar. As de degelo, ele vai fazer com que o mar volte ao seu lugar.
1: Doutor, essa foi a pergunta.
3: Agora, como é que é feito o gelo?
1: Como
3: é
1: que
3: a água está no sólido.
1: Doutor, essa não era a pergunta.
3: Qualquer coisa pode virar gelo? Não.
1: Doutor.
3: Tem muitas coisas que você vai colocar na geladeira. Por exemplo, você sabia como é que tira odor de geladeira?
1: Não sei.
3: Bicarbonato.
1: Mas não era essa a pergunta.
3: Você vai colocar bicarbonato no potinho e colocar dentro da geladeira?
1: Doutor.
3: Você não pode digerir. Até o carvão, tem que colocar carvão dentro da geladeira? Aonde as pessoas vão tentar fazer gelo? Foi claro que eu repita.
1: Foi claríssimo, doutor. Obrigado pela resposta. Tá?
3: A gente está aqui para poder solucionar algumas perguntas que talvez não tenha resposta, né?
1: Olha, uma pergunta interessante do Teio, né? Bom dia, doutor Embrólio. Doutor Embrólio, por que se acharem petróleo no meu terreno é do governo e se acharem droga é minha? Uma excelente pergunta.
3: Uma excelente pergunta. Até porque o porquê que a droga é sua? Porque a droga não é legalizada.
1: É.
3: O petróleo, sim. O petróleo, o governo vai conseguir vender. Agora, imagina o governo vendendo droga. Você tá me entendendo? Não?
1: Tô entendendo.
3: Se bem que se você fuçar, vai encontrar merda aí. Desculpa pela palavra que eu coloquei peço perdão porque não é do meu feitio falar palavras de baixo escalão. Agora o que eu quero dizer é o seguinte, você tá lá furando o chão. Vou dar um exemplo, vou fazer um poço.
1: Tá.
3: Cine artesiano, por exemplo, é uma questão. Vamos lá. Você tá, de repente você vê o quê? Ao invés de água, sai um líquido preto.
1: Exato.
3: Aí eu vou falar, Coca-Cola não.
1: Não.
3: Coca-Cola não tá no chão.
1: Não, não.
3: É uma química.
1: É isso.
3: Agora, por exemplo, o petróleo. Os dinossauros que falam. Os dinossauros, quando surgiu os dinossauros.
1: Exatamente
3: o homem
1: essa.
3: Da caverna caçava dinossauros, sabia disso?
1: Essa...
3: O homem da caverna. Eu fui claro que é correpita.
1: Foi claríssimo, doutor, claríssimo. O Eriston Zanon. Bom dia, doutor Embrólio. Estou com uma dúvida. Doutor, se a pizza é redonda, por que a caixa é quadrada e a fatia é triangular? Uma excelente pergunta do Eriston.
3: Meu querido, em primeiro lugar, eu acho que... Aí, aonde você quer chegar? Eu acho que eu não sei aonde que ele tá comprando, porque na maioria das vezes eu vejo caixa redonda também, de pizza. Eu não sei, eu acho que eu já vi caixa redonda de pizza.
1: Tem.
3: Na maioria. Agora, qual é a pergunta mesmo que eu... Desculpa, eu tava pensando em outra coisa.
1: Se a pizza é redonda, por que a caixa é quadrada e a fatia é triangular?
3: Ok, vamos lá. Imagina você pegar. Como é que você cortaria pizza em discos?
1: É.
3: Como é que você. Até porque, se você querer cortar a pizza em círculos ou discos, não vai dar certo. Vamos começar do meio. Cortou a pizza no meio, você vai ter um disco.
1: Sim.
3: O resto serão anéis.
1: É isso.
3: Então não pode. Agora vamos lá. Por exemplo, você já parou pra pensar que. Por que sempre corto a pizza em 8 pedaços?
1: Por quê? Tá aí uma dúvida que eu tenho.
3: Eu não sei. Eu fui claro que é com repita.
1: Foi claríssimo. E pra fechar aqui, doutor, a sua participação hoje no Band Bom Dia.
3: Marca à vontade.
1: O nosso ouvinte anônimo.
3: Pra isso, pra responder.
1: O ouvinte anônimo pergunta, doutor, bom dia.
3: Bom dia.
1: Se tiver um tiroteio entre duas baleias. Aí é uma pergunta de escrita de reportagem.
3: Claro, né? Que é verdade.
1: Como é que vai ser a reportagem?
3: Porra, é fácil, é chuveiro molhado. Baleia, baleia, baleia.
1: Obrigado, doutor Embrólio da Fonseca.
3: Eu que agradeço
1: a participação.
3: Qualquer pergunta, qualquer dúvida, estou montando um como é que diz? Eles falam? Aplicativo?
1: Um aplicativo.
3: Onde você vai poder ter as suas dúvidas, suas reações, que
1: legal.
3: Tudo que você tiver dúvida dentro desse aplicativo, doutor Embrólio da Fonseca, você vai clicar lá e digitar ou falar com a IA, que eu estou criando, né? E ela responderá junto comigo.
1: A IA tem a sua voz aí.
3: A IA tem a minha voz. Nós conseguimos. Claro, está muito fácil dentro da perspectiva. A IA, como que ela começou a IA? Em 1939.
1: Tá.
3: Em 1939 tinha uma mulher.
1: Entendi.
3: Não é verdade?
1: Aham.
3: E ela, dentro da sua questão, o que é que ela fez? Ela gostava do quê? Ela era assexuada. Ela não praticava sexo. Ela fazia muito palavras cruzadas,
1: entendi,
3: né?
1: Entendi.
3: Sabe aquela revistinha coquetel? Ela fazia muito aquilo.
1: Doutor,
3: dentro do fazer
1: a nosso a, tempo a, terminou, doutor.
3: Coquetel,
1: doutor,
3: o que, ela fazia?
1: Doutor, obrigado,
3: ela
1: doutor Embrólio.
3: Ela também dentro
1: daquela revistinha. Forte abraço,
3: doutor. Início, senhor, poderia. Doutor. Yeah, doutor. Yeah. Eu fui claro, cara, minha.
1: Não, foi claríssimo,
2: tá doutor. Tá bom, doutor, obrigado.
1: Vai com Deus.
2: Obrigado.

0: Tarde FM, Zezé de Camargo e Luciano, antes de voltar pra casa, encerrando o nosso Band Bom Dia de hoje.
1: Mais uma vez, obrigado, Senhor, por outro dia.
0: E amanhã, a partir das 5 da manhã, tem mais Band FM, tem mais Band Bom Dia ao vivo aqui na Band FM. Já já tem estação Band FM edição de domingo, mas antes.
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0: Oi, Babi, bom dia.
3: Bom dia, Pedro. Domingão com Band Notícias especial, porque hoje é dia de eleição em todo o Brasil. As sessões abrem às 8 horas da manhã, horário de Brasília, e a votação vai até às 5 da tarde. Neste primeiro turno, são 6 escolhas na urna. 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
0: Ok, Babi, até já!

0: feliz, né? 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
0: Tá tudo aqui. O Pidonço, inclusive, tá aqui.
1: Eu tô aqui.
0: É isso.
1: É porque outra rádio não aceitou.
0: Vamos que vai.
1: Ô, já deu. A mulher entrou no quarto. Aí até assustou, né? Porque é difícil ver hoje criança estudando, né, Jadeu? Aí tava o menino no livro, ó, passando as páginas. Filho, nossa, estudando? Tô estudando, mãe. Que livro é esse? Geografia. Ah, é? Então conta pra mamãe onde fica Inglaterra. Ele falou na página 83.
0: Que bom, errado não dá.
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0: Vamos rir.
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5: Bom dia, 7 horas mais 1 minuto, é domingão, galera, dia 4 de outubro, tem Estação Band FM, edição de domingo, é o requentadão de semana, as notícias mais malucas.
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5: Claro, com você também mandando o seu áudio da zoeira, vambora.
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5: É isso, galera. As notícias mais diferentes, mais malucas, a gente conta a partir de agora no Estação Band FM, até porque hoje é um dia meio confuso. Hoje é dia de votação. Então, pra você não discutir com aquele parente, com aquele amigo que votou diferente de você, você discute os assuntos aqui do Estação Band FM, que é mais divertido, é bem melhor. Claro que você manda seu áudio também. Fala aí o que você quiser. WhatsApp mais do que liberado, 11 99991-9197. Fala o que você vai fazer, quer contar uma piada, quer fazer uma imitação, a casa é sua. E aqui a gente tem notícias como essa aqui, preste bem atenção. Olha só, confeitaria faz sucesso em vender só bolos feios. São bolos com desenhos horrorosos, meu, sensacional. Vizinha manda sutiã de presente para a influenciadora e ganha em troca um tapa-olhos. O Golden do Portão, que viralizou na internet também, era um cachorro que só ficava no portão. Mulher recebe conta de água de quase R$500.000. Caramba, R$500.000. E um hotel no Japão que cobra diária de apenas $1. Tudo isso e muito mais aqui no Estação Band FM de domingo.
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2: Olha que uma confeitaria de São Paulo viralizou nas redes sociais e por causa disso se tornou um sucesso de vendas. Por um motivo curioso, ela é especializada em fazer bolos feios.
3: Olha.
2: A confeitaria se chama Bolos Feios da Mari. Pode procurar que tem aí no Instagram.
3: Bolos Feios da Mari.
2: E é uma criação da confeiteira Mariana Neves, que criou uma espécie de habilidade pra fazer bolos feios, né?
3: Tá vendo?
2: Porque se você começa a fazer, você faz uma cara feia num bolo.
3: É.
2: O outro bolo tem que estar com a cara feia também.
4: Nossa, tô vendo aqui, tem o Bob Esponja todo deformado.
2: Todo torto, exato.
4: Meu Deus do céu, olha, a menina super poderosa, florzinha, quem mais tem aqui o Carros, mas assim, são desenhos mal feitos.
2: Mal feitos, de propósito. A Mariana conta que tudo começou na pandemia, quando pra comemorar aniversários de parentes ela fazia bolos e eles não ficavam tão perfeitos.
3: Sim.
2: Aí, o pessoal dava risada do bolo dela e falava assim, ó, se você fizer bolo desse jeito aí, a gente compra.
3: É.
2: Faz e põe pra vender que a gente compra, tem que ser assim, esquisitão. Ela começou a fazer meio da brincadeira.
3: Aí, ó.
2: Aí começou a ter encomendas de tipo 4, 5 bolos por semana. E agora, depois que foi pra internet, que uma pessoa publicou e deu 600 mil visualizações.
3: Aí.
2: Agora, semanas atrás. E depois disso, ela começou a receber mais de 10 pedidos antes de fechar uma semana.
3: Tá vendo?
2: Olha, eu tô aqui. Ela precisou contratar mais duas pessoas pra ajudar ela a fazer bolo feio.
4: Eu tô olhando aqui a conta do Instagram, tem o He-Man, tem o Messi. Ih, olha quem eu achei!
3: Quem?
4: Ana Maria Brisa!
3: Meu Deus!
1: Mentira! Não, eu sou muito

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2: Vai mandando mensagem pra gente aí, o Pedrão, você que vai contar agora?
3: Pode ser.
2: Conta pra gente, não é o Pedro não, perdão, é a Ana Sou Maria Brisa que vai falar da Ana Castela.
4: Eu falo.
2: Ela já tinha falado pra mim que a Ana Castela.
4: Ana Castela.
2: Falou de uma pessoa aí.
4: Ela comentou aí nas redes sociais sobre um outro famoso. Sabe o que que ela comentou? Está desinchado. Sabe quem
2: Opa,
4: é?
2: Opa, peraí que eu tô começando a...
4: Você vai pegar.
2: É o ex-sogro?
4: Exatamente.
2: Leonardo?
4: Leonardo. Olha. Como ele tá aí sem álcool, né? Sem beber.
2: Já deve estar perto de um mês, né? Porque outra gente falou era então, 20 dias.
4: A aparência dele tá começando a chamar a atenção nas redes sociais, porque muda, né?
2: Quando Posso
4: a
2: pessoa, falar uma coisa?
4: Né?
2: Eu vi uma foto e eu achei a mesma coisa.
4: Você achou a mesma achei. Coisa? Então, Ana Castela achei. Achou que ele já tá mais desinchado, já tá mais magrinho.
3: Tá mais magrinho.
2: Tá menos moringa.
4: Tá menos moringa, é. Né? Ela foi e comentou, olha, é isso aí, tá desinchado. Mais desinchado, e aí os fãs comentaram também, começaram a comentar junto com ela, né, diz que ele tá ficando mais magrinho
3: mas,
4: tá,
3: né? Cara, o cabelo do Leonardo né, a aparência do Leonardo parece aquelas tia que vai levar milho pro pombo, né.
2: Por quê?
3: Tá, a cara de uma tiazinha.
2: Tá, então, agora tá melhorando.
3: Tá melhorando.
2: Tá ficando cara de uma tiazona.
1: Tia desinchada. Todo mundo tá falando bem. Leonardo, Band FM.

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2: Olha só que coisa. Alê Gaúcha, guardem bem esse nome. Ah. Alê Gaúcha é uma influenciadora. Apesar do nome Gaúcha, ela é carioca, tá?
3: É igual o Renato Gaúcho,
4: pois
3: né?
4: Pois é. Ué, gente.
3: Que é mais carioca do que Gaúcho.
2: A Alê Gaúcha vive num prédio no Rio de Janeiro, no edifício. E na semana passada, uma vizinha mandou pra ela uma cesta de café da manhã com um pedido. Ela mandou na cesta de café da manhã todos os ingredientes e junto com os elementos lá da cesta, ela mandou um sutiã. E aí, disse assim, sugiro que você use o sutiã nas áreas comuns do prédio. Porque a Alê Gaúcha, quem tá vendo a gente pelo bandfm.com.br, está podendo observar bem a Alê Gaúcha.
3: É,
2: ela tem bem mesmo.
3: Ela tem bustos avantajados.
2: Exatamente. E ela tem o hábito de não usar sutiã, o que incomoda essa vizinha.
4: Eu acho que é.
2: Cá entre nós, tem que procurar o que fazer. Porque se conseguir ficar olhando que a outra pessoa não usa sutiã, pelo amor de Deus,
3: agora,
2: né?
3: Essa vizinha é casada?
4: Deve ser,
2: não,
4: né?
2: Sei se é casada, mas ela mandou, ela foi toda boazinha, mandou uma cesta de café da manhã pra Alê, com um sutiã dentro, e disse o seguinte, ó, gostaria que você usasse, né, é um presente pra você e gostaria que você usasse e tal. A Alê agradeceu o presente, pegou as coisinhas, pegou só uma caixa de chocolate que tinha lá, devolveu pra cesta, colocou um tapa-olho daqueles de dormir, e devolveu pra vizinha e escreveu lá, obrigada pelos presentes, mas como eu prefiro continuar sem sutiã, tô mandando um tapa-olho pra você, pra ficar confortável pra mim e pra você.
3: Eu acho que o tapa-olho não é nem pra vizinha, né? É mais pro marido dela.
2: Eu acho que é coisa de marido.
4: Se fosse eu, sabe o que eu faria? Fosse eu, a pessoa reclamasse que eu não tô usando sutiã. No outro dia eu tava na piscina de topless.
2: Topless. Agora, posso só falar uma coisa mais da Alê? Ela publica as coisas nas redes sociais, o conteúdinho dela lá. O conteúdo dela é praia, piscina e área aberta.
3: Ou seja, é só foto de biquíni também,
2: exatamente,
3: né?
2: E o biquíni tem que, né, tem que comportar o volume aí. É, agora você vê, ela tá tentando entrar no BBB 27.
4: Ah, é?
2: Certo. Ela mandou colocar um outdoor na rua esses dias.
4: Ah, não, gente.
2: E no outdoor, ela fez um outdoor pedindo pra produção do BBB, pra levar ela pra BBB e tal, colocou o telefone, ela recebeu 500 trotes, meu.
3: Se ela for pro BBB, é pico de audiência dos taradões, viu, meu? Principalmente
4: no
3: isso
4: ainda. Manda o número dela, vou passar a trote.

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2: deixa eu chamar o Dilson,
0: tá
2: ligado?
0: Eu vi, tá igual. Cala a boca, você também, hein? Não, tá boa, não. Né? Eu quis dizer que tá igual assim, né? Tá igual o Chuck. Ah, tá.
2: Pô,
0: você é louco.
2: Sim.
0: Pô, mano, eu fui. Esses dias eu também fiquei mal também com esse bagulho de filme aí, pai.
2: Por quê, hein?
0: Eu assisti um filme e tal na casa da mina que eu tava pegando, né? E pumba. Né? E a gente falou, não, ela falou, cola aqui, né? Cola aqui na minha goma. Que nós vamos assistir um filmão e pai pumba, né? Foi justamente esse filme do Oscar aí, né?
2: Uhum.
0: Do. Qual é o nome do filme mesmo, tio?
2: O do brasileiro?
0: Ainda estou aqui. Ainda estou aqui, né? Ah. Esse aí. Ah, vamos assistir, pá. A gente foi assistir, pai pumba, mas eu não gostei, mano.
2: Você não gostou?
0: Eu não gostei.
2: Não, tudo bem, faz
0: parte. É porque você não gostou? Não, eu não gostei porque ela me chamou pra assistir filme e nós assistimos o filme mesmo, mano.
2: Não rolou, viu?
0: Eu achei que ela não ia. Eu não gostei porque ela me chamou pra assistir filme e nós assistimos o filme mesmo, mano.
2: Não rolou, viu?
0: Eu achei que ela não ia.

0: Band FM, Tiaguinho, pensamentos intrusivos, esse é o Estação Band FM, edição de domingo. A gente relembra, né, todas as melhores notícias da semana e claro que você manda mensagem pra gente. Olha só, tem aqui a Eliette mandando bom dia, desejando um ótimo domingo. Tem também o Jorge Teixeira, a Michele Pereira, tá trabalhando e tá ouvindo Estação Band FM. O Maurício já acordou, disse que já vai votar, vai abrir a sessão 8 da manhã, ele já tá a caminho já pra votar. Acordou cedo, hein, meu querido? Um abraço, obrigado pela companhia. Ah, já a gente vai ouvir você que manda mensagem no WhatsApp, já a gente vai ouvir o que você tá mandando pra gente. Nosso número é 11 99991-9197, tamo te esperando.
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3: Fica pousado, mas um monte de bicho faz, pois é.
4: Fica pousado lá.
3: A família começou a tirar foto dele assim, publicar na internet, tudo igualzinha, e ele ganhou o apelido de Golden do Portão.
4: Ah, não.
3: Golden do Portão.
4: Golden do Portão.
5: Ah, ele é bonitinho, né?
3: Cara.
4: A Golden é fofo
3: demais,
4: né?
3: Não é que esse negócio viralizou, bicho? E o cachorro ficou famoso por ser o Golden do Portão, ao ponto de, no último fim de semana, 200 pessoas aparecerem na porta da casa onde ele mora pra ver ele.
4: Pra ficar vendo ele.
3: Eu tenho uma foto aqui pra quem tá vendo no bandfm.com.br. Tá lá um monte de gente, o Golden lá perto do portão.
5: Cara, a casa é baixinha, só
3: passa... hein? É, mas as cidades assim, mais fora dos grandes centros, ainda tem bastante casinha assim, bonitinha, com portão baixo.
5: Uhum.
3: E o pessoal tá lá, bata a mão no cachorro ali e tal. Inclusive passou uma moça, que ele ficou meio agitadão, passou uma moça aí, e ele prendeu a blusa dela, ele deu uma puxada na blusa dela com a boca, e ela não conseguia sair. Aí, e ela tava indo pro cartório pra casar a Camila, a moça Larissa. Ela com o noivo indo pro cartório pra assinar os documentos do casamento.
5: O cachorro virou uma atração turística.
3: Então, fizeram um vídeo desse negócio da blusa da moça, deu 38 milhões de views, cara.
5: Meu Deus do céu.
3: 3 milhões e 200 mil curtidas, e o perfil do cachorro tem um perfil, Golden no Portão. Já tem 300 mil seguidores. Ô, Pedro, se você ficar no portão da sua casa, do seu prédio, parado olhando a rua, você não vai ganhar um seguidor a mais.
5: As pessoas me jogam um ovo, viu? É diferente, é.
4: Vai trabalhar, vai daí.

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1: Ô, meu amigo locutor Pedrinho, eu sei que você é um menino inteligente, um menino de ponta, um locutor de...
0: Tá puxando o saco por quê? Agora eu quero saber.
1: Vai responder essa. Porque a comida foi presa, ô Pedro Rafael.
0: Por que a comida foi presa? Tô na dúvida.
1: Você não sabe?
0: Não sei.
1: Foi porque ela matou a fome, meu guerreiro. Ela matou a fome.
0: Pelo amor de Deus. Ah, não. Eu tava aqui numa expectativa de uma grande resposta. Tá bom, meu querido. Vou te inscrever. Vou te inscrever nos portais de humor, nos concursos. Melhor não, né? Vai ficar em último lugar. Ah, tá certo. Obrigado, meu camarada. Bom domingo pra você. Valeu!

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2: Fala aqui, né, gente? É. Mala, mala! Moradora de Piracicaba se assustou. Recebeu uma conta de água no valor de 470 mil reais.
0: Gente,
2: aposentada Eliana Aparecida Lopes conta que descobriu a cobrança quando estava tentando entrar no aplicativo da companhia de água. Segundo ela, esse registro, o registro do aparelho, né, onde você vê a água lá, foi trocado, e ela disse que já teve outras trocas e toda vez que troca dá erro de leitura.
0: Ah, é?
2: Mexeu, dá erro de leitura.
0: Sim.
2: Quando ela finalmente conseguiu abrir o aplicativo, veio o susto. A conta, que normalmente fica entre 100 e 150 reais, veio quase meio milhão de reais.
0: Que isso?
2: E o divino amado? O Serviço Municipal de Água e Esgoto reconheceu que o valor da fatura foi incorreto, motivada por uma falha no hidrômetro da residência. Corrigiram o problema e cobraram o valor mínimo para ela. Muito bem, era o mínimo.
3: Normalmente quando acontece isso, você paga mais, é quando fazem gato na sua casa, né?
2: Isso.
3: Gato, aí desvia a conta pra tua casa. Isso culpa acontece direto, entendeu?
2: Exatamente.
0: Que é gato? Gato.
2: Culpa do gato.
0: Como assim gato?
2: Ah, o gato entra lá na tubulação.
0: É,
2: tá certo, botou errado. O gato é um problema.

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0: Vem cá, Ana Maria.
2: Quem vai falar agora?
0: Eu? Você que vai eu? Falar. Você vai falar. Quer dizer que aquele rapaz que jogou a Copa do Mundo ficou famosão.
2: É.
0: Alô, Cazé TV. Aí, exatamente, ó, que vocês arrumaram pra
2: por
0: cabeça.
2: Por conta da Cazé TV mesmo. O goleiro vozinha naquele jogo. No primeiro jogo do Cabo Verde, que foi, não lembro com quem foi agora.
0: Contra a Espanha.
2: É, o vozinha já se destacou pelas defesas que ele fez. E o detalhe, né, ele, ele é um goleiro de 40 anos.
0: Sim, já tá indo, né, pro fim da carreira.
2: Fim de carreira, no fim da carreira. Então, isso chamou a atenção, a atuação dele por ter 40 anos. Pegou muito, a Cazé TV fez aquela campanha, né, vamos seguir o vozinha, vamos seguir vozinha. Ele tinha, sei lá, quantos seguidores.
0: Mil e pouco seguidor.
2: Mil seguidores, foi pra
0: um milhão
2: de seguidores. E, enfim, e agora ele tá meio que de saco cheio já, viu? Ele colocou assim, ó, nas redes sociais dele: perdi a minha paz e tranquilidade. Não tenho mais privacidade.
0: Que isso, não tem
2: eu
0: mesmo.
2: Eu vou a um restaurante e sempre tem alguém querendo tirar uma foto comigo, ou pedindo autógrafo, ou ainda alguém que tá me filmando ali sem pedir permissão. Eu acho que não tem nada que eu possa fazer a respeito. Mas
0: olha,
2: ele falou que preferia, se pudesse voltar na vida de antes, ele voltaria.
0: Olha isso, porque o vozinha, né, ele ganhou aquela fama toda. É, ele saiu do time que ele tava lá, que eu nem sei qual é.
3: É um time de Cabo Verde, né?
0: Time de Cabo Verde mesmo, né?
3: Sim.
0: E ele veio jogar no Colo-Colo, que é o principal time do Chile. E
2: tem fã que vai até na casa da mãe dele.
0: Então.
3: Nossa, meu Deus!
0: Tá assim, vendo, se você TV? Pegar o Colo-Colo e comparar com o Flamengo, com os times do Brasil, ele é menor.
3: Não, mas o Colo-Colo no Chile é um clube muito grande.
0: O Chile é um gigante.
3: Sim.
0: Mas pra você ter uma ideia, de jogar no Colo-Colo pra ele tá sendo um incômodo. Imagina se ele jogasse no Real Madrid. Se ele jogasse no Brasil, no Flamengo, no Corinthians. Não ia aguentar, cara.
3: Coitado, ele tava acostumado com aquela vidinha, tá vendo, Cazé TV?
0: Ele
3: a culpa é sua.
0: Ele quer a vidinha dele de volta.
3: A culpa é sua, Cazé TV.
0: Cara, meu.
3: Eu não quero
0: fama.

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2: Olha, voltou a viralizar a história de um hotel que cobra apenas $1 pela diária em sua hospedagem na cidade de Fukuoka, no Japão. Vai aparecer aí no seu Instagram, no seu TikTok. Essa história não é nova, mas ela voltou agora justamente porque vira e mexe alguém lança ali, porque acontece isso aí mesmo. Então, o hotel só cobra $1 a diária na Maria Brisa.
0: Ah, é?
2: A ideia do hotel Ryokan Asahi surgiu em 2019. E desde então, Pedrão, quem se hospeda no quarto número 8, é só lá no número 8, pode pagar apenas $1. Hoje, $1, quando eu dei uma última olhada aqui no jornal, estava 5,22.
3: Certo.
2: Aliás, está alto, tensões por causa da eleição. Depois vai cair. É, mas só tem uma condição. Não é assim, você paga $1 e beleza. Tem uma condição. Quem fica na suíte número 8 do hotel Ryokan Asahi, em Fukuoka, no Japão, paga $1 a diária, desde que sua estadia possa ser totalmente transmitida ao vivo por um canal do YouTube do hotel.
3: Caramba, mas assim...
2: Tem câmeras no quarto, número 8, e tudo que você fizer lá dentro vai ao vivo. É, tempo real.
3: Se você ficar peladão...
2: Vai pegar você peladão.
3: Vai filmar o bingolinho?
2: Vai filmar. Só não filma as áreas íntimas, o vaso sanitário e o chuveiro. Não,
3: tudo bem, mas
2: se você ficar pelado no meio do quarto, você vai aparecer pelado no vídeo.
3: Nossa, eu fechava na hora, eu ia ficar balançando o bingolinho pra todo mundo ver.
0: Quem criou esse canal do YouTube, o Boninho?
2: O diretor de marketing da rede de hotel vai chamar a atenção.

0: Band FM, tá aí o Raça Negra, Quando Eu Te Encontrei. Essa aí é pra você cantar, né? Essa aí é pra recordar. Esse é o nosso Estação Band FM de domingo. Claro, com você que manda mensagem via WhatsApp 11 99991 9197. Eu não falei, gente, eu não falei que aqui a gente tem as melhores notícias da semana? Bem melhor do que ficar comentando coisa triste. Aqui a gente dá risada. A gente teve a notícia do Golden, o hotel que cobra $1 de diária se puder filmar o teu quarto. Cara, na boa, você paga $1 aqui no Brasil, daria R$5, cinco e pouquinho. Você paga $1 pra ficar hospedado praticamente de graça. Ah, mas tem que te filmar. Não tem problema não, eu fico lá. O bobear ainda durmo pelado, viu, velho? Quero nem saber. Ai, olha você que tá mandando mensagem aqui no nosso WhatsApp. Tem aqui a Andressa. Obrigado, Andressa. Tá trabalhando, obrigado. A Mislene acabou de acordar. Também tá ouvindo aqui a Band FM. Obrigado, Mislene. Beijo pra você. Tem aqui o Edielson, o Joaquim Domingos. Tem também o Roberto. Roberto trabalha de porteiro. Tá indo votar e depois vai trabalhar. Valeu, Robertão. Tamo junto. E tamo junto também aqui no nosso WhatsApp, né? Você pode mandar mensagem. Caso você queira seguir o Instagram, @ Band FM, tem o meu. Se quiser seguir essa humilde pessoa que vos fala, pode ir lá, Pedro Rafael 7779. Hoje, dia 4 de outubro, além de ser dia de votação, hoje é o Dia Mundial dos Animais. Oh, parabéns pra mim, então. Já que é Dia Mundial dos Animais, é dia do protetor deles, né? São Francisco de Assis. E também é dia da natureza, né? Ô natureza tão maltratada em nosso planeta. E tem gente comentando aqui a notícia do Golden. Deixa eu ouvir. Fala aí, cidadão.
1: Pedro, esse cachorro segurou a blusa dessa moça? Isso daí foi um sinal pra ela, amigo. Isso daí foi um sinal pra ela. O Golden, ele consegue captar sinais, essências que o ser humano não consegue. Dirceu Brito, Frizedo, ó.
0: Tá aí o Dirceu, né? Nosso veterinário de plantão. Nem sei se ele é veterinário. Eu tô chutando. Valeu.

0: que foi que dançou?
1: Tô imitando um carro.
0: Fórmula 1? Final de semana tem.
1: Não, essa
0: Fórmula
1: é a 3, 1. Essa é a 3.
2: Ah, essa é a Fórmula 3.
1: Fórmula 3, é.
2: A Fórmula 2, como é que seria o motor? E a Fórmula 1? Aí já é bem mais rápido.
1: Você, né, viu?
2: Já é mais potente.
1: É mais rápido.
2: Vamos ir, vai.
1: Já deu. Deixa eu te falar uma coisa. Português.
2: Português.
1: Português começou a desconfiar da esposa. Pegou, fez o quê? Contratou um detetive.
2: Ó.
1: Detetive particular. Detetive foi lá. Falou, olha, tem uma má notícia pra te dar, hein? Português, pode falar, o contrário, você passa pra casa disso. Pode falar. Sua esposa tá saindo com seu melhor amigo. No outro dia ele vendeu o cachorro.
2: Oh, meu querido! Daqui a pouco tem mais. Vamos rir.
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0: semana e, claro, com você junto com a gente é bem melhor. Esse é o Estação Band FM, edição de domingo, que continua. Trazendo as notícias mais malucas da semana. 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
0: É isso, galera. É isso. Segunda hora do Estação Band FM, edição de domingo, que vai até as 9 da manhã. Por quê? Hoje é dia confuso, hoje é dia de votação. Então, pra você não discutir com um cara que votou diferente de você, aquele seu amigo, aquele seu parente, pra você não brigar, aqui você só tem notícias construtivas, notícias sensacionais, são as melhores da semana. Nessa segunda hora, por exemplo, olha aqui. Mulher aluga casa por aplicativo e vende todos os móveis. Ela pegou um Airbnb e vendeu tudo. Uma formanda foi indenizada após não ter a música escolhida tocada na formatura. Ela foi lá e processou, ô louco. Tem também as notícias aleatórias, pensamento da Ana Maria Brisa, tudo isso e muito mais aqui no nosso Estação de Domingo.
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2: Muito bem, deixa eu contar aqui. Polícia de Balneário Rincão, em Santa Catarina, investiga uma mulher. Olha o que essa mulher fez.
3: O que ela fez?
2: Ela é suspeita de vender móveis, só que são os móveis de uma casa alugada por aquele aplicativo Airbnb. Aplicativo de hospedagem. Sim. Você entendeu o que ela fez?
3: Airbnb.
2: Ela, de acordo com a polícia, reservou a casa no último dia 23 para passar uma noite, dia 23 de setembro. No dia seguinte, o dono da casa foi até o local depois do horário de saída, porque o cara marca, tá, você quer ficar à noite, então vai das 7 da noite às 7 da manhã do outro dia.
4: É tipo um hotel, hein? É.
2: Isso. Sim. Você tem uma casa, você não usa casa, um apartamento, você aluga lá.
3: Tem muito aqui em São Paulo.
2: Tem muito. Brasil inteiro tem.
3: Brasil inteiro.
2: Mundo inteiro tem, inclusive, dá pra usar. Aí, o dono vai na casa, normalmente antes da pessoa entrar e depois que ela sai pra ver se tá tudo bem e tal. Muito bem, este rapaz foi lá depois que a moça saiu. Chegou lá, rapaz, causou estranhamento porque não tinha nada lá dentro. Encontrou a casa vazia.
3: Mentira.
2: E você sabe que a mulher de casa, pensaram, já disse pros vizinhos que ela tinha comprado a casa. Então, se eles vissem uma movimentação, mexendo em imóveis, tá, pra eles não estranharem, porque como ela comprou a casa, ela ia trocar tudo.
3: Eita.
2: Então era normal. E aí ela vendeu cama,
3: rapaz.
2: Vendeu cama, sofá, televisão e outros utensílios pra uma loja de móveis usados. Por 3.800 reais.
4: Que isso?
2: O mais engraçado é que o dono da casa falou que valia 17 mil no mínimo.
4: Cara, ela vendeu os móveis do cara. Da casa do cara.
2: Ela pegou a casa pra se hospedar ainda. E vendeu pra uma loja de móveis usados. Pô, pra ganhar uma grana.
4: Eu vou começar a fazer Airbnb porque vai que alguém vende meus móveis. Meus móveis tá tudo velho, viu, bicho?
2: Nesse caso aqui, deu bom pro dono.
3: Porque
2: a polícia foi atrás e conseguiu recuperar os móveis lá na loja. Eles foram até a loja, ó, daqui, que isso aí não é seu, não. Né?
4: Aí voltou tudo.
2: A hóspede não teve identidade divulgada, não foi localizada ainda, mas o perfil tá suspenso da plataforma, porque pra poder alugar, ela tem que ter o perfil lá, né? Então ela não vai mais poder usar a plataforma agora. Agora, os móveis voltaram.
4: Mas que pilantra, o que ela pensou, bicho?
2: Ia ganhar 3.800 reais vendendo
4: os móveis. Como é que não conseguiu? Ainda vendeu barato, né?
2: Vendeu barato.
3: Como é que não conseguiram achar ela com a plataforma, tudo?
2: Pois é, menina, não sei.
3: Olha, tem que achar e prender essa
2: venda.
3: Careta! Crime!

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2: É, já pegou?
3: Já.
2: Então quero que você fale agora.
3: Eu vou falar.
2: Vem cá.
3: Oi.
2: Ah, não, vai, é isso aí mesmo, era do namoro do Rubinho,
3: fim,
2: né?
3: Fim do namoro do Rubinho Barrichello, que pra quem não sabe, ele tava namorando influenciadora Cíntia Chagas.
2: Caramba. Cíntia Chagas, aquela da elegância Chagas, e da língua portuguesa.
3: Dá dicas de elegância e de língua portuguesa, né? Muito famosa na internet, talvez o
2: público. Ela, a Record contratou ela pra trabalhar no Domingo Espetacular. Ela tem um quadro lá.
3: Tem um quadro na Record?
2: Tem um quadro lá no Domingo Espetacular, justamente de falar corretamente.
3: Eu achei muito aleatório os dois.
2: Não sei
3: juntos.
2: Se tem um quadro
3: aleatório. Achei muito aleatório Cíntia Chagas e Rubinho Barrichello. Muito
2: que
3: aleatório.
2: Você achou aleatório?
3: Ah, ela é muito mais bonita que ele, né?
2: Ah, mas aí não é difícil, gente, né? Não, peraí, isso não é parâmetro.
3: Ela é muito mais bonita.
2: Mas isso não é parâmetro.
3: Ela é elegante demais, pra... então. Não sei. Enfim, começou a namorar, já terminou, né? Eles terminaram.
2: Será que não deu certo?
3: Não sei, só sei que parece que terminaram numa boa, porque ela se pronunciou e falou, ó, o Rubens Barrichello é um fofo.
2: A mulher chamou de fofo.
4: É. Não, quando é fofo, bicho, quer dizer que assim, é aquele também morde fofo também, né? É. Que não acontece nada.
3: Ela falou, ele é fofíssimo, né? Fofíssimo.
2: Não, fofíssimo, muito fofo, já era.
3: Estou solteira, isso, né? Sobre o Rubinho, não vou dizer assim muita coisa, só sei que ele é fofíssimo. Né?
2: Cara, eu tenho certeza que ele...
4: Uma coisa, quando você tem uma relação, a mulher fala que você é fofo...
3: É que soca fofo?
2: Não, a pessoa fala, você é tão fofo. Tipo assim, ela quer com você, não vai dar certo.
4: Eu encontrei o Rubinho semana passada e ele tava comentando sobre futebol.
2: Você encontrou mesmo?
4: Você não perguntou da
2: Cíntia pra ele?
4: Ele tava chateado. Ele falou que São Paulo foi campeão mundial.
2: Ah, pelo amor de Deus, essa piada mais velha do mundo. Ele falar que o Rubinho é lento.
3: Eu acho que às vezes ele mandou alguma mensagem pra ela, comeu uma vírgula, fez
2: isso,
3: algum...
2: Isso, aí ela isso. Errou, aí errou, ela concordância.
3: Errou, é. Esqueceu um ponto, exclamação.

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2: Mas a gente encontra uns talentos aí, viu?
3: Tem.
2: A gente consegue encontrar uns talentos aí, no Maria. Não é, ô Pedrão?
4: Claro.
2: Beleza? Vamos ouvir aqui, vai. Lá. Ó.
3: Que isso?
2: Ó. Que isso? Ó. Ai. Ui. Ai. Oi. Você não conhece a Kisses the Girl?
3: Ah, claro.
2: Que é isso? Tá de brincadeira. Por que estamos tocando essa música, bela música da bela Katy Perry?
4: Nossa, deu uma louca vontade de dançar, viu?
2: Sai, sai dançando,
3: dança,
2: Pedro.
3: Aí, vai lá. Dança aí.
2: Olha. Ai, gente. Você que tá em bandfm.com.br, não perca Pedro Rafael. Rebolativo, ó.
4: Que música mais provocativa, viu?
2: O negócio é o seguinte. Uma formanda de São Bento do Sul, Santa Catarina, foi indenizada por danos morais após a música que ela havia escolhido para entrada na festa de formatura não ser tocada. Detalhe importante, antes que vocês venham falar, mimimi, não sei o que lá. Todos os formandos tinham o direito de escolher uma música para embalar sua entrada. Sim. E ela escolheu essa daqui, ó. O caso aconteceu em dezembro do ano passado, mas só agora saiu a decisão, por isso que o caso foi divulgado. Num vídeo da época, tá mostrando o momento que ela vai lá pegar o diploma.
3: Sim.
2: Aí chama o nome da moça, Isabela, e ela não vai. Isabel, aliás. E ela não vai. Chama uma segunda vez e ela não vai. Chama uma terceira vez e ela não vai, porque não entra a música.
3: É.
2: Só um pouco depois de conversar com uma pessoa da organização, ela acaba entrando numa parte da música de uma colega, sem ser anunciada. Pega o diploma, vai embora. E aí acho que ela olha pra mim e fala assim: ah, é, você espera a sua. A Isabel entrou com uma ação na justiça. E o Juizado Especial Civil Criminal da Fazenda Pública de São Bento do Sul condenou a empresa pela forma da formatura, né? É, responsável pela formatura, a indenizar a estudante em R$6.000.
3: Olha.
2: Em sua defesa, a organização diz que a música era uma escolha individual e que o arquivo que ela mandou tava corrompido. Ela mandou o arquivo, eles foram pôr pra tocar e não tocava. Só que aí o juiz falou: cadê provas, amigão? E não tinha prova.
4: Que tocaram no
2: não
4: lugar?
2: Não tinha prova. Não tocaram nenhuma no lugar, chamaram ela três vezes.
3: Seco.
2: Aí ela acabou entrando no rabicho da música da colega depois.
3: Ah,
2: sem ser anunciado.
4: Podia usar outra música.
2: Ela
4: músicas.
2: Ficou muito triste.
3: Não anunciaram nem o nome dela.
2: Essa música representava a identidade dela e tal. Por isso que nós estamos tocando aqui, pra ela ouvir e ficar feliz.
4: Ana Maria, se você tivesse numa festa de 15 anos, qual música você gostaria que tocasse pra você?
3: Ah, eu queria a minha música mesmo.
2: É, exatamente. Como é que é mesmo, Ana Maria?
3: Sou eu. Eu sempre fui assim.
2: Exato.
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2: Você achou que ia fugir, né?
0: Ah, eu já tô com a caneta.
2: Cara, as palavras de hoje o Pedro adorou. Sensacionais.
0: Pedro adorou. Vai, manda aí.
2: Eu vou mandar pra você. Já pegou a caneta?
0: Tá na mão, tio.
2: Desafio Mano é o quadro em que Mano Dilson, o nosso rapper do Brasil,
0: sem crise,
2: vem e humilha. O Everaldo mandou aqui, ó.
0: Salve, Everaldo.
2: Atenção. Desentupimento.
0: É?
2: Desentupimento. Desentupimento. Desentupiu. A privada entupiu. Desentupimento. Certo. Caixa d'água.
0: Caixa d'água.
2: Ok. Caixa d'água. Ideal. O que é ideal?
3: Ideal? É o que tem a ver uma coisa com a outra,
2: sei
3: né?
2: Lá. Será que é a marca do produto, da caixa d'água?
3: É desentupimento, caixa d'água e ideal.
2: Exatamente. Ideal. Vem aí, rima aí, vai, pronto, rima aí.
3: Aí.
2: Desafio ideal, Mano aqui na Band FM, você pede o Mano rima.
0: Olá.

0: Mina, o bagulho é louco. Agora, na moral, você sabe que a rima, quando sai, a rima fica ideal. É o papo que eu vou mandando. Enquanto você tá ouvindo aí, eu tô improvisando. Agora, se você não gostou, não guarda mágoa. Se quiser, pode guardar na caixa d'água.
1: Ó,
0: que
1: é isso?
0: O gostei, improviso mano. Foi. Não. O bagulho é louco, finalizo com o meu oi. Pra finalizar... Um abraço pro Everaldo. Com isso. Certeza deve ter um irmão chamado Osvaldo.
1: Pode ser, é verdade. Oh,
0: foi só pra um improviso.
1: Faz o scratch, faz o scratch.
2: Posso falar?
1: Pode.
2: Solta nota 9.
1: Nota 9 o quê?
2: Nota 9.
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0: E tá aí o Dilcinho com o Ian. A gente separou aqui no Estação Band FM. Já já a gente vai ouvir mais áudios de você que manda áudio no nosso WhatsApp. 11 99991-9197.
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0: Mais informações com ela. Oi, Babi.
2: Pedro, tô de volta com outras informações e as urnas já estão abertas. Se você saiu de casa sem o título de eleitor, pode votar normalmente com um documento oficial com foto, como RG, CNH ou até o passaporte. O e-título só substitui esse documento se a foto do eleitor aparecer no aplicativo. Na urna, confira o nome e a foto que aparecem na tela antes de apertar confirma. A votação segue até às 5 horas da tarde, horário de Brasília. 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
0: Maravilha, Babi, até daqui a pouco.
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3: 8:31. 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
6: Boa noite, boa noite.
7: Tá bem, Dona Cota. Dona Cotinha, que isso?
6: Gente, precisa parar de fumar.
7: Não, precisa parar de fumar. Aliás, a senhora paga o cigarro aqui no estúdio, não pode fumar.
6: Aprendi a fumar com a Ana Maria. Não pode então, fumar.
7: A Ana Maria aqui, não fuma mais.
6: É, eu parei e ela não parou. É,
7: exatamente.
6: É, tá então. Bom, menino, você tá bem?
7: Esse é o Pedro. Esse é o Pedro. Conhece ele?
6: Ele tava aqui, né?
7: Não, ele entrou, agora a gente trouxe
6: Cadê
7: ele pra
6: o carequinha?
7: Cá.
6: Carequinha, o carequinha?
7: A gente trouxe pra cá, senão ele ia ficar sem
6: emprego. Mandaram embora o carequinha?
7: Não, tá de férias o Paulo Gomes.
3: Você que é? Você é irmã da Leda Nagli?
6: Eu sou amiga de infância da Ana Maria. Nossa, a gente conhece de outros carnavais.
7: É porque a Ana Maria é uma mulher de 77 anos. É. Ele aparece na televisão. As amigas dela mesmo tá tudo assim, prejudicado.
6: Exatamente.
3: Parente da Leda Nagli.
6: É. Exatamente. Vocês falando de filme, a gente falando de filme, né?
7: É.
6: Essa daqui gostava de namorar os menininhos no cinema.
7: Mas não ia ver filme?
6: Você vai falar, viu?
7: Cuidado. Você não ia ver filme, Ana Maria?
6: Eu ia ver filme, mas quem nunca foi num filme, né? Pra ficar com o namoradinho, né? Quem nunca,
7: né? Pega
6: gente?
7: Na mão, né? Pega na mão, né?
6: Pega na mão. Exato.
7: Era na mão.
6: Outras coisas também que ela gostava de pegar, mas ela via, eu olhava pro lado assim, tava ela encaixando a língua. No
7: que meu... isso?
6: Era uma bocona gigante essa mulher aqui. Olha, cuidado com o que
7: você tava
6: vai
7: do
6: falar.
7: Lado?
6: Eu do lado, que era um namoradinho dela e outro namoradinho meu. Mas a gente assistia o filme, ela assistia menos.
3: E a senhora pegava onde?
6: Ah, eu pegava em várias partes que a gente não pode falar aqui, porque tá no ar, tá no ar.
7: Tá no ar, tá no ar.
6: Agora, sabe um filme, o filme favorito, o ator favorito dessa daqui?
7: Quem era?
6: Olha, cuidado com o que você vai falar, menina. Como que é o nome daquele ator?
7: Qual?
6: Famoso de filme? Kid Bengala, ela adora isso.
8: Nossa, essa é a desse filme aí.
9: Ela não vai pro roteio pra ver montaria. Ela não vai pro roteio pra beber cachaça. Sabe o que é que ela tá interessada? Sabe o que é que ela quer?

0: Rádio FM, tá aí o Geninho com a Mariana Fagundes, peão todo tatuado, e eu recebi um áudio, eu acho que tem uma galera que se animou com a música, olha esse áudio.
1: Vamos lá! Estamos jogando o Diabinho! Vai, parada do Mileta!
0: Olha, eu juro que eu fiquei com medo, viu? Ô, meu, 8:30 da manhã, mas se controla, pelo amor de Deus!

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3: Oh, olha quem tá aqui, rapaz. Tá acabando as férias já?
4: Que é isso, hein, rapaz?
3: Tadeu, chimista.
4: É um prazer estar aqui com vocês na Band FM, rapaz.
3: Tudo bom, Tadeu?
4: Pedro.
3: Que bom.
4: Pedro aí, ó. Tudo bem, Pedro? Como é que você tá?
3: Tudo bem, Tadeu. Tranquilo. Saudade de você no esporte também.
4: Esse pode os cavalinhos,
3: ele tava na Copa, né?
4: Então, mas na Copa só falou groselha. Nossa,
3: aliás, um programa horroroso. Muito aquele ruim, central da Copa. Horroroso.
4: Que é isso?
3: Não programa,
4: isso.
3: O programa existe há muito tempo, mas essa edição de 26 foi muito ruim. Foi terrível.
4: É só pra juntar o Tadeu e os cavalinhos de novo, rapaz.
3: Não, mas é, fica forçando a barra. Tava junto com o Pochá também. Verdade que você tá vendo a Fazenda pra já entrar no clima do BBB, aquele negócio?
4: Eu tô assistindo, rapaz, mas pra não fazer igual, né, rapaz? A gente assiste pra melhorar sempre, rapaz.
3: O que você acha do menino só de cueca pra cima e pra baixo lá, meu? O cabeção. O Serginho, cabeção.
4: Eu acho que ele tentou...
3: O cara anda de cueca, bicho.
4: Eu acho que ele tentou esconder o cabeção e não conseguiu, rapaz.
3: Pois é, tá...
4: Que isso, rapaz?
3: Né?
4: Que isso,
3: rapaz? Ele fala assim... Ele vai estar abraçando a moça de cueca.
4: Robson Ramos,
3: coisa ruim, bicho.
5: Se você estivesse num reality show, você andaria de cueca
3: de
5: pela sala?
3: De jeito nenhum, meu.
5: Pô, cara, eu pagaria o Play Plus, o Pay Per View pra ver Robson Ramos de cueca na Fazenda, entendeu?
3: Não, aqui, se a gente for ali no corredor de trás, ele não precisa pagar.
5: Não, vai aqui no estúdio mesmo. Vamos tirar a roupa.
6: Cadê as mãos em cima, assim, passando energia, todo mundo com a gente? Pra ficar bonito.

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2: Ana Maria Brisa, vem cá.
3: Ai, ai.
2: Tem uma moça que tá muito apaixonada. Como é que é? Tá muito apaixonada.
3: Tá à procura de um amor.
2: Ah, tá à procura de um amor.
3: É.
2: Quem ela será
3: tá solteira,
2: que é, gente? Essa eu entrei no suspense também, não sei quem é.
3: E ela, você não sabe quem é?
2: Não, eu tô aqui só esperando.
3: Olha,
2: quero ser surpreendido.
3: Ela deve ter muitos pretendentes. Paula Fernandes.
2: Tem.
3: Não é?
4: É bonita.
3: Tem. Ela é linda.
2: Não sei se tem muitos, mas tem pretendentes.
3: Não é?
2: Eu e posso ela... afirmar que ela tem pretendentes.
3: E ela colocou nas redes sociais dela, ela falou, os homens estão rasos.
2: Eita!
3: Não quero um casinho, eu quero um companheiro de vida.
2: E é isso, hein?
3: Ela quer um companheiro pra viver junto mesmo. Os quer casamento,
2: homens,
3: né?
2: Os homens estão rasos.
3: É.
2: Fernanda, vírgula, Paula.
3: Rapaz,
2: Fernandes, vírgula, Paula.
3: Tá à procura de uma pessoa pra dividir a vida.
4: Então, ela quer um homem fundo, então.
3: É.
2: Um homem fundo.
3: Um homem fundo.
4: E o que seria um homem fundo?
3: Um que não é raso, né?
2: Um que não é raso.
4: Nossa, obrigado.
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2: Vem cá, Ana Maria. Nós dependemos de você, nós somos Ana Maria dependentes.
3: Tá bom.
2: É.
3: Vamos lá?
2: Vamos, menino.
3: Vamos.
2: Vamos lá.
3: Pensamento de hoje. Olha, diz que não importa quem vai ganhar as eleições.
2: Não.
3: Até porque quem te governa é sua mulher.
2: É um fato, viu?
3: Então, tanto faz.

Band FM, tá aí o Periclão, final de tarde e final também do nosso Estação Band FM, edição de domingo. Obrigado você que mandou mensagem, obrigado você que fez essa festa junto com a gente, obrigado você que foi a nossa companhia, boa votação pra você, inclusive. Aliás, eu já tô recebendo informação de que muitas pessoas estão indo votar e estão pegando fila. Gente, vai com a colinha, pelo amor de Deus, são muitos números. Senão, daqui a pouco quem vai votar sou eu. Vou pegar aquela fila quilométrica, eu não quero. Quero entrar e sair, quero fazer rapidinho. Então vai com a colinha, que agiliza. A Babi já informou aqui que as urnas já estão abertas para você lá colocar o seu voto. Mas eu continuo, porque o Estação Band FM acabou.

0: Quem é você?
1: Não, sabe que eu não sei, Pidoncio?
2: Não me interessa.
1: Eu tô sem roteiro aqui.
2: Não, não interessa. A gente
1: tem um revezamento aqui, mas...
2: É, a gente fica com essa.
1: Não faz a menor diferença.
2: Não, bata frescura.
1: Vamos rir, Pidoncio.
2: Vamos rir, pessoal. Bom final de semana pra todo mundo aí.
1: Isso aí.
2: Bora lá, enrolando política aí.
1: É, os negócios da votação aí.
2: Ixi, Maria.
1: Diz que não pode beber, né? Não tem essa história aí?
2: Oi?
1: Diz que não pode beber, né?
2: Não, é acima de... Acho que acima de 15 já pode. Beber não pode votar, né?
1: Não!
2: Não pode beber. Não pode. Gostou dessa, né?
1: Você visto,
2: você gostou dessa?
1: Vamos lá.
2: Ô, Jadeu.
1: Oi, Pidoncio.
2: O cara encontrou um amigo, vinha vindo assim na calçada, o cara de cabeça baixa. Falou, meu querido, o que foi? Aconteceu? Você tá com cabeça baixa? Ah, acabei de vir do enterro da minha sogra. Falou, mas pelo amor de Deus, como acontece? Tá cheio de terra. É, que ela não queria ser enterrada.
1: Meu Jesus. Daqui a pouco tem mais. Vamos rir.
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2: Eleições 2026 é na Band e hoje pela manhã o candidato à reeleição a deputado estadual, Márcio Machado, do PL, fez a sua votação e conversou antes com a Band FM para fazer um panorama, um balanço da campanha.
3: Bom dia a todos, hoje é um grande dia, um dia que as pessoas renovam o contrato dos seus líderes, dos seus representantes. A campanha foi maravilhosa, mas eu tenho uma gratidão tremenda de tudo que eu passo, de tudo que eu vivencio. Eu me transformo cada vez mais como ser humano, como pessoa, sabe? Eu só tenho gratidão por tudo que aconteceu, seja em todos os movimentos que nós fizemos, nas sinaleiras, bem cedinho, 6 horas da manhã, um sol escaldante, ou com o carro de som numa chuva. Isso mostra uma transformação real de que é possível sim fazer mais, fazer melhor. Um cara que foi estudar para ser político, imagine só, você que está me escutando, o cara foi estudar para ser político. A minha mãe chorou, cara. Tá doido, não quer ser político? Eu fui lá, fiz o dever de casa, fiz over delivery, mais que o meu dever de casa. Um grande abraço, Deus abençoe, e hoje é um grande dia da democracia.
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4: A campanha foi tranquila, uma campanha que a gente conseguiu apresentar aquilo que nós realizamos nos últimos anos, encontrar as pessoas, e eu quero aqui agradecer, né, todos os lugares onde a gente esteve, os abraços que a gente recebeu, as manifestações de carinho. E agora é esse momento em que cada cidadão tem a sua responsabilidade de vir à urna. É um momento em que todos nós, né, somos iguais no processo de dar o seu voto, né, e esse voto tem o mesmo valor, o de todo mundo. Então, hoje é uma grande demonstração da democracia, valorização da democracia, de todos terem a sua possibilidade de fazer suas escolhas, e a soma, né, dessas escolhas vai construir, escrever um novo capítulo da nossa história.
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1: Pedroca, meu amor, bom dia.
0: Bom dia.
1: Band. Aqui é a Vivi Ciriaco do Parque América. Tô aqui ligadinha na Band, tomando um belo cafezinho da manhã.
0: Ah, que beleza.
1: Um pãozinho com aquela mortadela.
0: Ah, que ótimo.
1: Vem tomar um cafezinho comigo, Pepeu.
0: Eu vou,
1: beijo,
0: hein?
1: Beijo, amo vocês.
0: Um beijo, querida. Me deu até fome agora. Obrigado, viu? Bom domingo.

0: Obrigada!
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0: Band FM, Luan Santana, boa memória aqui no Band ao vivo. Meu abraço pra Maristela, que manda mensagem aqui pra gente. Tem também aqui o Cristiano Nunes, tem também o outro Cristiano, só que ele é da Silveira. A Vivi Siriaco também, o Jorge Teixeira, tem também aqui a Larissa. A Larissa tá trabalhando e ouvindo a Band FM. A Ivani, ela é mesária e tá ouvindo a Band FM escondidinho. Olha aí, na sessão da Ivani só dá Band FM. Obrigado, viu, minha querida? Obrigado você que manda mensagem no nosso WhatsApp 11999919197. Já já também eu vou ouvir o seu áudio.
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0: Band FM, faltam 18 para as 10.
1: Pedroca, que é Cris de Sorocaba.
0: Oi, Cris, bom dia.
1: Preparando para ir votar e curtindo você nesse domingão. Um ótimo domingo para você.
0: Para você também, viu, minha querida?
1: E bora!
0: E bora!

0: Band FM, tá aí o Thiaguinho cantando só pedrada, hein, gente? Toda noite, brilho de cristal e deixa acontecer aqui no Band ao vivo, que continua, mas daí com o Robson Ramos, que chega daqui a pouquinho. Obrigado você pela companhia. Mas antes do Robson Ramos, abram alas para informação.
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0: Oi, Babi.
2: Bom dia, pessoal. Tô de volta aqui nesse domingão de votação e um lembrete para quem vai votar hoje. Não pode entrar com o celular na cabine. Depois de mostrar o e-título, se for o caso, deixe o aparelho no local indicado pelos mesários. Não é permitido filmar nem fotografar o voto, mas pode levar aquela colinha de papel. A ordem na urna é deputado federal, deputado estadual, senador duas vezes, governador e presidente. Atenção na hora de votar para o Senado. Neste ano, cada estado vai eleger dois senadores. Por isso, a urna vai mostrar duas telas para esse cargo e você pode escolher um candidato diferente em cada uma. Se digitar o mesmo número nas duas telas, o primeiro voto será válido, mas o segundo será anulado. As sessões funcionam até às 5 horas da tarde no horário de Brasília. 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
0: Ok, Babi, obrigado. Beijo pra você. Beijo, gente.
1: Daqui a pouco na Band FM você vai ouvir Marília.

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6: Eleições 2026 é na Band. E você que quer ir votar, mas não quer gastar gasolina ou não tem um veículo ou algum transporte de aplicativo para ir, saiba que o transporte coletivo aqui em Lages está hoje operando de forma gratuita, ou seja, você não paga passagem para ir até o seu local de votação, é só embarcar no ônibus e ir até o seu local de votação e exercer o seu direito ao voto. A medida foi adotada pela Prefeitura de Lages e segue uma resolução do TSE que determina que empresas de transporte coletivo urbanos nas cidades ofereçam os serviços de forma gratuita para que o maior número de pessoas possam exercer o seu direito ao voto. Aqui em Lages serão 37 veículos que estarão distribuídos em linhas que ligam bairros ao centro e também em linhas circulares. Ao todo serão 665 viagens ao longo de todo o dia, das 8 até as 5 da tarde, sendo 325 viagens no sentido bairro-centro e outras 340 no sentido centro-bairro. 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
1: Essa aqui eu duvido que vocês saibam.

na programação da Band FM. Um beijo na Kaline Natiele, tá com a gente aqui do Domingão da Band FM também, já mandou seu bom dia, já tá fazendo seus pedidos todos, obrigado pelo carinho. O Marcos tá em Fortaleza, curtindo a Band FM e mandando um beijo pra turma toda aqui também, obrigado pelo carinho com a gente aqui, hein? Sabe quem também veio? A Paty, que mandou uma lista de músicas legais pra gente tocar aqui e tá curtindo.

da sua. Continue se inscrevendo aqui pelo WhatsApp da Band FM 11 999 919197, ou no telefone da Band FM também. Manda áudio aqui pra gente. Conta como é que tá seu domingão, vamos nos divertir. Diz aí o que você tá fazendo de bom também. Vou te botar no ar, você vai dar aquela brilhada, vai dar até o fotógrafo. Então vem mandando mensagem pra gente aqui. O Band ao vivo continua.

0: 17 minutos faltando para as 11 da manhã.
1: Bom dia para todos da Band FM, para todos os ouvintes. Eu agora estou deitada debaixo dos cobertores e curtindo o Band.

0: Obrigado!
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2: Que sorte a nossa ter vocês nós no BBB, cara.

0: gente. Obrigado a todo mundo que participou com a gente aqui também. Band ao vivo tá terminando e volta mais tarde, 6 da tarde. Tem uma nova edição do Band ao vivo pra você curtir com o Léo aqui da programação da Band FM, sempre com show ao vivo no seu rádio. E já já tem Super 6. É, Super 6 pra você curtir música boa, escolher a sua e ganhar presente.
1: Tchau, tchau. Valeu, Band FM, até a próxima.
2: Valeu, Band FM, beijo.

0: Não, peraí, vai. Ímpar.
1: Pá.
0: Um, dois, três e já. Opa!
1: Opa, quatro.
0: Quatro é ímpar. Ganhei, você começa, vai.
1: Não, começa o quê? Eu não sei contar piada.
0: Não, você começa o quadro, vai.
1: Ah, tá. Band FM, isso, vamos rir. A gente tá aqui no fim de semana pra levar alegria pra você.
0: Aí.
1: Estamos de plantão aqui com você.
0: Isso.
1: Na Band
0: que
1: FM,
0: que é isso?
1: Aqui com você.
0: Tá coçando
1: o bumbum? Tamo junto. Aqui... Tô dançando.
0: Ah, tá, você tava assim.
1: Eu tô dançando.
0: Ô, Jadeu. Madrugada. A mãe na sala, assim, televisão, a filhinha veio do quarto e falou: mãe, eu não consigo dormir, mãe, é umas 4 da manhã. Conta uma historinha pra eu dormir. A mãe falou: ó, espera teu pai chegar, que ele conta uma pra você e uma pra mim.
1: Amor, daqui a pouco tem mais.

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4: Movimentação aqui na Escola Francisco Monfroy já é intensa. A sessão 18 já apresenta filas. E aquele recadinho que a gente sempre deixa, inclusive aqui para o bairro Santa Mônica, para vir cedo. Não esquece do título. Se você tem o seu título eleitoral digital, o aplicativo no smartphone, se tem foto, é só trazer ele. Se não tem foto, vamos lembrar aqui que você tem que trazer um documento com foto. Ah, eu não tenho nem o título, nem o e-título. É só você apresentar a sua carteira de motorista, por exemplo. 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
6: Eleições 2026 é na Band. Eu, Vanessa, estou aqui no bairro Araucária, no colégio Egídio Baraúna. Já estou aqui dentro do colégio e pude observar a movimentação, que não está tão intensa neste horário da manhã, por volta das 10 horas. Nós temos sim filas de aproximadamente 40 minutos a uma hora de duração, até porque a gente tem uma maior quantidade de votos, uma maior quantidade de candidatos a serem votados neste ano. Mas não há nenhuma ocorrência por aqui, tudo está tranquilo, tudo está pacífico. Filas, conforme eu falei, não tão extensas, mas com esse período mais ou menos de espera. A gente volta com informações a qualquer momento de outro ponto da cidade ou de outro colégio eleitoral. Aqui na Band FM. Eleições 2026.
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1: Capitão Ramos Júnior, por volta das 9h55 da manhã, voltou na sua sessão e comentou sobre a eleição.
2: É um momento importante na vida da gente, acho que para a comunidade que a gente quer representar, é uma decisão muito bonita, porque é tomada por todos de forma igual, né? Então também é sempre uma responsabilidade de poder corresponder a tudo que as pessoas esperam. Mas essa eleição, ela foi mais do que uma candidatura, uma causa, né? Nós queremos e lutamos para que a nossa região tivesse um representante, não tinha nenhum, não tem, né? Então, esse foi uma caminhada bonita em torno dessa proposta. E muita gente ajudou, apoiou, concordou com isso, né? Então, isso já é uma primeira grande vitória.
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0: Band FM, João Gomes, Mestrinho, JP, as quatro estações, a música 3 da Super 6, valendo de presente pra você, combo Kids da Band FM, pra comemorar o Dia das Crianças, que tá chegando aí com combo pra criançada, com o jogo Patrulha Naval, boneca bela, conversinha e ainda o mascote da Band FM também. Então vem com a gente pra participar pelo WhatsApp da Band FM em 11 999 919197. Telefone da Band FM, que é 11-3743-1313. Escolha qual dessas 6 músicas você gosta mais, porque é isso que vale. Aí, a mais pedida, a gente toca de novo. Boa sorte.
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2: É inevitável.

0: FM, Pixote, no meio do processo. É a música 6 da Super 6. Resultado vem já já aqui na programação da Band FM.
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0: Com as informações da Babi. Olá, Babs, conta aí.
2: Robson Ramos, tô de volta nesse domingo especial de votação. As eleições estão acontecendo em todo o país. E olha, quem vai votar pode usar camiseta, adesivo, broche ou bandeira do seu candidato, desde que a manifestação seja individual e silenciosa. Aglomeração com propaganda, pedido de voto e distribuição de santinhos são proibidos hoje. Os mesários também não podem trabalhar com roupas ou objetos de propaganda partidária. E atenção, jogar os santinhos nas ruas próximas às sessões de santinhos são proibidos hoje. Os mesários também não podem trabalhar com roupas ou objetos de propaganda partidária. E atenção, jogar os santinhos...

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0: Band FM nas eleições 2026 e estou aqui com a prefeita Carmen Zanotto do Republicanos, ela que vai votar aqui no Colégio Belisário Ramos, e eu queria saber da senhora a expectativa na eleição a respeito do deputado federal, já que a senhora é a última que foi representante aqui da Serra Catarinense, representou a região lá em Brasília, e agora a expectativa para a eleição para esse ano.
1: Bom, primeiramente agradecer a todos que caminharam conosco neste processo eleitoral de 2026, e aqui eu acredito no resultado do processo para as eleições da presidência da República, os nossos senadores, o nosso governador do estado. Nós temos dois candidatos da nossa cidade a deputados estaduais que acredito que irão renovar os seus mandatos, e para deputado federal nós também temos candidato da nossa coligação e também do partido que eu represento aqui no estado de Santa Catarina como presidente do Republicanos, e acredito que à noite teremos boas notícias, ou melhor, Santa Catarina sempre desponta no levantamento das urnas, o resultado não será diferente neste ano, acredito que teremos muito a comemorar no final da tarde e início da noite.
0: E muito obrigado, Band FM nas eleições 2026.
2: Obrigado. 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
4: Araucária, e vou conversar agora com o candidato a deputado federal, Igor Marafigo, pelo PT. Igor, 45 dias de muita luta. Como é que você termina essa campanha? Conta pra gente.
5: Bom dia, Vanessa. Bom dia a todos os ouvintes e eleitores que estão nos acompanhando pelas ondas da Rádio Band, também pelas redes sociais. E o sentimento é de gratidão, Vanessa. Nós fizemos uma campanha limpa, uma campanha justa, uma campanha propositiva. Não atacamos ninguém, não falamos das diferenças ideológicas, porque acredito que nesse momento o eleitor precisa de solução para os seus problemas. E quando a gente fala que a Serra está sem representatividade desde os últimos 4 anos, a gente precisa fazer uma campanha com compromisso. E eu fui muito bem recebido, muito bem acolhido pela comunidade lagiana, pelos eleitores da Serra Catarinense como um todo, e saio dessa campanha com um sentimento de gratidão, porque o eleitor também já percebeu a falta que faz nós termos uma representatividade em Brasília.
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7: Aqui é a Justiça Eleitoral. Todos os votos, logo mais, às 5 da tarde, vem para cá, onde são contabilizados e são inseridos no sistema da Justiça Eleitoral. Ou seja, todo o trâmite, desde situações de ocorrência, passam tudo por aqui. A movimentação por aqui agora é tranquila. Lembrando que, inclusive, em frente à Justiça Eleitoral, em frente a Cará, aqui sim, o trânsito está em meia pista. Já fica a dica para você que está circulando pela cidade. Até porque é uma questão de controle de tráfego. Dá para perceber que nós temos veículos aqui dos municípios de Palmeira, de Correia Pinto, os municípios da Serra. Provavelmente são veículos para logística. 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
5: A votação do primeiro turno das eleições já foi encerrada em 10 países neste domingo, devido à diferença de fuso horário em relação ao Brasil. Enquanto mais de 158 milhões de brasileiros começaram a votar às 8 horas da manhã, no horário de Brasília, muitos eleitores que vivem em países localizados do outro lado do mundo já concluíram o processo eleitoral. Os resultados, no entanto, só serão conhecidos após o fechamento das urnas em território nacional. O Tribunal Superior Eleitoral, TSE, informou que já recebeu mais de 124 mil justificativas eleitorais de brasileiros no exterior por meio do aplicativo e-Título. Neste ano, quase 1 milhão de eleitores residentes fora do país estão aptos a votar para presidente da República.
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7: Eleições 2026 é na Band FM e eu, Maurício Santos, agora estou aqui no Colégio General José Pinto Sombra, no bairro Guarujá, um dos mais populosos da cidade de Lages. E aqui o Colégio José Pinto Sombra é o segundo maior colégio eleitoral aqui da cidade de Lages, com cerca de 5 mil eleitores aptos a votar. Movimentação é intensa, mas não há registros de fila. O pessoal dentro do colégio se distribui pelas sessões, né? Então, há em torno de 5, 6 pessoas normalmente na fila, esperando para votar. Um pouco a votação demora um pouquinho mais, né? Já que são 6 votos, né, ao longo da votação, né? Então, demora um pouquinho mais. Mas, por enquanto, a movimentação, apesar de intensa, é tranquila, sem registro de ocorrências mais graves. Band FM, eleições 2026.
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0: pro meio-dia, já tem festa.
1: Bom dia, Band. Estou aqui no Band ao vivo, curtindo a melhor, a Band FM.
0: Uhum.
1: Agora eu vou fazer a minha parte. Vou votar e já eu volto. É beijo, Marcelino Campolim.
0: Beijo.

0: gente aqui. Daqui a pouco ela vai votar, mas ela quer Alexa. Ela quer Alexa. Aliás, ela não, um monte de gente quer, né? Ela até pôs aqui, Alexa toca Band FM. Alexandre Anjos também tá com a gente por aqui. E o Bruno Alves Matos também veio. Sabe o que, que tem na sequência, na programação da Band FM? Festa na Band com cara de domingo. Vem com a gente aí.
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8: Falo agora direto do Colégio São Judas, aqui no bairro Santa Helena, e a movimentação por aqui também é tranquila. Temos algumas filas maiores em algumas sessões eleitorais, mas, num geral, o tempo de espera não está sendo tão grande. Já fiz o meu voto, voto aqui neste colégio, portanto, trago essas informações sobre a movimentação, que por volta aí das 11 horas, 11 e meia, meio-dia, está tranquila. Provavelmente no período da tarde a gente tem um fluxo maior de pessoas votando aqui. Vanessa Souza para Band FM. 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
10: Eleições 2026 é na Band e eu, Maurício Santos, agora estou aqui no Centro de Ciências Agroveterinárias, o CAV, da UDESC, no bairro Conta Dinheiro. E este agora é o maior colégio eleitoral de Lages. São mais de 9 mil eleitores aptos a votar por aqui. A movimentação é intensa desde as primeiras horas do dia e o eleitor está enfrentando filas agora no finalzinho da manhã. Alguns eleitores relataram para a gente que é em torno de 15 a 25 minutos da fila para acessar a sua sessão. Então, venha com paciência, mas venha, não deixe de vir. A votação segue até as 5 da tarde. Venha, exerça o seu direito ao voto, porque é muito importante, é fundamental para a democracia. 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
8: Informação muito importante com relação à preferência para votar. Pessoas idosas com mais de 80 anos têm prioridade sobre qualquer outra pessoa. Para os demais casos, terão preferência pessoas idosas com 60 anos de idade ou mais, gestantes, lactantes e pessoas com crianças de colo. Pessoas enfermas, pessoas obesas, pessoas com deficiência e seus acompanhantes, candidatas e candidatos, autoridades, pessoas doadoras de sangue e tudo isso com a comprovação devida. É só chegar no início da fila e apresentar o comprovante que você será, então, terá esse atendimento prioritário. Vale lembrar que hoje eu estive, então, aqui no Colégio São Judas, no bairro Santa Helena, e já pude observar essa prioridade sendo concedida a um idoso. Então, muito importante, lembre-se dessa preferência para votar. Todos esses casos têm preferência. 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
11: Aqui no Coral, na Escola Rubens, a movimentação começa a ficar intensa. Depois das 10, esse movimento geralmente aumenta. Como lembra a diretora Débora Viena?
12: São 4.093 eleitores. Está fluindo de forma tranquila e sem nenhuma intercorrência. As urnas funcionando todas dentro do que era esperado. A biometria está lendo de forma correta. Não temos nenhum problema até agora. As filas neste momento estão um pouquinho extensas, né? Até pelo número de eleitores que nós temos aqui. Mas está tudo fluindo de acordo com o esperado. Não estão demorando demais. devem trazer sua colinha pronta já para evitar algum problema de deixar as filas mais demoradas. E também quem precisar justificar deve estar trazendo o número do título de eleitor. Só com o número do CPF para justificar não é possível.
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8: O candidato à reeleição pelo governo de Santa Catarina, Jorginho Melo, do PL, votou nesta manhã de domingo na Escola de Educação Básica Melo e Alvim, em Erval do Oeste, no meio-oeste do estado. O candidato, que concorre à reeleição, chegou ao local de votação por volta das 9:30 da manhã, acompanhado da irmã, de assessores e também de apoiadores. Jorginho votou na Escola de Educação Básica Melo e Alvim, a mesma onde estudou no ensino fundamental quando morava em Erval do Oeste. Depois da votação, o candidato falou com a imprensa, relatando sobre a campanha eleitoral, com as reuniões, comícios e a expectativa para a votação. Sobre a expectativa, Jorginho acredita no primeiro turno.
0: Polícia Militar de Santa Catarina, aqui na região serrana e na região do Contestado, é representada pelo 2º Comando Regional. Nós estamos empregando policiais do 6º Batalhão, que fica em Lages, do 33º Batalhão, que é sediado em Curitibanos, um total de cerca de 370 policiais militares, homens e mulheres de todas as modalidades de policiamento, montado, canil, viaturas, ostensivo a pé, o aéreo também. Nós montamos uma sala de situação no nosso centro de operações. Até agora não tivemos ocorrências eleitorais, tudo está transcorrendo da melhor forma possível. Estamos prontos entre 8 e 17 horas em todas as sessões eleitorais, com rondas ou policiamento fixo. E após as 17 horas também, temos tropa pronta para ser empregada em qualquer lugar da nossa região. Contamos com o apoio de todas as sociedades, das senhoras e senhores da imprensa. Ligue em 190, a Polícia Militar está pronta para preservar a ordem e proteger a vida.
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8: A candidata ao Senado por Santa Catarina, Carol Detone, do PL, votou na manhã deste domingo na Escola de Educação Básica Bom Pastor, no bairro Santa Maria, em Chapecó, no oeste catarinense. Natural do município, Carol disse que ficou feliz por votar na cidade onde nasceu. Ela também destacou a participação dos eleitores nas primeiras horas de votação. Sobre a campanha, a candidata afirmou que considera positiva a participação na disputa, independentemente do resultado das urnas. Também Carlos Bolsonaro, do PL, e Esperidião Amin, do PP, candidatos ao Senado por Santa Catarina, votaram nesta manhã na Grande Florianópolis, no primeiro turno das eleições 2026. Ao todo, 13 candidatos disputam as duas vagas de Santa Catarina no Senado.
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0: Esse aqui é o nosso Festa da Band. Gente, foi só o começo. Mas tem muita coisa legal ainda. Só o começo, você já fala, nossa, eu tô inebriado. É só o começo. Quem tá com a gente, só gente legal. Falei das fotos, pessoal manda no capricha, né? Deixa eu mandar um abraço aqui pro Sebastião. Sebastião é o seguinte, ó. Ele tá aqui curtindo a Festa da Band na cidade de Monte Mor, no interior de São Paulo. Mas ele não tá assim na beira da piscina, nem no churrasco, nem votando. Ele tá trabalhando, ele tirou uma foto, ele tá numa fábrica de chocolate, rapaz. Tá esperando a fábrica de chocolate pra carregar o caminhão. Na verdade, ele é de Monte Mor, né? Mas ele tá em Cordeirópolis, na fábrica de chocolate. Vai carregar o caminhão pra fazer o transporte aí. Band FM, a minha rádio do meu jeito, ele botou aqui. Aquele abraço, hein, Seba? Bom domingão pra você aí, viu, meu velho? Valeu, aquele abraço. Tem também a moça aqui que mandou a fotinho. Cadê ela? Que ela pulou aqui a mensagem dela. Ela tá fazendo almoço pra criançada. Tem a foto da linguiça calabresa ali, ó. Queimando queimando no bom sentido, né? Fritando na panela lá. Que beleza, hein, gente? Beijo pra ela também. E quem mais mandou mensagem aqui foi a Neide, que também tá curtindo o Domingão da Band FM. E o nosso Festa da Band, o pessoal que manda mensagem no áudio também. O que você tá fazendo de bom por aí, hein? Conta pra gente aqui na programação da Band.
1: Robinho, bom dia.
0: Bom dia, bom dia.
1: Já exerci meu papel de cidadão. Muito
0: bem.
1: Já voltei, tá tudo certo.
0: Muito bem.
1: Agora eu comecei a fazer um churrasquinho com a família.
0: Isso, menino.
1: E bora que bora, Festa da Band. Dá pra ouvir aí, Gustavo Lima?
0: Tá, vou anotar pra você.
1: Embaixador?
0: Sim,
1: pode
0: senhor.
1: Ser aquela lá, balada boa. Antiguinha,
0: sim, senhor.
1: Mas é boa. Bora?
0: Isso, vambora.
1: Vamos, Robinho.
0: Marcar abraço. Pra você aqui. Valeu, aquele abraço.
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0: Festa da Band tem combate, hein? São duas músicas, você escolhe a que você gosta mais e lá no final do programa a gente toca a mais pedida pra você. Vou apresentar as duas que vão combater nesse domingão.
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0: Música 1 é o Panda, Eu Te Seguro.

0: Esse é dois do combate, o Natan com o Zé Vaqueiro. Aproveita que eu tô obrigado. E aí, qual das duas você gosta mais? Vem aqui no Instagram da Band FM, pode votar também no WhatsApp da Band FM, fala qual das duas você prefere. Aí a mais pedida toca inteirinha de novo no final da festa da Band. Agora a gente ouve as duas inteiras aí, ó.
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Iguaçu, bora curtir festa na Band. Tô aqui arrumando minhas coisas pra ir almoçar na casa da mamãe. Bora, sempre sintonizada na Band.

0: mãozinha pra cima, no astral, joga a mãozinha pra cima. Isso, energia total. E canta comigo assim, ó. Vambora! Lindo! No astral da resenha do Mumu.
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0: FM, o nosso Festa da Band. Terminou a primeira sequência aqui com o Mumuzinho, quando a gira girou, quem é ela? Junto com a Renata Rocinha cantando aqui também. Deixa eu dar um beijo pra Nara Patrícia, que tá curtindo a Band FM desse domingão. O Osmar tá por aqui também. E a Tatiane Cássia também veio, tá ligada aqui na nossa Festa da Band. Tá só no comecinho. Vem falar, o que você tá fazendo de bom por aí hoje, hein? Como é que tá seu domingo?
1: Boa tarde, Robson.
0: Boa tarde.
1: Olá, no domingão, estou aqui no tanque, lavando roupa.
0: Eita.
1: Pra depois de votar.
0: Isso.
1: E curtindo Festa da Band, é
0: bom,
1: claro.
0: É bom pra
1: beijo
0: caramba.
1: Aqui é Marilene, da Vila Moraes. E eu quero ganhar essa Alexa aí, que eu não tenho.
0: Tá bom, meu bem. Boa sorte pra você. Manda mensagem pra gente aqui também pelo WhatsApp da Band, FM 11999919197. Vem dar aquela brilhada aqui na nossa Festa da Band, que não para, hein?
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6: O candidato à presidência da República, Romeu Zema, do Novo, foi registrado com um celular na mão dentro da cabine de votação na manhã de hoje, durante o primeiro turno das eleições 2026. O episódio ocorreu na Escola Estadual Delfim Moura, em Araxá, Minas Gerais, e as imagens repercutiram nas redes. Pelas regras da Justiça Eleitoral, celulares e outros equipamentos que possam registrar ou transmitir imagens são proibidos na cabine de votação para garantir o sigilo do voto. Após o ocorrido, Zema afirmou que não foi orientado a deixar o aparelho antes de entrar na cabine e disse que teria entregue o celular caso tivesse sido alertado. O candidato ao governo de Santa Catarina, João Rodrigues, votou nesta manhã em Chapecó, no oeste do estado. Após a votação, ele afirmou que acredita na realização de um segundo turno na disputa pelo governo catarinense. Ao conversar com jornalistas, Rodrigues disse ter uma convicção de que a eleição terá nova etapa e afirmou estar confiante no trabalho realizado durante a campanha. O candidato também declarou que sua participação na disputa foi importante para garantir a eleição em Santa Catarina. Segundo ele, sem sua candidatura, o processo seria equivalente a uma nomeação. Sobre a eleição para a presidência da República, João Rodrigues reafirmou seu apoio a Flávio Bolsonaro e disse acreditar na vitória do candidato. Ele classificou a disputa como difícil e afirmou que não mudaria a estratégia adotada durante a sua campanha.
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6: O candidato do PT à reeleição à presidência da República, Luiz Inácio Lula da Silva, votou na manhã deste domingo na Escola Estadual Doutor João Firmino Correia de Araújo, em São Bernardo do Campo, São Paulo, cidade onde construiu sua trajetória política. Lula chegou ao local por volta das 9 horas da manhã, acompanhado do vice-presidente Geraldo Alckmin, além de Marina Silva, Simone Tebet, Fernando Haddad e Márcio França. Após votar, Lula afirmou estar confiante no trabalho realizado nos últimos 4 anos. O candidato à presidência, Augusto Cury, do Avante, votou nesta manhã na Escola Municipal de Educação Fundamental, Coronel José Venâncio Dias, em Colinas, São Paulo. Antes de votar, ele afirmou à imprensa que considera suas propostas de governo as mais robustas e inteligentes da história. Após votar, Cury deve seguir para Ribeirão Preto, São Paulo, onde mora, e acompanhará a apuração dos votos.
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6: O TSE divulgou o primeiro boletim de ocorrência sobre a substituição de 421 urnas no total, em todo o país. No último boletim, que foi às 10 horas desta manhã. O estado com maior número de urnas substituídas foi São Paulo, com 86. E com o maior percentual de urnas substituídas, com 0,22%, foi Pernambuco. As informações são do Tribunal Superior Eleitoral.
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1: Boa tarde, Band, é o vigilante Wellington Viana, de Uberlândia, Minas Gerais. Tô aqui escutando a festa da Band, trabalhando, se não me engano.
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Band, estou aqui curtindo a festa na Band, vou cuidar do meu almoço com um belo churrasco e só curtindo a festa na Band nesse domingo. Beijo pra todos aí da Band. Festa de...

0: tarde, até quando você quiser curtir a programação da Band FM, curta o dia todo, sem moderação, vem pra cá participar com a gente e conta, como é que tá seu domingão aí, hein?
1: Bom dia, Band FM. Oi, gente. Meu nome é Adriana de Oliveira. Fala, tô Adriana. Aqui me arrumando, pegar Manes e meu irmão.
0: Muito bem.
1: Vamos votar e já vamos direto lá pro Riacho Grande, pro Pesqueiro.
0: Muito
1: vamos
0: bom.
1: Almoçar no Pesqueiro, delícia, passar uma tarde bem gostosa e retornar pra casa. Beijos a todos, quero participar muito do sorteio da Alexia.
0: Valeu.
1: Beijos.
0: Beijo pra você também, meu bem.
2: Oi, Robson. Oi, bom dia. Robson, aqui é a Rose de Embu das Artes.
0: Oi, Rose.
2: Tô aqui preparando um almoço pra família.
0: Que bom,
2: feliz, hein? Da vida, já cumpri a minha obrigação.
0: Aê,
2: de estar ali
0: bem.
2: Votando, né? Fazendo o possível pra melhorar o nosso país.
0: Exatamente.
2: E assim, acompanhando desde manhãzinha a nossa Band.
0: Claro.
2: Agora o Festa da Band é tudo de bom.
0: Você é.
2: Um beijo.
0: Beijo pra você também, Rose. Quem também tá com a gente aqui, a Tatiana, a Laís Lima, que mandou mensagem.

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Conta como é que tá seu domingão também, se inscreve, participa com a gente aqui, estamos te esperando para ganhar a sua. Boa sorte!

0: Júnior, aqui ó, no nosso Festa da Band com você, curtindo com a gente em todo lugar também. Vem e diga, hein, como é que tá seu domingão por aí, pelo nosso WhatsApp da Band FM, 11999-919197. Conta.
1: Bom dia, Band FM.
0: Olá.
1: Bom dia, Robson Ramos. Oi. Estou aqui ligadinha no Festa da Band, fazendo meu almoço e me preparando para mim ir votar.
0: Tá bom.
1: Band FM, eu gostaria de ouvir a música do Zé Neto e Cristiano, Cadeira Cativa.
0: Já anotei aqui também para você, tá bom? Beijo, meu bem. Vai lá, quem mais tá por aqui?
2: Festa da Band tá show.
0: Show. Beijo, demais.
2: Robinho, estou em casa de boa, que é domingão, vou ficar de boa curtindo a Band FM com essa festa maravilhosa.
0: Isso.
2: Silvana, vamos de Osasco. Beijo, beijo.
0: Valeu, Silvana. Vai lá votar, menina, se não foi ainda, tá bom? Beijo pra você. Beijo pra Lígia, que veio e mandou mensagem, pra Vera Lúcia também, na festa da Band que não para.

0: semana da Band FM chegou. A gente estava esperando, estamos atentos. Né? Afinal de contas, é um fim de semana importante, né, Pidoncio?
1: É verdade.
0: Fim de semana de votação, né?
1: Votar consciente.
0: É isso aí,
1: todo
0: gente.
1: Todo mundo certinho. Ó, ó. Eu já tô com a minha colinha,
0: entendeu? É isso aí, Pidoncio. Isso que é importante, né?
1: É,
0: e a gente tá aqui pra garantir a alegria também, né?
1: Bora!
0: Bora!
1: Vamos rir! Ô, Jack, eu posso fazer um nome de filme?
0: Pode fazer.
1: Nome de filme. Vamos lá. A escola tem as carteiras. Com as carteiras onde você entra e tal. Aí o que acontece? Um menino não pode, já deu uma que ele tava fazendo, mascando chiclete.
0: Tá.
1: Com a boca aberta. A professora viu, falou, não pode. Aí ele pegou, fez que ia jogar fora, mas o que ele fez? Colou debaixo da carteira o chiclete. Aí, isso de manhã. À noite, outro menino mascando chiclete. Colou também o chiclete no mesmo lugar, em cima daquele chiclete, que o menino tinha colado de manhã.
0: Tá.
1: Era um chiclete menino e um chiclete menina. Tiveram filhinhos. Como é que é o nome do filme?
0: Oh, meu Jesus. Eu não faço ideia. É...
1: A Família Adams.
0: Daqui a pouco tem mais. Vamos rir.
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0: Band FM, Luan Santana com Rick Martin, Estranho, a festa da Band, gente, com você participando com a gente por aqui também. Pessoal, vem, manda seu alô. Alô, Maria Oliveira, ela quer ganhar a Alexa no Big Prêmio. Boa sorte pra você, queridona. Quem mais tá com a gente aqui curtindo festa da Band? A Edna Silva, que mandou mensagem, também a Mari Leide Inácia, que tá aqui, ó, atrás dos presentes todos na programação da Band FM. Vem você também e conta como é que tá o seu domingão pra gente aí. Vem cá falar.
1: Oi, Robson.
0: Oi.
1: Fala, Ana Cleide.
0: Fala, Ana Cleide.
1: Estou preparando o meu almoço e curtindo festa da Band.
0: Muito bom.
1: Tá maravilhosa.
0: Muito bom. Beijo pra você também. Quem também veio mandar mensagem.
2: Oi. Boa tarde. Eu sou a Ivani. Hoje eu voltei cedo.
0: Isso, Ivani.
2: Já estou em casa fazendo almoço. Hoje vai ser aquela feijoada. Enquanto
0: olha
2: estou
0: aí,
2: fazendo
0: menina.
2: A minha feijoada, estou curtindo festa da Band.
0: Muito bom. Muito bom, é isso aí, curta mesmo. Aliás, quem tá curtindo festa da Band pode votar também.
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0: Votar no Combate da Band FM. Essa aí é a música, um é o Panda, eu te seguro.

música 2 é Natan com o Zé Vaqueiro, ainda bem que eu estou obrigado. Aproveita que eu estou obrigado. Qual que você gosta mais? Vem pra cá, escuta aí e vote na sua preferida pra voltar já já no finalzinho da Festa da Band no combate. 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

0: Perdas e Danos, aqui na tarde da Band FM no Domingão, com o pessoal mandando mensagem pra gente aqui também. Venha e conta como é que tá seu domingo aí.
1: Estou curtindo a festa da Band.
0: Muito bem, meu bem.
1: É a rádio que eu amo.
0: É a que a gente
1: beijo,
0: ama.
1: Band.
0: Beijo pra você também. Venha, mande mensagem.
2: Band FM, a rádio do iPhone.
0: Exatamente.
2: Pro Max 17.
0: Exatamente. Já tá na lista aí também, hein? Vem você, participe e manda mensagem pra gente aqui pelo WhatsApp da Band FM em 11999-919197. Tatiane Cássia também já tá por aqui, se inscrevendo nas promoções da Band, e a Thalita já mandou mensagem pra gente aqui também. Vem você, participe, o nosso Festa da Band não acabou, continua na sequência.

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2: Fala, gente! Boa tarde pra todo mundo! Bom domingão pra você! Tudo beleza por aí, não é? Eu sou o Robson Ramos, na Band FM.
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0: Band FM, Anitta com o Alexandre Carmo. Abre caminho aqui na programação da Band FM, no nosso Festa da Band, com a Eunice Cabral participando e mandando seu alô pra gente aqui, ligadinha com a gente também na programação da Band FM. Isley, as filhas Maristela e a Maria Helena também participando na programação da Band, no Festa da Band. E você por aqui, hein?
1: A Band FM é a rádio do iPhone Pro Max.
0: Sim, senhorita.
1: De Andrade Araújo do Parque.
0: Valeu, Adenilda.
1: Eu quero esse iPhone, Band FM.
0: Ela mandou o iPhone e mandou isso aqui também, ó.
1: Boa tarde, Robson Ramos.
0: Ela mandou duas.
1: Adenilda do Parque Novo Mundo. Tô aqui fazendo meu almoço, ligadinho, Festa da Band.
0: Isso, muito bem, meu bem. Vem você também, participe aí pelo nosso WhatsApp da Band FM em 11999919197. Agora a Babi vai falar, hein?
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0: Vem e fala pra gente aí, Babs, quais são as novas.
3: Boa tarde, Robson Ramos.
0: Boa tarde.
3: Estou de volta com outras informações. E se você está fora da cidade onde vota e não consegue ir às urnas, pode justificar a ausência hoje pelo aplicativo e-título ou em um local de justificativa da Justiça Eleitoral. Depois da eleição, o prazo para justificar a falta no primeiro turno vai até 3 de dezembro. Cada turno é uma eleição independente, então quem não votar hoje pode sim votar no segundo turno, se houver. Mas ainda dá tempo de ir para a sua sessão. A votação termina às 5 horas da tarde, horário de Brasília. 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
0: Valeu, Babi, até mais.

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2: Aqui é o Cauã, a gente tá passando aqui pra dizer que a gente tá ligadinho.

0: FM, aqui é festa da Band. Muito bem, meu gente, tá na hora do resultado do nosso combate, é isso mesmo? Vamos a ele?
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0: Combate da Band, é sempre da festa da Band. Uma música ganhou, duas músicas estavam concorrendo. Agora a gente já tá olhando aqui, ó, tinha duas músicas, a música 1 era o Pando de Segura 2, o Natan com o Zé Vaqueiro. Aproveita que eu tô obrigado. Aí a gente veio aqui, ó, e colocou o resultado da votação ao vivo aqui, ó, quer ver? Vou dar aquele... Ih, rapaz! 81%! Vamos à vencedora do Combate da Band!
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0: é Sebastiana Isabel, moro em Umas, Goiás, e estou ouvindo a Festa da Band.
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0: E aí, ouvinte do Festa da Band, aqui é o Dilcinho que tá falando, eu também tô ligadinho aqui no Festa da Band.
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2: Alô, Matheus Fernandes, de um jeito diferente, daquele jeito, você sabe isso aqui.

0: fazer com
1: o Dilcinho terminando aqui o nosso Festa da Band de hoje. Baby, me atende! Terminou a festa, rapaz. Terminou o nosso programão sensacional do Domingão. Alô, Léo Júnior!
2: Alô, alô, Robson!
1: Alô, Léo!
3: Beleza!
1: Alô, Léo, atenção!
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1: Big Prêmio da Band FM tá na mão. Hoje era Alexa, a assistente virtual da caixinha de som, saindo pra nossa amiguinha Cláudia Aparecida Pereira Sena. Alô, Claudinha! Parabéns pra você, meu bem. Você ganhou, ganhou Alexa, hein, Léo?
0: Ó! Oh, aí, ó. Colocando na Band FM.
1: Exatamente.
0: Mas é isso que fala. Só Alexa.
1: Ô, Cláudia Aparecida, parabéns pra você, ganhou. Só passar aqui na Band FM pra retirar. Léo Júnior, vem aí, já botou?
0: Já, fiz certinho. Tudo certinho.
1: Então vambora, vamos agora minha vamos. Vez, vou lá, diz que tem fila, vamos ver, tomara que a minha sessão é sempre vazia.
0: Oxê,
1: tomara aí, que não aí. Tenha muita fila pra gente mandar ver lá. E aí amanhã estamos de volta, certo?
0: Certo.
1: Tarde do Domingão da Band FM, tem as mais pedidas na sequência, tem um monte de coisa boa e tem mais Big Prêmio com o Léo aqui, certo, Léo?
0: Exatamente.
1: Um abraço, valeu.
0: Um abraço.

0: Ô, Jadeu!
1: Oi!
0: O final de semana, e atenção você que tá ouvindo a gente, bora lá, gente, bora votar, vamos votar consciente, vamos fazer o nosso papel de cidadão.
1: Isso. Você não tá concorrendo, né, Pidonço, que eu votaria em você.
0: Você votaria em mim,
1: Jadeu? Eu votaria em você.
0: Caramba, meu.
1: Porque eu acho que você representa os meus ideais.
0: Bom, eu já sei como é que é ser político, eu posso fazer igualzinho o político.
1: Como é que é?
0: Toda vez a mesma coisa. Gente, agora eu tenho solução pra segurança. Agora a saúde vai mudar. Gente, eu vou colocar mais escolas.
1: É sempre... Meu voto é teu, Pidoncio.
0: Ganhei. Ou já deu. Mas acho melhor eu continuar como locutor com essa voz que Deus me deu.
1: Não coloca Deus no meio, não.
0: Já deu, louco.
1: Louco.
0: O louco pulou o muro do hospício e tinha um cara lá embaixo, normal, passando na calçada. Esse louco viu o cara passando na calçada, só que o cara assustou quando viu o louco caindo, né? Ele começou a correr e o louco atrás, já deu. Esse louco correndo atrás e o cara correndo, aquele medo, e corre, corre, corre, e cruza esquina e pula e se esconde, e o louco atrás. Teve uma hora que o cara foi cansando, o louco chegou bem perto, o cara falou: meu Deus do céu, tô perdido, né? Aí o louco encostou no cara e falou: tá com você!
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2: Início de tarde e eu estou passando agora aqui no Colégio Vidal Ramos Júnior, em frente ao Angelone. E a movimentação por aqui é tranquila, não há nenhuma ocorrência. Nós estamos aí iniciando essa tarde, se preparando para logo mais às 17 horas. O encerramento da votação, lembrando que quem estiver na fila, continue, porque vai sim exercer o seu direito de votar. Então não tem problema se você está na fila e já deu ali o horário de 5 horas. O importante é lembrar que vá com antecedência, porque pode ser que as pessoas deixem para ir agora, mais no período da tarde. De manhã foi muito tranquilo nos locais que a gente estava informando aqui. E, portanto, então, no Colégio Vidal Ramos Júnior, a movimentação também está tranquila. Temos filas, mas não são filas muito longas nesse momento, aí por volta das 2 horas da tarde.
3: E hoje, um pouco mais cedo, quem votou em Herbaldo Oeste foi o governador do estado, Jorginho Melo, que busca a reeleição.
4: O estado de Santa Catarina hoje vive um grande momento. Eu tenho muito orgulho em ser governador. Quem me conhece, sou um homem comum, um homem simples, um homem humilde, mas muito corajoso e trabalhador. Isso é a eleição, uma boa eleição que nós estamos encaminhando, é fruto de muito trabalho. A expectativa é de primeiro turno, sim. Todos os apontamentos e informações que a gente recebe e as pesquisas que a gente fez nesses últimos tempos, se consolidou, cristalizou um número de votos e só foi aumentando. Então, os especialistas indicam que a eleição do primeiro turno acaba às 5 horas da tarde, que nós vamos confirmar.
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2: Direto agora da Unifac Veste, aqui na Avenida Marechal Floriano. Entrei aqui, conversei com o pessoal que está trabalhando e está tudo muito tranquilo também. Sobre a movimentação, passei pelos corredores e nós temos algumas filas, mas não são filas muito longas. Poucas filas, umas 3 ou 4, apenas com umas 10, 12 pessoas aguardando e uma espera mais curta, em torno de 10, 15 minutos. E nós temos a faculdade praticamente vazia, porque não tem muita movimentação neste horário que eu estou gravando, que eu estou falando com você, que é por volta das 2, 2:30 da tarde. Então nós temos aí uma movimentação muito tranquila. O fluxo de pessoas aumentou no horário do almoço, meio-dia, conforme a mesária me relatou, mas nós temos agora um fluxo muito tranquilo, a faculdade praticamente vazia, como eu informei. Então, você que ainda não votou, é o seu local de votação, pode vir sossegado, traz a sua documentação certinha. Lembrando que você pode votar com o seu e-título, desde que tenha a biometria cadastrada nele. Para saber sobre isso, é só você acessar o aplicativo do e-título e se a sua foto estiver aparecendo no e-título, então você pode usar ele como documento para você fazer a sua votação. Tem que ter um documento com foto para você se identificar. E lembra também que você não pode votar somente com aquele título de eleitor antigo. Pode utilizar para você se identificar, né? Identificar a sua seção, a sua zona eleitoral. Mas votar apenas com ele não é possível.
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5: Eleições 2026 é na Band e eu estou aqui com a Ana Lúcia, ela que é responsável pelo colégio aqui Zumira, no bairro Popular. Boa tarde.
6: Boa tarde.
5: Ana, quantos eleitores estão aptos a votar aqui nestas sessões do colégio Zumira?
6: Olha, aproximadamente 5 mil eleitores, né?
5: É um dos principais colégios eleitorais aqui da região. Pega, abrange os bairros Popular, Caravaggio.
6: Habitação não, porque tem lá.
5: Uhum. Mas, e já houve alguma ocorrência, alguma coisa? Ou uma
6: não, tranquila? Tudo tranquilo. Uhum. Né? Com exceção das filas, né? Que as sessões tem muitos eleitores, daí acaba gerando uma fila.
5: Mas em torno mais ou menos de quantos minutos o pessoal está chegando na fila? Não tem uma média, mas...
6: No período matutino demorou assim mais ou menos uma hora e meia, porque realmente tinha muita fila. E assim, ó, o que está dificultando? Os idosos estão vindo muito votar e daí eles têm prioridade, né? Acaba gerando uma fila, porque eles têm a prova de vida agora do INSS. Também porque são muitos candidatos, né? Até digitar ali. Por isso, eu acho que por isso, nesse momento, está sendo muito lento.
5: Mas o pessoal pode vir, chegar, se tiver na fila, chegar às 5 da tarde, o pessoal, quem tiver na fila vai poder votar.
6: Isso, se você estiver na fila após as 17 horas, dentro da escola você consegue votar, porque eles vão estar entregando uma senha. Os portões, eles fecham exatamente às 17 horas e aí não é mais permitido a entrada.
5: Certinho, muito obrigado. 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

0: Band FM. Flash, Lucas Igor, pra você aqui nas mais pedidas da semana. 15 músicas mais pedidas por você pelo nosso WhatsApp. Ah, você pede toda semana aqui, você ouve aqui no seu domingão, claro. Ó, são 3 horas e 24 minutos. É o seguinte, você vai participando agora lá no nosso WhatsApp, manda sua mensagem de áudio, tá? Pede aquela música que você gosta, já já vai começar o Da Play aqui na Band FM e você vai poder pedir aquela música, aquele sucesso, ou aquela música do passado, aquela do presente, você que gosta de cantar também, junto com a Band. Seguinte, vai lá pro WhatsApp da Band, já prepara aquele áudio bem caprichado pra gente, pra você participar no Da Play, que daqui a pouquinho vai começar. Só tem o nosso Big Prêmio rolando também, tem uma Alexa de presente pra você, a sua assistente virtual, a sua companheira de todos os dias e todas as horas, ela vai te ajudar muito na sua vida, na sua casa aí, viu? Alexa de presente pra você no nosso Big Prêmio da Band FM. 11 99991 9197, pra você participar comigo aqui, é claro.
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0: Ana Castela.

0: E é o seguinte, o da Play, você vai poder pedir aquela música que você gosta, oferecer pra quem você gosta também. Se você quer só apenas curtir a música, aquela música que marcou época, que você gosta tanto, vai. Aquela de presente que você canta até no chuveiro, que eu sei que você canta aí também. Participa, pede aquela que você gosta. 11 999919197. Já tem o nosso da Play. Os áudios já estão chegando por aqui também. E a gente agradece você pela sua companhia. Ó, 3 horas 44 minutos.
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0: A terceira posição é o Panda.

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0: 97, ó, daqui a pouquinho vai começar o nosso Da Play. Você vai pedindo a sua música, vai mandando aquele áudio bem caprichado nesse domingão gostoso pra você participar aqui da nossa programação da Band FM. Ó, já tem o nosso Da Play.
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0: Oi, Babi, boa tarde com você, Babi.
2: Léo, boa tarde, tô de volta aqui nesse domingão de eleição e atenção para o horário. Falta pouco mais de uma hora para o fim da votação. As sessões encerram o atendimento às 5 da tarde. Quem já estiver na fila neste horário receberá uma senha e poderá votar. Depois do fechamento das urnas, começa a divulgação dos resultados pela Justiça Eleitoral. Um eventual segundo turno para presidente e governador está marcado para o dia 25 de outubro. Continua aqui na Band FM para acompanhar mais informações. 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
0: Valeu, Babinho, um abraço para você. Até mais.

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0: Senhoras e senhores, 4 horas, 5 minutos, boa tarde para todo mundo. Bem, uma das eleições mais acirradas, sem dúvida a gente vai rever, porque a gente já teve uma eleição presidencial que foi um perrengue chique, ou seja, foi mesmo no aperto, e agora a gente está vivendo mais uma grande eleição. E quando eu falo aperto, gente, eu falo pros dois lados, tá? Já que tá polarizado mesmo, todo mundo tá dividido entre direita e esquerda, então tá polarizado pra todo mundo, né? Não tá fácil nem pra esquerda e nem pra direita. A gente vai trazer todos os cenários pra você nessa tarde de domingo, 4 de outubro de 2026. É a Band fazendo história, até porque, meus amigos, cobertura, né? Toda eleição a gente acaba tendo um novo ciclo de história, seja pra quem vai administrar da direita ou quem vai administrar da esquerda. O que importa, a gente, é democracia em cena. Vamos apresentar aqui esse timaço que vai estar com a gente. Vanessa Souza, boa tarde, bem-vinda.
2: Olá, Iago, boa tarde a todos os ouvintes. Nós estamos aí na ativa trazendo muitas informações desde as 8 horas da manhã deste domingo. Muita informação já rolou por aqui nesta manhã, no nosso Instagram também, lá no @BandFMLages, para quem quer nos acompanhar. E nós estamos também aqui com o Fabiano Nerbas, que vai fazer parte dessa cobertura, vai trazer os seus comentários. Boa tarde, Fabiano.
3: Boa tarde, Vanessa, boa tarde, Iago. Boa tarde. E primeiro eu quero agradecer, né, Iago, a oportunidade aqui de retornar de novo os microfones aqui.
0: Foi,
3: né?
0: Bem-vindo, cara. Você já é de casa.
3: Em Lages, e é uma grande satisfação pra gente poder estar participando da cobertura aqui das eleições. Eu quero agradecer especialmente a você, Iago, aí, pela oportunidade, a direção aqui da Band FM. Eu preciso, Iago, mandar um abraço especial, senão ela me mata. Porque ela faz parte disso também aqui, para Débora Bombilho, a nossa colega Débora Bombilho da imprensa, ela está ouvindo a gente agora, também participou, eu sei que dá lembrança do meu nome aqui para vocês aqui na Band.
0: Grande,
3: então,
0: Débora.
3: Um grande abraço para Débora, e vamos estar fazendo a cobertura, né, Iago? Vamos acompanhar a eleição. Essa eleição vai ser uma eleição disputada, na minha opinião, também, muito agora, especialmente nós estamos falando da questão presidencial, né? Então acho que a gente vai ter uma disputa acirrada. Vai ser uma eleição que vai chamar bastante atenção também na parte proporcional, né? Deputados, deputados estaduais, deputados federais, vamos ter uma eleição aqui acirrada nesse ponto também. Já na eleição para o governo do estado, eu acho que vai ser uma eleição um pouco mais tranquila, tá? Mas nós vamos acompanhar, né? A gente vai comentar sobre tudo isso, né?
0: E cada número faz diferença, né, Vanessa? Né, Fabião?
3: Faz muita diferença, né, Vanessa? Você veja, na eleição proporcional, essa é a parte que a gente vai chamar atenção, eu acho, aqui ao ouvinte, Vanessa. É a decisão de quantas vagas cada partido faz, né? E a questão do coeficiente eleitoral para a entrada de cada partido quando a gente fala das eleições para deputado estadual e federal.
0: Ô, né? Fabiano, eu nunca entendo essa conta, Vanessa.
2: Bem, não.
0: Não consigo entender.
2: Vai explicar pra gente isso?
3: Vamos explicar.
0: É pura física.
3: Vamos explicar. Deixa eu te dizer, quase ninguém entende, tá, Iago? Então, assim, eu vou dar uma explicação para vocês aqui, mas a gente continua, claro, é uma conta que o sistema faz automaticamente, né? Então, quando ele faz ali, mas a gente pode estimar ela pelas eleições anteriores, especialmente pela eleição passada, né, 2022, então você faz uma estimativa de coeficiente eleitoral, do quanto cada partido precisa fazer de voto, cada legenda partidária precisa fazer numa somatória geral de votos para conquistar pelo menos uma cadeira. E a cada somatório desta mesma soma de votos necessária, vai conquistando mais uma, mais duas, ou mais três, ou mais quatro cadeiras. Aí tem uma proporcionalidade a fazer. E tem a questão, que essa é a pior de todas, que são as sobras eleitorais, né?
0: Sobras eleitorais?
3: Exatamente. São aqueles votos, são aqueles votos que não são aproveitados na integralidade por cada partido. Então vamos dizer o seguinte, tá? A gente já pode começar até explicando um pouquinho aqui, né? Então, ó, a gente tem uma estimativa para deputado federal, vamos começar assim, né? Cada partido precisa fazer quantos votos para fazer o primeiro deputado federal, a primeira vaga, a primeira cadeira de federal, né? Então a estimativa está em torno de 230 a 250 mil votos para fazer uma cadeira de deputado federal. A partir dali, isso diminui um pouco, essa conta diminui. Para fazer o segundo, já em torno de 330, 340, ou seja, um pouco mais, 90 mil votos a mais, você já
2: aumenta,
3: faz
2: então
3: a segunda cadeira.
2: Olha só, eu já achava que era o contrário, né? Para a primeira, eram mais votos, né? E para a segunda, menos.
3: Isso,
2: não,
3: é o contrário, então. Aí você vai fazendo essa conta. Só que vamos supor que o partido X aí qualquer, ele faça 280 mil votos, 290 mil votos, ele fez uma cadeira, né? 240, mas ele não consegue fazer a segunda, porque ele somou 230. E tem uma sobra de votos dele aqui, tá? E essa sobra de votos desse partido, com a eventual sobra de votos de outro partido, ela é aproveitada depois na soma geral de votos por algum dos partidos que entra na fila, olha só. Né? E essa fila é montada. Exato, essa fila é montada pelo partido que vai fazendo a primeira votação, ou seja, pelo partido primeiro colocado, segundo colocado, eles vão aproveitando as sobras, e essas sobras são aproveitadas para que você possa completar aquilo que está faltando para fazer, eventualmente, mais uma cadeira, tá? E vai passando para o partido de baixo. E tem uma regra que é o seguinte: o partido precisa fazer, no mínimo, você tem que fazer, no mínimo, 80% do coeficiente eleitoral para aproveitar essas sobras, e depois, ainda por cima, o candidato que vai se eleger, ou seja, o candidato que você vai dizer está eleito, ele tem que fazer, no mínimo, 20% do coeficiente eleitoral, porque senão ele também não consegue chegar. Então, se o candidato não alcança, no mínimo, os 20% desses 250 mil votos, por exemplo, necessário, ou 230 para fazer pelo menos um, apesar do partido ter feito o coeficiente, ele não entra se a votação dele individual não for equivalente a pelo menos 20% do total do coeficiente.
2: Sim, é muita matemática.
3: Exato. Então o partido pode fazer o suficiente de votos para fazer uma cadeira e mesmo assim não eleger ninguém se o candidato em primeiro lugar dele não tiver feito pelo menos 20% do total do coeficiente eleitoral necessário de votos, individualmente falando daí. Entende? Então, essa é uma matemática, o sistema faz isso automaticamente, né? Mas a gente tenta aqui explicar pelo menos como é que funciona, né, o negócio na hora do sistema montar essa história toda.
0: Tá? O Valença, agora me veio uma pergunta, isso foi para democratizar, Fabiano? Porque parece que ficou mais difícil, Fabiano, não é?
3: Olha, a ideia do sistema é justamente para que mesmo partidos menores consigam ter a chance de ocupar uma vaga, né? Aqui é uma discussão do seguinte: Por que não são os mais votados sempre, né? Simplesmente a gente passa uma régua, os 16 mais votados entram, né? Mas a ideia do sistema proporcional é para que a minoria também possa ocupar algum espaço dentro da nominata. É o direito da minoria, essa é a teoria, né? E eu acho que funciona assim, tá? Se você imaginar, por exemplo, vamos pegar na última eleição de 2022 e na penúltima, na que eu participei, eu fui candidato em 2018. Veja, aqui eu vou pegar essa eleição de 18 que eu acho que fica mais interessante de mostrar. Eu fui candidato pelo Partido Novo em 2018. O Partido Novo era a primeira eleição dele, né?
2: Você foi candidato a?
3: Deputado federal.
2: Federal.
3: Né? É isso. Nós fizemos uma cadeira, o Novo, naquela oportunidade, fez uma cadeira para federal. Nós elegemos, eu não fui o eleito, mas o deputado federal eleito foi o deputado Gilson Marques, que é deputado federal até hoje, inclusive pelo Partido Novo, está no seu terceiro mandato, né? Segundo para o terceiro mandato. O Gilson Marques, naquela oportunidade, ele entrou com 27 mil votos. 27.400 votos, o Novo elegeu um deputado federal. Em contrapartida, neste mesmo ano de 2018, o Partido dos Trabalhadores, o PT, deixou de fazer duas cadeiras, fez uma única cadeira, naquela oportunidade do Pedro Czaj, e quem ficou de fora foi a deputada Ana Paula Lima, né? A esposa do Décio Lima, que hoje é deputada federal. Mas olha que interessante, naquela oportunidade de 18, ela fez 75 mil votos e não foi eleita.
0: 75 mil?
3: E o Gilson Marques, com 27 mil, foi eleito. Exato. Por quê? Pelo aproveitamento das sobras eleitorais. Naquela eleição, o Partido Novo aproveitou a sétima sobra e ficou com a última cadeira. Então, mesmo não tendo feito a grande maioria dos votos, fez a minoria, mas teve, pelo sistema proporcional, a oportunidade de ocupar pelo menos uma cadeira na Câmara Federal naquela oportunidade, representando justamente o quê? A minoria, né? A ideia do sistema proporcional é que a minoria também tenha espaço dentro do Congresso Nacional, né? Então, isso aconteceu naquela oportunidade. E aqui tem um detalhe, tá? Naquela eleição, que isso é verídico, depois vocês confiram aí. A deputada Ana Paula Lima perdeu a cadeira por um voto.
2: Um voto
3: de legenda. Um único voto de legenda. Naquela oportunidade, o PT ficou por um voto de fazer a cadeira dela. Essa cadeira ficou com o Partido Novo. Na verdade, depois o somatório foi ocupado pelo deputado Ricardo Guidi, daí até do PSD. O que aconteceu? O PT, inclusive, tentou validar alguns votos, tá? Foi uma polêmica nessa eleição. Eles tinham uma candidata... que acabou fazendo acho que 6 ou 7 votos nessa eleição, que a Justiça Eleitoral anulou a candidatura dela, cassou a candidatura dela, porque eles chegaram à conclusão de que tinha indícios de que essa candidata foi candidata apenas para suprir a cota de 30%, porque ela fez só 6 votos, ela não fez campanha. Então a candidatura dela foi anulada. Esses 6 votos, se o PT tivesse conseguido validar na Justiça Eleitoral que ela fez, dariam a cadeira à deputada Ana Paula Lima.
2: Olha só.
3: Então você vê, o que eu quero dizer com isso tudo no final das contas? É que cada voto importa. Na eleição proporcional, né? O ouvinte que está nos ouvindo, você que ainda não foi votar, que acha, mas meu voto não faz diferença. Faz, né? Faz, vá votar. Independentemente de quem vota ou não, vote, porque o seu voto pode fazer toda a diferença entre a representatividade, né, de um deputado, né, seja para a cidade ou para a região. Um voto, olha, em 2018, fez toda a diferença.
2: Ô Fabián, e aí eu quero te perguntar ainda com relação ao coeficiente eleitoral, isso vale para todos os candidatos ou seria só para federal?
3: Não, para todos, para estadual também. É, para estadual também, só que a conta é um pouco diferente de estadual, porque você tem um número maior de candidatos. Essa divisão, para a gente saber qual é o coeficiente eleitoral total, ele é dividido pelo número total de candidatos, né? Então, como a gente tem 40 cadeiras na Assembleia Legislativa, vamos lá, Santa Catarina tem direito a 16 cadeiras para deputado federal, já deveria ser 20 nessa eleição, porque nós aumentamos, a população de Santa Catarina aumentou muito, e deputado federal é uma proporcionalidade entre o número de cadeiras e o tamanho da população. Então já era para Santa Catarina estar com 20 cadeiras nessa eleição, só que essa regra foi colocada para frente, né? Eles resolveram adiar, né, para a próxima eleição de 2030, e nós acabamos então continuando só com 16 cadeiras ainda em Santa Catarina para federal. Já para a Assembleia Legislativa, para estadual, são 40, né? Então são 40 cadeiras, aumenta o número de cadeiras e aumenta o número de candidatos em disputa. E daí, na hora de fazer a divisão total de votos válidos para saber qual é o coeficiente, ele muda para estadual. Ele fica mais baixo, porque são mais candidatos, do que para federal. Mas a forma de calcular é a mesma. O que muda é o valor do coeficiente para fazer uma cadeira, daí, porque são mais candidatos.
2: Entendi.
3: Na hora de dividir.
2: A gente pontua aqui que nós temos, então, 404 candidatos que estavam aptos a disputar as 40 vagas de deputado estadual na Alesc nas eleições hoje. E vamos às porcentagens, então, sendo 65,8% homens e 34,2% de mulheres. É, no estado aqui, Fabiano, eu tenho a informação também de que são mais de 5,7 milhões de eleitores. E agora eu também te pergunto, para o Senado, funciona a mesma conta ou não?
3: Não, para o Senado a eleição majoritária é contagem de votos total linear, né?
2: Então, por exemplo,
3: quem for o mais votado, ele
2: teve, eu não sei agora ao certo quanto, né? Mas enfim, é o mais votado, como você falou.
3: Sim.
2: Né? Ah, teve 100 mil votos o candidato X.
3: Uhum.
2: É, foi o mais votado,
3: vai.
2: Serão 2, né?
3: Isso.
2: Então eu pergunto porque nós temos hoje Carol Detone e Carlos Bolsonaro do mesmo
3: pelo PL.
2: Partido, né? Então, eu já estava imaginando que se houvesse essa questão do coeficiente, poderia ser aproveitado ali para os dois, alguma coisa nesse sentido.
3: Não, ali no Senado é a votação, o primeiro e o segundo colocado, que fizerem mais votos, ficam com as duas vagas, sem nenhuma conta. Então, os dois primeiros vão ficar com as vagas.
2: E isso vale, então, também para governador e para presidente?
3: Perfeito. Eleição majoritária também, presidente e governador, o mais votado vence a eleição.
2: E a possibilidade de um segundo turno?
3: Sim, essa questão é interessantíssima, né? Para a presidência da República é a grande incógnita, né? Nossa, né? Tudo pode acontecer. Essa vai ser eletrizante, porque os institutos de pesquisa mostram uma distância muito pequena, né, entre o presidente Lula e o candidato Flávio Bolsonaro, do PL, né? Os demais candidatos estão bem atrás, né? A gente sabe, porém, esse percentual dos demais candidatos, por incrível que pareça, por menor que seja, ele é decisivo para a gente saber também se vai dar primeiro turno ou segundo turno, tá? O que a gente precisa entender é que o candidato, para vencer as eleições no primeiro turno, ele tem que fazer 50% mais um voto do total de votos válidos, né? E daí aqui a gente faz uma explicação também para o ouvinte. O que é o voto válido, né? O voto válido é aquele voto dado em algum candidato, certo? Então, quando você tem votos brancos e nulos, né? Votos brancos,
2: vale.
3: Esses votos são descartados, né? Na hora da contagem, de a gente saber que se foi 50% mais um ou não, você descarta brancos e nulos e fica só os votos dados a algum dos candidatos. Essa somatória é o que a gente entende como votos válidos, né? E quando a gente observa as pesquisas aí, as últimas que saíram, e daqui a pouco a gente vai começar a ter acesso às bocas de urna, né? A gente vê que a diferença entre os dois candidatos está muito pequena e está no limite, né? Está no limite para qualquer um dos dois eventualmente
0: tá
3: poder ganhar no primeiro turno ou dar segundo turno, tá? Então, por incrível que pareça, Lula pode ganhar no primeiro turno, Flávio Bolsonaro também pode ganhar no primeiro turno ou pode dar segundo turno. Você me perguntar o que eu acho mais provável, na minha opinião, é dar segundo turno. Acho difícil de algum dos dois levar, mas existe a possibilidade de acontecer, tá? Então essa eleição de presidente vai ser eletrizante nesse sentido.
0: Ela está mais acirrada, inclusive, que a última.
3: Muito, tá? Muito mais. Muito mais. Interessante, tá? Interessante o que está acontecendo, né? E outra questão que chama atenção ainda é o seguinte, quando você dá uma olhada nos demais candidatos, né? Os candidatos da terceira via, eu estou falando de Ronaldo Caiado, Romeu Zema, Augusto Cury, né? Renan Santos, né? Que são os candidatos aí da terceira via, mais conhecidos pelo menos, mas o que a gente observa? Você não tem candidatos de uma linha mais à esquerda nessa eleição. Todos esses demais candidatos, eles estão voltados para uma linha de direita, ou centro-direita, ou direita, certo? Na eleição passada, não. Você tinha, pelo menos, ali o Guilherme Boulos, ainda como candidato, e você tinha o Ciro Gomes, também como candidatos mais à esquerda, né? E nessa eleição você tem como o único candidato da esquerda efetivamente o presidente Lula, né? Então o Lula ele não conta, olha, aqui é que tá a coisa interessante, né, ouvinte? O Lula ele não conta num eventual segundo turno com talvez votos de algum outro candidato que possa realmente com mais certeza migrar de forma efetiva para ele. Tá? E esse pode ser o fator decisivo no segundo turno, se ele houver. Né? Nós vamos ter a tendência dessa votação dos candidatos Zema, Caiado, Cury, que não, eventualmente não vão conseguir chegar no segundo turno, uma tendência maior desse voto migrar para o candidato Flávio Bolsonaro do que para o candidato Lula, uma tendência natural. Né? A urna vai ter que dizer se vai ser assim, mas a gente está fazendo aqui um trabalho de futurologia, dando uma olhada no alinhamento ideológico.
0: Nossa bola de cristal.
3: Né? E isso parece muito mais nesse sentido. Né? Já a eleição para o governo do estado, aí eu acho que é uma eleição que está muito mais tranquila, a princípio, quando a gente olha pelas pesquisas, pelo menos, apontando aí uma eventual e quase que certa, digamos assim, vitória do governador Jorginho Melo, né? Até com uma ampla condição
2: vantagem.
3: De voz, vantagem aí, que eu acho que talvez passe dos 60% dos válidos.
0: O Fabiano, falando nisso, ele inclusive deu uma entrevista à imprensa, quero agradecer aqui a TV do Oeste, que nos mandou há pouco essa informação, agradecer o Thiago, inclusive aqui do Supervisa, ele tem um contato lá com a TV e nos cedeu. Vamos entender o que ele trouxe nessa coletiva?
3: Bacana, vamos lá.
0: Governador Jorginho Melo, buscando reeleição.
1: Campanha que podia ter sido mais propositiva, né? Eu tentei levar sempre, prestando conta do que fiz e anunciando as grandes obras que a gente quer fazer. Mas foi uma campanha rápida, ainda bem, né? Mas tá tudo bem, graças a Deus. Eu, para mim, época de campanha é época de colheita. Eu sempre falei isso, vocês já ouviram essa minha fala. Quem planta, colhe. E a gente trabalhou bastante. O estado, quando a gente assumiu, tinha uma série de dificuldades. Hoje a gente está numa fase muito boa, não deve um centavo para ninguém. Fizemos 3.500 quilômetros de estradas, recuperamos, revitalizamos. Estamos fazendo com que estrada nova aconteça em Santa Catarina. A saúde se está transformando, a educação, pode ver essa escola que nós estamos aqui, a escola totalmente revitalizada. Dá prazer pro professor, dá prazer pro aluno aprender, toda climatizada, bonita, enfim. Então o estado de Santa Catarina hoje vive um grande momento. A eleição, uma boa eleição que nós estamos encaminhando, é fruto de muito trabalho.
4: A expectativa é primeiro turno?
1: A expectativa é de primeiro turno, sim. Todos os apontamentos e informações que a gente recebe e as pesquisas que a gente fez nesses últimos tempos, se consolidou, cristalizou um número de votos e só foi aumentando. Então, os especialistas indicam que a eleição de primeiro turno acaba às 5 horas da tarde que nós vamos confirmar.
5: Governador, o senhor vem então para o segundo mandato. Qual que é a diferença desse, da primeira lá em 2022 para governo aqui de Santa Catarina para essa de 2026?
1: A diferença é que quando eu assumi o governo nós tinha 2,8 bilhões de dívida. Projetos inacabados, projetos sem licença ambiental, tinha buraco no acostamento esperando para entrar de tão ruim que estavam as nossas SC. E graças a Deus isso tudo está consertado. Nós estamos com 98% de todas as estradas consertadas. Então hoje a gente pode respirar e pensar em grandes obras para preparar Santa Catarina para os próximos 30 anos. Esse é o meu grande desejo.
0: Bem, estamos nas eleições 2026 na Ponte FM, 4h25 agora. 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
0: 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Eleições 2026 na Band. E vamos dar um giro nas informações, Vanessa Souza.
2: Iago, Fabião, ouvintes, nós temos um balanço parcial do TRE, que saiu agorinha, quentinha essa informação, apontando substituição de 46 urnas e filas acima de 40 eleitores em 4,17% das sessões. Essa é uma informação passada pela Alesc. A votação transcorre dentro da normalidade aqui em Santa Catarina, apesar de ocorrências pontuais e alguns problemas provocados pelo mau tempo. Nós temos a informação, então, que teve alguns registros ali de ocorrências, né? Mas então nós tivemos essa situação das urnas. Foram no total, vamos contabilizar aqui o número de urnas, então 46, Iago, substituição de 46 urnas que tiveram algum problema. E as filas, né? Hoje pela manhã nós estivemos em alguns locais aqui em Lages. Eu não sei como é que foi pra ti, Iago.
0: A minha sessão tava muito bem movimentado. Eu voto no Rubens, né? A minha sessão foi
2: Rubens
0: bem tranquila.
2: Rubens é no Coral?
0: É no Coral. Uhum. Ali no, na frente da Miller, ali inclusive no Coral.
2: Ah, sim, sim.
0: E aí, Vanessa, tava bem tranquilo, né? A minha sessão é inclusive é 7-1.
2: Aí, isso foi cedinho?
0: Eu fui, já era meio-dia.
2: Ah,
0: próximo
2: meio-dia.
0: Do meio-dia. E aí, então, realmente, tava um movimento nas outras sessões, mas na minha tava bem tranquilo.
2: Ai, assim,
0: tinha
2: bom.
0: Três pessoas na minha fila.
2: A
0: então,
2: minha tinha umas 10 pessoas, assim, mas foi bem rapidinho lá no Colégio São Judas.
0: Ah, que não,
2: e assim, nos colégios que eu passei, tava muito... Nossa, eu fui também na FacVest, foi o último colégio que eu passei ali, que foi por volta das 2 horas da tarde, eu entrei pra ver os corredores vazios, pouquíssimas pessoas. Aí eu conversei com o pessoal que tava trabalhando ali, sobre ocorrências, não tivemos registros. E também a questão do fluxo aumentou no horário do meio-dia. Agora, à tarde, eu não sei, porque a tendência, né, Fabiana, é que as pessoas deixem para ir à tarde.
3: É verdade, tem bastante gente que acostuma muito, muito deixar para a última hora, né?
2: É...
3: Pra um pouquinho antes de fechar.
2: 4 horas.
3: Isso, eu vou lá, né? Eu também, eu voto na Uniplac, aqui tava bem tranquilo, tá? A minha sessão, eu cheguei, tinha 2 pessoas na minha frente.
2: Nossa,
3: algumas outras sessões eu notei uma fila, assim, mas umas 15 pessoas, talvez, no máximo, tá?
2: Uhum.
3: E me chamou a atenção, pelo menos ali na Uniplac, depois conversando com o pessoal, familiares meus agora no almoço, me relataram a mesma coisa acontecendo ali no centro educacional também. Pessoal mais velho indo votar,
2: verdade,
3: né? Eu vi até senhoras assim sendo acompanhadas com andador e tal, tudo, uhum, e a família levando, acompanhando para votar.
0: Eu percebi,
3: sabe?
0: Isso também.
3: Bacana, né? Bacana, pessoas que teoricamente não tem mais obrigação
2: não
3: de
2: tem.
3: Votar, com mais de 80 anos, mas fazendo questão de votar, né? E um volume. Me disseram que isso aconteceu também no centro educacional.
2: Sim, sim.
3: E não sei se em outros locais vocês repararam isso também, né? Então, eu acho isso muito bonito, que é o exercício da cidadania, a pessoa fazendo questão de votar, né? E é um voto que faz diferença, né? Como a gente disse, daqui a pouco vai fazer diferença esse voto do pessoal mais velho, mais antigo, mais idoso. Dá os parabéns aí para quem foi lá exercitar a cidadania nesse dia importante, né, pra gente.
2: Exatamente. Eu vi bastante jovens também, ali com 16, bacana, nessa faixa de idade, uhum, né? Pessoas mais novinhas, assim, que a gente olha, assim, ah, também não é obrigado, né, a votar. É a partir dos 18, né?
3: É, entre 16 e 18 não é obrigatório, mas o pessoal querendo, fazendo questão,
2: exatamente,
3: né?
2: Exatamente. Querendo ir votar, né?
3: Verdade.
2: Querendo mostrar que tá ali, é o seu direito, e isso é muito bom, porque a gente ajuda a decidir o futuro, né? A votar é a partir dos 18,
3: 18,
2: né?
3: É, entre 16 e 18 não é obrigatório, mas o pessoal querendo, fazendo questão,
2: exatamente,
3: né?
2: Exatamente. Querendo ir votar, né?
3: Verdade.
2: Querendo mostrar

0: vai tintar o número, vai tintar o partido.
1: Existe esse negócio.
0: Muito. Existe, existe. Iago, muito. Isso aí é o que mais existe.
1: Que loucura.
0: E eu vi, inclusive. Sim. Só que assim, muito. Ah, eu vi, eu escutei, tá? Só que assim, muita coisa se passa, entendeu? Deixam, né? Não falam. Mas assim, eu escutei muito. Ai, vote em tal candidato, sabe? Vote certo. É aquela coisa tentando induzir, mas a pessoa que tá ali, ela já sabe em quem ela vai votar.
1: Você sabe que é engraçado? Que até inconscientemente, né? Eu ouvindo as pessoas falar, você votou certo, né? E aí, o que é certo pra você? Então
0: é muito relativo.
2: Votou certinho lá, né?
1: Tem uma outra também, que é questões coloquiais, né? Já perdeu o seu valor? Já?
2: Né?
0: Ô, Iago.
1: Não, né? Sacanagem.
0: Iago, Fabiane, todo mundo que está nos acompanhando nesse momento. Daqui a pouquinho começa, então, a apuração. A partir das 5 horas, a gente já vai tendo os primeiros resultados e vai passando aqui ao vivo para você. Mas os principais casos de boca de urna foi com relação à propaganda eleitoral irregular e material de campanha em vias públicas. A Polícia Militar aqui de Santa Catarina segue mobilizada para atender as demandas, para orientar a população e também adotar as providências necessárias diante de eventuais irregularidades durante o período eleitoral. Mas assim, não tem, né? Como que evita? É a consciência de cada pessoa.
2: É verdade. Né? E assim, ó, essa questão da boca de urna às vezes pode parecer assim, não, mas isso aí, o que que isso funciona, né? As pessoas já decidiram o voto, né? Aqui eu vou fazer um parênteses para vocês, porque assim, ó, em geral, a maioria da população acaba decidindo com muita facilidade, até antecedência, o voto para majoritária. A pessoa define o presidente, define o governador.
1: É verdade. Né?
2: E o resto, eu vou contar para vocês uma coisa, fica para a última hora. Tá?
1: Fica
2: para a ultimíssima hora, às vezes é no sábado, às vezes é só no domingo, que a pessoa pergunta para um parente, escuta, quem é o candidato? Eu nem sei quem são os candidatos a deputado.
0: É porque
2: você
0: é um número muito grande também, né?
1: E é muita gente. E, Fabián, eu me lembro uma vez que é o seguinte. Eu tava em casa, eu não sabia pra quem votar, cara. Eu comecei a caçar pra quem que eu ia votar.
2: É isso.
1: E eu disse, não, esse aqui não quero. Esse aqui, vamos tentar nesse daqui.
2: E é isso.
1: Foi, cara, eu decidi naquele domingo.
2: É isso. E você pode ter certeza que tem muita gente ouvindo a gente agora que tá, olha, pode estar na mesma
0: situação. Se
2: identificando.
0: Tá? Não, mas eu falo pra vocês também que a questão da decisão ali foi exatamente o que tu falou, Fabián. Eu também já havia decidido os primeiros ali, que são os últimos, no caso, que a gente vota. Inclusive, eu vou relatar pra vocês uma situação que eu escutei hoje também na fila de votação, que eu fiquei, meu Deus, que foi com relação à sequência de votação. Porque você tem que se preparar, você tem que saber, né? A gente, como veículo de comunicação, a gente traz essa utilidade falando da ordem de votação. E mesmo que a pessoa não tenha escutado ou visto em nenhum veículo, né, na TV ou escutado no rádio, ela vai se preparar, ela vai levar a sua colinha e saber a ordem que ela precisa votar. E eu escutei de uma pessoa na fila de votação, falando assim, aí o primeiro voto é para presidente, né? Depois para governador.
2: Olha só.
0: Invertendo a ordem.
2: Invertendo a ordem.
0: E tinha uma colinha na parede, assim, escrito, né, a ordem, porque lá tem a Justiça Eleitoral coloca, né, as informações e tudo mais. E eu fiquei pensando comigo, meu Deus, né? A pessoa não se preparou. Na hora, na fila, tava assim, atrás de mim, não tinha muito tempo, sabe?
2: Sim.
0: E aí, aí a questão também das filas, dos atrasos, né?
2: Exatamente.
0: As pessoas que não se preparam.
2: As pessoas que não se preparam. E a questão da boca de urna que a gente falou, porque esse pessoal fala, mas eu vou te dizer, não é em vão. É porque eles sabem que ainda funciona.
0: Sim,
2: sabe?
0: Que ainda
2: mesmo
0: tem indecisos lá na hora.
2: Seja na última hora, pessoal, especialmente, como eu disse, na questão da proporcional. E olha, tem um dado interessante de eleições, vamos ver como é que vai ser nessa agora, tá? Mas em eleições passadas, por exemplo, em 2018, falando aqui de Lages, tá? Quase 30 mil eleitores lá. Olha só, tá? Em geral, nós temos, na média, 95 mil votos bons aqui em Lages, tá? Então temos o quê? 125 mil eleitores, 130 mil em Lages.
0: Votos bons seriam os válidos?
2: Válidos, é. Em geral, historicamente, aqui dá em torno de 95. Talvez esse ano aumente um pouquinho mais, aumentou um pouco o número de eleitores. Pode ser que a gente chegue a uns 100 mil votos válidos aqui em Lages, tá? E lá em 2018, quase 30 mil lagianos foram até a urna, tá? Não é que não foram votar. Foram votar, mas não votaram para deputado federal e nem para deputado estadual. Votaram para presidente, votaram para governador, votaram para o Senado, mas não escolheram um candidato a deputado, nem federal e nem estadual, deixaram em branco. Votaram em branco.
1: Votaram em branco.
2: E olha o tamanho, olha o volume de pessoas que fizeram isso, né? E assim, isso é.

0: isso é terrível, na minha opinião, para a região, especialmente, porque isso decide. Isso pode dar mais uma cadeira, mais um candidato, eventualmente, da região ou não, né? E isso faz toda a diferença depois na hora de representatividade da nossa região. Exatamente. Seja na Assembleia, seja na Câmara de Deputados, né? Então é importante. Eu acho que, de qualquer sorte, o veículo de comunicação é importante o seguinte: ninguém está aqui nessa hora mais para fazer qualquer tipo de propaganda eleitoral. É o seguinte: escolha um candidato. Né? Seja ele quem for, escolha o seu candidato e vote. Vote em alguém. Né? Vá à urna e vote em alguém.
1: Eu sempre digo uma coisa, Fabiano, até posso estar errado, porque cada um tem sua opinião. Né? Mas eu acredito assim, Vanessa, pra gente ter democracia nesse país foi tão difícil. Não é?
0: Poxa, verdade.
1: Não custa você acreditar numa proposta.
0: Verdade.
1: Não precisa acreditar no candidato, então. Verdade. Então acredite na proposta. Verdade. Bem, Fabiano, Vanessa, vamos conferir como foi a entrevista coletiva com a imprensa. Inclusive, foi uma entrevista bem rápida com o João. O João...
0: João Rodrigues.
1: João Rodrigues.
0: Do PSD. Candidato do PSD.
1: João Rodrigues, aqui na Band FM. Uma coletiva mais cedo, só para avisar o ouvinte.
2: Sabe o que eu gostaria de fazer por Santa Catarina se tivesse a honra de ser governador ou tiver a honra? Estou muito feliz. O resultado é uma consequência. Independente do que ocorra, e eu tenho expectativa que vai dar segundo turno, a segundo turno é uma outra eleição. Mas nós vamos com um propósito de trabalhar pelos catarinenses. Não estamos aqui com um projeto político partidário, ninguém é melhor que ninguém. Tanto é que nunca, durante a eleição, eu não acusei o atual governo de ser um governo péssimo, um mau governo. Eu pontualizei os erros do atual governo e disse que como eu poderia fazer melhor. Então, como os outros, a gente sai fortalecido e feliz por ter cumprido uma missão. Porque se eu não disputasse essa eleição, não teria outro candidato. Ninguém ia ter coragem de disputar uma eleição contra o sistema, contra o poder. Então o fato de a gente ter disputado, teve eleição, teve disputa, teve reuniões, teve eventos, teve carreatas, teve passeatas, o comércio movimentou, o mercado movimentou, porque os partidos tiveram que investir. Se nós não disputássemos, era 70-30. Mas valeu a pena, fico muito feliz de ter participado, agora vamos aguardar o resultado.
1: João Rodrigues, aqui na Band FM. Lembrando que ele cedeu essa entrevista um pouquinho mais cedo. E vamos fazer o seguinte, Vanessa, vamos aproveitar esse momento pra gente também trazer aqui o Merizio. Ele teve uma entrevista bem rápida também com a imprensa, um pouquinho antes de votar. Vamos conferir aqui na Band FM, agora 4h37, já apuração, voto a voto.
3: Possível aprofundar o debate, nós temos um estado onde a propaganda foi muito efetiva nos 4 anos de mandato, com um volume expressivo de recursos investidos, e a eleição sempre permite aprofundar os temas, falar sobre educação, saúde, segurança pública, com profundidade. Evidente que o governador na reeleição sempre tem favoritismo, eu entendo isso, compreendo e respeito. Agora, o eleitor pode, a partir da eleição que foi feita, da campanha que foi feita, dos esclarecimentos que foram feitos, ter uma decisão e permita termos um segundo turno, e no segundo turno, aí sim, temos mais espaço para aprofundarmos o debate. Mas a eleição é uma festa da democracia, e seja qual for o resultado, fico muito feliz em ter participado dela, com muito respeito aos adversários, com muita consideração com o eleitor, e, acima de tudo, mostrando que Santa Catarina é um estado politizado, um estado que faz da democracia um dos seus pilares.
1: Senhoras e senhores, Merizio, aqui na programação, a gente está ouvindo os, então, candidatos, né? Já já a gente vai ter o resultado dessa soma, tem aí o protagonismo de Jorginho Melo. Vamos no break rapidão, Vanessa, no patrocínio de Via Serra Volkswagen, seu carro, seu próximo carro te espera aqui, ó.
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1: 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Bem, por aqui, senhoras e senhores, em instantes já tem o início da apuração. Nós estamos aí com aproximadamente 14 minutos pra encerrar, ou seja, pra encerrar as sessões. Fechos, lembrando, não é, Fabiana e também Vanessa? Vamos lembrar que a galera que tá na fila ainda vota.
3: Vota, sem dúvida. Vota e às vezes o que acontece é algum problema na urna, né? Tem urnas que às vezes dão algum probleminha nas sessões, atrasa, né? Então, quem entrou lá, quem entrar até as 16h59, se pegar uma filhinha, vai votar. Estando dentro da sessão, né, do colégio, vai votar.
2: O que acontece é que às 17 horas o colégio
3: fecha
2: as portas, né? Então não
3: mas
2: tem
3: quem
2: mais
3: tá lá
2: como.
3: Dentro, vota.
2: Exato. Ô Fabiana, temos alôs pra tua galera?
3: Temos alôs, gente. Tem gente escutando a gente em Florianópolis.
1: Pô, isso é boa. Boa.
3: Então eu preciso aqui, senão o pessoal me mata. Já tô recebendo aqui pelo WhatsApp. Eu preciso mandar um abraço lá, um beijo, na verdade, pra Júlia Fetter, lá em Floripa, que está ouvindo a gente, para Silvia Tomelin, que está escutando a gente lá também, via app, para Regiane Silva, lá de Balneário Camboriú, que está ouvindo a gente também, via app,
1: litoral.
3: Aqui na Band, escutando a gente. E aqui em Lages, eu preciso mandar um abraço aqui para o meu amigo Giancarlo Lima, aqui do É Sem Pauta, que acabou de mandar, está ouvindo a gente por aqui também, e do vice-prefeito, ex-vice-prefeito de Lages, ex-vereador, Luiz Carlos Pinheiro. Um abraço, Pinheiro, escutando a gente aí também, pela aqui na Band FM Lages. Um abraço a todos aí, pessoal. Muito obrigado.
2: Bem. Valeu, um abraço aí pra toda essa galera que tá nos acompanhando. Eu disse pro Fabiano que é uma audiência qualificada, né? O tanto de gente que ele trouxe pra nós.
1: Legal, hein? Boa audiência,
3: bora.
1: Tamo junto. Falando em app, a gente tá com um app maravilhoso, Vanessa. Inclusive, o Fabiano fez um merchan. E a gente não combinou, mas o nosso app tá maravilhoso, Fabiano.
3: Sem dúvida. E olha, espalhando pelo litoral, tá? Bacana. O pessoal ouvindo a Band FM Lages no litoral.
1: Que bacana.
3: E olha, né? Começa com essa cobertura legal pra caramba aqui das eleições e vai embora depois, pessoal. Não solta mais, tá?
1: É verdade. Agora nós estamos com 12 minutos para as 5. Vou dar uma rodada nas informações aqui, porque essa eleição aqui no Brasil é destaque, Fabiano e Vanessa, nos principais veículos de imprensa internacional, inclusive. Os jornais como o New York Times, também o El País, destacando a importância da eleição para o futuro da América Latina. Após anos em que a direita vem vencendo disputas na região, em países como Argentina, Bolívia, o Chile, a Colômbia, o Paraguai, o Peru, e na última semana a eleição brasileira também foi destaque em veículos da Rússia e da China. O que chama a atenção aqui, Fabiano, é porque esses países, a gente tá falando de grandes hubs do mundo, China, Rússia, os próprios Estados Unidos com o Trump, dando aquela pitadinha que a gente não tá entendendo ali, quer chegar bem. Outra coisa que me chamou a atenção, Fabiano, bem, que aí pode ser, na realidade, até pode ser um certo treinamento entre os países, né? Mas há uma movimentação aqui na Argentina, na divisa com o Rio Grande do Sul. O que tá rolando aí?
3: Verdade. Eu acho que o que chamou atenção mais nessa semana também, além de tudo isso que você falou, foi a suspensão das atividades, né, de trabalho da embaixada norte-americana, né, no Brasil, por determinação de Washington também, que acabou sendo seguido por outras embaixadas, né? Austrália, Canadá, né, Nova Zelândia, Reino Unido, né? Que também suspenderam as atividades e levantaram um alerta para os cidadãos desses países aqui no Brasil, né, de que poderia haver algum tipo de revolta, algum tipo de situação hostil, né, por conta do resultado das eleições, né? Então isso chamou bastante a atenção, ninguém entendeu muito bem. a embaixada norte-americana, não o Pentágono, os Estados Unidos, enfim, não explicaram muito bem o porquê efetivo dessa determinação de suspensão de atividade das embaixadas na véspera da eleição brasileira e por conta do processo eleitoral brasileiro, mas isso daí trouxe aí uma série de teorias conspiratórias até, né, eventualmente, e essas movimentações aí ao longo da fronteira que você cita também, então isso chamou bastante atenção, né. O fato é que, pelo menos por enquanto, né, nós estamos no finalzinho do processo de votação, né, das pessoas votando, foi muito tranquilo a votação no Brasil inteiro, ainda bem, né? Não tivemos nenhum registro de algum maior incidente mais grave ou coisa parecida, a não ser coisas pontuais aí, né, Vanessa, como você mesmo colocou, de boca de urna, coisas assim, que são coisas que acontecem normalmente em todas as eleições. Achei uma eleição, um processo eleitoral muito tranquilo, inclusive, né, apesar da polarização que a gente conhece no Brasil, dessa rivalidade que se criou forte aí, Lula-Bolsonaro, mas eu achei um processo muito tranquilo esse ano. Vamos ver, né, o que vai acontecer a partir da apuração dos votos, né? Mas o processo eleitoral, o processo de campanha eleitoral, pelo menos até agora, foi muito tranquilo e eu não consegui, por enquanto, ainda vislumbrar um porquê dessa preocupação internacional. Agora, fora isso, Iago, o interesse internacional pela eleição brasileira, isso justificável, né? Justificável, o Brasil é um grande player, né, comercial no mundo, né? Então tem muito interesse envolvido da União Europeia, da Rússia, da China, são parceiros comerciais importantes do Brasil, Estados Unidos, e é lógico que quem está no comando da presidência da República interessa esses países, porque aqui você pode ter um direcionamento de política econômica, seja para um lado, seja para o outro lado, e isso interessa muito hoje em dia. O Brasil é realmente um país aí que define, por exemplo, o preço de commodity, né? Então nós estamos falando de ferro, da parte de grão, soja, milho, né? Então o Brasil realmente alimentos, né? Então isso interessa muito ao mundo, especialmente às grandes potências, de quem comandará o Brasil nos próximos 4 anos. Eu não tenho dúvida que isso interessa a todos.
1: E a direção muda muito, né? Porque nós temos dois extremos, né, ô Fabiano? Quando a gente olha para a direita ou para a esquerda, são dois mundos completamente diferentes.
3: Isso, e são alinhamentos, né? Então, se você pega um alinhamento mais à direita, né, a gente vai ter a tendência de um alinhamento brasileiro mais próximo aos Estados Unidos, né, e aos aliados norte-americanos, né? O presidente Trump, ele vem numa política de tentar alinhar a América Central e a América do Sul, né, especialmente a parte ideológica ligada, ou mais ligada a ele, com a tendência aos Estados Unidos, e vem conseguindo ter sucesso nisso na América do Sul. Vários governos que estavam mais alinhados à esquerda vêm sendo ganhos as eleições por políticos mais alinhados à direita e mais alinhados à política do presidente Trump, né? E que não é o caso que nós temos hoje no Brasil, né? E o que isso move? É a política econômica, onde você tem uma briga Estados Unidos e China, clara, pelo domínio econômico mundial, né? Hoje, o principal parceiro comercial do Brasil é a China, né? Não é mais os Estados Unidos, mas isso não agrada os Estados Unidos, né? E efetivamente que há um interesse numa mudança do olhar da política, né? Então, o Brasil, numa condução mais à esquerda, vai continuar olhando economicamente muito mais para a China. E se você começar a ter uma condução do país a partir dos próximos 4 anos à direita, você vai ter um alinhamento econômico, não apenas ideológico, mas econômico, direcionado aos Estados Unidos, e isso interessa a todo mundo. O mercado brasileiro é um mercado gigantesco, são 220 milhões de consumidores aqui no Brasil, e isso interessa para todo mundo. A maior economia da América Latina, não há dúvida de que a gente faz toda a diferença aí, né? Mundialmente, né, Vanessa?
2: Ô, Fabián, e falando ali na questão, o Iago disse, são dois extremos super diferentes, mas acredito que observou, você como uma pessoa bem inteligente e sabe muito sobre isso. Obrigado, né? Já está demonstrando isso pra gente desde o início aí da nossa cobertura, que nessa eleição o Lula, ele mudou algumas estratégias, principalmente agora nos últimos dias, pendendo muito a parecer ser de direita.
3: Isso, inclusive, por exemplo...
2: Acaba confundindo a cabeça das pessoas.
3: Exato, né? E quem está no poder, né, você tem a caneta na mão, né? Então, está montado na máquina, tem a caneta na mão, você tem a oportunidade de tomar determinadas decisões naquele momento, que vão, que podem ser
2: favorecer.
3: Mais... Exato, né? Podem se tornar mais populares, né?
2: Que uma... foi o caso das bets,
3: das bets, né? Esse foi o caso mais claro. Foi claro, o caso mais
2: polêmico.
3: Claro. Polêmico.
2: Eu já não sei se ajudou ou atrapalhou.
3: Eu acho que nem ele também, é. Né? Ele foi...
2: Foi sempre... meio que um tiro no pé.
3: Isso, mas é sempre um direcionamento, né? Isso ali, sim. Eles olham pesquisas, eles estão olhando o que, que as pessoas querem, né? A tendência. E o Lula tomou uma decisão ali das bets, tentando direcionar, tentando chamar mais votos. Eu não vi reflexo nas pesquisas disso, né?
2: Também não.
3: Não vi que ele tenha caído, mas não vi que ele tenha ganho alguma coisa com isso também. Eu acho que foi uma tentativa, mas não rendeu, sim, na minha opinião, os frutos que ele imaginou, né? Talvez haver no segundo turno, quem sabe se veja isso, mas eu sinceramente não vi que para ele isso tenha feito uma grande diferença.
2: Até,
3: né?
2: Porque foi ele que autorizou, né?
3: Exatamente.
2: Então, né? Não faz muito sentido.
3: Não,
2: né?
3: Faz. E outra coisa que ele fez também foi anunciar o potencial aumento no Bolsa Família, no valor do Bolsa, mas para depois da eleição, né?
2: Ah, sim.
3: Mas já anunciou antecipadamente.
1: Mas não,
3: né?
1: Pegou bem, né?
2: Foi uns 90
3: nunca
2: reais,
3: pega,
2: eu acho,
3: bem,
2: né?
3: Nunca pega bem essas decisões populares, entre aspas, de tentar popularidade na última hora, durante o processo eleitoral, nunca pega bem, né?
2: Se eu não me engano, o Bolsonaro também fez. Na última eleição,
3: também,
2: né?
3: Também fez. E não, é uma coisa que não adianta, veja, não, né? O reflexo não é positivo, mas há sempre uma tendência de quem está no poder, né? De utilizar a caneta, né? Isso, aliás, é filosófico, né? Dizem que quando você dá poder ao homem, né? O homem tem a tendência de abusar dele, né? Uma tendência humana, né? Então a gente observa isso muito claro dentro do processo eleitoral, né? É isso.
1: Ó, agora 5 minutos para as 5, já em 5 minutos a gente já começa a atualizar, volta a volta. Vamos fazer o seguinte, vamos dar uma passadinha lá no cartório agora. Maurício tá por lá e a gente vai, inclusive, acompanhar o bate-papo com o Marco César, ele é chefe do cartório eleitoral. Ô Maurício, bem-vindo à Band FM e conta aí pra gente, vamos atualizar como é que tá o cartório por lá, que daqui a pouco deve ser uma loucura aquele negócio lá, né, Fabiano?
3: Loucura.
4: Band FM nas eleições 2026, eu estou aqui com o Marco César, chefe do cartório eleitoral da 93ª Zona Eleitoral aqui de Lages. Boa tarde.
5: Boa tarde, ouvintes da Rádio Band FM.
4: Eu queria saber quantos eleitores estavam aptos a votar aqui em Lages, na região que abrange as três zonas eleitorais, a 21ª, a 93ª e a 74ª.
5: Bom, nós temos três zonas eleitorais em Lages aqui. A 21ª tinha aproximadamente 53.400 eleitores aptos a votar, né? A 93ª, 58.465 e a 74ª, 57.930. Então, aí um contingente de quase 180 mil eleitores.
4: E a sua zona eleitoral, que é a 93ª, abrange quais municípios aqui da Serra Catarinense?
5: Além de Lages, Otacílio Costa, Correia Pinto e Palmeira.
4: Houve algum registro de ocorrência, mais de alguma grande monta, problema em urnas, alguma coisa, ou se daqui só depois que fechar a votação?
5: Não, nós temos ocorrências que nós consideramos normais no decorrer da eleição. Tivemos apenas duas trocas de urna até agora, uma urna aqui em Lages, outra urna em Otacílio Costa, mas... fora isso, ocorrências normais, nenhuma ocorrência assim de grande monta, e que são esperadas dentro da normalidade de uma eleição.
4: E a questão também das filas, né? Isso era inevitável, dada a questão de ter tantos candidatos para votar, não são 6 votos, demoraram um pouco, mas no balanço de vocês foi dentro da normalidade ou alguma coisa extrapolou um pouco esse balanço?
5: As filas já eram esperadas, né? Porque nesta eleição são 6 votos, né? Então o eleitor, são 19 números e mais os confirma, são 25 vezes que o eleitor tecla, né? Então as filas já eram esperadas, e uma forma de mitigar, né, de diminuir as filas, é o eleitor levar a sua colinha, né? E inclusive aquele que ainda não foi votar, ainda corra, né? O prazo está quase encerrando, e quem não estiver na fila da sessão até as 5 da tarde não conseguirá votar. Quem estiver na fila receberá 100 e conseguirá votar.
4: Ok, muito obrigado, Marcos. Bom trabalho. Qual é a expectativa de apuração de término, pelo menos na parte dos deputados e governador, no caso?
5: Bom, acreditamos aí que até as 8, 9 horas da noite toda a apuração no estado de Santa Catarina esteja terminada. Mas aí vai depender muito de condições climáticas, condições de estrada. Nós tivemos um final de semana, né, ontem, essa noite, com muita chuva, então isso talvez atrapalhe um pouco a nossa logística de final de eleição, de recolhimento das mídias de resultado. Mas esperamos que ali até umas 9 horas, mais tardar 10 horas, esteja já tudo apurado.
4: Ok, muito obrigado.
1: 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Vamos fazer um break rapidão, até porque vem aí a apuração no patrocínio de Via Serra Volkswagen em seu próximo carro. 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
1: 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A gente volta já. Pera aí.
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0: 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Vanessa Souza, Fabiana Erbach. Agora, ô Vanessa, eu queria saber qual que é o panorama que o Fabiana Erbach nos traz. Lembrando que o Fabiana Erbach, ele é um especialista. Eu já trato como especialista, Fabiana. O cara manja de política, gosta de política e também tem essa especialidade no direito também, né?
3: Verdade, verdade. E a gente gosta, né? Eu gosto bastante. Já participei, aí, bom, né? Já participei diretamente, né? Como candidato. A gente gosta muito de política. Eu sou advogado também, mas sempre ligado aí a parte política, acompanhando também, né? Acompanhando não só notícia, acompanhando os bastidores da política. Eu gosto bastante também, né? E nesse acompanhamento de bastidores, então a gente fez uma projeção aqui. Agora a gente já pode falar? Já
2: deu a hora?
3: Já deu a hora,
0: já passou, né? A hora.
3: Então já podemos falar de prognósticos, né? Então eu quero começar aqui com a projeção que eu fiz, e daí a gente pode debater aqui. Temos 16 cadeiras em jogo, né? 16 cadeiras em jogo para deputado federal em Santa Catarina, né? E dentro disso eu fiz um prognóstico por partido aqui e por nomes de quem eu acho que tem mais chance de chegar por partido. Então vamos começar no partido que deve fazer a maior parte das cadeiras aqui em Santa Catarina, que é o PL, né? O Partido Liberal. Na minha opinião, o Partido Liberal deve fazer de 5 a 6 deputados federais. Pode chegar ao sétimo, mas acho um pouco difícil. De 5 a 6, 5 de certeza, podendo chegar à sexta cadeira aí na sobra, como a gente explicou no início, né? Então vamos lá. Os meus mais votados aqui pelo PL, né? Pela ordem. Jair Renan Bolsonaro, acho que vai ser o mais votado de Santa Catarina, deve ultrapassar a barreira dos 200 mil votos, né? Deve ser o mais votado geral e o mais votado do PL, né? Segundo, Júlia Zanatta. Né? Júlia Zanatta, para mim, deve ser a segunda colocada do PL, talvez podendo até chegar na frente do Jair Renan, né? Pelo PL. Terceiro, o Ismael, deputado federal Ismael, né, que era do PSD, foi pro PL, ligado à Assembleia de Deus, né, também, deve ficar na terceira posição aqui, também brigando com o Daniel Freitas, né, o deputado federal Daniel Freitas, para mim também retorna, né, à Câmara Federal, ou se mantém lá, né. Aí aqui a gente já chega na quarta, quinta vaga do PL, onde daí a briga começa a ficar um pouco mais voto a voto aqui. Eu acho que vamos ter uma briga aqui entre Zé Trovão, Daniela Rainer, né, a ex-governadora, que é deputada, os dois já deputados federais também, né, Ricardo Guidi, também deputado federal, ele que é de Criciúma, né, e ainda correndo por fora, eventualmente, para essa sexta vaga aí do PL, João Paulo Kleinubing e Manu Vieira, né, de Florianópolis, né? Então essas são as minhas apostas, PL fazendo de 5 a 6 com essas apostas. Vamos para o Republicanos, né? Republicanos, partido da prefeita Carmen Zanotto, né, da qual ela é presidente estadual do Republicanos. Republicanos, na minha opinião, faz de uma a duas vagas para federal. O mais votado do Republicanos, na minha opinião, Jorge Guetem, atual deputado federal, ex-presidente do partido, inclusive. E a segunda vaga, se o Republicanos fizer, uma faz de certeza, se fizer a segunda vaga, é uma briga aí, na minha opinião, entre Paulo Alceu, né, o jornalista Paulo Alceu, a deputada federal Giovânia de Sá, que é de Criciúma, briga por essa segunda vaga, e boto, correndo por fora, mas ainda brigando de repente também, Fabrício Oliveira, ex-prefeito de Balneário Camboriú, brigando por essa eventual segunda vaga do Republicanos, né? Vamos lá, ainda dentro da coligação do governador Jorginho Melo, do PL, o Partido Novo, né? Partido do candidato a vice, governador Adriano Silva, o Novo deve fazer pelo menos uma cadeira, deve repetir a cadeira, e a minha aposta é que repete o deputado federal Gilson Marques. Acho que o Gilson tem a chance de passar dos 100 mil votos nessa eleição, fez 87 mil na última, uma campanha consistente, um mandato consistente, o Novo tem condição de fazer pelo menos essa cadeira também. Ainda na coligação do PL, o partido Podemos, eu acho que não vai fazer. deputados, eu acho muito difícil. Se fizer, vai ser a deputada Paulinha, certo? Que é a deputada estadual que concorre à federal, mas eu acho que o restante da chapa do Podemos não ajudou a Paulinha para conquistar o coeficiente eleitoral necessário, aquele que a gente conversou, né? Então, eu aposto que o Podemos eventualmente não faz deputado, e se fizer, vai ser a deputada Paulinha. Vamos lá, Partido dos Trabalhadores, vamos para a esquerda, do PT, né? E a PT, PCdoB e PSB aqui, né? Na coligação. De 2 a 3, né? Na minha opinião, o PT faz de 2 a 3 federais. O PT hoje tem dois federais, tem duas cadeiras hoje. Mantém, na minha opinião, essas duas cadeiras, com Pedro Uxay, acho mais votado do PT novamente. E a segunda cadeira na Paula Lima, né? Esposa do Décio Lima, também deputada federal. Acho que esses dois voltam com certeza. Se o PT fizer uma terceira cadeira, que eu acho difícil de fazer, mas que não é impossível, aí brigam, na minha opinião, aí a Giovanna Mondardo, de Criciúma, que é do PCdoB, e a Carla Aires, né? Podendo brigar por essa eventual terceira cadeira do PT, que eu acho difícil de acontecer, mas pode. PSD, né? PSD, partido do candidato a governador João Rodrigues, né? PSD deve fazer de uma a duas cadeiras. Faz uma de certeza, na minha opinião, podendo fazer duas. A minha aposta, pessoal, na primeira, pro mais votado PSD, Raimundo Colombo, na minha opinião. Mas brigando forte, realmente, com o Júlio Garcia, tá? Júlio Garcia, talvez, na segunda posição, mas uma briga aqui, realmente, para essa primeira vaga do PSD. Se o PSD fizer duas vagas, entram os dois, de certeza, certo? Se fizer uma só, a minha aposta é Raimundo Colombo, mas brigando forte com o Júlio Garcia, que é de Criciúma, né?
0: O Fabiano, desculpa te
3: deputado interromper. Deputado estadual, Júlio Garcia, né?
0: Porque aí que tá, porque Júlio Garcia também é muito forte.
3: Forte, forte.
0: Raimundo é ex-governador do
3: forte,
0: estado.
3: Forte, mas veja, aqui tem... É que cada eleição é uma eleição, né, Iago? Mas se a gente pegar o histórico, né? O Júlio é um candidato forte, especialmente a gente considera a força dele porque ele estava recentemente ainda na presidência da Assembleia Legislativa, né? Era o então presidente, e o Júlio tem vários mandatos de deputado estadual, né? Mas qual foi a maior votação até hoje do deputado Júlio Garcia historicamente? 50 mil votos, certo?
0: Ah.
3: 50 mil votos historicamente. Então, o deputado Júlio precisa passar dos 100, 120 mil votos nessa eleição. Ele vai ter que fazer, como eu digo, voto que ele nunca fez até hoje, certo? Claro, ele nunca tinha sido candidato a deputado federal, né? Ele sempre candidato a deputado estadual. Então, fazer votos para deputado federal é mais fácil porque tem menos candidatos num espectro eleitoral maior, né? Mas ele vai ter que mais do que dobrar a votação histórica dele, a melhor votação. Do outro lado, você tem o ex-governador Raimundo Colombo, que já ultrapassou a barreira de 1,5 milhão de votos mais de uma vez em Santa Catarina, claro, como candidato ao governo do estado, né, numa majoritária. O último, mas se nós pegarmos o recall mais recente, deputado Júlio Garcia com 50 mil votos na última eleição de 2022, e o ex-governador Raimundo Colombo não foi eleito para o Senado, mas um recall de 630 mil votos, mais ou menos.
0: 630.
3: Apesar de não ter sido eleito para governador, para senador na última eleição. Então, assim, em termos de figura mais conhecida, de popularidade, né, de nome mais conhecido, o ex-governador Raimundo Colombo, a nível estadual, é muito mais conhecido do que o deputado Júlio Garcia. Mas o deputado Júlio Garcia vem com uma força grande de articulação política, que é uma característica dele, né? Então o deputado conseguiu, nesses últimos 4 anos, construir uma articulação com vereadores aqui em Lages, tem vereadores de Lages apoiando o deputado Júlio Garcia, em várias outras cidades, prefeitos, né, o apoiando, deputados estaduais, né, famosa dobradinha entre federal e estadual apoiando. Então o deputado Júlio Garcia, ele conta com essa articulação política, né, de um lado. De outro lado, o ex-governador Raimundo Colombo não teve essa articulação política porque não foi uma candidatura planejada por ele ao longo dos últimos quatro anos, essa candidatura federal, diferentemente do Júlio, né? Então aqui a gente tem uma, na minha opinião, uma equivalência, né? O Júlio Garcia não é tão popular quanto o Raimundo Colombo em termos de conhecimento, de popularidade de nome, mas por outro lado costurou uma candidatura ao longo dos últimos 4 anos com uma base política maior. A urna vai dizer para nós daqui a pouquinho, né, quando abrir e a apuração começar, qual dos dois realmente vai se dar melhor aqui, né? E quem fez o, eu não vou dizer o melhor trabalho, mas nessa equivalência entre popularidade e articulação política, quem vai levar a melhor.
0: O Fabiano, mas é aquela teoria, né? A gente estava comentando nos bastidores que, por exemplo, se você tem um santinho do Raimundo Colombo, por exemplo, é muito mais fácil. de ser reconhecido. É ex-governador de estado.
3: Exato, exato.
0: Eleito duas vezes.
3: Exato. É o que eu disse, né? A gente comentava aqui, né? Você chega em qualquer parte do estado de Santa Catarina, mostra o santinho do governador, ex-governador Raimundo Colombo, você não precisa explicar quem é o candidato, né? Ninguém vai te dizer assim, eu não sei quem é, né? Pode haver alguém que diga, não, eu sei quem é, mas eu não vou votar, ou coisa parecida e tal. Mas você não precisa explicar quem é aquela pessoa, né?
0: Eu até penso no Júlio ali, o Fabiano, você pode me corrigir, né? Que o Júlio, querendo também, ele é um grande articulador político.
3: Exato, foi o que eu disse. Então, nesses 4 anos, o Júlio articulou muito bem essa candidatura e trouxe para o lado dele lideranças, né? Lideranças locais dos municípios, né? Vereadores, prefeitos e tal. Mas é aquela história, né? A transferência de voto nunca é algo muito simples, né? Eu pedir o teu voto, eu posso ser uma liderança aqui, que sou um vereador que fiz 1.500 votos, por exemplo, aqui em Lares. 2.000 votos, né? Mas quantos desses votos eu consigo transferir para o candidato B, né? Que não sou eu o candidato, né? Para o candidato B, né? Sabe que tem uma conta, mais ou menos, essa transferência, tá? Que é algo que gira em torno de mais ou menos 20% da tua votação.
0: Só 20.
3: Isso é o mais alcançável que tem. A partir daí, aí é um ganho mais complicado, entendeu? Então a transferência de voto de uma liderança nunca é algo simples, né? E por isso, mas o Júlio sabe disso, ele é uma águia política também, né? Por isso que ele criou, digamos, nesses 4 anos, justamente essa articulação política longa no estado e enraizada em vários municípios, que não apenas em um ou outro, ou lá na base eleitoral dele, que é no sul do estado, né? Outra questão, aqui, uma vírgula. O deputado Júlio, ele também, no sul do estado, ele briga com candidatos muito fortes da região dele. Os candidatos do PL, que eu acabei de falar, inclusive, aqui. Júlia Zanatta, por exemplo, é de Criciúma.
0: Nossa, Zanatta, né? É difícil de...
3: Né? Daniel Freitas é de Criciúma também, o deputado federal Daniel Freitas, que é do PL. Deputado federal Ricardo Guidi é de Criciúma também, do PL, né? E é deputado federal atualmente, né? Então ele briga com nomes fortes. O ex-governador Moisés é de Tubarão, é da região sul do estado, candidato a deputado federal também, né? Então ele tem nomes no sul do estado com quem ele briga fortemente e não vai ser uma briga fácil de sair com grande votação. É claro que ele conta ali no sul do estado com apoio, nós vamos falar daqui a pouco, do candidato a deputado estadual e ex-prefeito Clésio Salvaro, de Criciúma, que deve vir com uma grande votação para deputado estadual e traz também o deputado Júlio Garcia consigo nessa dobrada de chapa, digamos assim, entendeu?
0: Recebendo Fabiano Erbas, a gente tá tendo uma aula de política aqui, senhoras e senhores. Agora 5h20, já, apuração pra tua volta. Fabiano, tá pensando, sabe no quê, cara? No quê? Nós tivemos Vanessa Souza, o Moisés, governador Moisés, que ele entrou numa onda, não é, Fabiano?
3: Porque verdade. Até
0: então ele veio com a história do bolsonarismo e tudo, e ele sumiu, né, Fabiano?
3: Sumiu,
0: como
3: né?
0: Como é que vai ser a campanha dele,
3: foi afinal? Foi interessante o Moisés, sabe, porque ao longo do mandato dele, né, ele foi se distanciando, né, do ex-presidente Jair Bolsonaro, né, e por algum motivo que talvez Freud explique, né, eu acho que as pessoas do entorno dele foram convencendo ele de que ele ganhou aquela eleição por ele mesmo, né, que foi ele quem ganhou a eleição, não o número 22, não o ex-presidente Jair Bolsonaro, mas ele. E ele acreditou nisso ao longo do mandato.
0: Gente, ele sumiu.
3: Exato. E daí o que acontece naquela eleição? Ele, apesar de estar na máquina, de ser o governador do estado, não conseguiu sequer ir para o segundo turno, né? E só aconteceu isso antes dele, antes da eleição de 22, só havia acontecido uma única vez na história de Santa Catarina, que tinha sido com o ex-governador Paulo Afonso Vieira, que também, em sendo governador, tentou a reeleição e não foi nem para o segundo turno naquela eleição. Mas aquilo muito, naquela época, né, para os mais jovens, houve um escândalo chamado escândalo dos precatórios em Santa Catarina, que envolveu então o então governador da época, né? E que por isso que ele não conseguiu chegar, que era do MDB, o Paulo Afonso Vieira, né? E depois disso, nenhum outro, na história de Santa Catarina, nenhum outro governador do estado estando no cargo não conseguiu, pelo menos no mínimo, chegar ao segundo turno, que foi o que aconteceu com o Moisés. E terminada a eleição, ele acaba, de fato, politicamente sumindo, né? E tenta ressurgir agora. como candidato a deputado federal pelo União Brasil, né? Eu o coloco aqui, inclusive, como disputando talvez uma das vagas, mas não como o favorito ali da Federação Progressistas União Brasil, né? Acho que a Federação Progressistas União Brasil deve fazer pelo menos um federal, ela tem um hoje, que é o deputado Fábio Choquete, né? Do União Brasil, mas acho que o deputado Fábio tem dificuldade nessa eleição de voltar, né? O meu favorito aqui no meu prognóstico aqui para ficar com essa vaga PP União Brasil é o Zé Milton, o deputado Zé Milton Schaefer, né? Que, na minha opinião, deve ficar com essa vaga PP União Brasil, com o deputado Fábio Choquete talvez em segundo lugar, e disputando essa eventual segunda vaga também eu coloco o Carlos Moisés e coloco o André Calai aqui, e correndo bem por fora, e aqui é uma outra curiosidade também, a ex-prefeita e ex-deputada federal Ângela Min é candidata, né, mas não tem um prognóstico muito bom nessa eleição, acho que ela corre por fora, não estou descartando ela aqui, né, até porque os senadores pediram a mim, disputa fortemente o Senado, que é uma outra coisa que a gente não falou ainda, né? Disputa eletrizante pelo Senado, na minha opinião, em Santa Catarina, né? Especialmente pela segunda vaga, né? Acho que a deputada federal Carol de Toni tem uma eleição mais tranquila na primeira vaga, na minha opinião vai ser a senadora mais votada aqui de Santa Catarina. Agora a segunda vaga, disputa forte entre Carlos Bolsonaro e Espiridião Amin, eu acho que vai ser voto a voto. Ah, a última pesquisa Quest, se eu não me engano, que saiu ontem à noite, dava 0,1% de diferença entre um e outro, né?
0: Puxa vida.
2: Iago Ropa, Fabiana, a gente já tem uma atualização aqui. Ótimo. Acabou de sair, a gente não passou antes porque saiu agorinha. Então, as informações que a gente tem aqui, já na porcentagem, Flávio Bolsonaro está à frente com 48,85% de votos. Ou seja, ele já tem 699.309 votos. E aí, na sequência, vem Lula com 42,50%. Ou seja, 608.460 votos. E aí a gente tem também Augusto Cury com 3,7%, ainda com 44 mil votos. Depois vem Renan Santos com 2,47%, Ronaldo Caiado 2,29%, temos o Zema do Novo com 0,42% por enquanto, e aí vem Samara, Clariana Barão com uma pequena porcentagem e os demais, né, que concorrem, Fabiano.
3: Isso, com 1,23% de votos apurados.
0: Que loucura, não, já tá ali, ó, já tá ali no... Muito em cima, já começa assim,
2: gente. Vamos ver, gente, se a gente já tem de Santa Catarina.
3: Vamos ver se aqui, temos uma atualização de Santa Catarina.
0: Ô, Fabiano, o teu prognóstico, você conseguiu entregar ele completo?
3: Ainda não.
0: Logo mais a gente quer ele completinho.
3: Vamos ver aqui se a gente tem uma atualização de Santa Catarina.
0: Governador aqui é ao vivo mesmo, gente. Agora,
3: temos.
0: 5h24.
2: Temos. O que temos por aí,
3: Fabiano? Quer dar a atualização?
2: Pode ser.
3: Vamos
2: contigo.
3: Vamos lá.
0: Fala, Fabiano.
3: 0,95% de votos apurados em Santa Catarina. Jorginho Melo, com 55,92%. 21.115 votos. Em primeiro lugar. Em segundo lugar, Gelson Merizio, com 25,74%. 9.720 votos. Em terceiro lugar, João Rodrigues, com 15,73%. 76. 5.952 votos para João Rodrigues. E em quarto lugar, temos Marcelo Brigadeiro, do Missão, com 1,02%, ou 385 votos. E depois vemos os demais candidatos aqui, Ralf Zimmer, Laís Schaude e professor Marcos Sodré, com 0,22%, 0,49%, né? Então tá aí o primeiro prognóstico com poucas urnas apuradas, né? 0,95%, mas já indicando uma vitória do governador Jorginho Melo em primeiro turno, muito cedo ainda, obviamente, mas já com 55% dos votos, e chama atenção aquele movimento que nós conversávamos aqui, né? Ou seja, Gelson Merizio na tendência de chegar em segundo lugar, já apontando nessa primeira aqui com 25%, né, dos votos, e João Rodrigues na tendência da terceira posição com cerca de 15%. É muito pouco ainda apurado, né? Mas já dá um início de um de uma demonstração para nós.
2: Você tem uma noção, né, Fabiano? Vale lembrar aqui que a gente já teve a informação de que Lula venceu em 26 países e Flávio em 9. Nós temos vários eleitores fora do Brasil, né? São 26 países até agora, onde eles já apuraram e trouxeram para a gente as informações. O senador Flávio Bolsonaro, do PL, ele ganhou a eleição em 9 países por enquanto e o Lula em 26. São... fora aqui do Brasil, né, são 134.797 brasileiros que estão aptos a votar em Portugal, o segundo maior eleitorado brasileiro fora aqui do Brasil, atrás apenas dos Estados Unidos. Em Lisboa, são 78.833 eleitores habilitados, distribuídos por 207 sessões de votação. E aí tem a questão ali do Japão, né, que o Flávio Bolsonaro, ele contabilizou o maior número de votos.
3: Verdade.
2: Que é um dos colégios eleitorais mais expressivos.
3: Maiores no exterior. Mas temos uma atualização aqui, Vanessa, agora para o Senado, em Santa Catarina, também com 0,95% dos votos apurados, aquela disputa que eu falei, né, pela segunda vaga eletrizante. Então vamos lá, Senado, Carol de Tony, 27,77%, totalizando 20.028 votos. Carlos Bolsonaro, em segundo, com 18,43%, 13.289 votos. Espiridião Amin, com 17,69%, 12.760 votos. Então temos aqui uma diferença de menos de 1% entre Carlos Bolsonaro, em segundo lugar, e Espiridião Amin, em terceiro lugar.
0: Que loucura! Olha, eu tenho para prognóstico.
3: Com esse 0,95%, a disputa vai ser eletrizante, tá? Nessa segunda vaga. O terceiro lugar com Décio Lima, do PT, com 15,67%, 11.299 votos. E quarto lugar, a Franny Beaupré, aqui com 13,53%, ou 9.761 votos.
0: Que loucura,
2: tá acertando
0: loucura.
2: Bastante já.
0: Não, o cara que tem o
2: que entende
0: cenário
2: do negócio, né?
0: Não, vou te dizer.
2: É diferente.
0: 5h27, senhoras e senhores. Agora só, o negócio é voto a voto, né,
2: quase,
0: Vanessa?
2: Quase, Fabiana, me corrija se eu estiver errada. Quase 2 milhões de votos já apurados?
3: Já, é isso aí.
2: 2 milhões. Praticamente 2 milhões. Não, um pouquinho mais até, porque somando com os outros candidatos, né, que aparecem ali depois do Flávio e também do Lula, a gente tem aí mais de 2 milhões de votos apurados.
3: Temos uma atualização aqui já para deputado federal em Santa Catarina, muito cedo, claro, a gente sempre tem que destacar que é de onde vêm esses votos, né? Porque a eleição para deputado, ela é regionalizada, então a gente sabe que tem o deputado que faz mais voto em uma região, em outra, a gente não consegue ver ainda de onde são esses votos, mas vamos lá, 1,17% de votos apurados, Santa Catarina, deputado federal, primeira colocada, Júlia Zanatta, do PL, 5.344 votos. Segunda colocada, Carla Aires, do PT, 3.103 votos. Terceiro, professor Pedro Czai, do PT, 2.934 votos. Quarto, Ana Paula Lima, também do PT, 2.083 votos. Em quinto, Valdir Cobalcini, do MDB, com 1.938 votos. Em sexto, Giovânia Mondardo, com 1.669 votos. E em sétimo, Júlio Garcia, com 1.422 votos. Deixa eu dizer para vocês aqui que... Pelo número de votos e pelas pessoas votadas, indica que esses votos devem estar vindo do sul do estado, provavelmente, né? Colégio eleitoral de Júlia Zanatta, Giovânia Mondardo, porque chama atenção aqui, ela é de Criciúma, ela é do PCdoB. Difícil a Giovânia Mondardo fazer uma votação maior fora dali, né? Júlio Garcia, que é do sul do estado também. Então, é provável que a gente esteja recebendo votos mais do sul do estado nesse momento. Vamos ver, deputado estadual? Também com 1,17%, a deputada mais votada, por enquanto, Ana Campagnolo, que também foi a mais votada na eleição passada, somando 3.508 votos por enquanto. Segundo, Marquito, que é de Florianópolis, deputado estadual Marquito, do PSOL, 2.829. Terceiro, Bruno Souza, também Colégio Eleitoral de Florianópolis, PL, 2.112 votos. Quarto, deputada Luciana Carminati, do PT, 1.902 votos. Em quinto, Fábio Bo, 229. Terceiro, Bruno Souza, também Colégio Eleitoral de Florianópolis, PL, 2.112 votos. Quarto, deputada Luciana Carminati, do PT.

0: de outubro, senhoras e senhores. 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
1: Iago, ouvinte, Sabian, a gente tem um levantamento do TRE aqui de Santa Catarina apontando que o eleitorado do estado, ele é composto principalmente por mulheres e solteiros. Olha só que curiosidade, né? Mulheres e solteiros. Os adultos entre 30 e 44 anos também representam uma parcela expressiva, com 30,40% dos eleitores. Segundo os dados do TRE, cerca de 5,7 milhões de pessoas estão aptas a votar aqui no estado. E as mulheres representam a maioria, são 52,26% desse total.
2: Dominando. É isso aí, né?
1: Ainda que, Fabiana, a gente tenha um percentual de aproximadamente 30% de mulheres candidatas, né? Sim. Conforme a gente falou antes ali, sim, são 30% e os homens são a maioria, né, de candidatos. Mas, com eleitoras, as mulheres são a maioria. Os solteiros também são maioria. Olha aí, Iago. O Iago entra nessa, né?
2: Aí, ó. Eu tô na conta e preocupado.
1: Isso. São 54% do total, enquanto as pessoas com mais de 70 anos representam 10%
2: tá vendo?
1: De todo o eleitorado catarinense.
2: Olha só, olha só. Deixa eu fazer um parênteses aqui, porque eu observei que eu consegui puxar. Os votos estão vindo de Florianópolis, tá? Florianópolis está com 12,26% de votos apurados, certo? E essa votação que entrou agora, que está entrando, são resultados de Florianópolis, da capital do estado, porque eles batem o mesmo número com a estadual, tá? Então, os votos que entraram, por enquanto, são de Florianópolis, que tem, computa então 12,26% de votos apurados.
0: 5h32, acompanhando voto a voto. Fabiano, eu queria muito continuar o teu prognóstico, porque a gente tá entrando, a gente tá entrando nos números.
2: Vamos,
0: Vanessa,
2: lá.
0: Se tiver atualização, você pode interromper. Fique à vontade.
2: Fica ligada aí, Vanessa, pra gente também. Então, nós falamos do PSD, né? Foi o último prognóstico que eu dei, né? De uma a duas cadeiras, sendo uma cadeira, a minha aposta, Raimundo Colombo, no, na primeira cadeira, e Júlio Garcia disputando a segunda cadeira. Vamos ver se a gente chega nessa questão aí. MDB. MDB, na minha opinião, deve fazer de uma a duas cadeiras para federal também. Sendo a minha aposta do mais votado do MDB, o deputado Valdir Cobalcini. Que deve retornar, então, continuar como deputado federal, retorna a Brasília. E a segunda cadeira que o MDB possivelmente faça, a minha aposta é o deputado federal Rafael Pezente, retornando ainda também à Câmara Federal, podendo ter uma disputa aí um pouco mais acirrada com o ex-deputado Rodrigo Coelho, ele que é de Joinville, né? Isso, MDB. Progressistas, PP e União Brasil, né, que é a federação, de uma a duas cadeiras. Hoje União Brasil tem uma cadeira, o PP não tem nenhuma. Mas como eles estão federados, né, então os partidos estão juntos. A minha aposta como mais votado na Federação Progressista União Brasil é Zé Milton Schaeffer, né, ficando uma eventual segunda cadeira numa disputa com o atual deputado federal Fábio Choquette, que é do União Brasil, o ex-governador Carlos Moisés, a ex-prefeita e ex-deputada federal Ângela Amin e o André Calai também, que eu acho que pode estar numa disputa aí dessa segunda cadeira na Federação Progressistas União Brasil, né? O Partido Novo a gente já falou, né, que deve, eu acredito que deva repetir uma cadeira com Gilson Marques, né? E o Podemos, na minha opinião, não faz, e se fizer alguma cadeira, e a deputada estadual Paulinha, se fizer para federal. Esse é o meu prognóstico para federal. Para deputado estadual, tá? PL, eu acho que o PL faz de 14 a 15 cadeiras, tá? São 40 no total, deve fazer de 14 a 15 cadeiras, né? Para mim, pela ordem, quem que o PL faz? Ana Campagnolo, né, que já desponta aqui nos primeiros números como mais votada novamente. Alex Brasil, ele que é da região de Florianópolis, é deputado estadual atualmente. Guilherme Colombo, ele é esposo da Júlia Zanatta, é o marido da Júlia Zanatta, né? Concorre a deputado estadual pelo PL. Bruno Souza, que já apareceu nos números aqui, são números da capital, mas ele já aparece bem, na minha opinião entra. Deputado Jair Mioto, também do PL, continua na Assembleia. Deputado Gessé Lopes, na minha opinião, também continua na Assembleia, né? E daí aqui nomes novos também. Saulo Esperoto, ele que é de Caçador, ex-prefeito de Caçador, tá pelo PL, acho que vem bem. Deputado Márcio Machado, aqui de Lares, na minha opinião, segue na Assembleia, deve entrar entre esses 14 e 15. Acho que ele talvez não faça uma votação tão grande quanto na última eleição, mas entra. Carlos Humberto, deputado estadual Carlos Humberto, que é de Balneário Camboriú, né, deve continuar na Assembleia Legislativa. Aposto ainda em Deco Batiste, de Brusque, entrando na nominata. Marcos da Rosa.

0: deputado, entrando na nominata também do PL, nesses 14, 15. Mário Debran, ex-prefeito de Blumenau, na minha opinião, também entra. E daí, brigando aqui pela 15ª vaga, eu aposto no Massoco, de Concórdia, ex-deputado estadual. O delegado Ulisses Gabriel, que é diretor-geral da Polícia Civil, briga também, na minha opinião, por essa 15ª vaga. O vice-prefeito de São José, Michel Schlemper, deve também estar aqui brigando por essa 15ª vaga. O Camilo Martins, deputado estadual, ele que é ex-prefeito de Palhoça, também briga aqui pela 15ª, 14ª vaga, né? E o deputado Ivan Nats, que eu acho que tem um pouco de dificuldade nessa eleição, tá? Mas que tem chance de retornar ainda à Assembleia e continuar na Assembleia Legislativa. Essas são as minhas apostas para o PL, tá? Republicanos. Partido da prefeita Carmen Zanotto. Deve fazer de 2 a 3. De 2 a 3 deputados estaduais. O mais votado, a minha aposta, é o deputado Lucas Neves. Acho que deve ser o mais votado do Republicanos. Na última eleição ele entrou com 23 mil votos. Foi o último a entrar, mas nessa eleição muda. Essa eleição, acho que ele... A minha aposta é que ele mais que dobra a votação dele. Acho que o Lucas passa de 40 mil votos aqui, com chance de fazer até mais no total. E é a minha aposta como mais votado do Republicanos. Na segunda cadeira do Republicanos, eu aposto no deputado estadual Sérgio Mota, né? Ele que é ligado à igreja também. O deputado Sérgio Mota deve ser o segundo mais votado aqui no Republicanos. Brigando ainda numa terceira vaga, Jean Kuhlmann, de Blumenau. Acho que briga por uma eventual terceira vaga do Republicanos. A vereadora Ana Carolina, de Itajaí, também deve brigar por uma das vagas aqui. E o Jefferson Cardoso, né? Então eu acho que o Republicanos tem esses 5 nomes brigando por 3 vagas, mas com Lucas Neves e Sérgio Mota provavelmente colocado nas 2 primeiras vagas, né? Vamos ver se a gente acerta. O Podemos, né? Podemos, na minha opinião, faz de 1 a 2 cadeiras, né? E aqui é uma briga, na minha opinião, entre 3. E eu não vou arriscar dizer aqui talvez quem vai ser o mais votado, tá? Porque é de 1 a 2 cadeiras. O Fábio Botelho, de Florianópolis, que é o candidato do prefeito Topázio, vem forte no Podemos. Gilberto Luz, de Joinville. O Gilberto Luz era o assessor, o chefe de gabinete do prefeito de Joinville, candidato a vice na chapa do Jorginho Melo, né, o Adriano Silva. Então, Gilberto Luz era o braço direito do prefeito de Joinville, vem forte em Joinville pelo Podemos. E o Osmar Teixeira, em Itajaí, ele que é do rádio de Itajaí, foi candidato a prefeito em Itajaí, foi muito bem nas últimas eleições, briga por uma dessas 2 vagas do Podemos. Partido Novo faz de 1 a 2 cadeiras, na minha opinião, podendo beliscar talvez uma terceira cadeira na sobra. O mais votado do Novo, para mim, é o Odair Tramontim, de Blumenau, deve chegar como mais votado do Novo. Na segunda cadeira, se o Novo conquistar, eu aposto em Crislan, né? Ele que é o vereador em São José, foi o vereador mais votado da história de São José. E daí, numa terceira cadeira, eu acho que a briga é entre o atual deputado Matheus Cadorim, de Joinville, deputado estadual pelo Novo, tem uma eleição um pouco difícil nessa vez, mas tem chance de chegar, e alguém que ninguém está apostando aqui, mas é a minha aposta porque ele pode surpreender, Luciano Pereira, de Palhoça, pelo Novo, também foi candidato a prefeito, fez 40 mil votos na última eleição, ficou em segundo lugar em Palhoça. Eu acho que ele tem uma boa chance de eventualmente beliscar uma terceira vaga, se o Novo fizer essa terceira cadeira. PSDB e Cidadania, vai ser difícil de fazer alguma cadeira. Hoje o PSDB tem uma cadeira, vai ser difícil de repetir, mas se repetir é com o deputado estadual Marcos Vieira novamente, se o PSDB conseguir fazer uma cadeira nessa eleição, mas não vai ser fácil.
1: Como eles perderam espaço,
0: né? Muito, muito, muito. O PSDB foi um partido que praticamente sumiu, né? Em Santa Catarina, mais ainda, mas a nível de Brasil, inclusive, né? Ele se deteriorou. Né,
1: bem que o MDB também, tanto no nacional...
0: Também, mas o PSDB foi uma deterioração muito maior, se você imaginar, né? Até olhando a nível de liderança, né? Como nas eleições passadas, era sempre uma briga entre PT e PSDB.
1: É.
0: E o PSDB sumiu do mapa, literalmente, né? PT... Partido dos Trabalhadores, Assembleia Legislativa, faz de 4 a 5 cadeiras, tá? Para mim, a mais votada é a deputada Luciane Carminati, novamente, deve ser a mais votada do PT. O deputado Fabiano da Luz, em segundo lugar, deve retornar à Assembleia, continua. O ex-deputado Neudi Sareta, né? Volta à Assembleia Legislativa aqui numa terceira vaga. E a quarta vaga, uma briga. Eu boto aqui pelo menos 4 brigando por essa quarta vaga do PT. A Bia Vargas, né? Que foi candidata a vice na chapa do PT na última eleição. O Arlindo Rocha, que é de Criciúma. O deputado Padre Pedro Baldiceira, né, deve brigar também por essa quarta vaga aqui. E o Jean Volpato, que é o vereador de Blumenau, também entra forte na briga da quarta vaga pelo PT.
1: O Jean também.
0: Exatamente. O Jean. Coloco ele aqui nessa briga por quarta ou quinta vaga. Então, o PT de 4 a 5. O PSOL e a Rede, né? O PSOL hoje tem um deputado estadual, que é o Marquito, né? Ele que é de Florianópolis, é o que tem mais chance de chegar, se o PSOL e a Rede conseguirem fazer um, né? Então eu boto o Marquito como mais provável, mas podendo ainda essa vaga ficar com o Camazão, vereador de Florianópolis também, e com a Ingrid Mavé, vereadora de Florianópolis. Mas eu aposto no Marquito, caso o PSOL e a Rede realmente consigam repetir a cadeira. PDT. PDT pode fazer uma cadeira também. Talvez não faça, mas pode chegar a fazer. Eu aposto, como mais votado para essa uma cadeira, no atual deputado Rodrigo Minotto, que, na minha opinião, tem chance de continuar, então, na Assembleia, né? E, correndo por fora, beliscando, o vereador Gui Pereira, de Florianópolis, pode, eventualmente, assustar. E o André Gesser, que também é vereador em São José. Mas a minha aposta mais votado é o Rodrigo Minotto no PDT. PSD, né? PSD do candidato João Rodrigues, de 4 a 5, também deve fazer o PSD. Aposto no mais votado do PSD, Clésio Salvaro, ex-prefeito de Criciúma, como mais votado do PSD. Na segunda posição aqui, eu estou apostando em Napoleão Bernardes, deputado estadual, Blumenau, né?
1: Deve voltar. A região de Blumenau, ele tem
0: força,
1: um negócio, né?
0: Muita força, continua com muita força. Na terceira posição aqui, o deputado Berlanda, né? Acho que tem chance, tem força para voltar como talvez o terceiro mais votado. A partir do quarto aqui é uma briga, né? Então, essa quarta ou quinta vaga, eu seleciono os seguintes deputados aqui. Mário Mota, acho que brigando aqui por essa quarta, quinta vaga. O José Tomé, ex-prefeito de Rio do Sul, junto nessa briga. A Marlene Fengler, ex-deputada estadual, ela que é da região de Chapecó, brigando. A Marlene vinha, tá com uma estrutura de campanha muito forte, né? E ainda boto aqui, talvez brigando, o Ricardo Pastrana, vereador de Florianópolis, ele que é da Guarda Municipal.
2: Ele é muito ativo, né?
0: Muito ativo, pode estar brigando por essa quarta, quinta vaga, tem chance sim. E o Liba Fronza, que é o ex-prefeito de Navegantes, tá? Então eu coloco na briga por essa quarta e quinta vaga do PSD, esse pessoal garantidos, na minha opinião, é Clésio Salvaro, Napoleão Bernardes e Berlanda, tá? A partir da quarta, quinta vaga é uma briga entre esse pessoal aqui. Acho que com uma leve vantagem, talvez, deputado estadual Mário Mota. Tá?
1: O Mário Mota pode não alcançar nessa...
0: Pode, tem uma eleição um pouco difícil, porque...
1: Ele teve desgaste aí, não teve?
0: Teve um pouco de desgaste, mas é que o Mário, apesar de ser um nome estadualizado, extremamente conhecido, estadualmente falando, a maior parte da votação dele na última eleição, o Mário Mota fez 55 mil votos. 40 mil em Florianópolis, desses 55 mil.
1: 40 mil?
0: 40 em Florianópolis. Então, só que esse ano ele briga com candidatos muito fortes em Florianópolis, nós já vamos falar aqui também, né? Briga, por exemplo, com o ex-prefeito Jean Loureiro, né?
1: Muito difícil.
0: Né? Um candidato difícil. Fábio Botelho, que é o candidato do prefeito Topázio, né? O candidato do prefeito. Briga também com Bruno Souza, né? Do PL, ali que é de Florianópolis, né? Em São José, você tem candidatos fortes também na briga ali, como vice-prefeito, né? Michel Schlemper, que a gente falou agora há pouco. Em Palhoça, né? Camilo Martins, falamos também. Isso é tudo grande Florianópolis, de onde sai a votação maior do deputado Mário Mota, né? Então você tem Camilo
1: tudo
0: Martins.
1: Tira voto, né?
0: Isso.
1: É voto a voto.
0: Sérgio Guimarães, né? Sérgio Guimarães, Palhoça também, e o próprio Luciano Pereira. Então, quer dizer, é uma briga muito forte ali em Florianópolis esse ano. Mas sim, o deputado Mário Mota estadualizado continua tendo força e poder eventualmente para chegar. Para a gente ir encerrando, então, MDB, que a gente já deve estar tendo atualização aí, né, já.
2: Bastante.
0: MDB, então, deve fazer de 4 a 5 cadeiras. Na minha opinião, mais votado, Mauro de Nadal. Thiago Zilli deve voltar também, deve chegar na Assembleia. Jerry Comper, né, que é deputado estadual. E o Fernando Krelin, aqui do MDB, estão nas principais vagas. Emerson Stein, de Porto Belo, o Emerson Mas e o João Cobalcini, na minha opinião, ainda brigam também pela quarta ou quinta vaga do MDB. No PP, União Brasil, né, Progressistas União Brasil, também de 4 a 5 cadeiras. O mais votado, Jean Loureiro, na minha opinião, deve sair de Florianópolis praticamente eleito. Altair Silva, como segundo mais votado. Sérgio Guimarães, aqui na briga, na terceira colocação. Coloco na quarta colocação o deputado Pepe Colasso. E daí na briga, eventualmente pela quinta, o ex-deputado Silvio Drevec, o deputado Vicente Caro Preso e o Márcio Dedé de Itajaí, o Evandro Skain ali do sul do estado também brigando. E é isso os prognósticos. Vamos ver a atualização.
2: Que loucura, loucura, loucura. Tá pegando fogo o negócio por aqui, Fabiano. Vanessa Souza. A gente tem atualização, então vamos atualizando. Ô, Fabiano, acho que a gente pode atualizar, de repente, os três, os quatro primeiros? Para presidente, para governador, né? Porque é muita gente.
0: Isso.
2: Então vamos lá, vamos para presidente agora. Flávio Bolsonaro, a gente tem 6% da totalização por enquanto. Flávio Bolsonaro está na frente com 50,51%. São um pouco mais de 3 milhões de votos. A gente tem Lula com 41,8%, quase 3 milhões de votos. E aí vem em seguida Augusto Cury com 211 mil votos, com 3,3%. Fabiano, se você quiser atualizar para governador, se estiver aí na...
0: Eu vou atualizar aqui para governador, já estava olhando o senador aqui, que a briga está bonita. Governador do estado, 5,49% de votos apurados em Santa Catarina. Jorginho Melo, 59,97% dos votos, já chegando em quase 60% dos votos apurados. 139.007 votos para Jorginho Melo. Em segundo lugar, Gelson Merizio, com 24,60%, 57.023 votos. Terceiro lugar para João Rodrigues, com 12,56%, 29.118 votos para governador do estado. Vamos para o Senado, Valdo. Olha só, a briga no Senado. Carol de Toni, também 5,49% dos votos apurados, 28,71% para Carol de Toni, 127.173 votos. Em segundo, Carlos Bolsonaro, 19,92% dos votos, 88.230. Em terceiro lugar, Espiridião Amin, 17% cravado dos votos, 75.286 votos. Então, um pouco mais de 10 mil votos estão separando nesse momento Carlos Bolsonaro de Espiridião Amin. Na quarta colocação, Décio Lima, com 14,86% dos votos, ou 65.799. Vai ser uma briga.
1: Nossa, vai ser uma
0: no Senado, gente.
2: Tá uma disputa grande.
1: Vanessa, posso dar uma passadinha rapidinho no cartório com ele?
2: Bora,
1: Maurício?
2: Vamos lá.
1: Maurício, a gente quer saber o que tá rolando de informação aí. 12 minutos para as 6 da tarde, Maurício.
3: 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Maurício Santos, direto aqui do cartório eleitoral, aqui na Avenida Belisário Ramos, bem próximo à Band FM, onde começam a chegar as urnas. A primeira urna acabou de chegar às 5h35 da tarde. É a urna que estava no presídio, né? Lembrando que o sistema prisional, também os apenados, também votam, né? Então, é a primeira urna que chegou aqui no cartório eleitoral, é do presídio aqui de Lages. 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
1: Eleições 2026 na Band FM e as atualizações. Agora, senhoras e senhores, é voto a voto. Falando nisso, Bolsonaro. Flávio Bolsonaro com 50,69%. Ou então, atual presidente buscando reeleição, Lula com 40,95%. E nós temos com 3,2%. Inclusive, deixa eu atualizar aqui. Me ajudem aí que eu tô assistindo uma tela grande. Quem tá na terceira posição? É Cury?
0: É Cury.
1: 3,2%. Isso aí. Muito bem. Aqui é sim, a transmissão dinâmica.
0: Importante aqui, a gente deu uma olhada aqui, por enquanto nenhum voto apurado de Lages, tá? Não entrou no sistema nenhum voto da nossa cidade até agora.
1: Bem, inclusive o que o Maurício trouxe, ele destacou que chegou ali o pendrive, né? Mas não entrou no sistema.
0: Bacana. Isso
2: é porque as informações demoram, né? Tudo
1: isso,
2: mais.
1: Tem que entrar dentro do sistema.
0: Não subiu nenhum voto de Lages ainda.
2: É muita correria. Vamos atualizar também para estadual, deputado estadual?
0: Isso.
2: Por enquanto, a gente tem 6,78% das urnas apuradas, atualizei agora. Ana Campagnolo, do PL, está liderando, então, com a maior quantidade de votos. Ela está com quase 22 mil votos. Depois vem Marquito, do PSOL, Fábio Botelho, Bruno Souza, tem Luciane Carminati, do PT, tem o Ricardo Pastrana, que a gente havia comentado agora, Mário Mota. Então, esses, na sequência, por enquanto, estão liderando, né? Vale lembrar que, como o Fabiano já falou, não tem como falar que está decidido, porque é uma quantidade bem pequena ainda de apuração, né, Fabiano?
0: Verdade, verdade. Vamos atualizar para federal também, então, nesse mesmo percentual, 6,78% de votos apurados. Júlia Zanatta segue liderando com 35.146 votos. Carla Aires, do PT, com 18.517 votos, é a segunda colocada para a federal. Professor Pedro Czai, também do PT, com 12.737 votos. Ana Paula Lima, do PT, com 11.873 votos. Giana Mondardo, do PCdoB, com 10.327 votos. E Júlio Garcia, do PSD, com 10.182 votos, são os que estão aqui à frente ainda na contagem geral de votos, com apenas 6,78% de votos apurados em Santa Catarina para deputado federal. Né?
2: Uma atualização aqui para senador, nós temos então duas cadeiras, a gente tem uma diferença um pouco maior agora, Fabián, antes eram 10 mil de diferença ali do Carlos pro Amin, agora a gente tem quase 20 mil de diferença.
0: Isso, o Carlos ampliando a diferença nesse momento, né?
2: Está com 118.860 votos, o Carlos, e em seguida vem o Amin com 99 mil, quase 100 mil, e em primeiro lugar está a Carol Detone com 170 mil.
1: É isso, bem, aí. Essa dobradinha, bem, não foi uma dobradinha que não foi positiva, mas esse jogo de colocar Carlos Bolsonaro aqui, não foi uma situação que trouxe um desconforto para todo mundo? Trouxe, né? Porque Jorginho teve que colocar um novo como vice.
0: Exato, exato. E trouxe um desconforto. O governador Jorginho, no início, né, lá atrás, ele tentava fazer uma composição, sim, tentando atrair mais partidos, né? Inclusive, o próprio Progressistas chegou a oferecer essa segunda vaga para o senador Espiridião Amin, tentando fazer uma composição maior e até tentando atrair o próprio PSD. Numa composição de vice junto naquela oportunidade, né? Mas houve uma imposição efetivamente da candidatura do candidato Carlos Bolsonaro, né? Que teve que ser aceito no final das contas pelo governador Jorginho Melo, obrigando a fazer uma recomposição dessa chapa, trazer o partido novo, e ali foi, na minha opinião, uma grande jogada política do governador Jorginho Melo ao fazer isso, porque trouxe o prefeito do maior colégio eleitoral do estado, né? Que naquela oportunidade, nas pesquisas, lá na pré-campanha, já pontuava com cerca de 10% e era o único candidato que parecia com capacidade de retirar um pouco de votos, efetivamente, do governador Jorginho Melo e talvez forçar um segundo turno. Quando ele percebeu isso na estratégia, ele disse, deixa eu trazer esse cara para cá, pro meu lado, né? E o trouxe como seu candidato a vice, trazendo consigo também a votação do maior colégio eleitoral do estado e eliminando ali uma chance maior de segundo turno, que é o que está aparecendo agora, efetivamente.
1: E foi uma jogada, né? Porque Joinville é um grande centro.
0: Lógico, lógico.
2: Olha só, pessoal, a gente começou a ter atualização dos votos aqui de Lages para presidente. Por enquanto, é bem pequena a quantidade ali. Nós temos ainda 0,25% das urnas apuradas. Então, só para o nosso ouvinte se ater, começou agora, até essa atualização para a gente dos números, onde a gente tem ali, então, por enquanto, Flávio com 33,33 e Lula com 62,97, mas a quantidade de votos é muito pequena, a atualização ainda é 9 votos para Flávio e para Lula 17, então a gente vai atualizando conforme vai aumentando esses números.
1: Atualizando, voto a voto, 7 minutos para as 6 da tarde, as eleições da Band FM, meus caros, agora sim, voto a voto nas eleições da Band FM com Via Serra Volkswagen, Lojas Quero Quero, Sembra Plast, eleições 2026, é na Band. Agora, o prognóstico tá se encaminhando aí, hein, ô Fabián?
0: Tá se encaminhando, né? Agora a gente tá, claro, muito, muito pouco voto para deputado, né? Pra gente ter uma definição de deputado, realmente, ainda muito, muito pouco, né? Muito pouco voto, 6,70, então são votos que vindo de municípios mais específicos com uma votação um pouco mais adiantada, como a Grande Florianópolis e tal. A gente acabou de ver que Lages ainda entrou muito pouco voto de Lages, né? Então eu acho que ainda nós não estamos vendo aqui um movimento de votação do Oeste, por exemplo, ainda, ou até da região Norte de Joinville, que é decisivo. Estou dando uma olhada agora na Grande Florianópolis, por exemplo, Palhoça aqui, que é uma cidade hoje já com seus quase 190, 180 mil eleitores, 0,96% também, por exemplo, só de Palhoça apurado. Então você vê que muito pouco voto para a gente conseguir definir alguma coisa para deputado, né? Mas para governador e senador a gente já começa a ter um desenho do andamento da coisa.
1: Bem, são as eleições aqui na Band FM. A gente atualizando tudo, ó. Pra você ter uma ideia, a gente tá com os principais portais abertos, analisando tudo, analisando o sistema, inclusive, o próprio sistema da Justiça Eleitoral de Lages. Vamos fazer o seguinte, Vanessa? Vamos no break rapidão, a gente volta já no patrocínio de Via Serra Volkswagen. 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
1: 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Inclusive, Vanessa, a gente vê uma atualização aqui, muito estrondosa. A gente para o break e volta.
2: É verdade. Não, mas assim, ó, a gente vai pro intervalo rapidão, não demora muito, a gente tá de volta com mais atualizações. E você, nosso ouvinte, um grande abraço pra você, fique conosco. Vamos mandar um salve também pra quem tá nos ouvindo aqui na nossa região da Serra Catarinense ou mais longe, né? Você que nos ouve na sua casa, já votou, né? Porque falta só... Já foi, né? Não tem
0: já
2: mais
0: foi, como. Já foi.
2: Eu ia dizer falta 5 minutos, mas falta 5 pra 6 já. Tem mais como não, viu? Mas então, muito obrigada a você pela companhia. A gente volta em instantes.
1: A gente volta já, peraí.
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3: 18 horas em ponto. Bom início de noite. É, meus amigos, eleições 2026 com dinamismo aqui na sua rádio do seu jeito.
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3: O esquema aqui é volta a volta mesmo. 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
3: Eleições 2026 era Band. Eu quero fazer o registro do Maurício, que tá no cartório eleitoral aqui na frente da Band FM, tá fazendo um belíssimo trabalho de cobertura. A Stephanie, inclusive, que nos trouxe coquetel, está aqui acompanhando, também fazendo parte
5: do digital. Fazendo as redes sociais.
3: Eu quero agradecer muito a Fabiana Herbas. É o cara que manja muito de política. Veio a... tá aqui na região, né? Veio até Lages para estar aqui junto com a gente. Muito obrigado, Fabiana.
6: Obrigado. Quem agradece sou eu, Iago. Quem agradece sou eu a oportunidade de a gente estar aqui, ó. Deixa eu fazer uma atualizaçãozinha rápida que nos interessa. Bora. Também. É 3,31% de votos apurados em Lages, tá? Aqui em Lages, por enquanto, pouquinho voto apurado, mas temos governador do estado, Jorginho Melo, com 75,45% dos votos em Lages apurado, 2.241 votos. Em segundo lugar, Gelson Merizio, aqui em Lages, com 15,66% de votos, 465 votos. E João Rodrigues, em terceiro, com 7,27%.
5: João já levou 216 votos aqui de Lages.
3: Eu tenho uma impressão, Fabiano, uma impressão que depois que o Lula fez aqui o comício dele em Florianópolis,
6: sim,
3: tirou a segunda posição do João Rodrigues.
6: Exatamente. Aquilo que eu falei, né? Que daí o eleitor de esquerda começou a identificar o Gelson Merizio como candidato do Lula. Deputado federal em Lages, tá? Por enquanto, muito pouco voto, mas mais votado por enquanto, Raimundo Colombo, 583 votos aqui em Lages, né? Vamos ver aqui. Olha só que a gente chama atenção, né? A deputada Júlia Zanatta, com 201 votos aqui em Lages. Vamos achar aqui a candidata do PL, a Fernanda, né? Porque não tá por ordem, tá? A votação não tá aparecendo pela ordem, tá salteada aqui. Vamos ver aqui se eu identifico aqui a candidata.
5: Deu uma travada no site agora.
6: Fernanda Córdova, nova atualização. Fernanda, 677 votos aqui em Lages. Bem votada, Fernanda, hein? Bem votada, Fernanda.
3: Bem, ela tinha também um grande apoio, né?
6: Isso.
3: Carmen Zanotto.
6: Vamos ver para estadual. Deixa eu chamar aqui para estadual em Lages. Ainda 3,31%. Veja, Ana Campagnolo faz 56 votos aqui em Lages ainda.
5: Marquito, 38.
6: Exatamente. Olha só, Jean Loureiro fazendo 6. Vamos achar os deputados aqui. Lucas Neves, 1.215 votos já aqui em Lages.
5: Luciane Carminati, 162, ela é do PT.
6: Isso, vamos ver o deputado Márcio Machado aqui.
5: Mário Bota, 36, aqui em Lages, né?
6: Só
5: votos de Lages.
6: Por enquanto, vamos ver.
5: Lucas Neves com 1.215.
6: Isso, 1.215. Vamos achar o deputado Márcios aqui, não consigo achar. Como eu disse, não está pela ordem, né?
5: Márcios Machado com 711. Somente de Lages.
6: Então, por enquanto, com 3,3%, mais votado em Lages para deputado estadual, Lucas Neves com 1.200 votos, né? 3,30%.
3: Isso. Vamos fazer o seguinte, vamos dar uma passadinha no cartório com ele. O Maurício está por lá, inclusive. O Maurício, ele traz as informações que estão chegando as urnas lá. Então, a gente está aqui por dentro de tudo que rola, tanto no sistema, quanto que chega lá no cartório. Ô Maurício, tá chegando mais urnas por aí, né? Lembrando que chega no pendrive, aquele esquema, tudo mais, conta aí.
7: 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Maurício Santos por aqui de novo no cartório eleitoral aqui na Avenida Belisário Ramos. E os motoboys começam a chegar com mais frequência trazendo os pendrives que trazem os dados das urnas eletrônicas. E uma dessas levas que trouxeram já a gente apurou que são referentes às urnas que estavam nos colégios Belisário Ramos, no bairro São Cristóvão, e também Cora Batalha da Silveira, no bairro Caravaggio, ambos aqui de Lages, e que integram a 21ª Zona Eleitoral. Band FM, eleições 2026.
3: Isso aí, meu caro Maurício, atualizando pra gente que rola da chegada dos pendrives. Esses pendrives chegam na Justiça Eleitoral pra alimentar, inclusive, o sistema que a gente tá acompanhando aqui.
5: Que é direto do TSE, né, Iago? A gente tá com as informações oficiais do Tribunal Superior Eleitoral. Inclusive, a gente tá tendo até um travamento aqui no site, quando a gente vai atualizar, porque são muitos acessos, muitas atualizações, então é normal que às vezes a gente não consiga passar exatamente na hora que sai, né?
6: Muita gente entrando e o que a gente observa aqui é o seguinte: no site do TSE, quando você olha o resultado geral do estado, né, como um todo, para deputado federal e deputado estadual, então você tem um ordenamento pela ordem do mais votado para o menos votado. Quando você olha por cidade, daí eles não estão ordenados, por exemplo, né? Vamos olhar como é que está a votação aqui em Lages, não ordena pelo número de votos, né? Mas, por exemplo, agora a última atualização com 10,22% de votos apurados em Santa Catarina, a deputada mais votada por enquanto consegue Júlia Zanatta com 52.152 votos. Carla Aires, do PT, chamando atenção aqui, por enquanto, com 24.293 votos, é a segunda colocada. Professor Pedro Xay, com 20.756 votos, é o terceiro. E Ana Paula Lima, também do PT, com 17.564 votos. Interessante, né?
3: Interessante cenário.
6: Isso, e um cenário que aponta como a eleição nacional, a majoritária nacional para a presidência da República, puxa também a eleição para deputado, que você vê que um domínio aqui dos candidatos do PL em primeiro e os candidatos do PT vindo forte na sequência também, né, na polarização nacional, refletindo também nas candidaturas para deputado em Santa Catarina.
3: Bem, o Lula teve 30%, se não falha a memória,
6: dos votos, né? Exatamente.
3: Fabiano.
6: Exatamente, 30%. Ó. Vamos ver se a gente tem alguma atualização para o Senado aqui na briga de Santa Catarina. Estou puxando agora. Vamos ver, um segundo aqui para atualizar.
3: Claro. Agora 6,8.
6: 10,22% ainda, né? Continuamos com Carol de Tony com 29,95% dos votos na frente. Carlos Bolsonaro com 20,93% e Espiridão Amin em terceiro com 17,10%. Estamos observando, né, Vanessa, aquele fenômeno aqui, o caso Bolsonaro, cada atualização abre um pouquinho mais em relação a Espiridão Amin, né?
5: Vai aumentando ali agora, ele está com uns 30 mais ou menos,
6: isso,
5: né, de diferença, uns 30 mil votos de diferença para o Amin.
6: Quase então... 4% já em percentual.
3: E detalhe, exato, a gente está falando de grande Florianópolis ainda.
6: Sim, ainda.
3: Que é o grande centro do Amin.
5: A gente fala também do Décio Lima, que vem ali em quarto lugar, né, o Décio Lima do PT, ele tá com 13,62%, mas ele tem uma diferença bem significativa ali para o Espiridão Amin, que é o terceiro colocado. É praticamente 30, né, uns 30 mil votos de diferença pro Décio.
3: O Vanessa e Fabiano.
5: Espiridão.
3: Oi. Eu imaginava que ia existir uma certa rejeição ao Carlos Bolsonaro. Não aconteceu.
6: Não,
3: o que a gente tá vendo de cenário.
6: Sabe o que que acontece? É um fenômeno, na minha opinião, essa rejeição pintou sim no início da campanha, na pré-campanha especialmente, e até no início da campanha, mas nessa reta final, Iago, o que eu observei foi um movimento que já aconteceu na eleição passada, que é aquela onda do 22, né, em Santa Catarina especialmente, né, ela veio tomando
5: proporção,
6: uma proporção maior, e o Carlos veio sendo puxado no segundo voto da Carol de Tony também. Até então estava acontecendo muito assim, vou votar na Carol de Tony e no Espiridão Amin, mas nessa reta final houve realmente a união do 22 novamente, e eu acho que isso veio a dificultar a trajetória do senador Amin. Vamos ver, né? Claro, a eleição ainda está aí, vamos ver o que pode acontecer. Vamos uma totalização do Brasil aqui?
3: Uau.
6: Presidente da República, 12,45% dos votos apurados, Flávio Bolsonaro com 51,09% na frente. Luiz Inácio Lula da Silva com 40,71%. nesse momento, com 12,45% das urnas apuradas para presidente. Vamos lá, né, gente? Vamos ver. Ainda muito pouco. Né?
5: Lembrando que essa muito atualização, pouco. Ó, acabou de atualizar agora.
6: Novamente.
5: 14,24. Essa atualização que você havia trazido, isso. Fabiano, fazia uns 12 minutos que eles não estavam mais atualizando.
6: Como é que tá agora?
5: 14,24%. Nós temos Flávio Bolsonaro com 51,17%. Então nada mudou, né? Lula com 40,67%. A questão ali que muda, não muda no percentual, mas muda na quantidade de votos ali, de eleitores, né? É. O Flávio, ele tá com 8.429.000 e o Lula com 6.699.000.
6: Mas atenção, 14% das urnas apuradas, se terminasse agora, 51,17% vitória de Flávio Bolsonaro no primeiro turno, tá? Se terminasse então, agora.
3: Ô Fabião, porque assim, ó...
6: Mas estamos só com 14% das urnas apuradas.
5: Tem muita coisa pela frente.
3: Isso. Tanta coisa pra acontecer, mas Fabião... Tava me parecendo a última eleição do Bolsonaro com o Lula. Lembra?
6: Sim.
3: E daqui a pouco começou a virar. E começou a virar. E aí deu 1 milhão de votos.
6: É aquilo que eu digo que... É, porque regiões como o Nordeste demoram mais a totalizar os votos, né? Em geral, o Sul é mais rápido na totalização. O Sudeste também, né? O Nordeste tem uma certa demora dos votos entrarem. E é lá onde o Lula... Também. Exato. A logística e tudo mais, né? Norte e Nordeste tem uma demora maior. E é justamente ali onde a votação... do presidente Lula realmente faz a diferença, né? Por isso que temos que acompanhar sempre com cuidado aqui
5: a então
6: votação.
5: Muito provavelmente daqui a pouco a gente vai ter um salto ali no número, né?
6: Isso.
5: A gente tá falando agora, Lula tá com 40, o Flávio com 51, mas daqui a pouco começam a atualizar os colégios lá do Nordeste, onde o Lula carrega maior expressividade, né?
6: Exato.
5: Onde ele é de lá também. Então, não se surpreenda, você é nosso ouvinte, eleitor que está aí nos acompanhando. Porque pode haver mudanças bem grandes.
3: Pode haver. Vamos relembrar aquele ano. Seguinte, agora 18 horas, 14 minutos. Seguinte, lá em 2022, a votação do Lula foi de 60.345.999 votos. Jair Bolsonaro teve 58.206.354. Foi um negócio muito... Foi na estica. Lula teve 50,90% e Bolsonaro 49,10%. E claro que deu na maior da repercussão. E aí a galera julgou, judicializou e virou naquilo.
6: Exatamente. Né, exatamente.
5: Ô, Iago, repete pra gente os números da última eleição. Ali, nova. Por favor.
3: Foi assim, ó. Lula, 60.345.999 votos. Jair Bolsonaro, está falando lá de 2022, tá? Pro vídeo que estão ouvindo o Band FM. 58.206.354 votos.
5: Uma diferença de 2 milhões? 2 milhões ou a 3 milhões?
6: 2 milhões de votos.
3: E aí, foi aquele cenário do Nordeste. O Nordeste começou a virar.
6: Exato.
3: Começou a virar. E aí nós tivemos essa grande mudança e no finalzinho, né, Fabiano?
6: Exatamente.
3: Porque Bolsonaro estava liderando.
6: Foi no finalzinho.
3: Assim como Flávio Bolsonaro vem liderando.
6: Exato. E isso não é novidade, se a gente puxar um pouco mais para trás ainda, mesmo antes da polarização efetiva Bolsonaro-Lula, né? Aquela eleição da Dilma contra o Aécio Neves, né? Onde o Aécio permanece na frente naquela eleição, praticamente a eleição inteira, e a virada da Dilma vem a partir dos 90% de urnas apuradas, é quando ela vira.
3: Inclusive, o Fabiano, tem no gráfico aqui o seguinte, ó, a apuração começou 5 e 8 da tarde, era 5:20 da tarde de 2022.
6: Sim.
3: Lá de 2022. Bolsonaro bombava com mais de 55%. E o Lula estava com abaixo de 45%, 42%. Depois, ali por 10 para as 7 da noite, aí já começou a virar. E aí Bolsonaro já não conseguiu mais liderar a pesquisa. Ou melhor, liderar a votação. E aí, então, depois teve toda aquela virada. Aí a vitória de Luiz Inácio Lula da Silva.
6: É isso aí. É isso. Então, Iago, isso prova que... tudo depende, inclusive na votação de presidente, sempre de onde estão vindo os votos, né? De onde são esses votos apurados que estão chegando no momento em que a gente observa, né? Vamos ver se a gente tem mais alguma atualização. Ó, Lages, continuamos apenas com 3,82%, não atualizou ainda. Vamos ver se a gente tem uma atualização para Santa Catarina aqui, pessoal.
5: Lembrando que a gente tem, então, a nível nacional, 17,22% das urnas apuradas, com Flávio Bolsonaro com 51% na frente e Lula com 40%.
3: 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E aí, o que mais chama atenção também é a fake news esse ano, né? É um negócio impressionante, gente. O Ministério Público Eleitoral apresentou duas ações do Tribunal Superior Eleitoral, no TSE, com o objetivo de conter a disseminação de informações falsas e também descontextualizadas sobre o processo eleitoral. Além da remoção imediata dos conteúdos, o órgão também pediu aplicação de multas aos responsáveis e às plataformas envolvidas. A primeira ação aponta para uma articulação orquestrada nas redes, que inclui contas de Facebook de 5 candidatos a deputado federal e estadual, além de uma postagem na plataforma X. Os conteúdos veiculados tentavam associar o fechamento temporário de embaixadas e consulados dos Estados Unidos e da Austrália no Brasil, a ameaças terroristas e a um risco iminente de golpe de Estado. Gente, como é que pode, hein? Pro Ministério Público Eleitoral, as postagens não têm nenhum respaldo fático e geram instabilidade social. A segunda ação também trata do retorno da circulação no aplicativo WhatsApp de um vídeo falso divulgado originalmente lá em 2018. Na gravação, um suposto policial militar alega ter sido acionado por um representante do TSE e afirma que ao conferir a chave de uma urna eletrônica teria ocorrido um erro, indicando que o equipamento já teria votos impressos em vez de estar zerado. O Ministério Público enfatiza que a narrativa é totalmente inverídica, já tendo sido desmentida por agências independentes que checaram as informações e visa causar desconfiança no eleitorado. É aquela situação das urnas, né, Fabiana? Aquela história que a urna já vinha com votos computados, não tinha zerada.
6: Verdade, verdade, Iago. Eu acho que assim, ó, eu acho que isso tudo é algo que não contribui, né, pro processo eleitoral, mas infelizmente virou do jogo também, né, Iago? Esse jogo de notícias falsas ou disseminação é um jogo que vale pros dois lados, né? Um lado diz uma coisa, outro diz outra e tal. Eu acho que compete realmente sempre ao eleitor e a gente que tá aqui observando é muito mais conferir a veracidade, né? Conferir a fonte, né? E saber de onde vem isso tudo. Iago, temos uma atualização de Santa Catarina, tá? Eu vou dar a atualização aqui para o Senado, onde a briga está mais eletrizante, né? Carol de Tone, 31,03% dos votos, com 14,89%. Estamos chegando quase a 15% dos votos apurados em Santa Catarina. Carol de Tone lidera com folga. Segundo lugar, Carlos Bolsonaro com 22,10%. Terceiro, Espiridião Amin com 16,70%. Veja como o caso Bolsonaro começa cada vez mais, de fato, a distanciar de Espiridião Amin, né? Agora 22-16, né? Consolidando-se aqui na segunda posição, né? Praticamente ainda com 15%. Vamos observar ainda a votação. Temos 1.300.000. Agora, nova atualização: 1,5 milhão de votos apurados em Santa Catarina. Carol de Tone, 31,31%, Carlos Bolsonaro, 22,33%, e Espiridião Amin, 16,63%. Então, o distanciamento realmente está sendo a tônica agora, durante esse momento da apuração para o Senado, viu?
3: E está acontecendo mesmo a eleição, ou seja,
6: Aquele fenômeno 22, que está se repetindo, a gente observa isso muito no Senado aqui, viu?
3: Impressionante, impressionante mesmo. Agora, 6:19, a gente está então com Flávio Bolsonaro com 51,17%, confere, o Lula com 40,72% e Cury com 2,94%. O que me chama a atenção também, Fabiano, que é o seguinte: como Cury, Caiado, Renan, eu pensei que eles iam ser um pouco melhores nos números.
6: Aqui também, Iago, a gente observa a movimentação dos últimos dias, né, da reta final de campanha para o chamado voto útil, né? Então, muitos desses eleitores começaram a observar talvez uma possibilidade, seja efetiva, do candidato Flávio Bolsonaro eventualmente vencer no primeiro turno, ou da tentativa de evitar que Lula vença no primeiro turno, e já colocando a votação também também em Flávio Bolsonaro, o chamado voto útil. Houve essa migração nessa reta final que deu uma esvaziada nas campanhas desses chamados candidatos da terceira via. Isso é um fato também.
5: Ou seja, não gosto de nenhum e de nenhum outro, vou votar no terceiro.
6: Isso, isso. O que você tem, na verdade? É o antipetismo de um lado, né?
5: E o
6: antibolsonarismo do outro, muito claro, de novo, né? Se repetindo com força nessa eleição mais uma vez, né?
3: E é uma divisão complicada, não é?
6: Muito, muito complicada, sabe? Iago, uma atualização em Lages com 6,36% agora. Dobrou aqui o número de votos, ainda pouco voto apurado aqui em Lages, né? Válidos apenas 5.759 votos válidos aqui em Lages. Vamos dar uma olhada aqui nos candidatos da região, especialmente, né? Para a gente ver como é que está a votação. Raimundo Colombo com 1.203 votos nesse momento para deputado federal. Vamos ver a deputada Fernanda Córdova com 1.364. Fernanda Córdova ainda como a deputada mais votada aqui de Lages, por enquanto, 1.364 votos. E Raimundo Colombo em segundo com muito próximos os dois, mas com 1.203 votos, isso com 6,36% de votos apurados em Lages.
3: Agora, pensando também nesse cenário, né, Fabiano? Evidentemente, não está aqui desmerecendo a candidata, evidentemente, ex-prefeita de Palmeira, né?
6: Exato.
3: Está estreando nesse sentido a nível estado.
6: Estreando.
3: Está mandando muito bem nos números.
6: Muito, até agora, muito bem nos números, surpreende realmente, né? E mostra mais ou menos, novamente, a força do 22, né? A força do 22, ela é candidata pelo PL, né? Isso diz muito. Vamos a deputado estadual, né? Temos o deputado Lucas Neves aqui com 2.006 votos nesse momento, aqui em Lages, né? Vamos ver o deputado Márcio Machado aqui também. Como a gente diz, na cidade os números não estão ordenados pela ordem. A gente precisa ficar...
3: Tem que localizar.
6: A gente tem que localizar aqui, infelizmente. Mas vamos ver aqui na região. Chama atenção também aqui em Lares a votação de Ana Campagnolo, né? Ela faz, são deputados que conseguem fazer um voto expressivo em todas as regiões do estado, né? A gente comentava isso agora há pouco, Vanessa, que são deputados, a deputada Júlia Zanatta também, né? Deputados que conseguem ser muito bem votados em todas as cidades, né? Chama muita atenção isso.
5: Ô Fabiano, voltando aqui a falar dos deputados federais, vamos mencionar aqui os nossos deputados, os candidatos aqui pela Serra.
6: Isso.
5: Tem a Ana Valente, né?
6: Como é que tá a Ana?
5: A Ana tá com 76, a Ana é do Novo.
6: 76 votos.
5: A gente vai, deixa eu encontrar o Igor aqui também, que o Igor Marafigo, inclusive eu entrevistei hoje pela manhã ele.
3: Lagiano, tudo
5: Lagiano,
3: mais.
5: Lagiano, né?
6: Isso.
5: Esteve com a gente aqui na nossa série de entrevistas. A questão é que a gente tem que procurar um por um, né, Fabiano, aqui no site.
6: Isso.
5: Por enquanto, não mostrou aqui ainda as informações, não apareceu
6: alguma
5: ainda.
6: Votação, né?
5: Não apareceu. Aqui mostra uma quantidade, mas não está mostrando a totalidade dos candidatos, né? Está mostrando ali, são 48, se eu não me engano, aqui. O número total agora está atualizando para mais aqui. Se tu tiver alguma atualização,
6: vamos ver.
3: Agora, 6h24.
5: Igor Marafigo, do PT, 123 votos aqui em Lages, por enquanto. Uhum. Ele que é candidato a deputado federal.
6: Federal. Ó, subiu um pouquinho agora a atualização em Lages aqui para 14% dos votos apurados.
5: A gente tem também a indígena Adriana, que esteve aqui com a gente, que também é aqui.
6: Como é que ela tá?
5: É aqui de Lages também, né? Oi, Iago. É aqui de Lages. Indígena Adriana esteve aqui com a gente,
3: isso,
5: né?
3: Isso, de Lages.
5: Ela,
3: Lagiana.
5: Por enquanto, 19 votos. Aqui de Lages somente, né? Vamos ver se a gente encontra mais pessoas aqui de Lages.
6: Essa nova atualização com 15%. O deputado federal, Fernanda Córdova, 2.873 votos.
5: Uau.
6: Nessa atualização agora.
5: Né? Deu um salto, né?
6: Deu um salto, atualizou bem. Raimundo Colombo, 2.583, Fernanda ainda na frente, né? Se posicionando como mais votado aqui, agora com 14,76% dos votos apurados em Lages, 15%. Né?
5: Temos aqui para governador, por enquanto, né? A última atualização que a gente teve, então, com quase 15% das urnas apuradas, Jorginho Melo com 76,44%. Lembrando ao ouvinte que nós estamos falando Lages, são os votos de Lages. Como que está a situação aqui em Lages? A gente sempre fala, né, como que está a nível estadual e também Lages. Agora é Lages. Então, já tem 9.200 votos para Jorginho Melo. Na sequência vem Gelson Merizio com 14,36%, 1.738 votos. Depois vem João Rodrigues com quase 1.000 votos, 7%. de votos, isso aqui em Lages. Vamos fazer uma atualização agora, Fabián, nível Santa Catarina.
6: Estadual, vamos lá.
5: Isso, para governador. Tu tens aí?
6: Tenho. Jorginho Melo, 22% de urnas apuradas em Santa Catarina, deu uma subida. Jorginho Melo, 64,25% dos votos, vencendo a eleição nesse momento ainda em primeiro turno. Em segundo lugar, aquele fenômeno, hein? Gelson Merizio, em segundo lugar, com 18,14% dos votos. E João Rodrigues, em terceiro lugar, com 15,51% dos votos. Marcelo Brigadeiro, do Missão, aparece com 1,02% lá atrás. Isso com 22% de urnas apuradas em Santa Catarina. Vamos ver para o Senado?
5: Bora. Senado, a gente tem, então, Carol Detone com 32,8%. São 500.000 de votos, né, aqui em Santa Catarina. Uhum. Isso nível estadual. A gente vem na sequência ali para essa segunda cadeira do Senado. Por enquanto, a gente tem Carlos Bolsonaro com 400.000 votos, com 23,8%.
6: Olha como abriu em relação à minha agora.
5: Está muito alta a diferença. A minha está com 284.000, enquanto o Carlos com 400.000. A minha está com 16,39%. E depois do Amin vem Décio Lima, do PT, com 11,63%, 200.000 votos. E a gente tem ali na sequência os demais com menos votos, né? Afrânio Bopré, Lunelli e os demais que aparecem com uma quantidade menor. Essa é uma atualização que a gente está fazendo a nível estadual. E a gente vai sempre falando aqui para você, né, se é estadual, se é local, Fabián.
6: Verdade, verdade. E eu estou recebendo também atualizações aqui que estão me mandando por WhatsApp de outras regiões do estado, inclusive a ver com os deputados federais, né? O que eu quero mencionar aqui também, Iago, eu acho que é muito importante isso. A gente já tinha falado desde a possibilidade de acontecer esse fenômeno na eleição para o Senado, né? E em Santa Catarina, e a gente vê isso realmente repercutindo nesse exato momento, o distanciamento de Carlos Bolsonaro em relação a Espiridião Amin, a um fenômeno que aconteceu, que a gente observou muito na reta final de campanha e que agora vem se confirmando cada vez mais, né? Vamos ver o que isso vai dar ainda. Estamos com 22%, vamos ver se temos alguma atualização aqui, agora chamando no sistema uma atualização aqui do TSE para Santa Catarina, né? Eu acho que a briga que mais eletriza aqui para a gente é essa realmente. A gente observa que a tendência para... Ó, mais uma atualização. 26% de urnas apuradas em Santa Catarina. Carol Detone, 31,77%. Carlos Bolsonaro, 23,91%. Espiridião Amin, 16,14%. Você vê que vem se consolidando realmente a tendência no Senado, hein?
3: Ô, Fabián... Tem atualização, Vanessa? Fica
5: Tem atualização. Isso. Aqui, a nível Brasil, agora falando, presidentes. Flávio Bolsonaro está com 50,85%, são 16 milhões de votos. Lula está com 41,5%. A gente segue no mesmo cenário que a gente iniciou, né, Fabián? Não mudou a porcentagem. Lula está com 13 milhões de votos, por enquanto. As urnas estão em 27%. O total não, de urnas apuradas.
3: Impressionante. Sim. É impressionante que as votações elas são bem parecidas com a última.
5: E aqui em Lages, falando de votos de Lages para governador, só os votos de Lages, nós temos aí a atualização, então, Jorginho Melo levando 15 mil votos por enquanto, seguido de Gelson Merizio com 3 mil votos. Jorginho está com 75% e Gelson com 14%. Depois vem o João Rodrigues com 8%.
6: Isso, temos uma atualização de Lages aqui, quase 30% de urnas apuradas em Lages, com 28,24%. Fernanda Córdova ainda mantém a liderança aqui em Lages com 5.415 votos em Lages contra Raimundo Colombo com 5.203 votos
5: muito aqui próximo. Em Lages.
6: Muito próximos, estamos falando com quase 30% de urnas apuradas, 28,24%.
3: 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Vamos fazer o seguinte, vamos no break rapidão, a gente volta já pra gente atualizando tudo que rola nas eleições 2026 aqui na Band FM. 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
3: 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Senhoras e senhores.
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0: 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Meus caros, quero receber aqui Maurício, nosso parceiro, que trabalha com promoções, shows e eventos aqui na Band FM. Maurício, como foi essa cobertura? A gente estava na estrada hoje, foi um corre, né?
3: Ah, com certeza. Boa noite, Iago. Boa noite, Vanessa. Boa noite, Fabiano. Boa noite, ouvintes da Band FM. Olha, foi um corre, hein? Ao longo de todo o dia, né? Desde a primeira hora, né?
0: Desde as
3: da votação,
0: né?
3: A gente já estava já na peleia, como diz o Lagiano.
0: Eu estava com sono e estava lá com o Lucas Neves.
3: Eu estava acompanhando o Márcio Machado.
2: Ô Maurício, o que mais você viu como destaque assim, durante essa manhã, que foi o período que você esteve aí nos colégios, a movimentação, o que tu pode trazer pra gente?
3: Eu vi assim, bastante a movimentação, algumas surpresas na questão, por exemplo, eu fui votar no colégio militar, que normalmente é bastante movimentado e hoje não tinha fila na minha sessão, principalmente.
2: Coisa boa.
3: Eu consegui votar rapidamente ali. Mas em alguns outros pontos que já são tradicionais, como o Colégio Pinto Sombra no bairro Guarujá, querendo ou não, é o mais
2: populoso,
3: estava bastante movimentado. E o CAV, que agora aglutinou mais.
0: Nossa,
3: algumas...
0: O CAV estava uma loucura, né?
3: Uma loucura lá. E é o maior colégio eleitoral agora de Lages, né? Com mais de 9 mil eleitores aptos a votar lá.
0: Mais de 9 mil.
2: Vocês sabem qual que era o maior antes do CAV?
0: É o Guarujá.
3: Guarujá. Eles pegaram um pouco do Guarujá.
0: O Maurício, sabe o que é legal de ver nas votações? Assim, ó. E até, Fabiano, esse cenário eu vi que mudou. Eu, por exemplo, tinha uma época que aí eu fui com uma bandeira do Brasil, né? A gente tava numa situação bem polarizada, eu fui com uma bandeira do Brasil e tudo mais. E esse ano, cara, deu pra ver que a galera tava mais de boa, né? No máximo, você via a camiseta amarela do Brasil. Sim. Isso me chamou muita atenção nessa eleição, Fabiano.
4: Verdade, chamou bastante atenção. Não foi uma mobilização tão forte, digamos assim, seja por um lado, seja por outro lado, né? Eu achei uma eleição até um tanto quanto silenciosa, inclusive, né?
0: Se abstiveram, né?
4: Se abstiveram da participação mais direta, e a gente viu isso pela quantidade também de wind banner, de propaganda estática, né? Colocada, né? E a diminuição realmente da distribuição do santinho, seja na sinaleira e tal, é propaganda estática, e você não via mais os famosos bandeirinhas, né? Aquele pessoal que ficava bandeirando ali, substituído realmente pela propaganda estática. Então você não... Outra coisa que eu também observei, não só aqui em Lages, mas a gente em Florianópolis, também em todas as regiões do estado, poucos adesivos em carro, muito pouco carro adesivado.
0: Também
4: em relação a outras eleições, pode observar. Foi uma eleição realmente, nesse ponto de vista, digamos assim, mais tranquila, menos participativa em termos de efusão, assim, de briga de rua, né? Da participação com a bandeira verde e amarela ou a bandeira vermelha. Você não viu isso com tanta força nessa eleição.
0: Ô Fabiano, mas eu acredito que também as eleições para presidente, ela também é um pouco diferente, né? Porque o que pega fogo mesmo, que
2: é municipal.
0: aquele de puxar cabelo e tudo mais, é o...
4: É o municipal, ele municipal. Pega, especialmente nas cidades do interior também, né? Porque você tem aquela briga local, geralmente, né? Muito forte, muito colocada, né? E na eleição normal, digamos assim, na eleição nacional ou estadual, vamos chamar assim, isso esfria um tanto quanto, né? Mas realmente, mesmo assim, eu volto a dizer que achei uma eleição muito tranquila e com muito menos participação efusiva, assim, da população, mesmo de forma direta, de se envolver, muito menos envolvimento direto da população na eleição. Isso eu observei, sinceramente. Estamos tendo atualizações aí, hein?
0: Opa, isso é bom, vai lá.
4: Vamos lá, estamos aqui, ó, uma atualização de Lages, aqui com quase 50% das urnas apuradas em Lages, 47,84%. Eu gosto de dar aqui os candidatos a deputado, porque interessam mais na questão local, né? Aqui, então, temos Raimundo Colombo, nesse momento, com 895 votos aqui, e a candidata Fernanda Córdova, porque são os dois mais votados aqui da cidade, com 9.489 votos aqui. Fernanda Córdova, então, reassume a ponta como mais votada, por enquanto, em Lages para deputada federal, 9.489 votos, seguida por Raimundo Colombo, com 8.895 votos aqui, né? De perto, um para o outro, na realidade local nossa, né? Vamos ver para a deputada estadual aqui como é que tá. Nessa atualização de 47% dos votos, deputado estadual, deputado Lucas Neves aqui. Aqui a gente sempre diz, ó, não temos pela ordem, né? 17.327 votos, Lucas Neves aqui, mais votado para deputado estadual. Lembrando, olha que coisa interessante, tá? Na eleição, última eleição, eleição passada, o deputado Lucas Neves fez 23 mil votos no total. No total estadual. Agora, com 40% de urnas apuradas em Lages, quase 47%, só aqui 17.327. Só que em Lages ele já está alcançando quase a votação do total dele do ano passado, com ainda menos de 50% das urnas apuradas em Lages.
1: Mas, Fabiano, a campanha dele foi diferente. Eu estava conversando com o meu gestor, a gente foi lá no Santa Mônica. Cara, todo lugar que a gente ia tinha um carro com a descrição dele. Era impressionante. Era um dos únicos carros que eu vi adesivado.
2: Foi uma das campanhas mais agressivas, né?
4: Verdade.
1: Eu confesso que ele veio em peso, meu.
4: Olha só, vamos lá, deputado Márcio Machado. 8.822 votos nesse momento, né?
2: Só metade, de Lages, né?
1: Metade do Lucas.
4: Do Lucas Neves, né? Veja, o claro...
2: Lucas está com 17?
4: Claro, 17 mil. Claro que ainda temos muito voto a apurar em Lages, estamos com 47% dos votos apurados, né? Mas já dá uma visão interessante aqui da cidade.
1: Ô Fabiano, agora só para trazer o cenário nacional, a gente está com 17 minutos para as 7. Seguinte, ó, nós estamos aqui com 36,6% das urnas. Bem que é muito pouco ainda, né? Com certeza é urna aqui do sul, do sudeste e tudo mais.
4: Provavelmente, só
1: que chega. É aquele resultado que a gente já conhece. Flávio Bolsonaro, 50,63%. O Lula com 41,23%. Augusto Cury com 2,95%. E o Ronaldo Caiado com 2,39%. Mingou, né? Gente, como mingou o Cury e o Ronaldo. O Ronaldo Caiado, né?
4: Mingou e a movimentação do voto útil, né? Que a gente tinha falado, né?
1: Outra coisa, chances em porcentagem de primeiro turno Flávio Bolsonaro.
4: Tô
1: colocando no fogo, hein, Brasil?
2: Ele deu aquela respiradinha.
1: Respira.
4: Mas eu continuo apostando em segundo turno.
1: Segundo turno no Brasil,
4: segundo turno no Brasil, e a decisão e a eleição decidida no segundo turno.
1: Ó, sabe por que eu digo isso? Porque se ele fizer 50% mais um, fechou. Mas temos que lembrar que a gente tem mais 70 e poucos por cento aí pela frente.
4: Sim.
1: Então quer dizer que isso tem muita coisa, tem muita água pra rolar nessa ponte aí.
4: Tem muita água pra rolar ainda. Muita água pra rolar.
1: Você considera quando tem... Porque lembra, o Fabiano, que tava rolando uma treta na Bahia, que ele tinha perdido o voto lá, e que tava rolando um movimento no Nordeste, que ele tava um pouco nervoso?
4: Lembro.
1: O Lula, nesse caso.
4: Lembro. Até é interessante, daqui a pouco eu vou dar uma olhada nas parciais aqui.
1: Opa, seria boa.
4: Dos estados do Nordeste, né? A Bahia, por exemplo, né? Ontem pesquisas apontavam uma suposta virada, né? O ACM Neto que vinha na frente, né? Teria virado. Vamos dar uma olhada na Bahia aqui já pra gente ver como é que tá a apuração lá, porque nos interessa aqui também. Vamos dar uma olhada em São Paulo também, maior colégio eleitoral do Brasil, né?
1: Lá vai dar primeiro turno, né, Fabiano?
4: Eu acho que sim, né? Vamos dar uma olhada agora, deixa eu chamar São Paulo aqui.
1: Isso aí, chama São Paulo! 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
2: Enquanto o Fabião vai olhando pra gente de São Paulo, a gente volta a falar de Santa Catarina. Uma nova atualização mostra Jorginho Melo seguindo na frente com 66%.
1: Que loucura,
2: 1.329.000 votos. Depois vem Gelson Merizio com 17%, com 341.000 votos. E vale lembrar que nós temos aí quase 50% das urnas apuradas aqui em Santa Catarina.
4: É isso aí. São Paulo, 39% de urnas apuradas. O governador Tarcísio com 64,63%, realmente apontando uma vitória de primeiro turno aqui. E Fernanda Haddad com 34,48% em São Paulo. Em terceiro lugar, daí bem atrás, Vivian Mendes com 0,33%. A briga só os dois é um primeiro turno, que é segundo turno em São Paulo.
1: Segundo turno antecipado.
4: Vamos combinar, vamos ver como é que está presidente em São Paulo. Flávio Bolsonaro, 54,22%. Isso é decisivo, hein? E Luiz Inácio Lula da Silva, 36%. Nossa, em São Paulo, no 36. Maior colégio eleitoral. Vamos dar uma olhada em Minas, tá? Porque Minas é um estado pêndulo, né? Aqui é
2: Minas
4: tradicional.
2: É do Zema, né?
4: É.
1: O Fabiano, mas aí você já me traz um cenário diferente, porque São Paulo é um grande espelho.
4: Exatamente, exatamente.
1: Gente, pô, 36 para 50,
4: tá isso. Diferente, hein? E aqui, ó, vamos dar uma olhada, porque Minas Gerais, a gente chama de estado pêndulo porque...
1: São decisivos, né?
4: Isso, tradicionalmente, tem uma tradição no Brasil, quem ganha em Minas, ganha a eleição, pelo menos no turno, né? Vamos ver como é que tá a presidente de Minas Gerais, chamando aqui. Vamos ver o que atualiza.
1: Senhoras e senhores, vocês estão entendendo essa bola de cristal aqui?
2: Tá? É o nosso oráculo. Do TSE.
1: É o nosso oráculo.
4: Olha que interessante. Minas Gerais, Flávio Bolsonaro, 39% de urnas apuradas em Minas Gerais também, 39,95%. Flávio Bolsonaro, 49,42% nesse momento. Luiz Inácio Lula da Silva, 41,7%. Interessante, tudo bem.
1: Fabiano, temos mais
4: pra mim de novo. Vamos lá. Flávio em Minas Gerais, 39% de urnas apuradas. Flávio Bolsonaro, 49,42% em primeiro lugar. E Lula, 41,70%.
2: É. Tá parecido com o Nacional, né?
4: Vamos lá. Metade das urnas apuradas, né? 40%, menos da metade. Minas é um estado muito dividido. Né? O sul mais rico e o norte de Minas mais pobre, o Vale do Jequitinhonha, aquela parte localizada mais perto da Bahia, né? Então ali é uma divisão tradicional, a parte sul geralmente é uma parte mais bolsonarista, mais ligada à direita, e o voto do norte de Minas é um voto mais à esquerda, e por isso que o estado fica muito dividido, né? Como tem 40% das urnas apuradas, a gente não sabe de que região de Minas entrou mais voto aqui, né? Temos que esperar mais um pouco, mas é um estado pêndulo definitivo, que a gente precisa acompanhar aqui a nível nacional. Vamos dar uma olhada na Bahia.
1: Eu confesso que a Bahia... Se o cenário mudou na Bahia, pode ser que a gente tenha uma surpresa aí.
2: Já tô dando uma olhadinha aqui no Nordeste. E daqui a pouquinho, só esperar o Fabiano falar da Bahia. A gente vai, então, né, Fabiano, falar sobre o Nordeste aí, os votos, porque já tem bastante informações aqui pra gente passar pra você.
4: Bahia, 31%, né, a votação um pouquinho... O Nordeste sempre demora um pouco mais, né?
1: É logística.
4: Né? 31%, mas aqui, ó, Bahia, Lula, 64,40%, por enquanto, na Bahia. Flávio Bolsonaro, 29,82%.
1: Então não se confirma.
4: Vejam só, né, exatamente.
1: É bem que é 30%.
4: Né? 31%, vamos ver governador aqui, ó. Se confirma a pesquisa de ontem, está confirmando. Sim, ó, governador Jerônimo Rodrigues do PT, 52,8% por enquanto. ACM Neto, 46,56%. A última pesquisa Quest denotava uma virada nesse primeiro turno a favor do candidato PT, até aqui se confirmando por enquanto na Bahia, né?
2: Agora, vamos dar um pulinho lá em Alagoas. A gente tem aqui, ó, as 21,69% de urnas apuradas. Flávio Bolsonaro está com... Vou colocar aqui o que está com mais, né? Que é o Lula. Está com 202 mil votos. E Flávio está com 129. Ou seja, Lula vencendo, né, em Alagoas com 58,33%. Seguido de Flávio com 37,24%. Isso em Alagoas. Vou colocar aqui para a gente ver também em Pernambuco?
4: Dá uma olhada em Pernambuco. Enquanto isso, o estado vizinho nosso, muito adiantado aqui, 71% de urnas apuradas no Rio Grande do Sul, tá? O candidato...
2: Sexto maior colégio eleitoral.
4: Isso, né? 71% candidato Zuco, 58,24%. Zuco do PL, vencendo contra Juliana Brizola do PDT, 31,68%, apontando aqui uma vitória em primeiro turno para o candidato do PL no Rio Grande do Sul, Zuco. Ali no Rio Grande do Sul tinha uma briga interessante pelo Senado. Vamos dar uma olhada no Senado aqui, gaúcho, ó. 71%, Sanderson do PL com 30,19%, em segundo lugar Marcel Van Hatten do Novo com 30,17%. Ó, voto colado aqui no Rio Grande do Sul, hein? E Manuela Dávila, que poderia estar ameaçando, com apenas 17,04%. Então me parece aqui, com 71%, situação quase definida para o Senado gaúcho aqui, com o PL e Partido Novo, hein? Marcel Van Hatten e Sanderson num voto casado realmente, e apontava uma disputa talvez maior no Rio Grande do Sul, mas parece que realmente se consolidou aqui, né? Vamos dar uma olhada no Paraná.
1: Paraná, minha
4: conseguiu terra. Conseguiu ver Pernambuco?
2: Está atualizando natal. Ainda, está meio travado aqui o site.
4: Vamos dar uma olhada no Paraná, porque aqui está do vizinho também, que é uma votação que nos interessa também. E estava um quadro interessante no Paraná, tal qual no Rio Grande do Sul, numa disputa... Vamos lá, ó, Sérgio Moro, 89%, 90% de urnas apuradas no Paraná. Muito adiantado. Sérgio Moro, 50,34%. Sandro Alex, 25,13%, ele que é do PSD. E Requião Filho, 23,45%, né? Então, estamos no limite ali, ó, para uma vitória de Sérgio Moro no primeiro turno, 50,34%, 90%, voto a voto, hein? E também para definir quem eventualmente pode ir para o segundo turno, porque estamos com 25,13% para o Sandro Alex, que é o candidato do Ratinho Júnior, do governador, mas colado nele está o Requião Filho, filho do ex-senador Roberto Requião, com 23,45%, ele que é do PDT. Uma briga forte no Paraná, hein? Vamos ver para o Senado no Paraná, olha só, Felipe Barros, do PL, lidera com 27,39%. Em segundo, Deltan Dallagnol, do Novo, que está com a candidatura subjúdice, com 25,36%. E em terceiro, Alexandre Cury, com 16,61%. Parece consolidado aqui também o Senado, com Felipe Barros, do PL, e Deltan Dallagnol chegando, ambos com 2.800.000 votos, um voto colado aqui também no Paraná. Paraná já com quase 90% das urnas apuradas. Então nós vamos denotando aqui que a maior parte dos votos que entraram até agora no Brasil são Sul e Sudeste, realmente, né? Os votos do Nordeste ainda não estão chegando, né, minha gente? Então vamos com calma aí, né?
1: Ô Fabiano, só me lembra o governo do Paraná?
4: O governo do Paraná, vamos lá. Em primeiro lugar, Sérgio Moro, tá, com 50,34%, no limite para ganhar no primeiro turno, tá? 50,34%. Em segundo lugar, Sandro Alex, com 25,13%. O Sandro Alex é o candidato do Ratinho Júnior, do governador.
1: Pô, tá? Inclusive não virou, mas é aquela história, né? 20% para você. Isso,
4: mas olha só, em terceiro lugar está o Requião Filho, do PDT, com 23,45%. Está muito perto, em votos, vou falar em votos. Ó. O Sandro Alex, no Paraná, que é o segundo colocado, candidato do Ratinho, está com 1.397.000 votos. O Requião Filho, 1.303.000.
1: Nossa.
4: Tá ali, entendeu?
3: Mas ele tá se confirmando a pesquisa,
4: exato,
3: né?
4: Exato. Tá cravado, a disputa, né? Tá ali, dois, né? Ali, com 89% das urnas apuradas, quase 90%.
1: Fabiano, você aposta...
4: Mas
1: você
4: voto a voto, hein?
1: Você aposta em quem ali?
4: Eu, olha...
1: No segundo turno, será que...
4: Ó, ainda dá pro Sérgio Moro ganhar no primeiro turno, mas eu vou fazer uma aposta aqui que vai dar segundo turno no Paraná. Vai dar segundo turno no Paraná e eu acho que vai ser Sérgio Moro e Sandro Alex. Tá? Vamos ver.
1: Mas daí o Sandro Alex é outra eleição, né?
4: É outro. Não, o segundo turno é sempre outra eleição, né? Vai ter uma tendência do Sandro Alex herdar esses votos aqui do Rei, que é um filho, tá? É. E daí vira voto a voto. Aí vira voto a voto.
1: Gente, que loucura!
2: Pessoal, vamos atualizar aqui então Pernambuco. Somente lá em Pernambuco a gente tem aí os dados dos votos, né? Para Lula com 1.207.000. Ele tá com 61,55% dos votos em Pernambuco. Flávio Bolsonaro com 640.000. Uma diferença bem, bem expressiva. É a metade, né? O Lula está com... mais aí da metade desses votos, então vencendo em Pernambuco. A gente vai trazendo aqui mais cidades, mais estados, aliás, lá do Nordeste, para atualizar para você as informações. Eu vou, Iago, vou
3: pegar para governador ali, Vanessa. A governador do Pernambuco, ali a briga é bem acirrada.
2: Em também, Pernambuco, né? Deixa eu dar uma olhadinha aqui, governador, vamos atualizar aqui. A última atualização que a gente teve foi Raquel Lira, está na frente, Maurício. Raquel com quase 1.000.000 de votos. E aí em seguida vem João Campos com 825.000 votos. A Raquel está liderando.
1: Oh, esse João Campos, inclusive, Eduardo Campos, que foi candidato a presidente, morreu filho, naquele
4: sítio. Ele é filho.
1: Ele é filho.
4: Ele é filho.
1: Ele é filho do João Campos.
4: Nossa, filho
1: não
4: do Eduardo Campos. O João Campos é filho
2: João
4: do Campos.
2: Por isso que tu isso. Falou que é acirrada também, né, Maurício?
4: Tem um detalhe. Ele é primo da... Que tá disputando com ele?
2: Raquel Lira.
4: Ele é primo da Raquel Lira.
2: Tá tudo primos. Em família?
4: Eles são primos.
1: Mas que rixa maravilhosa da família.
3: Tem a Marília Reis, que também é da família, que disputa o Senado, né?
1: Eu não sabia.
2: E tá muito perto, tá? Por enquanto a gente tem quase 40% das urnas apuradas lá em Pernambuco, né? E tá ali uma diferença de 150.000 votos.
3: Na pesquisa, acho que saiu, deu 44-44.
4: Exato. Nossa. Olha que loucura, né? Nossa. Olha que loucura. Mas vamos lá, atualização Santa Catarina, 55% de votos apurados. Carol, Senado, né? Carol de Tony, 32,97%. Lidera com folga. Segundo lugar, Carlos Bolsonaro com 24,36%. E em terceiro lugar, Espiridão Amin com 15,51%. Distancia muito, né? A tendência em número de votos, né? Então, Carlos Bolsonaro agora com 1 milhão e 70 mil votos, ultrapassou a barreira de 1 milhão de votos. E Espiridão Amin com 681 mil votos, né? Vem consolidando aqui realmente, a princípio, pelo menos com mais da metade das urnas apuradas aqui, Carol de Tony e Carlos Bolsonaro realmente para o Senado em Santa Catarina. Está numa tendência de alta para Carlos e realmente baixa para Espiridão Amin.
1: Vanessa e Maurício e também nosso querido Fabiano Herbas, vamos no break rapidão, a gente volta já.
4: Bora.
1: Vamos dar mais um rolê rapidão. Ó, a gente vai tomar uma água e já volta, tá? 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
1: Ó, a gente volta já, é rapidão, tá? Sai daí não. E se tiver alguma coisa aqui urgente, a gente para tudo e volta.
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0: 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Bem, vamos continuar o nosso cenário. E que loucura, senhoras e senhores. Vamos lembrar aqui, Fabiano. Por exemplo, em Lages, a mais votada hoje, a Zanata lá. Eu fiquei de cara, gente.
3: Verdade, verdade.
0: Quase 5 mil votos.
3: Quase, 4.500 votos, 4.600 votos. Por enquanto, né? Com 70, quase 80% das urnas apuradas aqui em Lages, né? É impressionante, né? Impressionante.
0: Inclusive.
3: Ela que é de Criciúma, né? Da região sul do estado, né?
0: O Fabiano, desculpe te cortar, é que eu tô empolgado.
3: Sim.
0: Mas imagina só, é porque os números são tão incríveis.
3: Sim.
0: Porque eu confesso, Fabiano, que eu não vi, por exemplo, um indie dela.
3: Exato. Exatamente.
0: Eu não vi um indie dela.
3: Exatamente.
0: O indie, pra quem não sabe, é aquelas bandeirinhas que ficavam na rua, tá?
3: Só pra explicar. Isso. Olha só, um painel, um panorama geral de Santa Catarina aqui, tá? Ela é a mais votada, por enquanto, com 66% de votos apurados em Santa Catarina, geral. 360.818 votos. 360 mil votos pra Júlia Zanata.
0: 360
3: mil. Com 66% das urnas apuradas ainda, tá? Para ter uma ideia, Jair Bolsonaro, que tava, nós estávamos com o prognóstico aqui para ser o mais votado do PL, 83 mil.
0: Que loucura, cara. Não, política é uma coisa louca, é um tabuleiro.
4: E você acredita que ela herdou esses votos da Carol Detone, que era deputada?
3: Possivelmente, claro. Possivelmente.
2: Elas são olhadas, né?
3: Somou a votação dela própria com os votos da Carol, tá? E a segunda colocada em Santa Catarina, Ana Paula Lima.
2: Do PT.
3: 138 mil votos, por enquanto. Terceiro colocado, Pedro Czai, do PT.
2: Também do PT.
3: 124 mil votos. Quarto colocado, deputado Pezente, hein? Do MDB, com 92 mil votos. Quinto colocado, Gilson Marques, do Novo, com 91.629 votos.
0: Ô Fabiano, só lembrando o ouvinte que aqui tá nos mais votados, mas tem a proporcionalidade também, né?
3: Exatamente.
0: Tem a
3: proporcionalidade também.
0: Ô Fabiano, mas sabe o que tá pensando? Mas esses votos, querendo ou não, quando eles saem de Lages, por exemplo, quase 5 mil votos na Zanata, acaba tirando a votação, por exemplo, de... Bem, que Lucas tá com uma expressividade que não dá pra calcular. Ele tá indo muito bem.
2: Lucas Neves?
0: Lucas Neves.
3: Estadual.
0: Mas, Marços, por exemplo, tá com 14 mil?
3: Isso, em Lages. Em Lages.
0: É um número baixo.
3: Baixo, baixo, especialmente a gente observando a votação da última eleição, né? Dele, né? Então, isso começa a trazer uma dificuldade pro deputado Márcio Machado de conseguir chegar, né? Aqui, ó, dando os dados ainda da região, né? Na votação geral, né? Vamos para a votação geral aqui. No geral, o deputado, para deputado federal, o deputado Raimundo Colombo, o ex-governador Raimundo Colombo aparece com 41.337 votos no geral, tá? Vamos ver aqui no geral como aparece a Fernanda Córdova dentro no geral. A Fernanda aparece com 28.402 no geral de Santa Catarina, né? Então são os dois melhores lagianos colocados para deputado federal.
2: A gente tem também para estadual aqui a atualização, Márcio Machado no geral, no total, isso, ele está com 27.399 votos. Trago agora também Lucas Neves com 60 mil.
3: Passou com 60 mil votos.
2: Mais da metade.
0: Que loucura.
3: Vejam, a votação da eleição passada, 23 mil foi a votação do Lucas Neves na eleição passada. Ele está praticamente, então, triplicando os votos. Da eleição passada.
0: Ô Fabiano, agora vamos pensar no cenário aqui, seguinte. Se nós tivemos uma expressão de Lucas em Lages, que é um número muito expressivo.
3: Sim.
0: Muito expressivo.
3: Sim. Está extremamente fortalecido, hein?
0: Nós temos Zanata, por exemplo. Isso acabou tirando votos também do próprio Marcos Machado.
3: Lógico. Do Márcios.
0: E demais também, né? Tem o Márcios.
3: Sim, olha só. quando a gente, você observa aqui, a gente estava vendo a votação da Luciana Carminati, né, em Lages aqui, também do PT, né, uma votação expressiva, né, de mais de 1.500 votos quase aqui em Lages, né, então isso chama a atenção da gente, a votação que os candidatos de fora, né, eventualmente vem pegando aqui na cidade, né, apesar do esforço também feito pelos candidatos locais, né.
2: E a Luciane Carminati do PT, ela está com 94 mil votos no geral.
3: No geral, Santa Catarina. No geral. Ana Campagnolo, a mais votada, por enquanto, repetindo, com 263 mil votos até esse momento. Né? Acho que tem uma atualização nova aqui, eu estou com 70% de votos apurados.
2: Agora 272 mil votos para Ana.
3: Aí,
2: são 72% das urnas apuradas aqui em Santa Catarina.
3: Exato, com mais de 70% de urnas apuradas, né?
0: Bem, agora 7-9, Maurício!
4: Uma coisa que
0: eleição é uma loucura, né?
4: Uma coisa que eu queria ver com o Fabiano também é a questão do Senado. A gente tem reparado que há uma onda da direita, né? Se elegendo praticamente no Sul e Sudeste, praticamente todos eles.
3: Verdade, são... né? Você chamou atenção agora há pouco minha aqui da votação para o Senado em São Paulo, né? Que é contrariando as pesquisas, né?
4: Uhum. Que um certo equilíbrio entre os quatro candidatos, os dois da esquerda e os dois da direita.
3: A gente estava observando ali que realmente, ó, agora...
4: O Ceará.
3: Ó, vejam só o Ceará.
0: O Ciro Gomes,
3: né, quase havendo ali, eles passaram para uma outra...
0: outra tela, uma 47.
3: Tela. Isso,
0: 47 e 51.
3: Exatamente. Você vê 51, já talvez dando o primeiro turno, quem sabe, no Ceará, não vi o percentual de votos, mas chama atenção aquilo também, né? Mas é isso, é o que você diz, realmente o Senado numa tendência mais à direita, eu acho que quase que em todo o Brasil.
4: E muito tá? Por influência pela crise do STF, né?
3: Sim, com certeza.
0: Ô Fabiano... E falando nisso, essa crise do STF, aquela situação que aconteceu na TV Globo, contribuiu com uma certa situação? O que, que você acha?
3: Eu acho que sim, eu acho que contribuiu bastante e te digo aqui como advogado, aquilo traz até uma revolta, né? Não só na população, mas inclusive na gente, né? Que você que lida com o direito, né? Quando o Supremo Tribunal Federal resolve entrar, e o TSE no caso também resolve entrar numa questão de se pode ou não ter uma cadeira vazia com o nome de uma pessoa... Olha,
0: não ficou legal, né?
3: Não, porque isso aí é uma regra interna, isso é uma regra definida pela emissora, onde todos os partidos participantes já tinham concordado, tá? Isso não tem nada de constitucional numa situação dessas, que você tenha que intervir numa situação dessas que faça algum sentido. Outra coisa, a participação ou não de um determinado candidato, a legislação diz quais são os candidatos aos quais a emissora é obrigada a colocar a participação. Eu não estou aqui fazendo juiz de valor, não tenho nada contra o menino candidato do Missão, muito pelo contrário, mas a emissora não era obrigada pela regra eleitoral, pela lei eleitoral a convidá-lo para o debate. Não pode o Supremo Tribunal Federal vir acima da lei e numa questão que não tem nada a ver com a Constituição intervir num debate nesse sentido. Então ficou péssimo aquilo ali, né? Isso piorou mais ainda a minha...
0: Aumentou a
3: minha
0: crise, opinião. Né?
3: Exatamente.
0: O Fabiano, inclusive, eu tinha uma informação agora que já tem um eleito em Roraima, se eu não me engano.
3: Opa!
0: Roraima,
3: temos governador eleito?
0: PL, Roraima, se puderem verificar aí pra
3: vamos
0: gente.
3: Vamos dar uma olhada aqui se já temos governador eleito em Roraima.
0: Atenção, 7:11 agora, com 68 e alguma coisa por cento. Acabei de verificar
3: vamos
0: aqui.
3: Vamos dar uma olhada aqui.
0: Ó, Tocantins já tá no segundo turno, tá?
3: Segundo turno, Tocantins. É, o Norte apurando rapidamente, hein?
2: Em Roraima, a gente tem aqui Iago e Fabiane, Maurício, todos os ouvintes aí. Arthur Henrique, do PL, eleito governador de Roraima no primeiro turno das eleições.
3: Já então, temos.
2: Acabou de sair essa informação.
3: O primeiro governador eleito em todo o Brasil do PL.
2: Ele venceu o governador interino Soldado Sampaio, do Republicanos.
3: Bacana. Você consegue dar uma olhada no Senado aí de Roraima? Porque tinha um candidato... Hélio Negão, né, que era o candidato que foi levado para lá também.
2: Bolsonarista, né?
3: Isso, dá uma olhadinha no resultado aí, só pra gente ver, porque houve uma polêmica lá também, na mesma polêmica que gerou quando o Carlos Bolsonaro veio para cá, senador.
0: Eu gostei senador do, em Roraima. Eu gostei do termo do Fabiano Hermas, foi levado.
3: Isso. Transferiu seu domicílio eleitoral às vésperas da eleição também, né?
0: Interessante. Interessante. Muito bem, 7:12. Estamos analisando aqui Tocantins, é isso?
3: Tocantins. É
0: Roraima agora.
3: Primeiro governador eleito, eu tô com o sistema travado aqui também, não sei se aconteceu contigo aí. Tô tentando...
2: O meu tá fluindo aqui, eu isso. Só estou pesquisando aqui
3: você Roraima consegue. Agora.
0: Eu vou atualizar tua internet aí, peraí. Vamos mudar de rede pra facilitar. Eu sei que tá rolando um break news, vamos tentar entender o que tá rolando lá? Atenção... Nós temos, só pra galera entender que a gente tá aqui também em sintonia com as grandes redes.
2: Nós estamos com todos os canais possíveis aqui.
3: Exatamente.
2: É televisão, é site, é TSE, os principais canais de notícias.
3: A gente olha por tudo aqui.
2: Eu acho que pra eles também tá travando, né?
3: Exatamente.
0: É geral, generalizado. Porque,
2: não, é porque é tudo concentrado no TSE, né? Então não adiantar se eles... Se eles não têm lá, a gente também não tem aqui, porque é o TSE que manda as informações. Vamos ver aqui em Roraima. O Fabinho perguntou para senador, né? Nós temos aqui o... O Hélio ficou para trás.
3: Ficou para trás, né? Ficou. Como é que ficou ali?
2: A gente tem Nicolete do PL.
3: Eleito?
2: Com 20... Não, ainda não.
3: Ainda não?
2: Mas quase, né? Porque está 89%, 90%. Então, ele está com 22,69%. 123 mil votos. E depois vem a Tereza Surita, do MDB, com 19,14%, 103 mil votos. Acredito que eleito, né? Porque...
3: Tá muito próximo. E o Hélio, como é que tá?
2: O Hélio ficou em quinto.
3: Quinto,
2: ficou
3: bem atrás.
2: Ficou com 69 mil.
3: Bem atrás.
2: Tem a Regina também, que veio depois, que é do Novo, né? Então, são candidatos que ficaram com bem menos votos aí para Roraima. Vamos ver se a gente tem uma nova atualização aqui, nível Brasil, para presidente. Nós estamos com 64. Flávio baixou? Vamos ver aqui.
4: 64,81. De urnas apuradas.
2: Ah, de urnas apuradas. Nós temos, então, a última atualização aqui do TSE, com 49,58% Flávio Bolsonaro e 42,25% o Lula. Então são 64,81% das urnas apuradas. Já são aí 79 milhões de votos, mais de 79 milhões de votos que a gente tem computados. Isso a nível Brasil, para presidente.
3: Brasil para presidente. E como é que nós estamos ali? Flávio com 49, é isso?
2: Flávio 49, Lula 42.
3: Olha só, hein? Mas a gente tem que ver de onde tá vindo esses votos, né?
2: Mas, os votos do Nordeste começaram a aumentar, né? A quantidade aqui. Eu vou dar uma olhadinha em Alagoas novamente e vamos para Bahia. Bahia é o maior? O colégio do Lula? Eu não me recordo. Nós temos muitas atualizações aqui, pessoal. Tem atualização para Santa Catarina.
3: Isso. Estamos vendo agora para o Senado, né, uma atualização recente para o Senado aqui com Carol de Tony, 33,38% dos votos, Carlos Bolsonaro 25,01% e Espiridião Amin 15,35%, ou seja, é realmente um andamento naquele sentido que a gente viu, de uma consolidação realmente Carol de Tony e Carlos Bolsonaro. Jorginho Melo também na frente com 63% aqui em Santa Catarina, consolidando realmente o que tudo indica, a vitória no primeiro turno em Santa Catarina, bem encaminhada aqui, hein?
2: Voltando a falar a nível Brasil, para presidente, a gente vai lá para Alagoas para saber quais foram os votos, quantos votos a gente tem de Alagoas. Para Flávio Bolsonaro, a gente tem 252 mil e Lula está vencendo por lá com 373 mil votos. Uma diferença aí de mais de 100 mil votos do Lula, né? Tendo essa liderança aí em Alagoas. Eu vou dar uma olhadinha aqui
3: só,
2: também.
3: Hein?
2: Na Bahia, que a gente já havia falado antes ali, mas vamos atualizar aqui, porque a todo momento tem nova atualização das urnas.
3: Isso, quero dar uma atualizaçãozinha de Lages agora, tivemos uma atualização aqui da votação em Lages, estamos com 83,21% das urnas apuradas em Lages, vamos dar uma olhada aqui para deputado federal em Lages, Fernanda Córdova mantém ainda a dianteira para deputada federal aqui em Lages com 17.523 votos, em segundo lugar em Lages para deputado federal, o ex-governador Raimundo Colombo com 16.330 votos aqui em Lages.
2: Votos só de Lages.
3: Apenas de Lages. Essa aqui é a votação de Lages para deputado federal. 83% dos votos apurados aqui na cidade.
2: Tá quase, né? A gente tem também uma atualização aqui a nível Brasil. Agorinha foi atualizado, então nós estamos com aliás, a nível Brasil, mas é os votos da Bahia, né? Que eu falei que eu ia trazer aqui. Somente votos da Bahia, nós temos o Lula saindo na frente com 2.781.000 votos contra Flávio Bolsonaro com 1.270.000. Lula vencendo também na Bahia com um pouco mais da metade das urnas apuradas.
3: Exatamente. Vamos dar uma olhadinha aqui para estadual, também Lages aqui nessa última atualização que eu dei, né? Vamos dar uma olhada aqui para estadual. A gente chega aqui, os estaduais eles não estão por ordem, mas olha só, Márcio Machado, 16.169 votos aqui em Lages, né? Subiu um pouquinho a votação, mas mantém a dianteira aqui em Lages para deputado, dos lagianos aqui para deputado estadual, o deputado Lucas Neves com 33.050 votos em Lages.
1: Que expressão, né, Maurício? Que loucura! Nossa. Qual foi o último número dele, Fabiano, você lembra?
3: O total...
1: É, da última eleição?
3: Da última eleição, total 23 mil votos. Total, não. Nossa, apenas em Lages.
1: Disparou.
3: Agora ele está com mais de 60 mil.
2: 63 mil
3: votos. Triplicou a votação.
1: Triplicou.
3: Isso.
1: Não, porque 33 é aqui.
3: Isso, Lages. 33 fora? Em Lages. Mais 30 fora. Mais 30 mil.
1: Nossa, votos. Que eleição, hein?
3: É.
1: Que eleição.
3: É, consolida, né? Sai Fabiano, muito fortalecido, né?
1: É muito cedo,
3: deputado,
1: né?
3: Deputado Lucas Neves.
1: É muito cedo falar, porque primeiro você começa, né? Você vai para estadual, federal. Exato. E aí, possivelmente, Senado, governo. É. Mas ele tá... É um nome expressivo.
3: É, o que eu vejo é o seguinte. É o desenho, claro, que aqui na cidade de Lages, o deputado Lucas Neves é aliado à prefeita Carmen Zanotto aqui. Mas... A gente não pode, você não pode deixar de lado que uma vitória tão maiúscula como essa, né, consolida, né, coloca realmente o deputado Lucas Neves num nível de liderança muito grande na cidade, na região, né? Eu, particularmente, no meu prognóstico, já apostava nele como o mais votado do Republicanos, certo? Para deputado estadual. Já tinha colocado aqui antes, quem estava acompanhando, mas o meu prognóstico era que o deputado Lucas Neves chegaria até 50 mil votos. Ele já passou de 63 e não terminamos a apuração, né? E isso coloca num nível de liderança forte aqui na cidade e um nível que eles vão ter que lidar com isso daqui para frente.
1: Agora a régua aumentou, meu amigo.
3: Né?
1: Que loucura.
3: Eles vão ter que lidar. Não, vamos ver, né? Vamos ver
1: o arranjo,
3: né? E eu quero ver agora, porque eu quero chamar um total aqui para deputado estadual para ver como está o deputado Márcio Machado. Tá?
1: Bora, vamos lá.
2: O Márcio está com 28
3: total,
2: mil.
3: Total Santa Catarina? É.
2: Santa Catarina.
3: Começa a dificultar, né? Começa
1: ele
3: a dificultar.
1: Ele precisa de uma média.
3: Ele na minha opinião, ele tem que passar de 30 mil votos aí. O ideal seria fazer algo em torno de 35 mil, pelo menos, para ele conseguir chegar naqueles 15 que eu acho que o PL vai fazer, tá?
1: 35.
3: Isso. Então, ainda tem voto para apurar, né? Vamos lá, né? Mas essa votação de 28 ainda não o calcifica. E veja, né? Uma diminuição, hein, em relação à votação passada. Claro, não terminou, né? Vamos ver como é que vai terminar a votação, né? Mas...
5: Oh, o Detone é eleita, né?
3: É isso. Ah, não, sem já, dúvida.
5: Já apareceu, já agora apareceu confirmado com
3: eleita.
5: Pelo menos ali na
3: Carolina de Tone já consolidando, porque não tem mais como alguém superá-la, né, no primeiro lugar, né? E nem tirar o eventual segundo lugar dela, né?
2: Não, ela tá levando muitos votos, hein? Né? Eu vou até atualizar aqui, então, a Carol Detone como primeira senadora, né? 2.244.033 votos. E depois vem ali o Carlos Bolsonaro com 1.682.000 votos.
1: E como é que tá o Amin aí?
2: O Amin está com 1.032.000. É uma diferença de uns 600 mil dele para o Carlos.
1: Acho que não reverte, não, né, Fabiano?
3: Muito difícil, né?
2: Tem pouca porcentagem ali
3: muito
2: de
3: difícil,
2: de urnas,
3: muito
2: né?
3: Difícil. Acho que está consolidado realmente, né? Temos que aguardar, mas muito difícil a reversão nesse momento, né?
2: Tem uma atualização aqui, Fabiano, do maior colégio eleitoral do país, que é São Paulo, né?
3: São Paulo, como é que tá?
2: Vamos dar uma olhadinha aqui. A última atualização que a gente teve, deixa eu atualizar inclusive de novo aqui.
3: Sim.
2: Que a gente tem aqui Flávio Bolsonaro com 9.597.000, ele está na frente.
3: Sim.
2: 52,65%. E o Lula vem com 6.837.000 votos, com 37%. por cento dos votos. Depois Augusto Cury, né, com uma expressão bem menor. São 73% já apurados lá em São Paulo.
3: Sim. Sim, então você vê, já uma apuração adiantada em São Paulo também. Aqui nós estamos com 83,67 de votos apurados em Santa Catarina. E realmente, ó, a realidade aqui, já podemos dizer que não...
2: Jorginho Melo também já foi...
3: Matematicamente eleito.
1: Já está eleito?
3: Já. Matematicamente eleito.
2: Uma diferença muito grande.
3: Já saiu matematicamente eleito Jorginho Melo. Reeleito governador.
1: Jorginho Melo reeleito neste momento. 7 horas, 23 minutos. A gente já tinha, né, uma projeção dessa reeleição.
3: Exatamente. E em segundo lugar, aqui, claro que ainda temos o quê? Temos aí mais 10, 12% de urnas a apurar em Santa Catarina, mas Gelson Merizio se consolidando realmente, por enquanto, em segundo lugar, né? À frente de João Rodrigues.
2: Então, vale lembrar aqui, Fabiano, ouvintes, nós temos então Jorginho Melo matematicamente eleito, né? Nós temos aí ele com 2.431.861 votos.
3: O que dá 68,31% dos votos de Santa Catarina, quase 70% dos votos de Santa Catarina.
1: Fabiano, eu estava até tentando lembrar a maior votação, e aí, claro que o doutor Google me passou o seguinte: a maior votação foi de Carlos Moisés, do PSL na época. 2.644.179 votos, foi com 71,9% dos votos válidos.
2: Ultrapassou o Jorginho.
1: Ou seja, quase lá.
3: Mas calma, tem voto para apurar ainda.
2: Nossa, é verdade.
3: Nós estamos com 83% apurado de Santa Catarina.
1: Ah, então calma. Tá por aí.
3: Vamos lá.
1: Mas bem, isso vai passar, inclusive, estimativa de pesquisa. Porque a pesquisa estava apontando, estava em quanto mesmo?
3: Pesquisa apontava 60, deixa eu ver, 60,
1: 60 e pouco,
3: 63,
1: né?
3: De válidos, né? Uhum. 63 de válidos, né? Ele está com 68 de válidos, já até ultrapassou a pesquisa, inclusive. As melhores estimativas, né?
1: Não, agora, você ganhar uma eleição, primeiro turno, com 68%, bem, 68 e tem voto para contar ainda.
3: É
1: com certeza uma efetividade, um acerto político, não é,
3: Fabiano? E é o seguinte, hein? Ó, Júlia Zanatta, 467.000
2: votos. Eu ia dizer isso agora, gente, é muito voto.
3: Quase meio milhão de votos, e falta voto para apurar ainda, pode chegar lá, deve chegar lá, inclusive, tá? Meio milhão de votos para deputado federal. Impressionante, né? Impressionante.
1: Que loucura, hein? Uhum. Que número é esse?
3: Pra você ter uma ideia da diferença, a segunda colocada tem 166.000 votos. Olha, né? E que é a Ana Paula Lima, que é a Ana Paula Lima do PT, com Pedro, que sai do PT também, em terceiro lugar, continua, né? 146.000.
1: Fabiano, eu fico pensando, como... Querendo ou não, uma grande liderança política, né?
3: Sem dúvida. Agora quero chamar a atenção, hein? Despontou aqui, devem ter entrado os votos de Joinville. Despontou agora, em quarto lugar, Sargento Lima, do PL. 109 mil votos. Apareceu agora Sargento Lima, do PL.
2: Para estadual, né?
3: Para federal, para deputado federal. Ele é estadual hoje, né? Mas é candidato a federal. Devem ter entrado os votos de Joinville agora. 109 mil é o quarto colocado. Passou, inclusive, Jair Renan Bolsonaro, que está com 107.
1: Tá, quanto que tá o Jair Renan?
3: 107 mil votos, em quinto lugar.
1: 107 mil.
5: No geral, os Lages, como que estão?
3: Lages, vamos ver, no geral. Lages...
1: 7,26 agora, vamos atualizar Lages.
3: Raimundo Colombo, 45.475 votos.
2: E a Fernanda Córdova?
3: Vamos ver a Fernanda Córdova aqui.
2: 29 mil
3: votos.
2: E 693.
1: Fabiano, será que vai chegar no 100 e... Quanto você disse? 120?
3: Difícil, né? Nós vamos ter que ver, né? Temos que ver se chega aqui. Agora, o que é mais importante também para ver dentro do PSD é a votação de Júlio Garcia. Júlio Garcia, 87.826 votos.
1: É o dobro, né?
3: Então, fica muito complicada a situação também do ex-governador agora, Raimundo Colombo. Claro que ainda temos um tanto de votos a apurar aqui, mas já estamos com 83%.
1: É, praticamente.
3: 83% de votos a apurar. A verdade é a seguinte, né? A minha leitura aqui é a onda PL, né? A onda 22 veio de novo. Mas veja, mesmo com essa votação de Júlio Garcia aqui de 87 mil votos, talvez complique para o PSD fazer uma cadeira, tá? Porque havia essa eventual dúvida também. Será que o PSD faz uma? Não faz uma, de certeza. Eu colocava uma de certeza também. Mas essa votação de 87 mil de Júlio Garcia não credencia ainda o PSD a fazer uma cadeira, hein, minha gente? Vamos ver no final, na proporção, mas não credencia, tá?
2: Olha só, o Lucas Neves já postou, inclusive, nas redes sociais dele como reeleito. Já fez a...
3: Não, sem dúvida.
2: A comemoração, né? Quantos votos? Deixa eu dar uma olhadinha aqui se eu consigo atualizar.
3: Sem dúvida. É, vamos ver aqui. Uau. No total geral, ó, deixa eu ver se tem uma atualização aqui.
2: Lucas Neves...
3: Total geral, Ana Campagnolo, 318.893, como mais votada ainda em Santa Catarina. Em segundo, Luciane Carminati, né? Do PT, 107.129. Olha só, interessante. Terceiro colocado, Doutor Vicente, do União Brasil, hein? 73.789 votos.
4: Secretário de Saúde
3: do Estado. Secretário de Saúde do Estado. Olha que interessante. Quarto colocado, Sérgio Guimarães, hein? Quase 70 mil votos, Sérgio Guimarães. E o quinto, no total geral, Lucas Neves. 63.708.
1: Certo? Gente, que campanha do Lucas Neves.
3: E é o mais votado do Republicanos, do seu partido, inclusive. Tá? Aqui uma aposta minha chegando, ó, o Massoco do PL chegando com 61 mil votos. Tá? O Guilherme Colombo, né, esposo da Júlia Zanatta, né, com 61.049. Mauro de Nadal, do MDB, as nossas apostas aqui, né, com 60.792. Fernando Krelin, do MDB também, de Joinville, aposta com 59 mil. O Marquito, se o PSOL fizer, está sendo eleito, seria, vamos ver se o PSOL consegue fazer. Ele entra com 59.149 votos, muito voto para o Marquito. Na última eleição, acho que ele fez 49, já botou pelo menos 10 mil votos aqui na frente, quase 60 mil votos. Gessé Lopes, 49 mil votos. Camilo Martins, com 48 mil. Pepe Colasso, 47 mil, provavelmente retornando. Clésio Salvaro, achei que fazia mais votos, hein? 43.548, bem votado, mas achei que fazia mais votos, mas é o mais votado do PSD, né? É o mais votado do PSD. PT, falávamos, hein? Vai entrar, talvez, hein? Jean Volpato. 42.509 votos, tá? Pode estar entrando numa terceira... ou quarta vaga do PT aqui, tá?
1: Ô, Fabiano, eu entendi que a ideia é passar dos 35 mil
3: para entrar na massa. Isso, dependendo do partido, pelo menos isso. Aham.
1: Uhum. Ô, Fabiano, agora, não saindo aqui do Estado, mas o Nacional tá aparentando segundo turno mesmo, hein?
3: Tá aparentando.
1: 64% aqui, ó, de urnas.
3: Tá aparentando segundo turno.
1: Flávio com 49,58, Lula com 42,25.
3: Uhum. Tá com cara de segundo turno. Ó, vamos lá, o Podemos, que nós falamos aqui, tem como o primeiro mais votado do Podemos aqui, Fábio Botelho, candidato do prefeito Topázio Neto, com 37.669 votos até agora. Até agora. Né, tem que ver o restante do Podemos. Olha só, uma votação baixa, hein, do ex-prefeito Jean Loureiro. 35.728 votos apenas. Nossa. Até agora. Muito baixa a votação,
1: hein? Ó, Jean Loureiro, meus amigos, pra vocês lembrarem, foi prefeito de Florianópolis e tudo mais, então uma carreira aí.
3: Uma votação, havia quem dissesse que o Jean sairia de Floripa com 40 mil votos, né? Tá no total com 35, e eu acho que a votação em Florianópolis já terminou, inclusive tá atrás de Bruno Souza com 38.482, o Bruno que é de Floripa, o Bruno tá à frente no total geral, tanto do Fábio Botelho quanto do Jean Loureiro. Então vem a ser aí um dos mais votados de Florianópolis, mas...
2: Você imagina que o Bruno consiga?
3: Eu acho que consegue. Consegue. Uhum, com essa votação, 38 entra.
1: Inclusive, entra. Eu não entendi como ele perdeu a última eleição, Fabiano.
3: Ele perdeu... Ele estava no Partido Novo.
1: Que era, né? Pela onda do PL também?
3: Não. Ali foi uma... não vou chamar de falha. Talvez falha. Uma falha do partido, na verdade, na composição da chapa como um todo, tá? O Novo fez uma cadeira só na eleição passada com o Gilson Marques. Né, que tá, passou dos 100 mil votos, era a previsão e acabou de passou aqui, o Gilson está com 109 mil e o Gilson fez 87 mil votos, 87.200 na eleição passada, e o Bruno fez 86, foi uma diferença de 1.200 votos apenas entre os dois.
1: Nossa.
3: Tá? E o que aconteceu? É que o restante da chapa do Novo não ajudou a fazer a segunda cadeira, o terceiro colocado ficou só com 30 mil votos, 87.200 na eleição passada, e o Bruno fez 86, foi uma diferença de 1.200 votos apenas entre os dois.
1: Nossa.
3: Tá? E o que aconteceu? É que o restante da chapa do Novo

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2: Boa noite pra todo mundo.

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0: 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Fabián, uma eleição é caríssimo pro Brasil, né?
3: É muito caro, né? Você movimentar, Iago, a máquina, né? A máquina eleitoral brasileira, né? E daí a gente está falando a movimentação de mesários, urnas eletrônicas, logística de votos, tudo isso, né? Então isso custa realmente milhões, né, para o contribuinte, milhões para os cofres públicos, né? E você fazer essa movimentação a cada 2 anos, que é o que acontece no Brasil, porque você tem as eleições descoladas, né? A eleição municipal da eleição nacional, né? Então existe já, não é de hoje, né, uma discussão no Brasil sobre a unificação do processo eleitoral, né? Eu sou totalmente a favor de você unificar, claro. O que você teria que fazer, né? Então você tem que dar um mandato estendido, e na minha opinião isso é mais fácil de fazer com o município, né? Você eleger prefeitos numa eleição para 6 anos, para que você depois possa unificar, então, para 4 anos. Não seria a primeira vez, né? Lá atrás, nos anos 80, a gente já teve um mandato de 6 anos aqui, que foi para encostar a eleição municipal dentro do calendário eleitoral, né? Então, eu relembro aqui, eu era criança, mas eu já existia, né? O prefeito que teve 6 anos de mandato foi o ex-prefeito Paulo Duarte, né? Paulo Duarte foi eleito em 1982 e ele governou 6 anos aqui em Lages, né? Justamente para... Ele foi eleito ainda dentro do regime militar, né? Mas ele atravessou o período democrático para unificar as eleições. Então não seria... Isso aconteceu no Brasil inteiro, né? O prefeito de Lages, que governou 6 anos, foi ele, mas foi no Brasil todo. Não seria uma novidade a gente fazer um mandato estendido para a prefeitura para você conseguir botar o calendário eleitoral junto e gastar muito menos. Porque assim, ó... A mesma máquina que você movimenta para a eleição municipal é para a eleição nacional. São as mesmas sessões eleitorais, as mesmas urnas, a mesma coisa, entendeu? Então, por que não unificar? Se você faz uma eleição única, você gasta uma vez só o mesmo valor. Não é que nós vamos dobrar o valor, não, é o mesmo valor. Então, você diminui muito o custo da máquina eleitoral brasileira. Não faz sentido fazer isso.
0: É uma logística gigante.
3: Gigante. Fabião. Não faz sentido você movimentar isso a cada 2 anos, sabe? Não faz sentido.
0: Eu estava almoçando hoje no bistrô. Inclusive, eu tava no coral e os meus colegas Vanessa e o Maurício estavam no centro. Sim. E aí, por incrível que pareça, eu estava um corre por lá e uma mesa... Eu peguei uma mesa compartilhada. Eu sentei numa mesa e convidei uma mesária, por exemplo. Sim. Eu te perguntei, o TSE é pago o almoço pra você? Porque é um mínimo, sim, né? É um mínimo. A pessoa passa o dia inteiro lá, né?
3: De pé.
0: De pé. Ainda resolvendo treta.
3: Pra lá e pra cá.
0: Aquele, né? Aí aquelas... resolvendo... puxão de cabelo.
3: Sim.
0: Então, né? Aí ela disse, não, eles pagam, né? Tem um valor lá e tal. Você já pensou, gente, que seja 100 reais um ticket médio aí de almoço? O que é? No mínimo 100 reais, né?
3: Exato.
0: 80 reais, sei lá.
3: Por aí.
0: Já pensou? Quantos mesários tem no Brasil?
3: Exato.
0: Loucura, cara.
3: É loucura.
0: Caríssimo.
3: Loucura.
0: Não,
3: loucura.
0: Eu tô falando só desse almoço. E tem que receber o almoço.
3: Fora mesmo. Os motoboys, que nem eu tava ali acompanhando. Os caras não trabalham de graça, né?
0: Sim.
3: Transportar os pendrives das urnas.
0: Das urnas.
3: E um pra cada.
0: Exato.
3: E nós estamos falando. E o transporte da logística, da colocação nas urnas, trazer as urnas pra cá, a instalação da urna, porque você precisa do instalador pra instalar a urna.
0: Né?
3: Então você está falando de todo isso no Brasil inteiro. Né? No Brasil.
0: E o Brasil é muito grande.
3: Exato. Até nos rincões. Nós estamos falando das urnas que vão lá pra Amazônia, nós estamos falando das urnas que vão lá pro interior do Nordeste.
0: Que vão de barco,
3: exato,
0: cara.
3: Fora as que vão fora do país.
0: Fora a logística das urnas fora do país nas embaixadas. Vou mandar um currículo pro TSE. 17 minutos para as 8. Mas realmente, inclusive, Fabiana, eu não consigo encontrar o valor que custa uma eleição pro Brasil. Eu sei que tem um fundão lá, que foi não sei quantos. 2 bi?
3: Isso.
0: Desculpa se eu tô enganado. É 2 bi?
3: 2 bi.
0: Senhoras e senhores, eu não tô falando de mil, eu não tô falando de milhões, tô falando de bi.
3: Bilhões.
0: Bi. Que loucura, Vanessa Souza.
2: Galera, vale lembrar que a gente já tá faz uns 40 minutos sem atualização nova das eleições nível Brasil para presidente. Então a gente está aí com 64,81%, não saiu mais dessa totalidade. 49,58% Flávio Bolsonaro, e Lula com 42,25%. Uma atualização que a gente tem aqui é que Tarcísio, lá em São Paulo, ele foi eleito, então, governador, eleito matematicamente.
3: Em primeiro turno.
2: Primeiro turno. Turno com uma diferença aí de uns 6 mil votos pro Haddad, né? Sim. É 6 milhões de votos. Pro Haddad. Então já está eleito. Ele já era, né?
0: Ele está reeleito. Fabiano, falando nisso, o próprio PT já reconhecia a perda lá do
3: candidato. Sim, a vitória do próprio Tarcísio, né? Tava muito evidente isso, né? E agora confirmado. E isso, mais uma vez, né? Vislumbrando a próxima eleição. Então, isso traz a liderança, né? Fortalece a liderança de Tarcísio de Freitas, já pensando no próximo pleito.
1: Ainda mais que o Flávio está dizendo na campanha que não vai concorrer à reeleição, né?
3: Então, eu acho isso, né?
2: Vamos ver.
3: Difícil, né? Mas enfim, né?
0: Será o discurso que larga é bonito? Larga o osso, será? Sim ou não?
3: O discurso é bonito, né?
0: 15 minutos para as 8. Ó, a gente está aqui na cobertura das eleições na Band FM. Seguinte, atualização então, gente. Como diria a Vanessa, a gente está com Flávio Bolsonaro com 49,58%, Lula com 42,25%. E só para você entender, Flávio Bolsonaro, para ganhar agora, já, ele tem que ter 50% mais um
3: voto.
0: Só que, senhoras e senhores, temos que entender que a gente está com 64%, isso quer dizer que as urnas do Sul, do Sudeste, uma boa parte, já estão analisadas, verificadas. Agora a gente tem que entender que o Nordeste é um campo de Luiz Inácio Lula da Silva. Exato. E que pode mudar todo o cenário. Lembrando que na última eleição tava mesmo uma situação parecida, vai. Aqui ainda que o Flávio tem uma folguinha, mas o Bolsonaro também tinha. Lá em 22. E Bolsonaro não levou a eleição.
3: Exatamente. Então veja só, o que chama muita atenção agora é isso, ó. É a gente imaginar, na verdade, por enquanto, é que é tudo nebuloso ainda, né? Mas a situação aponta uma possibilidade nesse momento ainda de eventual vitória de Flávio Bolsonaro no primeiro turno, né? Mas estão muito próximos ali, né? Essas viradas finais, né, que acontecem na eleição, essas chegadas, dependendo de onde esse voto pode chegar, daqui a pouco do Nordeste mais, né, a gente tem os votos do Sul sendo consolidados agora, a votação do Sul praticamente acabando, né, e os votos do Sudeste também, e o que sobra no final é a votação do Nordeste, né, e daí aí é onde realmente acontece o fenômeno das eleições do PT, do Partido dos Trabalhadores, realmente chegando, no caso Lula, de aproximando dessa diferença e diminuindo ela, né.
2: A gente já tem aqui Pernambuco com 75%.
3: Opa!
2: Das urnas apuradas. Vou dar uma olhadinha em Alagoas. Em Pernambuco tá para presidente, vamos ver aqui, o Lula com 2.573.000, 62%, e o Flávio com 31%.
3: Sim.
2: 75% das urnas apuradas.
3: 35, Flávio?
2: Flávio...
3: 31.
2: Contra o Lula, né? Com 62.
0: Não, a diferença que dá lá, cara, é o dobro. É muito difícil.
2: Alagoas, a gente tem 57% das urnas já apuradas.
3: Sim.
2: Como é que tá? O Lula com 553 mil. Aqui não tem uma diferença muito, muito grande, por enquanto, né? 553 mil contra o Flávio com 374 mil. Sendo um pouquinho mais da metade das urnas apuradas, né? Então, Lula com 56% e Flávio com 38%. Dá uma olhadinha aqui em outro...
1: A coisa que eu queria ver era o Rio de Janeiro.
2: Rio de Janeiro?
1: O terceiro maior colégio eleitoral do país. E Rio de Janeiro. Uma hora ali eu vi, tava o Douglas Ruas na frente do Eduardo Paes, que é uma surpresa, porque as pesquisas todas estavam apontando
0: Eduardo Paes
1: na frente.
2: Para governador?
1: É.
0: Para governador.
2: Douglas Ruas está com... Nossa, é uma diferença bem grande. Ele tá com 3.095.000 contra o Eduardo Paes com 2.556.000. A gente já tem 73% das urnas apuradas.
1: Vai para um segundo turno, mas...
0: Tá, esse, como é que é o nome do sobrenome?
2: Douglas Ruas?
0: Douglas Ruas. Pois é, qual o partido PL. Do PL?
1: Foi muito na onda do Flávio. E o Eduardo Paes tá naquela... coisa tímida, porque ele tem uma vice que é filha de um prefeito que é bolsonarista, né? Ah, ele não quis, né, ligar voto ao Lula, né? por mais que a esquerda, a maioria, vote no Eduardo Paes. Né? Então ele não quis fazer
2: essa ligação, então
1: não quis. Fez aquele voto tímido pedindo o palanque do Lula, mas.
0: Cara, mas eu achei engraçado.
2: Fica estranho, né? É.
0: Eu achei engraçado o debate do. Do tem, nosso o querido. Né? O garotinho. Ele dizer Godinho. O garotinho.
2: Foi anulado aqui?
0: É, não, foi, ele foi anulado. Foi anulado. Mas eu achava interessante que ele trazia umas pautas muito loucas, né? Eu teve um que virou um meme que foi o Leitinho Infeliz. É. Né? Então tem umas coisas na política.
2: Me conta aí pra nós, eu não sei dessa. Pode contar no rádio ou não?
0: Pode.
2: Eu não fiquei sabendo.
0: Leitinho Infeliz era o seguinte: era uma campanha que ele usou nas creches, que ele tinha lá, que ele misturava o leite com a chocolatada.
2: Gente, resumindo. Feliz ou infeliz?
0: Não, Leitinho Feliz.
2: Ah, tá.
0: E aí virou o maior do meme da rede social. Tu lembra dessa, Fabiana?
1: Eu lembro dessa, hein?
2: Mas foi de agora? Recente isso?
1: Foi no debate de semana passada.
0: Muito bom, gente. Cara.
3: Pessoal, nós estamos aqui com 93% de urnas apuradas. Santa Catarina quase 94%, tá? Já dá pra fazer, o sistema já começa a fazer a média de eleitos aqui, tá? Deputado, e de cadeiras, tá? Pro partido. Então vamos lá, deputado federal, nesse momento, Partido Liberal fazendo 7, tá? 7 cadeiras, o PL... Surpreendendo, eu achei que o PL faria 6, PL fazendo 7. Por enquanto, quem são os eleitos? Vamos lá, Júlia Zanatta, 527 mil votos. Jair Bolsonaro com 121 mil, do PL, tá? 121 mil. Sargento Lima, do PL, 119 mil. Daniela Rainer, ex-governadora, ex-vice-governadora, 94 mil. Zé Trovão, 84 mil. Ricardo Guidi. Continuando, com 72 mil votos. E na sétima vaga, Daniel Freitas, por enquanto, entrando com 71 mil. Mas Ismael dos Santos, com 70,259, está colado nele, tá? E daí depois vem o Angioletti com 51 mil, que não chega mais, né? Então a briga está pela última vaga, sétima vaga do PL, a briga entre Daniel Freitas e Ismael dos Santos por menos de mil votos, menos de 800 votos a briga, 700 votos. Pode dar qualquer um dos dois, mas fazendo 7 o PL, tá? Vamos aos demais partidos aqui. Quem mais tá fazendo, tá? União Popular não faz nenhum, Democracia Cristã também não. Partido Novo fazendo uma vaga, Gilson Marques, certo? Nesse momento, o Novo fazendo uma vaga com Gilson Marques, 114 mil votos, Gilson Marques. Segundo colocado, a Bia Borba com 49 mil, não é? Então, o Novo consolidando a vaga é Gilson de novo na vaga. PSD fazendo uma vaga, e fazendo justamente Júlio Garcia, com 103 mil votos. Júlio Garcia entrando, Raimundo Colombo é o segundo colocado com 50.096. Então se o PSD fizer, e está fazendo por enquanto, é Júlio Garcia, com 103 mil votos. O dobro da votação do ex-governador Raimundo Colombo. Né? Vamos ver aqui o MDB fazendo duas vagas, confirmando as duas. Quem são? Pezente. Em primeiro lugar, 118.971 votos. E em segundo lugar, Valdir Cobalcini. As duas apostas nossas aqui, confirmando com 95 mil votos. O terceiro, Rodrigo Coelho, 41. Não chega mais, estão consolidando. Se o MDB consolidar as duas vagas, é Pezente e Cobalcini, que já são deputados federais, então se reelegendo, né? Vamos ver quem mais está fazendo federal aqui. Federação Brasil Esperança, PT. PT e PCdoB, fazendo 3, tá? Fazendo 3, o PT conseguindo uma cadeira a mais do que já tem. O PT tem 2. Ana Paula Lima, 188 mil, a mais votada. Pedro Czai, 159 mil, os dois se reelegendo, né? E na terceira vaga, Carla Aires, chegando na terceira vaga com 72.914. Era uma das nossas apostas aqui.
1: Na última eleição ficou por pouco, ela não tinha.
3: Exatamente.
1: E agora ela consegue.
3: O PT conseguindo aqui, até esse momento, 3 cadeiras. E a Federação Progressistas União Brasil fazendo uma cadeira. Apenas eles têm uma, que é Fábio Chiocchetti. E quem está chegando é Fábio Chiocchetti de novo, com 75.319 votos. O segundo colocado é Carlos Moisés, com 32 mil votos, né? Então, Fábio Chiocchetti chegando novamente aqui. Essas são as cadeiras para deputado federal. Por enquanto, vamos ver se temos alguma atualização com 93% de urnas apuradas, né? Eu vou chamar deputado estadual para a gente ver aqui as cadeiras de cada partido, antes de entrar alguma atualização aqui. Vamos lá.
1: A federal são quantas vagas? 16?
3: 16. Deveriam ser 20, né? Mas ó, continuamos com 93%, tá? MDB, 4 cadeiras. MDB fazendo 4 cadeiras, fazendo quem? Vamos lá. MDB fazendo Fernando Krellin, né? Se reelegendo. Ele que é de Joinville, 65 mil votos. Mauro de Nadal, 64 mil em segundo. Jerry Comper em terceiro com 43 mil, né, também se reelegendo. Ele que é ali da região do Alto Vale. E Thiago Zilli, que colocamos aqui também com 36 mil votos, entrando na quarta vaga. O quinto colocado é João Cobalcini, com 27. Acho que não consegue mais chegar nessa vaga, mas estava na lista de possíveis. PL fazendo 16 cadeiras para deputado federal. O PL fazendo 16 cadeiras para federal. Quem são os eleitos aqui por enquanto, né, que estão ocupando as cadeiras? Ana Campagnolo, mais votada, 360 mil. Guilherme Colombo, marido de Júlia Zanatta, 71 mil votos, segundo mais votado. O Massoco, PL, 63 mil votos, terceiro. Jessé Lopes, com 57, entra em quarto. Camilo Martins, de Palhoça, entra em quinto, com 54 mil votos. Quem mais? Oscar Gutz entra em sexto com 50 mil votos. Carlos Humberto em sétimo com 49 mil votos, permanece na Assembleia. O delegado Ulisses Gabriel com 46 mil votos entrando. Marcos da Rosa, 43 mil votos entrando. Sorgato do PL, 42 mil entrando. Juliana Maciel, hein? 41 mil votos entrando. Maurício Peixer, de vereador de Joinville, entrando com 40 mil votos. William Tonese entrando com 39 mil votos. Chica do Skudlark, esposa do Maurício Skudlark ali, hein? Entrando com 39 mil votos. Bruno Souza, 38 na rabeira, e Jair Mioto. Ivan Nats com 34, não briga mais. E Márcio Machado ficando de fora com 33 mil votos por enquanto, tá? Não conseguindo entrar aí, mas tá ali, hein? Tá ali na briga. Pode ser que ainda chegue Márcio Machado aqui nas 16 cadeiras do PL. Vamos lá aqui. Vamos acompanhar aqui.
0: Fabiano, tá, mas o Márcio está. Mas tá brigando pela última.
3: Tá brigando pela última vaga.
0: Com
3: Mioto.
0: Jair Mioto.
3: Isso, tá. Com Mioto.
0: Lembrando que Jair Mioto é o...
3: Tem mil votos de diferença entre os dois, um pouco menos.
0: Jair Mioto é da Igreja Quadrangular.
3: Isso, e deputado estadual. Deputado estadual também. O Podemos está fazendo duas cadeiras agora nesse momento. Fábio Botelho, candidato do prefeito de Florianópolis, 37 mil, é o mais votado por enquanto, 37 mil votos. E Osmar Teixeira, que também estava na nossa lista ali, ele que é de Itajaí, com 36 mil. Dá 1.700 votos de diferença para os dois aqui. Em terceiro lugar, Jorge Krieger, do Podemos, com 24 mil. Então, deve ficar aqui, em se confirmando as duas cadeiras, Fábio Botelho e Osmar Teixeira, pelo Podemos, tá? Fazendo dois estaduais. O Partido Novo está fazendo dois nesse momento. Os dois do Novo são Odair Tramontim, que estava na nossa lista, e Matheus Cadorim, o atual deputado, repete a cadeira. Odair Tramontim com 31 mil, quase 32 mil votos, e Matheus Cadorim com 21.756 votos. Lembrando que Matheus Cadorim foi eleito estadual na eleição passada com apenas 12 mil votos, né? Agora está chegando em 21 na segunda vaga, mas muito perto dele é a Isadora Piana, né? Ela que é aqui da região do Meio Oeste, é a menina do Partido do Jovem, Partido Novo, com 20.649 votos, né? Pode ainda eventualmente passar o Matheus Cadorim, dependendo de onde vem esses poucos votos que ainda sobram aqui em Santa Catarina para apurar, né? Partido Novo, Republicanos fazendo três cadeiras, né? Lucas Neves, 71.921 votos. Lucas Neves com quase 72 mil votos, tá?
2: Que loucura. Recorde, né?
3: Recorde. Em segundo lugar, veja a diferença. O segundo colocado da segunda vaga, Sérgio Mota, que é da igreja também, né? 31 mil. Ou seja, Lucas Neves aí com 40 mil votos de vantagem sobre o segundo colocado, né? E o Republicanos fazendo ainda uma terceira cadeira. Nesse momento, estava na nossa lista, Ana Carolina, de vereadora de Itajaí, entrando com 21.501 votos na terceira cadeira do Republicanos, mas ainda brigando André Moser, tá? André Moser com 20.306. Tem mil votos aqui de diferença entre os dois, a apurar ainda, mas a cadeira, por enquanto, essa terceira cadeira do Republicanos ficando com Ana Carolina, tá? Partido, vamos ver aqui, PSD, fazendo três cadeiras do PSD para a Assembleia. Clésio Salvaro, mais votado, prefeito de Criciúma, 53 mil votos. Segunda cadeira, Mário Mota, 33.643 votos. Tinha
0: Nossa,
3: feito...
0: mas como ele diminuiu a
3: votação? Diminuiu. Tinha feito 55 na última, 33, mas está entrando ainda, né? Na segunda cadeira, ainda... E a terceira cadeira, são três. 3 que o PSD está fazendo, Napoleão Bernardes, 33.592. Estão muito próximos os dois aqui. E o Liba, que eu falei ali, é o que está vindo aqui, digamos assim, colado aqui com o Napoleão, com 30.294, ele que é ex-prefeito de Navegantes, tá? Então, o PSD fazendo 3 aqui por enquanto, né? O PT fazendo 5 cadeiras na Assembleia Legislativa. PT fazendo...
0: Pô, eles foram bem, né, Fabiano?
3: Exatamente. Foram bem, né? Foram aqui com Luciane Caminati, 118 mil votos, né? Você veja.
0: Olha a expressão na votação.
3: 118 mil votos aqui a Luciane Caminati, eles vêm separados aqui, né? O Jean Volpato, hein, com 46.091 votos, tá? 46.091 votos. Neudi Sareta, com 33.978, ele que é ali de Concórdia. O Fabiano da Luz, com 33, a deputada estadual, 33.808. E o padre Pedro Baldiceira, que também estava no nosso prognóstico ali, com 31.586. E a possibilidade da Bia Vargas talvez entrar ainda. Vejam o PT aqui, então, fazendo 5 cadeiras, né? Mais do que as 4 eventualmente previstas, né? O PSOL fazendo uma cadeira, né? Fazendo uma só, repetindo, né? Repetindo a cadeira aqui do Marquito, né? Com 62.590 votos. Marquito, então, continuando na Assembleia Legislativa, né? Se reelegendo na Assembleia Legislativa. Federação União Brasil Progressistas. Vamos lá, fazendo 4 cadeiras. Quem são? Sérgio Guimarães, com 77.920 votos, permanece na Assembleia Legislativa. O doutor Vicente, com 76.625 votos, né? Então são 4 cadeiras, esses dois, vamos ver quem mais aqui que está entrando. Jean Loureiro, com 35.811, entrando, mas com muito menos votos do que se imaginava, né? E o Ramos Policial, com 11 mil votos, conseguindo chegar. Ele que é do União Brasil aqui, fechando a lista das 4 vagas do União Brasil aqui. E é isso, aqui fecham. Vamos ver se a gente atualiza, daqui a pouco provavelmente Santa Catarina com 100%, né?
2: Falando agora do nosso estado vizinho, Paraná, Sérgio Moro é eleito governador do Paraná no primeiro turno.
3: Primeiro turno!
2: Deu uma diferença grande. Ele ficou com 3.106.000.
3: Sim, mas em percentual, quanto ele fez?
2: 50,18.
3: Olha, no limite do limite.
0: Sério?
3: No limite do limite.
2: 50,18% isso. Contra 25,29%.
3: Ele precisa fazer 50% mais um voto pra ganhar.
2: Ai,
3: foi
2: mais
3: no limite.
0: Mas já apurou 100%?
3: Deu 100% Paraná já? Fechou?
2: Já estão publicando as informações então aqui. Tá, deu aí. 99% já.
3: Então das agora ele apuradas. Tá no limite. Ele tá no limite. Ele tá matematicamente eleito? Já aparece
2: não,
3: ali?
2: Não, não. Mas a diferença de votos é muito grande.
3: Não,
2: mas
3: não tem problema. Porque aí é o que nós precisamos saber, se vai dar segundo turno ou não. Se vai dar ou não segundo turno. Ele tá no limite.
0: Tem que dar 50% mais um voto.
3: Isso, ele tá no limite.
0: Aí ele tá no limite.
3: Por isso que não deu matematicamente eleito. Ainda falta 1%.
0: É aquele 1% Wesley Safadão.
3: Aquele 1%.
2: Os canais de notícia, vários já publicaram que estaria eleito agora. Não, pode acontecer?
3: Pode. Vamos dar uma olhada aqui. Quer ver?
2: Porque vários canais estão postando eleito, né? Agora,
3: em primeiro
2: agora temos que aguardar 1%.
0: Ô, Fabiano, e ele foi cunhudo, hein? Porque contra o Ratinho ali, meu amigo.
3: Sim. Mas o Ratinho demorou também muito pra definir o seu candidato. Foi arrastado.
0: Ô Fabiano, ele não podia buscar uma reeleição, né? Isso é fato, né?
3: Não podia.
0: Mas, cara, a sensação que dá é que ele tá se despedindo da política ou a impressão?
3: Tá aqui, ó. 50,18%. O TSE ainda não dá ele como matematicamente eleito, porque falta menos de 1% para apurar, mas esse menos de 1% pode dar.
2: Pode mudar.
3: Isso.
0: Agora nós vamos
3: ter que esperar o 100% ainda.
2: E vale lembrar que a gente já está há praticamente uma hora sem nova atualização do. Para presidente.
3: Para presidente da República.
2: Para presidente. Está travado ali. Geral. Isso, geral. Uhum. Travado em 64,81% das urnas apuradas.
0: Mas daqui a pouco a loucura começa. Vem, 8:03. Vamos fazer o seguinte: um break rapidão, a gente volta já. 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
1: 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Robert Herbas, eu percebi que inclusive a imprensa, né, tá repercutindo aí se vai entrar aqui, porque tá uma situação ali, né, Mário Mota e Márcio Machado.
4: Exato. Eu tava observando isso agora aqui, né, fazendo a conta, tá, porque agora é conta, né? É conta de chegada. Conta de chegada, tá? O que que nós temos aqui no PL, né? O PL tá fazendo 16 cadeiras, tá? Nesse exato momento, né, que nós estamos falando. Por enquanto, não fechou. Mas na 16ª cadeira, a 16ª cadeira está com Jair Mioto nesse momento.
1: Oh, e o Jair Mioto é forte por conta isso, até da igreja.
4: Mas vamos lá, olha quantos votos, tá? Jair Mioto, 35 mil, anotem aí. Então, Jair Mioto, 35.231 votos, tá?
1: Você quer fazer que a conta?
4: Fazendo a 16ª, tá? Na 17ª cadeira vem Ivan Nates, que é deputado estadual, com 35.108. Dá o quê? 100 votos de diferença, tá? E na 17ª, na 18ª cadeira, Márcio Machado, 18ª vaga, 18ª do partido, com 34.111, tá? Então aqui tem 1.000 votos de diferença entre o Márcio e o Ivan Nates e o quê? 1.100, deixa eu ver, 1.100 votos, 1.140 votos de diferença, separam o agora Márcio Machado de Jair Mioto, ou seja, 1.100 votos estão separando Márcio Machado da última cadeira do PL, que é a 16ª, nesse exato momento.
1: Mas para alcançar esse 1.000 aí...
4: É que depende de onde ainda tem voto saindo, né? Não sei, né? Nós estamos com quase... Deixa eu ver aqui, a última atualização que eu tenho...
3: Santa Catarina?
4: 96%,
1: é,
4: né?
1: 4% ainda.
4: Falta 4%.
1: Mas, tá, e Lages
4: já, quanto? Se já secou, vamos dizer assim, né? Se já terminou os votos da Serra toda... Aí vai ficar difícil pro Márcio, né? Fica difícil, né? Pra chegar nesse 1.100 votos aí. Agora, se tiver voto da Serra ainda sendo apurado, aí pode virar. Por isso que nós temos que acompanhar essas últimas cadeiras aqui, quando tá muito próximo, a gente tem que esperar dar 100% dos votos, tá? Por enquanto, ele não tá entrando, tá? Tá ficando com a segunda suplência nesse momento.
1: Fabiano, que loucura, né? É voto a voto mesmo.
4: Voto
1: cada
4: a voto, voto mesmo.
1: Voto importa.
4: Voto a voto mesmo.
5: E no caso do Mário Mota daí?
4: Ah, aqui, vamos lá, o PSD é o que nós estávamos vendo aqui também, né? Tá muito próximo, né? Vamos lá, eleito mesmo aqui no PSD, o PSD tá fazendo 3 cadeiras, tá? É o primeiro colocado, mais votado, Clésio Salvaro, 55 mil votos, 408. Por que que eu digo que tá eleito? Fazendo 3 cadeiras, o segundo tem 34 mil votos, não chega mais, né? O segundo é Napoleão Bernardes, mas aqui começa, ó, 34 mil e 39. O terceiro é Mário Mota, pegando então a terceira cadeira, com 33.972, olha... Dá 100 votos aqui também de diferença entre ele e o Napoleão Bernardes. E o quarto colocado, que agora seria o primeiro suplente, 32.297. Né? Então tem 1.000 e poucos votos aqui separando também o Liba, que é o ex-prefeito de Navegantes, do Mário Mota, tá? Que está pegando a terceira cadeira. Né? De onde vêm esses votos? Se esses 4% forem votos, por exemplo, que estão lá no litoral norte, região de Itajaí, Balneário Camboriú, Navegantes, é reduto eleitoral do Liba, certo? Pode virar, né? Se esses votos tiverem mais localizados, Grande Florianópolis já terminou praticamente tudo que eu vi aqui, né? Mas se tiverem localizados ou na Serra ou em outra região qualquer, porque o Mário Mota acaba fazendo um pouquinho de voto aqui e ali, e o Liba é muito, ele é um ex-prefeito de Navegantes muito concentrado, então, e o Mário Mota é alguém que essa votação pelo ar, né, pela internet chega melhor, pelas redes sociais, né? Então nós vamos ter que, não está definida essa terceira vaga, está bem encaminhada para o Mário Mota, a terceira vaga do PSD, mas vai ter que esperar um pouquinho aqui, porque está muito próximo o quarto colocado dele aqui ainda, tá?
5: Então a Serra Catarinense, por enquanto, só tem o Lucas Neves, né? De fato,
4: eleito cravado Lucas Neves para a Serra.
5: Marços, tá? E Mário Mota, quase. O Mário Mota, no caso, quase.
6: O Fabiano, mas que revertério que deu a eleição de Mário Mota. Bem, de Márcio Machado também.
4: Exato. E você vê outros, né? As votações aqui também, tanto quanto decepcionantes, talvez é Berlanda, né? Tava aqui na nossa possibilidade, né? Opa, virou. Atualizou, vamos ver.
6: Aqui quem sabe faz ao vivo, senhoras e senhores.
4: É porque eu vi que atualizou agora. Deixa eu ver com quantos por cento essa atualização.
3: De Santa Catarina?
4: Santa Catarina.
3: Tá, 97%,
4: uma atualizaçãozinha. Vamos lá, ó. Nós estamos vendo aqui o PSD. Continua Mário Mota, tá? Na terceira com 34,159 e o Libra 32,411, né? Então tá aqui, melhorou para o Mário Mota, ele subiu, né? Eu acho que podemos dizer que Mário Mota está reeleito já também na terceira vaga, né? Já podemos dizer aqui que está eleito na terceira vaga. Vamos dar uma olhada no Márcio Machado com essa atualização?
6: Isso aí. 8h18 agora, atualizando os deputados estaduais.
4: Estaduais, vamos ver aqui as 16 cadeiras do Partido Liberal. Vamos lá para a 16ª cadeira, que estava com o Jair Mioto. Até agorinha pouco.
6: E como muda, né? O cenário eleitoral é uma loucura, é um xadrez.
4: Aqui, ó, vamos lá. Continua com Jair Mioto com 35.767 votos. Ivan Nats, 35.352. Olha como é que tá o negócio. E Márcio Machado, 34.923.
6: É, vai ser difícil, né? Pro Márcio.
4: Ficou um pouco mais difícil. Abriu um pouquinho mais o Mioto, tá? E abriu um pouquinho também o Ivan Nats aqui, né? Parece que os votos da Serra acabaram, talvez, né? Nós vamos ter que dar uma conferida, mas parece que sim. E estão faltando, então, agora apurar em Santa Catarina. Quase fechada a votação em Santa Catarina, faltando 2,7% dos votos.
6: Que louco!
3: E a gente tem atualização aqui para presidente nível Brasil. Estava mais ou menos uma hora sem atualizar e a gente tem, então, uma possibilidade, então, né, Fabiane, de um segundo turno, porque nós estamos com 90% já das urnas apuradas. Flávio Bolsonaro segue na frente com 48,04% e Lula vem com 43,97%. É uma diferença ali de uns 4... É, isso é 4 milhões, né? Uhum. Aproximadamente.
4: Isso.
3: De votos. Nós estamos, então, agora 90,31% das urnas
4: apuradas
3: nível Brasil.
4: É, a chance maior é realmente o segundo turno no Brasil. Continua realmente a chance maior segundo turno no Brasil, né? Aquilo que a gente tinha falado antes. O que está surpreendendo é Flávio Bolsonaro terminando em primeiro lugar. Os prognósticos diziam que talvez Lula terminasse na frente no primeiro turno, né? E daí essa eventual possibilidade de virada do Flávio poderia ficar para o segundo turno por conta do somatório dos votos dos outros candidatos indo para ele. Nós temos um efeito contrário aqui. Tá? Parece estar consolidando realmente Flávio Bolsonaro em primeiro lugar no primeiro turno e ainda com a chance de somar esses votos dos demais candidatos no segundo turno.
3: Exatamente.
4: Né? É um desenho, né?
3: A gente tem o Augusto Cury com 3 milhões, aproximadamente, né? 3 milhões de votos. Renan Santos com 2 milhões. O Ronaldo Caiado, 2 milhões. O Zema, 303 mil votos. E aí tem os demais ali que são com uma menor expressividade. Então, é muito provavelmente segundo turno, né, Fabiane?
4: Exato,
3: e aí,
4: exato.
3: Esses demais ali, o Cury, o Renan, que são mais de direita, né, o Caiado, o Zema, pode ser que as pessoas votem, então, no Flávio, é o que você imagina?
4: Eu acho que sim, né, é uma tendência, né, Vanessa, porque quando a gente comentávamos sobre isso, né, antes, né, diferentemente da eleição de 22, os candidatos da terceira via, que a gente pode chamar assim, que não estão na polarização Lula-Bolsonaro, né, eles esse ano são todos candidatos tendentes à direita, né, todos eles com discurso...
6: E que divide...
4: Isso, mas...
1: Nem tanto, né? Porque foi 10%.
4: Poucos votos, mas todos eles tendentes à direita. Diferente de 22, que você tinha os candidatos à direita, mas você tinha pelo menos dois candidatos à esquerda, né? O Guilherme Boulos e o Ciro Gomes, né? E nesse ano não, então quer dizer, você tem Lula como único candidato de esquerda e concentrou tudo nele. Então o que quer dizer? Ele não tem praticamente quase nenhum voto para herdar de alguém no segundo turno, certo? Ou muito pouco dos demais candidatos de irem para ele. Talvez alguma coisa a mais do Augusto Cury por uma questão de como é que eu vou te dizer ali, de perfil do Cury, de eleitor do Cury, porque está um pouco mais ao centro, talvez, né? Mas mesmo assim a maioria ainda mais à direita, mesmo do Cury, tá? Agora dos demais, Ronaldo Caiado, Renan Santos e Zema, 90% desse eleitor vai migrar, ou mais, se não mais, vai ter a tendência de migrar para Flávio Bolsonaro.
5: Uma dúvida que eu tenho é a questão de abstenção esse ano.
4: Exatamente.
5: Teve muita abstenção.
1: Eu tava olhando aqui, gente.
4: É, dá uma olhada aí.
1: Vocês têm uma ideia. 21% do eleitorado. São 30.004.989 abstenções. O comparecimento foi de 112.889.543, ou seja, 79%. Nulos, 3.259.510, 2,89%. Os brancos, mais de 2.073.000, descalculando 1,84%. Os votos válidos, aí sim, são 107.556.409. Loucura, hein? Gente, isso aqui, senhoras e senhores, pra você entender... Todo esse rolê aqui é como você jogar xadrez, né, ô Maurício? Eu nem sei jogar, pra você ter uma ideia.
5: Também, né?
1: Política é assim. Você jogar uma canastrinha. Mas realmente, você mexe uma peça que muda o jogo.
3: Eu não lembro se a gente já chegou a atualizar sobre o Rio Grande do Sul, mas a gente tem aí a eleição matematicamente definida para governador com o Zuco do PL, vencendo aí com 58,5% contra Juliana Brizola, que ficou em segundo lugar, então, com 31%. E vencendo
4: no primeiro turno, né?
3: E bem
4: no primeiro turno, né?
3: Ele venceu aí com uns 1.500, aliás, 1.500.000, né? A mais aí que a Juliana Brizola do PDT.
4: Então, muito interessante isso,
3: né? Então, o Rio Grande do Sul já tem aí a sua definição para governador. Os
5: três estados do PL, né?
4: Exato.
3: O Paraná é o Sérgio Moro, né?
5: É
3: PL também, né? O Sérgio Moro.
1: Ô, pessoal, não quero atrapalhar aqui, eu até estava acompanhando algumas informações. Minha terra natal, em Correia Pinto, aconteceu uma desavença lá no centro da cidade. Não, né? Não, que eu pegando, só pra gente fazer um registro aqui. Atenção, polícia!
3: Pegaram nos cabelos?
1: Lá pegaram nos cabelos. Gente, não precisa disso não, né, Fabiana?
4: Oi?
1: Não precisa disso não, né?
4: Não precisa.
1: Os subterrâneos se pegando
4: não,
1: lá,
4: não
1: gente.
4: Pode,
1: que é isso,
4: não
1: gente?
4: Pode.
1: Tem que se pegar só no amor. Ora. Tá faltando pauta, né, ô?
4: Olha.
3: Vamos atualizar aqui. Vamos voltar aqui para
1: meus conterrâneos. Vocês se concentrem aí. Parem de birra. Olha, dava pra ver que era alguém ali da esquerda e da direita brigando, mas tava tenso o negócio. Alô, meus conterrâneos, vamos com calma. Ei, agora 8h25, depois desse quebra-gelo, por essa ninguém esperava. Eu tô buscando aqui, senhoras e senhores, uma fala do Amin. O Amin já reconhece que não conseguiu conquistar a vaga e tudo mais.
4: Vamos ver.
1: Ô, Maurício, já eu trago essa sonora, inclusive. Maurício, agora... O que eu percebi também é a família marcando presença, né? Eu tava fazendo uns vídeos lá no Rosário e eu via, por exemplo, a mãe e a pequeninha de uns 4 anos vestida de amarelo, com a camisa do Brasil. Achei aquilo incrível.
5: Eu percebi isso também na onde eu passei, no Colégio Belisário Ramos, lá no Colégio Militar, onde eu voltei, tinha bastante também criança acompanhando, né? O pai, a mãe, ou os dois também, né? A família inteira. Participando nesse momento aí, que é importante, né, querendo ou não, né, viver a democracia, escolher,
1: né,
3: exatamente, e é o que a gente fala, né, o Iago, você falou esses dias, né, não é, eu não gosto de política, a política é tudo, tá em tudo. tudo que a gente faz é política. Os nossos direitos é política. O imposto que a gente paga é política. É tudo política. E não adianta, eu não gosto, não quero me envolver. Gente, tu se envolve automaticamente.
4: E sabe por que é o erro, Fabiano?
5: Se não se envolver, alguém decide por ti.
3: Alguém decide, você tem que ficar quieto.
5: Branco, nulo.
3: Oh, é isso aí.
4: Eu não gosto de política, mas quando você vai no mercado e você calcula que você tem que gastar até 100 reais, você tá política. Dizendo que você tá administrando. Administrar é fazer política, meu amigo.
5: Exato.
4: Entendeu? E outra, eu tenho um sonho, o Fabiano,
3: ser
4: presidente
3: político
4: do Brasil. Não, tô brincando. Tô brincando.
3: Já ganhou.
4: Quero ver se eu não vou mudar esse país.
3: Amor, você vai dar amor pra todo mundo.
4: E ódio também um pouco. É importante. Não dá pra ter tudo, né, Fabiano?
5: Não dá, nunca dá pra ter tudo. Nunca dá. Ó, 98% das zonas apuradas, hein? Em Santa Catarina.
4: Em Santa Catarina.
3: E no em nível Brasil, a gente tem 91,6%. Atualização agora. 91,6%. Aliás, 91,13% com Flávio Bolsonaro na frente com 47,97%. Em seguida vem Lula com 44,6% e depois o Augusto Cury com 2,93%. Essa é a última atualização que a gente tem em nível Brasil.
5: Vamos dar uma geral aqui, por enquanto, dos por enquanto considerados eleitos para deputado federal. Em Santa Catarina? Vamos ver?
3: Bora.
5: Dos 16, pela ordem aqui, tá? Júlia Zanatta, 548 mil votos, hein?
3: Muito bom.
5: 548 mil. Ana Paula Lima, eleita, PT, 197 mil. Pedro Czai, 162 mil, PT. Jair Bolsonaro, PL, eleito, 127 mil. Sargento Lima, PL, 126 mil. Pezente, MDB, eleito, 122 mil. Gilson Marques, novo, 116 mil. Giovanna Mondardo, PCdoB, 113 mil votos, hein? Júlio Garcia, PSD, 111 mil. Daniela Rainer, 95 mil, PL. O Podemos conseguindo fazer uma cadeira. Paulinha.
3: Uau.
5: Paulinha entrando, 88.795. Nesse momento, Zé Trovão, PL, eleito, 88 mil. Zé Milton, como falamos, do PP, 88 mil votos entrando. Ricardo Guidi, PL, com 76 mil. Daniel Freitas, com 75 mil votos. E Giovânia de Sá, do Republicanos, com 73 mil. Tá? Esse ainda não fechado 100% em Santa Catarina, hein? Vamos ver a Assembleia Legislativa parcial, somente eleito. Vamos lá. Ana Campagnolo, PL, 388 mil votos. Luciane Carminati, segunda mais votada, PT, 122 mil votos. Sérgio Guimarães, União Brasil, 81 mil votos, terceiro mais votado. Lucas Neves, Republicanos, 79.159 votos. Lucas Neves, quase 80 mil votos. Depois, Doutor Vicente, do União Brasil, 78 mil votos. Guilherme Colombo, do PL, 74 mil. Fernando Krelin, 69 mil. Mauro de Nadal, do MDB, 65 mil. Marquito, do PSOL, 64 mil. Massoco, do PL, 64 mil votos. Gessé Lopes, do PL, 61 mil. Camilo Martins, 58 mil votos. Clésio Salvaro, 57 mil. Pepe Colasso, do PP, 56 mil votos. Carlos Humberto, do PL, 53 mil. Oscar Gutz, do PL, 51 mil votos. Osmar Teixeira, do Podemos, 48 mil votos. Delegado Ulisses Gabriel, do PL, 47 mil. Jean Volpato, do PT, 47 mil. Altair Silva, PP, 46 mil. Marcos da Rosa, do PL, 45 mil. Jerry Comper, do MDB, 44 mil votos. Maurício Peixer, do PL, 43. Juliana Maciel, do PL, 42 mil votos. Sorgato, do PL, 42. William Tonese, do PL, 41 mil votos. Chica Skudlark, do PL, 39 mil. Bruno Souza, do PL, 39 mil. Tiago Zilli, do MDB, 39 mil votos. Fábio Botelho, do Podemos, 38.704. Jair Mioto, do PL, 36 mil votos. Fabiano Daluz, do PT, 34 mil. Neudi Sareta, 34.458, do PT.
4: Napoleão Bernardes, do PSD, com 34 mil votos. Mário Mota, do PSD, entrando também com 34 mil votos. Sérgio Mota, do Republicanos, com 32. Padre Pedro Baldiceira, do PT, com 32 mil votos. Odair Tramontim, do Novo, com 32,85. Rodrigo Minotto, do PDT, com 26.460. E Ana Carolina, do Republicanos, de Itajaí, com 25.478. Esses são os eleitos, por enquanto, com 98,1%.
6: Nossa, você tá fechando, né? Ô, Egipto, vamos fazer o seguinte, vamos ouvir então a mim o que ele disse, né, sobre não alcançar o Senado. Vamos acompanhar.
7: Primeiro é do dever cumprido. Eu estou cumprindo o mandato, procurei me dedicar da melhor maneira possível e vou continuar até o último dia. O mandato vai até 31 de janeiro. Vou continuar tratando dos assuntos com a mesma dedicação e com o mesmo viés ético que eu tenho procurado imprimir. Eu sou democrata. A democracia se materializa com o voto, com a escolha. E claro que você pode debater, comentar, criticar, mas é o resultado que vale. E eu quero, desde já, ainda que não tenhamos os dados finais, dizer que não questiono números. Não questionei nenhuma pesquisa durante a campanha e, desde já, desejo aos vitoriosos, eu não posso nominar todos, porque não tenho aqui a apuração final, desejo que correspondam à expectativa do povo catarinense, principalmente, e do brasileiro, uma vez que a eleição mais importante é a nacional, e continuarei torcendo pelo sucesso do meu Estado, pelo melhor atendimento possível às necessidades da nossa sociedade, especialmente infraestrutura, saúde, educação de qualidade, e o conjunto de fatores que nos levam a ser um Estado bem sucedido. Pelo Estado, pelo melhor atendimento possível às necessidades da nossa sociedade, especialmente infraestrutura, saúde, educação de qualidade, e o conjunto de fatores.

0: articulação política que doeu, né? Mexeu até com uma certa amizade política, né?
1: Não foi fácil, não. Foi uma articulação política doída, né? Essa. E é o seguinte, né? No fim das contas, o Iago, o que fica mesmo é a união final dessa questão da direita do voto casado no 22. Isso realmente
0: pesou muito.
1: Na reta final pesou, isso completou, foi completado realmente o que precisava. Quer dizer, casou realmente, ou ficou muito perto do casamento, o voto de Carol de Toni com Carlos Bolsonaro. Tá? Né? A gente teve aquela resistência inicial, a questão do Rio de Janeiro, porque já tem um carioca eleito por Santa Catarina, que é o senador Seife, né? E agora mais um, e aquela coisa toda. Essa narrativa realmente ganhou força ao longo de boa parte da campanha, mas na reta final. Na reta final, a união ali do 22, realmente, eu acho que o empenho também do governador reeleito Jorginho Melo também pesou bastante na hora de contar com a eleição do Carlos Bolsonaro. Até porque, a minha opinião é de que se Carlos Bolsonaro não se elege em Santa Catarina, é eleito em Santa Catarina, a situação do governador Jorginho Melo ficaria um pouco bastante delicada frente à própria família Bolsonaro. Então ele botou o peso realmente dele no final, na parte decisiva, e estamos vendo aí o resultado que realmente funcionou, né?
0: O Fabiano, falando nisso, tem uma fala dele, já houve uma coletiva com a imprensa, ele falou justamente disso, que acabou trazendo a eleição. Nós estamos, só para o ouvinte entender, há um pouco de eco aqui, porque a imprensa está tentando capturar bem esse áudio. Vamos tentar ouvi-lo, vamos tentar.
2: Agora nós queremos preparar Santa Catarina para os próximos 30 anos. Muito feliz em ter os dois senadores. O partido elegeu praticamente 16 deputados estaduais. A nossa previsão era 14. É, a nossa formigação já passou de 23, 24 deputados eleitos. Enfim, em federal nós já elegemos 7, que era a conta que nós íamos fazer. E a gente tem se especializado um pouco nisso, porque quando eu dizia, eu errei para baixo, os 14. É bom errar para baixo, que deu 16, 17.
0: É, tá aí. A gente tentou captar esse material. Porque é uma coletiva, então por isso que há esse eco e tudo mais. Bem, tá aí, né, senhoras e senhores? Vanessa.
3: Iago, todo mundo que está nos acompanhando, eu quero fazer um comparativo.
0: Perdão, Iago, Vanessa. É o botão do lado de cá. Sabe aquela pecinha?
3: É o botãozinho, mas não tem problema, vamos lá. Importante é que o ouvinte está aí nos acompanhando. E agora, sobre a Júlia Zanatta, que ela teve uma votação muito expressiva, né, Fabiano e Maurício? Que assim, ó, eu fui buscar, na última eleição, que foi lá em 2022, a Júlia, deixa eu pegar aqui, a Júlia, ela fez 111 mil votos em 2022, Fabiano.
1: 111, veja só.
3: E agora ela fez 500 e...
1: Meio milhão, mais de meio milhão de votos.
0: Não, que loucura.
3: E assim, não para por aí as diferenças, tá? A Ana Paula deu uma diferença, mas não foi muito, tá? Ana Paula Lima do PT, que ela vem em seguida ali, né? Na nossa listagem. A Ana Paula Lima, ela fez na última eleição, vamos ver aqui, 166 mil votos. Ela está atualmente com 198 mil.
1: Exato.
3: Tem ali uma diferençazinha. Tem também a diferença aqui. Essa eu achei demais. Será que está certo? Me corrija se não tiver, Fabiano.
1: Vamos lá.
3: A Carol De Toni, na última eleição, 227 mil.
1: Sim.
3: Isso está certo?
1: Sim.
3: Porque agora... Gente...
1: A Júlia Zanatta.
3: 2 milhões...
1: De votos? Sim.
3: De votos?
1: Sim, para senador, né? É porque tem uma eleição majoritária com menos candidatos, né? Mas sim. E ela sai extremamente fortalecida enquanto liderança, né? Nós temos que imaginar agora, nós precisamos pensar nas próximas eleições já, né? Que essa aqui já foi, né?
3: Sim. E
1: pelo menos no estado de Santa Catarina. Né? Brasil, vamos ter segundo turno, né? Então nós temos que pensar em quem sai fortalecido, porque o governador Jorginho Melo não pode mais se reeleger, né? Essa é a última eleição, pelo menos para governador, para ele. Né? Os nomes que nós vamos ter para a próxima eleição, e sem dúvida Carol De Toni vem como grande liderança, com essa vitória maiúscula para o Senado, ela vem impulsionada por uma candidatura ao governo do Estado, sem dúvida nenhuma, né? Sem dúvida nenhuma, vem fortemente impulsionada pelo lado da direita. E acho que o resultado de

0: Gelson Merizio pela esquerda, também surpreendente, o credencia, sim, como candidato da esquerda novamente para a próxima eleição e com mais força pela esquerda. Claro que em Santa Catarina nós sabemos que a esquerda tem uma dificuldade bastante grande, mas sem dúvida é o candidato que se destaca pela esquerda como nome para fazer aí o antagonismo, né? Eu vejo esses dois nomes saindo como fortalecidos.
1: João Rodrigues, não?
0: Eu acho que não, acho que pelo contrário, acho que o João Rodrigues terminando em terceiro lugar é uma derrota melancólica.
1: Ele ficou com 100 mil de diferença,
0: isso,
1: né?
0: Isso, não era esperado, né? Era uma derrota melancólica, era para ele ter chego pelo menos no segundo lugar, talvez. Chegando em terceiro lugar, eu acho que é uma dificuldade, né? Apesar de que o PSD consegue emplacar pelo menos uma cadeira de deputado federal com o Júlio Garcia, né? Mas demonstra uma desorganização do partido. O partido perde cadeira na Assembleia Legislativa. O PSD tinha feito duas cadeiras na eleição passada para deputado federal, agora cai para uma cadeira só, com dificuldade, inclusive, né? Com dificuldade, e fica com o seu candidato em terceiro lugar na eleição. Eu vejo o PSD aí como um dos grandes derrotados.
2: A gente já pensando em 2030,
0: isso,
2: nas eleições, por exemplo, a Carol vindo para governadora, exato, a Júlia se candidataria para o Senado.
0: Exato, infelizmente o PSD sai enfraquecido dessa eleição, mas eu quero dar um dado aqui, tá? É. Deixa eu ver se temos alguma... Tô com 98,56% ainda apurado em Santa Catarina e o que mudou aqui é o seguinte, o Podemos está fazendo um deputado federal, provavelmente pegando na sobra, aqui já na contagem de sobra, e a deputada Paulinha está sendo eleita nesse momento como deputada federal.
3: Ela foi salva pelo gongo.
0: Ela está com 90 mil votos.
3: Que loucura.
0: Eu chamo isso de chegada na bacia das almas. Entendeu? Quando acontece.
2: E alguma atualização sobre o Márcio Machado ali?
0: Vamos ver. Márcio ainda não estava entrando, tá?
3: Aqui é ao vivo mesmo.
1: O Lucas, a gente tem ele com 80 mil, né?
0: Lucas, 80 mil votos. Lucas
1: 80.240.
0: 80 mil votos.
1: Tá? Luciane Carminati, do PT, 123 mil. A Ana Campagnolo com 382 mil votos. Quem mais que a gente pode...
3: É impressionante, não é?
1: O Marquito, do PSOL, 64 mil.
3: O que que era um número bom, Fabiano?
0: O que? Desculpa, número
3: que bom. O que é um número bom para deputado estadual?
0: Deputado estadual é que depende do partido.
3: 300 mil ouvintes é boa, né? 300 mil votos?
0: É, não. 300 mil votos é um número excelente, né? Um número que daí você estourou a boca do balão. Mas aqui é o seguinte, né? O número bom é o número suficiente para você se eleger.
3: Mas você sai com uma moral.
0: Claro, cara, lógico.
1: Ana Campagnolo.
0: Não. Lucas Neves saindo com muita moral, por exemplo, com 80 mil votos para deputado estadual, isso é quase votação para federal, praticamente, ó. Mais um governador eleito no Amapá, acabou de aparecer para mim aqui, mais um governador eleito no Amapá confirmado, né, em primeiro turno, né?
3: Com o partido dele?
0: Me apareceu que foi rapidamente, ele aparece aqui.
1: No Amapá,
0: dá uma conferidinha para mim.
1: Vamos dar uma olhada aqui.
0: É, porque eu fico aqui entre o... e no UOL aparece aqui o...
1: Amapá governador, né?
0: Isso.
1: Doutor Furlan, do PSD.
0: Isso. Eleito, né?
1: 62,36%.
3: Ô Fabiano, falando em nacional ainda, o Nicolas, todo mundo conhece, né? Nicolas, sim, Ferreira foi eleito em 2022 com 1.492.047 votos. Senhoras e senhores, ele quebrou um recorde, o próprio recorde dele, e já passa de 2,5 milhões de votos.
0: Dobrou.
1: Nicolas é da onde?
3: Esse perfil...
0: Minas Gerais.
3: Esse menino é perfil candidato a presidente.
0: Presidente, claro. É um dos nomes aí.
3: Eu sinto menino, não como uma forma pejorativa, né? Mas pela idade que tem.
0: É, pela juventude, claro. Sem dúvida. É, meus amigos, ó, eu reputo aqui, por enquanto, como, pra mim, a grande surpresa da eleição de Santa Catarina na Câmara Federal é a cadeira do Podemos para a deputada Paulinha. Por que que eu digo por enquanto, tá? Porque nós estamos com 98,68% das urnas apuradas. Essa cadeira tá entrando provavelmente nas sobras aqui e pode acontecer alguma alteração nesse 1%, 1, alguma coisa aqui que falta. Precisamos fechar os 100% aqui para ter certeza, tá?
2: Além do Nicolas ali, que você citou, Iago também, o Lucas Pavanato também do PL também ultrapassou a marca
1: jovem,
2: de 2 milhões,
1: né?
2: De votos, saquei por São Paulo daí.
1: São Paulo?
2: Ele por São Paulo e o Nicolas por
1: Minas.
2: Ele foi
1: para deputado federal também?
2: É, ambos deputados.
1: São Paulo. Vou dar uma olhadinha aqui pra gente obter os dados. Lucas Pavanato, eu acompanho esse rapaz, inclusive. Ele tem bastante expressão, faz bastante conteúdo pra rede social, é muito de direita, né?
2: Aham. Uhum.
1: Ele eu acho que ele é Bolsonaro também, né? É. Bolsonarista.
0: Sim, sim.
1: Deixa eu dar uma olhadinha aqui para deputado federal. E ele foi o mais votado. É. Exatamente, Maurício. Ficou com 2.909.701 votos. E em segundo lugar, adivinha quem?
2: Érica Hilton.
1: Do PSOL com 1.528.226 votos. É o segundo, né? O segundo mandato dela, reeleição. É. E aí a gente tem, então, Kim Kataguiri também, do Missão, com 498.000 votos. A Tabata Amaral também, são nomes que já apareceram bastante, nomes famosos aí, né? Na política, Tabata Amaral com 459.000. Lembrando que a gente tá falando de São Paulo. Aqui temos um que provavelmente deve ser da família do Bolsonaro, né? Renato Bolsonaro, 364.
0: São Paulo?
1: São Paulo.
0: É o irmão dele.
3: Uhum. Agora, 15 minutos para as 9. Nós vamos avisar o ouvinte que é o seguinte. Nós vamos encerrar nossa transmissão 9 da noite, independente se as urnas fecharem, tá? Pra gente entregar pra nossa rede nacional da Band FM. Bem, vamos fazer o seguinte. Eu sei que o Tarcísio tá para falar. Mas aí, então, eu vou tentar ver se eu consigo esse link aqui. A Ditone também acabou de lançar um vídeo no Instagram. Eu vou tentar linkar essa fala dela, porque deve estar feliz da vida, né? Foi uma votação expressiva.
1: Ditone, Carlos Bolsonaro.
0: Muito expressiva.
1: Todos ali por Santa Catarina, né? E todos aliados de Jorginho Melo.
0: Sim, verdade.
1: O Jorginho, inclusive, postou uma comemoração ali, fez um vídeo engraçado, postou, né? Dos três dançando ali, comemorando, porque, de fato, era o que ele estava em mente, né?
0: Sem dúvida.
1: E foi uma campanha feita em peso, né?
0: Foi. A campanha do Jorginho foi avassaladora e realmente sai coroado de sucesso aí na campanha, né? E vence aí no primeiro turno de forma maiúscula, né?
3: Bem, nós vamos no break rapidão. Volto já. 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
1: 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Senhoras e senhores, tem novidades nas eleições. Márcio Machado entrando no cenário.
2: Isso. Olha, atualização, estamos com 99%, 99,02%, ainda não terminou. Márcio Machado pegando a última vaga do PL aqui, agora, nesse momento, com 36.645 votos. Jair Mioto, 36.593. A disputa é emocionante nesse momento aqui. Realmente, voto a voto pela última vaga. Ainda não dá para cravar nesse momento, Márcio, pegando a última vaga do PL, 16ª vaga aqui, mas numa diferença de pouquíssimos votos aqui.
3: Tem uma nova atualização aqui.
2: Vamos lá.
3: 36.722 para o Márcio. E pro Jair Mioto, 36.680.
2: Gente, então é 42. 42 votos de diferença. E quanto temos apurado em Santa Catarina?
3: Santa Catarina, deixa eu ver aqui, nós temos 99,12%.
2: 12%.
3: Atualizar se muda. Gente, alguma tem mais coisa do que aqui, isso.
2: 99, é voto 12. A voto, 40 votos separam. Tem que ser, tem, qual é agora?
3: De o onde, momento da agonia agora.
2: De onde, tá vindo onde são votos? Esses votos? Podem estar vindo da Serra, porque se o Márcio está subindo, tá? Então é algum voto aqui da Serra também. Vamos lá, gente.
3: 36.722.
2: É a chance da Serra ter pelo menos mais um deputado estadual. Ficou sem deputado federal. Mais uma vez, são 4 anos sem deputado federal agora, e por enquanto estava com um estadual só podendo chegar a 2. 99,12 ainda, né?
3: 0,12. Deixa eu fazer uma atualização aqui a nível nacional. Presidente, nós estamos com 94,51% das urnas apuradas. Flávio Bolsonaro, do PL, com 47,68%. Ele leva 53 milhões de votos. E aí Lula vem com 44,39%, está perto, né? Com 49 milhões de votos. Indicando, então, um segundo turno, né, Fabiano?
2: Exatamente, indicando o segundo turno, como a gente previa ali, né? Vai caminhando realmente para o segundo turno, só que com uma diferença, né? As pesquisas e tudo, prognósticos apontavam para uma vitória apertada do presidente Lula no primeiro turno, e não é o que nós estamos vendo. Estamos vendo uma vitória de Flávio Bolsonaro até com certa vantagem.
3: Estamos,
2: né,
3: aí com uma diferença de uns 4 milhões.
2: Exatamente, né? E em percentual também uma vantagem. E sai impulsionado para o segundo turno, realmente, além daquilo que a gente já considerou da herança dos votos possíveis dos candidatos da terceira via, né? Vamos ver se a gente atualiza Santa Catarina aqui, porque agora o que interessa aqui para nós é esse final.
3: 99,25%.
2: Esse gran finale das últimas, né, vagas de cada partido. 99,25, como é que deu aí?
3: Márcio, 36.758 votos. Contra, nossa, muito perto. Jair Mioto, 36.753. Gente, são cinco votos
2: de diferença.
1: Senhoras e senhores,
2: cinco votos.
3: Estamos com menos de. Estamos com 0,75% faltando para terminar.
2: É uma agonia. E não tem como.
1: Não, você imagina como é que não está o coração do candidato.
2: Sim,
1: né?
2: sim. Como isso aqui tá para matar qualquer um. Cinco votos.
1: Que loucura!
3: Por isso que nada está definido enquanto a gente está falando aqui, né? Tem que aguardar o final, porque tudo vai mudando.
2: Tem que aguardar o final.
3: Ô, Fabiano, deixa eu te perguntar.
2: Só acaba quando termina aquela,
3: né? Bem isso. Fernanda Córdova, como deputada federal, conseguiu se eleger? Você consegue ter essa visão aí
2: não,
3: pra gente?
2: Não conseguiu? Não consegue entrar. Não conseguiu entrar.
3: Não chegou. Deixa eu ver.
4: Mas ela foi muito bem, Fabiano.
2: Foi bem.
4: Saiu no Paraná, Sérgio Moro eleito.
2: Sérgio Moro eleito. Eleito Sérgio Moro em primeiro turno, no limite, hein? 50,11.
3: Contra o Sandro Alex, do PSD, com 25,35%.
2: Exatamente. Eleito em primeiro turno, então, Sérgio Moro no Paraná, no limite para não termos segundo turno.
3: Isso aí. Sobre deputado federal, Raimundo Colombo também consegue, não consegue?
2: Não, Raimundo Colombo também não conseguiu chegar, a Serra ficou sem. Vamos dar uma olhada aqui, porque nós temos uma... Deixa eu fazer uma contagem aqui para ver os eleitos do PL para deputado federal, tá? Temos Júlia Zanatta, eleita. Temos Jair Bolsonaro, por enquanto, né? Eleito. Sargento Lima, eleito. Daniela Rainer, Zé Trovão, Ricardo Guidi e Daniel Freitas chegando. Tínhamos aquela disputa ali no final entre Daniel Freitas e Ismael dos Santos, que eu falei. Daniel Freitas abriu aqui 2 mil votos, mais ou menos, de Ismael. Temos que ver agora, porque ainda tem votinhos ali. Temos 2 mil votos de diferença. Depois vem Rubens Angioletti, que fica, então, ficaria aqui com a segunda suplência. Ele que é de Itajaí. Fernando Cordeiro, João Paulo Klein do Bing e Fernanda Córdova termina com 38 mil votos daí então, pegando aqui talvez uma quarta suplência aqui, né? Mas não consegue chegar. Mas foi muito bem votada, ela ficou inclusive na frente da Manu Vieira, né? A Manu Vieira, vereadora de Florianópolis, que vinha muito bem impulsionada com 26 mil votos. Uma votação grande da Fernanda, né? Votação em 38 mil votos aqui, eu acho que superando expectativas que eu ouvi do pessoal do PL aqui, expectativas otimistas de que a Fernanda faria 35 mil votos no total. Ela supera a expectativa otimista do próprio partido fazendo 38 mil votos aqui. Uma grande votação, uma votação de fato surpreendente, né? Para quem vem da Prefeitura de Palmeira, uma votação efetivamente surpreendente na Serra Catarinense, que demonstrou apoio aqui a Fernanda, mas que a gente sabe que a nossa região é uma região que tem poucos votos, ela precisaria capturar votos no restante do estado para ter mais chance, e como pouco conhecida, né, no restante do estado, ficou com os votos
3: quem
2: mais
3: sabe
2: da
3: numa
2: Serra.
3: Próxima, né?
2: Vai ter que trabalhar bastante para uma próxima eleição aqui e ver qual é o projeto agora político dela dentro da região, né? Ela vai precisar crescer, mas também espraiar mais, né, ficar mais conhecida pelo restante do estado, mas sai aqui, na minha opinião, muito credenciada para uma eleição para deputada estadual. Daí, né? Essa votação de 38 mil votos aqui daria uma cadeira para deputada estadual. Por exemplo, está fazendo mais votos do que o Márcio Machado.
4: Saiu o resultado para Minas Gerais.
2: Saiu?
4: Cleitinho Azevedo, do Republicanos, eleito em primeiro turno.
2: Cleitinho Azevedo, eleito em primeiro turno em Minas Gerais, governador de Minas.
3: 55,34%.
2: Exato. Colégio eleitoral importantíssimo e decisivo, hein? Pro Brasil, né?
4: Atualizou o Brasil também.
3: Brasil, atualização, 47,50% para Flávio Bolsonaro, com 44,61% para Lula.
4: Com mais 3 milhões de...
1: Vamos fazer o seguinte.
4: De diferença.
1: Ó, tá rolando um break news ali, só pra gente dar uma olhadinha. Agora, 3 minutos para as 9. Atenção, deve ser aqui a confirmação de mais algum eleito. Atenção, senhoras e senhores. Bem, daqui a pouco a gente confirma. Segundo turno, então?
4: Segundo turno.
1: Confirmado. Vamos acompanhar a Ditone rapidamente aqui, a Carol Ditone, que inclusive participou de uma entrevista agora há pouco.
5: Então, pessoal, não tenho nem palavras para agradecer por cada abraço, cada olho no olho com o catarinense. Foram muitos anos de dedicação e esse resultado, na verdade, para mim, significa ainda mais compromisso, ainda mais responsabilidade. Pois, se eu falava que quando eu era advogada eu recebia uma procuração de uma pessoa e eu já me sentia honrada, depois recebi 100 mil procurações, depois 227 mil e agora cerca de 2 milhões de procurações dos catarinenses, isso faz com que a gente tenha o peso da responsabilidade ainda maior e compromisso maior com Santa Catarina. Então, compromisso renovado, viva Santa Catarina, agora torcendo. Parabéns ao nosso governador Jorginho Melo, ao Carlos Bolsonaro. E agora torcendo pelo Flávio Bolsonaro. Acho que esse é o maior desafio nosso, ganhar em primeiro turno, se Deus quiser.
1: Senhoras e senhores, para tudo que tem atualização do Márcio. Senhoras e senhores.
2: Jair Mioto acabou de passar Márcio Machado aqui, mas a diferença continua muito pequena. Jair Mioto, 36.888 votos. Márcio Machado, 36.813 votos.
3: Que loucura. Muito pouco. Mas não,
2: gente,
3: terminou ainda, né? Porque
2: não terminou ainda. 90, estamos com 99,78% apurado. Só quando der 100%. Só vamos saber quando der 100%.
3: E esse essa pouquinho aqui, né? Vai, decide tudo, né? Esse pouquinho que falta aqui, porque a gente estava ali falando, o Márcio tinha passado, já estava, né? Digamos que eleito. Mas aí não tem como, por quê? Tem aquele... essa porcentagem pequena aqui.
2: Exato.
3: Tem que dar o 100% para
2: cravar
3: se vai ser ou não, né, eleito aqui.
1: Olha,
3: pela nossa
1: também,
3: Serra.
1: Ô Fabiano, pensando bem também, o governador pode convocar um dos deputados estaduais, automaticamente migra
2: Pode.
1: Márcio pode se tornar deputado
2: mesmo. Pode, assim. Pode acontecer. Claro que pode acontecer.
1: Tudo pode acontecer.
2: Ó, e aqui mudou, ó, veja só, tá? O Partido Novo estava fazendo duas cadeiras, até agora há pouco, para deputado. Tá fazendo uma cadeira só. Só o Odair Tramontim. Ah, diminuiu. E quem subiu uma cadeira foi a Federação Brasil Esperança, o PT. O PT está fazendo 5 cadeiras agora, tá?
1: 5?
2: Estava fazendo 4 cadeiras, então teve uma migração aqui. Essa contagem não é brincadeira, não, tá? Deixa qualquer um doido, tá? Então, só quando virar 100% aqui, meus amigos. Vamos atualizar de novo,
1: vem,
2: porque tá vindo, hein?
1: Senhoras e senhores, vamos fazer o seguinte. 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Agradecer Maurício, agradecer que esteve nas externas. Também a Stephanie envolvida. Também é Vanessa, o Fabiano Herbas, né, que se dedicou aí uma noite com a gente. Você tem uma ideia, a gente tá dentro das 4, 5, 6, 7, 8.
3: Aqui, né?
1: 9, aqui no estúdio. Mas eu já tava dentro das 8, eu já tava lá com o Lucas Neves às 8 da manhã. Então, realmente.
3: Deu bom dia pro Lucas.
1: Eu dei bom dia pro Lucas. Então, a gente tá no corre já há bastante tempo, a gente tem que também colocar a equipe pra descansar. O chefe Thiago, ó, vamos entregar pro SAT, ou seja, a nossa rede, 9 horas. Então, vamos no fio do bigode, hein? Tem alguma novidade aí?
3: Só atualizar a questão do segundo turno, né, Fabiano?
1: Vamos atualizar aqui. Já estamos em segundo turno.
3: Já estamos. Eleição matematicamente definida. 47,33% para Flávio Bolsonaro, com 55.429.315 dos votos, contra Lula, com 44,81%, com 52.479.606 votos. Então, segundo turno.
2: Segundo turno aí no Brasil, que era o que a gente imaginava, né?
3: É o cenário que a gente já estava projetando, inclusive você, né, Fabiano, que falou com a gente no início aqui da nossa conversa. Então, nós teremos aí esse segundo turno, muito provavelmente, na sua opinião, Fabiano, pendendo para
2: Flávio Bolsonaro. Na minha opinião, a minha aposta, vamos só dar uma olhadinha aqui, ó. É isso aí, continuamos aqui, ó. Jair Mioto, 36.888 votos. É, Márcio Machado, 36.814, tá?
1: Nossa, mas é do voto mesmo.
2: É, vai ter, só quando fechar 100% vamos saber essa última vaga do PL.
1: Vamos fazer o seguinte, nós vamos publicar no nosso Instagram, Band FM Lages, todas as informações, os eleitos. E você vai acompanhar tudo por Band FM Lages, agradecendo o Rodrigo Oliveira pela direção geral, toda a dedicação e empenho, né? Porque não é fácil, gente, fazer uma eleição, realmente, e a gente só agradece. Fabiano, o meu abraço, meu carinho, sempre.
2: Muito obrigado, Iago, obrigado pela oportunidade de a gente poder voltar o microfone.
1: Volte
2: aqui em Lages.
1: Volte mais vezes,
2: né?
1: Por favor.
2: É só me convidou, venha.
1: Você é sempre convidado.
2: Eu sou facinho, me convidou, a gente vem aí pra fazer. Adoro fazer rádio, foi excelente, quero agradecer a companhia de vocês aqui, foi muito agradável.
3: A gente agradece, Fabiano. Tá?
2: Foi muito bacana e foi uma tarde aqui, tarde e noite, né? Muito satisfatória pra gente. Muito obrigado, tá, pela oportunidade. Iago, obrigado a Band FM, obrigado a vocês todos, obrigado aos ouvintes aí, uma ótima noite pra nós.
3: Inclusive, obrigada,
1: um abraço,
3: Fabiano,
1: pra Débora Bombilho, né? Maravilhosa.
2: Exatamente, um abraço pra Débora maravilhosa aí e que ajudou a gente a estar aqui também na indicação pra gente estar aqui de volta aos microfones de lá. Obrigado, gente.
1: Vanessa Souza.
3: Valeu, Fabiano, muito obrigada. Obrigada, Maurício, Stephanie, Rodrigo, Iago, toda a nossa equipe imbuída aí trabalhando. A Mai, que agora tá, né, em casa, mas estava aí dia todo também nas redes sociais.
1: Tudo que você viu na rede social hoje, boa parte.
3: É.
1: Ou seja, das 8.
3: Foi a nossa equipe toda trabalhando.
1: Das 8 às 4. Depois vem Stephanie.
3: Agora a gente vai pra casa descansar.
1: É, agora a gente vai pro segundo turno.
3: Nossa, né? Obrigada a todo mundo pela companhia e até amanhã. Um abraço e ótima noite.
1: Maurício, obrigado, querido.
4: Valeu, Iago. Boa noite a todos os ouvintes. Boa noite.